0: perfeição. Relativa, mas sim. Meu filho, vai demorar um pouco, mas uma hora tu vai chegar lá. Quantos de nós já não passamos por isso? Qual abismo nós já nos debatemos? E hoje, com esquecimento, a gente olha para isso e diz, nossa, olha, ele está no abismo. Sabe Deus, basta observarmos realmente o que pensamos. Pelo que pensamos, tem uma ideia. Você meio que se assusta, né? Aí dá para dar uma ideia dos espaços que percorremos, não é verdade? Olha lá.
1: Já estabelecemos medidas em favor da remoção desse infortunado amigo para a zona da crosta, onde será brevemente internado em reencarnação expiatória com auxílio divino. Entretanto, precisarei pessoalmente da colaboração fraternal dos companheiros em benefício do transviado.
0: Já vai ser removido, né?
2: Sem dúvida.
0: Atalhou Jerônimo, desvanecido.
2: Teremos prazer.
0: Designando a devotada enfermeira que nos acompanhava, acrescentou:
2: em nossa companhia permanece a irmã Luciana.
0: Que era a enfermeira, lembra da Luciana?
2: Que nos pode ser extremamente útil nesse caso particular, em virtude das suas adiantadas faculdades de clarividência.
0: Aí quem quiser saber um pouquinho da clarividência, anota aí Livro dos Espíritos, questão 402. Vou só ler um pedacinho para você entender o que é a clarividência, tá? É uma espécie de emancipação da alma, em que a criatura passa a enxergar com os olhos da alma, inclusive imagens, situações. 402, mas eu vou só no comentário de Kardec. Vocês vão ler porque é muito longa a resposta. Os sonhos são efeitos da emancipação da alma, que se torna mais independente pela suspensão da vida ativa e de relação. Daí uma espécie de clarividência indefinida, que se estende aos lugares mais distantes ou que jamais se viu, e algumas vezes até a outros mundos. Então é como se Luciana tivesse essa capacidade, vamos dizer assim, da clarividência, de acompanhar, inclusive, a distância. Percorrer a distância. Entendeu? Acompanhar a distância. Fulano está em tal canto, assim, se é a clarividência. Entendeu? Em espírito, é. E o Chico tinha todas as faculdades mediúnicas que tu possa imaginar. Inclusive de materialização. Tudo que tu possa imaginar. Eu não me recordo agora, mas tem uma mediunidade que eu pego aqui, vamos supor, eu não sei de quem é essa caneta. Eu pego a caneta e eu vou falar de toda a vibração que está impregnada nessa caneta, que é da pessoa. Chico tinha essa faculdade mediúnica. Ele me fugiu totalmente da mente. Então ele tinha todas as faculdades mediúnicas que possa imaginar, Chico tinha. Até acho que a gente nem imagina. Porque tanto o processo mediúnico como o processo anímico. Quando ele, de repente, alguém estava próximo, que ele sabia o que a pessoa estava pensando, esse é um fenômeno anímico, era da própria alma dele. O espírito estava dizendo, olha, o fulano está pensando isso. Não, ele lia o pensamento. Isso é um fenômeno anímico.
3: Essa clarividência da Luciana seria como um desdobramento do espírito, porque ela é espírito. Ela está no plano espiritual.
0: Exatamente. Esse processo daí que nós vamos estudar mais lá na frente, que ele chama de corpo mental. Mas isso é uma faculdade dela de poder enxergar, vamos dizer assim, à distância. É como se ela irradiasse. Gente, nós não conhecemos todas as faculdades da alma, né? Bora lá. A diretora da casa transitória fixou o olhar sereno em nossa colaboradora, sorriu amável e ela prosseguiu.
1: Bem lembrado. Alguns irmãos, qual ocorre a esse a que me refiro, descem a tamanho embrutecimento moral que somente conseguem ouvir-nos a voz de modo imperfeito e não lhes sendo possível identificar-nos pela visão em face dos impedimentos vibratórios criados por eles mesmos, duvidam de nossa amizade e de nossos propósitos elevados de cooperação. No fato presente, o concurso de Luciana ser-me-á precioso.
0: Nós vamos ver o trabalho da Luciana. Ela diz que esses espíritos não conseguem vê-los e nem ouvir a voz deles. Quando escuta, escuta de uma forma o quê?
1: Imperfeita.
0: Lembra que nós estamos num espaço próximo à crosta terrestre, tratando só de espíritos em condições bem dolorosas, tá? Uhum. E tudo que André Luiz retrata é uma pálida ideia. Porque o objetivo dele não é nos assustar. Várias vezes nós vamos ver André Luiz dizendo que ele foi proibido, vamos usar o termo proibido, mas que foi solicitado que ele não descrevesse tudo que ele estava vendo. Muitos espíritos que estavam aprisionados nesses lugares foram obrigados a reencarnar. Obrigados a reencarnar. Obrigados. Por isso que está essa alegria que está no nosso país. E nós dizemos assim, como aqui é o Brasil, o coração do mundo, a pátria do Evangelho, o Papai do Céu manda todo mundo para lá. Diz assim, olha, eu gosto dos mais complicados. Cadê os doentes? Manda para mim, eu quero aqui no Brasil. Entendeu? Porque Jesus, ele já disse, eu fui para o doente. Quem a atação precisa. São os doentes que precisam de mim. Por isso que agora aqui vai ser a pátria do Evangelho. Não podia disfarçar, então, o meu constrangimento ante aquele pormenor de conversação. Por que motivo a irmã Zenóbia, orientando instituição como aquela, necessitaria de nossa colaboração, mormente no capítulo da clarividência mencionada? Porventura não poderia ela, né? Não poderia também esquadrinhar os problemas de almas sofredoras e decaídas? Incapaz de sopitar, né, de abrandar a interrogação, observei admirado.
3: Oh, quer dizer que os benfeitores daqui não podem ver quanto desejam?
0: Se ele vai precisar de Luciano, ela não poderia ver também isso à distância? Foi o assistente Jerônimo quem veio ao meu encontro.
2: Antes de tudo, André,
0: falou compassivo,
2: faz-se necessário considerar que a irmã Zenóbia, não obstante a sua extensa visão espiritual, terá razões íntimas para invocar a providência. Quanto ao mais, não devemos esquecer os imperativos da especialização.
0: De repente, a nossa irmã Luciana está especializada, se especializou em fazer isso. Por que não chamar a Luciana? Eu sei fazer, mas a Luciana faz muito melhor, porque ela trabalha especificamente nisso. Como ela mesmo falou, ela é muito boa nisso, ela tem uma ótima clarividência. Por que eu vou gastar força se eu tenho alguém que já realiza isso? Não é verdade? Então, chama o Luciano. E ele fala também em razões íntimas. A resposta tiver efeito de uma ducha gelada. Arrependera-me de haver formulado a interrogação indiscreta. Completando, porém, o ensinamento, Jerônimo continuou.
2: Senão vejamos, o padre Hipólito consagra-se atualmente à interpretação das leis divinas no serviço educativo àqueles que as desconhecem, enquanto a irmã Zenóbia atende a sofredores em massa nesta casa de amor cristão. Claro que poderiam exercitar a clarividência, com benefícios generalizados para o próximo, mas com prejuízo manifesto dos deveres imediatos. Isto não ocorre com Luciana, que, pelo contato individual e intenso com os enfermos durante muitos anos e consecutivos, especializou-se em penetrar-lhes o mundo mental, trazendo à tona suas ideias, ações passadas e projetos íntimos em atividade beneficente. Se entrássemos nós outros de improviso em relação com a sua clientela, veríamos alguma coisa, embora não tanto e tão bem quanto pode ser observado por ela, em vista de suas dilatadas experiências. Ao seu turno, Luciana poderia, de imediato, interpretar os ensinamentos divinos e orientar esta casa de algum modo, mas não tanto e tão bem quanto o padre Hipólito e a irmã Zenóbia, considerando-lhes os vastos conhecimentos nesse sentido. Todas as aquisições espirituais exigem perseverança no estudo, na observação e no serviço aplicado. E devemos considerar que isso não infima a necessidade de aprender sempre. o músico exímio poderá ser aprendiz incipiente da química, destacando-se mais tarde nesse campo científico, como se verifica na arte dos sonhos. Não alcançará, todavia, a realização sem gastar tempo, esforço e boa vontade. Aliás, o próprio mestre assegurou que o homem encontrará aquilo que procura.
0: Então, ele vem justificando um tanto mais. Diz assim, olha, ela é muito boa nisso. Ela se especializou nisso, mas ela não daria para ser administradora do espaço. Mas a administradora reconhece que a Luciana é bem melhor nesse serviço do que ela. Então, cada um realizando a parte que ele cabe, da melhor forma possível. Para que a gente possa imaginar que nós não podemos jamais fazer tudo. É necessário que você o quê? Delegue. E que aquela pessoa pode fazer, inclusive, melhor do que você. Porque naquilo ali, aquela pessoa é muito boa. Entendemos isso? Está difícil o estudo? Sorrindo de minha interrogação, que provocaria ensinamentos tão rudimentares, concluiu.
2: A busca de dons espirituais para a vida eterna não representa serviço igual à cata de objetos perdidos na crosta.
0: Já deu uma cutucada na gente. Que cutucada? Não é uma questão de procurar, é uma questão de conquista. Olha só. A busca de dons espirituais para a vida eterna não representa um serviço igual à criatura que está catando objetos, mas sim o quê? Como fosse objetos perdidos na crosta, mas sim o quê? É um ato de conquista, né? Trabalho árduo. Interveio a irmã Zenóbria, acrescentando fraternalmente.
1: Sim, não podemos edificar todas as qualidades nobres de uma vez só. Cada trabalhador fiel ao seu dever possui valor específico, incontestável. A obra divina é infinita.
0: É você não se achar superior a tudo e o melhor de tudo, né? Então, cada pessoa faz o serviço muito bem. Tem um que dirige muito bem, tem um que aplica um passe muito bem, tem um que faz a recepção maravilhosamente, tem um que faz uma palestra maravilhosa, tem um. Então, cada um com a sua especialidade, fazendo o melhor possível. É como diz a nossa carta de Paulo, se todo mundo fosse mão, quem seria o pé? Se todos fossem pé, quem seria a mão? Se todos fossem olhos, quem seria a boca? Não é verdade? Então, nesse conjunto, cada um fazendo aquilo que lhe compete. Muito bom, né? Tornando ao primitivo rumo da conversação, prosseguir.
1: Quando dispomos de clarividentes nos serviços de socorro ao abismo, em circunstâncias favoráveis, conseguimos resultados de preciosa eficiência. Os servidores dessa natureza, porém, são poucos, em vista da multiplicidade das tarefas, e raros se dispõem a servir nas paisagens escuras da angústia infernal.
0: Infernal. Angústia infernal. São poucos, já são poucos os que são bons na clarividência. E poucos aqueles que querem trabalhar nesse espaço, nesse abismo que ela chama de infernal. Gente, tem alguns filmes de terror que você assiste aqui e você diz, aonde esse cidadão foi buscar essa ideia? De onde veio essa criatura, não é verdade? Você fica assim olhando, você está entendendo? Já andou por lá. Pode ter ido também como um auxiliar, né, para atender, mas também já pode ter vivido. E nós já vivemos também. Luciana, chamada nominalmente à palestra, esclareceu que teria satisfação em cooperar e contou-nos que buscara desenvolver as faculdades de que era portadora, com o objetivo de quê? A fim de socorrer, noutro tempo, o espírito de seu pai. Olha o porquê que ela iniciou esse trabalho. Desencarnado numa guerra civil, tivera ele, seu pai, preponderância no movimento de insurreição, seria revolta pública, tá? E permanecia nas esferas inferiores, olha aí, essa época agora de política, alucinado pelas paixões políticas, depois de paciente auxílio lítico, alucinado pelas paixões políticas, depois de paciente

0: ouvia com atenção. Percebendo talvez que a palestra tendia para o campo do personalismo direto, falando só da Luciana, a Luciana é legal, a Luciana tem uma ótima capacidade de clarividência, falou do pai, opa, essa aqui está muito personalista, vamos mudar, Tendia para o campo do personalismo direto, em minutos para os quais provavelmente a diretora da casa teria outros compromissos, Jerônimo interferiu na conversação e dirigiu-se a ela atencioso.
1: Estamos satisfeitos, irmã, pela perspectiva de algum concurso amigo ao seu lado. Compreendemos a grandeza de sua missão nobilitante e se vamos depender tanto de seu generoso amparo nesta casa, constitui-nos obrigação cooperar com a irmã nos trabalhos em que nossa humilde colaboração possa ser útil. Seguiremos amanhã para a zona carnal. Entretanto, logo que nos seja possível trazer para sua companhia o primeiro irmão libertado, André e eu permaneceremos em trânsito entre a crosta e este abençoado asilo, enquanto Hipólito e Luciana se demorarão aqui, velando pelos convalescentes e colaborando, junto da irmã, nas tarefas imediatas.
0: Então vamos entender o que vai acontecer. Vem o Jerônimo, diz, olha, estamos satisfeitos, irmã, pela perspectiva de algum concurso amigo a seu lado, né? Que bom estarmos aqui trabalhando junto. Compreendemos a grandeza da sua missão nobilitante. E aí ele vem, e se vamos depender tanto de seu generoso amparo nesta casa, constitui-nos obrigação que cooperar com a irmã nos trabalhos em que nossa humilde colaboração possa ser útil. Aí ele já vem delegando. Seguiremos amanhã para a zona carnal. Vamos vir para onde?
2: Terra.
0: Para a zona carnal. Entretanto, logo que não seja possível trazer para sua companhia o primeiro irmão libertado, ou seja, eles já vão vir para um desenlace. Já vão acompanhar alguém seguindo para a terra do pé junto. Então eles vão, nós já vamos acompanhar um caos desse. Olha, depois desse estudo, quando nós formos visitar algum moribundo, nós já vamos ficar assim, aqui deve estar um trabalho árduo. Nos trabalhos que nossa humilde colaboração possa ser útil. Seguiremos amanhã para a zona carnal. Entretanto, logo que não seja possível trazer para sua companhia o primeiro irmão libertado, desencarnado, André e eu permaneceremos em trânsito. Vamos lá, Cata, traz aqui. Vamos lá, Cata, traz aqui. Né? Esse fenômeno de... Em trânsito, entre a crosta e este abençoado asilo. Enquanto Hipólito e a Luciana se demorarão aqui, ficarão nesse espaço, né? Lá na casa, velando pelos aqueles convalescentes, colaborando junto da irmã nas tarefas imediatas.
3: Alegra-me sobremaneira a expectativa.
0: Falou a diretora, evidentemente satisfeita. Nesse instante, invisível campainha ressoou estridente com estranha entonação. Não decorreram 5 segundos e alguém penetrou a sala rumorosamente, fazendo um barulho. Era determinado servo.
4: Irmã Zenóbia, aproximam-se entidades cruéis. A agulha de aviso indicou a direção norte. Devem estar a 3 quilômetros aproximadamente.
0: Tá, que agulha boa essa. Há uma agulha dessa em nossa casa, né?
5: Você não dá pra... Ficavam ao redor da casa?
0: O quê?
5: Essas entidades cruéis que...
0: Sim. Ele tá dizendo, vamos sofrer um ataque agora. Vamos lá. A orientadora empalideceu ligeiramente, mas não traiu a emoção com qualquer gesto que denunciasse fraqueza. Ela ficou pálida, mas ela conseguiu segurar firme ali o desespero.
3: Acendam as luzes exteriores.
0: Ordenou.
3: Todas as luzes. E liguem as forças da defesa elétrica, reforçando a zona de repulsão para o norte. Os invasores desviar-se-ão.
0: Então, taca ali choque neles. Retirou-se apressadamente o emissário, enquanto pesado silêncio abateu-se sobre nós. Imagina André Luiz. Vai acontecer.

0: fizera-se lívida. Meu Deus, né? Jerônimo e Zenóbia demonstravam pelo olhar, Jerônimo também, que era o responsável pelo grupo de André. Imagina o desespero dos estudantes olhando para os diretores, né? Gente, se eles estão apavorados, vamos apavorar. Luciana fizera-se então pálida. Jerônimo e Zenóbia demonstravam pelo olhar asfixiante preocupação. Asfixiante preocupação. Registrar-se-iam fatos que eu ignorava. Então, o que poderia acontecer caso houvesse a invasão? O que, que esses espíritos irão provocar caso se aproximasse? Nós não sabemos, mas parece que boa coisa não é. Como diz o André, nós ignoramos o que poderia acontecer. Por isso é que diz, nesse momento, a melhor coisa que tem é a ignorância, né? A gente não sabe o que vai acontecer, estaria olhando, né? O povo sofrendo e você, mas o que, que houve? Pelo olhar asfixiante, preocupação. Registrar-se-iam fatos que eu ignorava. Será que espíritos reconhecidamente maus também organizavam expedições semelhantes às que realizávamos para o bem? Eles formaram um grupo para vir. Será esse povo também do mal, vamos dizer assim, formavam grupos para se direcionarem? Ele está questionando. Que espécie de entidades seriam aquelas para infundirem tamanha preocupação nos dirigentes esclarecidos e virtuosos de nossos trabalhos e tão grande terror nos subordinados daquela casa de amor cristão? Impressionara-me a expressão facial de dor e incerteza do servidor que trouxera a notícia, que no caso aqui foi o nosso querido amigo Diego. Seriam tantos os malfeitores das sombras para justificar semelhante pavor? Sentia o raciocínio extremamente reduzido para comportar a imensidade das interrogações que me afloraram na mente. Gente, basta nós olharmos. Eu sei que não é o caso de vocês, porque vocês são criaturas extremamente amorosas. Mas as pessoas que estão lá fora, quando entram no processo de cólera, dá uma olhada no semblante. Não é o nosso caso. A primeira coisa são os olhos que vai se bugalhando, né? Vai ficando, né? Você vai ficando... E quando você olha, você jura que é um animal. Irracional. Um verdadeiro monstro. E é o momento que é da cólera, da raiva, do ódio. De amor cristão. Impressionara-me a expressão facial de dor. Voltei um pouquinho. E incerteza do servidor que trouxera a notícia. Ele chegou lá, calmo, calmo, calmo, né? Seriam tantos esses malfeitores, não é verdade? Senti o raciocínio extremamente reduzido para comportar a imensidade das interrogações que me afloravam à mente. Através de minúscula abertura, notei que enormes holofotes se acendiam de súbito. No exterior, como as luzes de grande navio assaltado por nevoeiro, denso em zona perigosa. Ruídos característicos faziam-se sentir a nossa audição, informando-nos que aparelhos elétricos haviam sido postos em funcionamento.
1: É lamentável,
0: exclamou Zenóbia com a manifesta intenção de restaurarmos a tranquilidade.
1: Que tantas inteligências humanas, desviadas do bem e votadas ao crime, se consagrem aqui ao prosseguimento de atividades ruinosas e destruidoras.
0: A palavra aí, prosseguimento. Então, esse trabalho era realizado na Terra, já da perversidade. Saiu e o quê?
2: Prosseguiu. Continuou.
0: O amor que Deus tem a Zenóbia tem a essas outras entidades. Ambos estão aprendendo. Entendeste? Existe uma proteção. Talvez esse medo dela era justamente esse embate que poderia existir. Não é falta de... É justamente o embate. É o embate. Tal qual, de repente, você se depara com uma criatura que tu sabes que vai te fazer mal, que essa pessoa está disposta a isso, que vai, inclusive, ter uma discussão. E você meio que... Você sente até um choque. Puxa vida, encontrei fulana. E com a raiva que ela está, ela vai falar isso. Ela não vai me matar. E eu nem vou deixar, porque ela não tem 2 metros, vamos dizer assim. Mas é um choque. É o choque entre o bem e o mal. Então ela tem certeza que ele não iria matar o quê? Porque já estão mortos, né? Mas iria ser algo desconcertante esse encontro. Em nenhum momento Deus vai se materializar e vai destruir esses espíritos. Não vai. Porque são filhos dele também. Nós vamos entender nessas obras, principalmente no Libertação, que nós vamos nos deparar lá com um espírito Gregório. Chamado Gregório, perverso. O respeito com que os espíritos evoluídos vão até ele, pedindo permissão. Porque como é que eu posso ser caridoso maltratando meu semelhante adoecido? Então eles não poderiam matar, vamos dizer esse termo, aprisionar. O que eles estavam ali era no momento o quê? De se defender. Se tu tem um filho adoecido dentro da tua casa, esquizofrênico, tu sabe que ele está esquizofrênico e que ele é agressivo. Qual é a tua posição de mãe? Porque tu amas. Se defender. Mas tu não tem como mandar matar teu filho, mandar prender teu filho, fazer qualquer mal ao teu filho. Então, essa ação deles não é de ataque, é de defesa.
1: É por isso que a Zenóbia diz aqui, é lamentável, né, esses ataques. Quer dizer, é lamentável que tantas inteligências continuem voltadas para o mal.
0: E ela vai falar, né, quem é essa inteligência. Uhum. Então, não é o medo, porque em nenhum momento eles falarem medo. Eles falarem quê?
2: Nem a falta de proteção. Né?
0: Nem a falta, não colocou nem não. Medo, nem falta de fé, nada. É o choque, porque vai ter um embate nesse momento. Entendeu?
1: Lamentando mesmo.
0: Ele lamenta, inclusive. É. Também, exatamente. É o medo de... Não é o medo. É esse embate para evitar a invasão. Porque lembra que é um hospital. Gente, se eu estou na chuva, é para o quê? Para me molhar. Eles têm consciência de onde eles estão inseridos. Lembra que a casa, muito simples e envolvida de o quê? Nuvens densas. Então...
1: Ela vai explicar.
0: Ela vai até explicar, exatamente. Então, não tem como esperar outra coisa. Tanto é que eles estão acostumados com esse tipo de ataque. Ela já avisou, nós sofremos vários ataques. Uhum. Mas nós vamos ver que é delicado, é constrangedor. Você lembra da obra do Nosso Lar? Uhum. Aquela entidade que se aproximou pedindo misericórdia, uhum, que a deixasse entrar? Uhum. Vocês viram quando disseram não?
1: E a Narcisa
0: que ela se transformou?
1: Falou que não, né?
0: E a perversidade dela. Sem necessidade, isso desgasta. Nenhum de nós ousou dizer qualquer palavra. A diretora, porém, esforçando-se por sorrir, porque era um momento tenso, continuou.
1: A tragédia bíblica da queda dos anjos luminosos em abismos de trevas repete-se todos os dias, sem que o percebamos em sentido direto.
0: Está falando aí dos anjos decaídos, né? Daqueles que se rebelaram contra Deus. Porque, em verdade, o que acontece? Eu sou criada, eu sou filha de Deus. Todos nós o somos. Fomos criados simples e ignorantes, na sua simplicidade e na ignorância do não saber. Fui criada para viver e conviver na condição de uma filha de Deus. Criada para amar e ser amada. Criada para fazer o bem. Então, em um determinado momento da minha vida, eu me rebelo contra tudo isso. Me revolto contra tudo e passo a fazer exatamente o contrário do que o Deus me convida a viver, que seria o amor. Então, isso daí é uma queda. É uma queda. É eu poder fazer voos grandiosos, fico me debatendo na lama da perversidade. Então, essa queda acontece todos os dias. E ela vai dizer aqui quem são essas criaturas. Uhum. Meus irmãos, você ficar trancado no laboratório para descobrir uma forma de matar uma humanidade. Você ficar fazendo contas para você descobrir uma forma de roubar uma sociedade. Uhum. Calcula isso, calcula aquilo. Aqui dá para desviar tanto, desviar tanto. Isso é perversidade. É usar a nossa inteligência para o... E nós vamos... Nosso corpo perispiritual vai se tornando... Porque não mata, porque a gente diz, você é um monstro. A gente não diz assim? Você é um ato monstruoso. E o é. E o corpo perispiritual vai se deformando. Saindo do corpo, continua fazendo o que fazia. Então, são anjos. Porque anjos por quê? Porque Deus o criou, não o criou mal, não o criou para a perversidade. Ele apenas se revoltou contra as leis de Deus. Não, eu quero fazer o mal.
1: Quantos gênios da filosofia e da ciência...
0: Olha aí, é.
1: Dedicados à opressão e à tirania. Quantas almas de profundo valor intelectual se precipitam no despenhadeiro de forças cegas e fatais. Lançados ao precipício pelo desvio voluntário, esses infelizes raramente se penitenciam e tentam recuo benéfico. Na maioria das vezes, dentro da terrível insatisfação do egoísmo e da vaidade, insurgem-se contra o próprio Criador, aviltando-se na guerra prolongada às suas divinas obras. Agrupam-se em sombrias e devastadoras legiões, operando movimentos perturbadores que desafiam a mais astuta imaginação humana e confirmam as velhas descrições mitológicas do inferno.
0: E confirmo, porque, meus irmãos, não existe um ser demoníaco que está disputando com Deus. Mas nós sabemos que existem vários irmãos que tentem disputar com Deus, que se comprazem, se sentem felizes em fazer o mal. E não pensam que são pessoas ignorantes da intelectualidade. Normalmente são criaturas muito inteligentes. E o objetivo deles é manter a sociedade ignorante, porque assim fica mais fácil de manipular. E eles são muito astutos, muito inteligentes. Jamais deveremos nos colocar numa condição de dizer: eu não recebo esse tipo de influência. Maior que eles, Deus, não. É um ato de humildade para não provocá-los. Então, eu não temo e não devo combatê-los, mas sim combater o mal que existe em mim. Porque esses nossos amigos que se predispõem ainda a lutar contra o Evangelho, vocês acham que Jesus foi crucificado e que esse grupo não estava movimentando todo aquele outro grupo de encarnados? Vocês acham que a morte do nosso Senhor Jesus não foi planejada por eles, mas foi realizada porque nós estávamos aptos a ouvi-los e não a ouvir o Mestre? E isso acontece ainda até hoje. Se nós tivéssemos olhos de ver, nós íamos vigiar um tanto mais. Mas lembra, eles utilizam o recurso que existe dentro de mim. Qual é a fragilidade da Conceição? Queremos destruir essa moça porque ela está fazendo muito estrago. Qual é o fraco dela? É esse. É aqui que nós vamos atacar. Não, ela não tem fraco. Tem fulano que está ao lado dela. Então é esse que nós vamos atacar. E destrói. Destrói casa espírita, destrói presidente de casa espírita, destrói administradores, destrói, destrói. Mas destrói por quê? Aí você vai dizer: poxa, onde está Deus nisso? Onde está Deus? Deus mandou Jesus para nos ensinar o caminho, a verdade e a vida, e nós optamos em não ouvir. E depois a gente quer que Deus resolva. Além de mandar Jesus, não mandou a doutrina espírita para falar que nós recebemos influência. Mas a gente não escuta. A gente esquece disso. Então é por isso isso aqui, ó. Vigilância. Veja o que brota no teu pensamento, no nosso pensamento. Se for do bem, é só ver. Olha, isso aqui, quem me deu essa ideia é do bem. Porque o resultado é bom, é benévolo, está dentro das leis e dos padrões divinos. Então só pode ser de uma árvore boa. Agora, se o pensamento que surge aqui é de uma fruta apodrecida, não é de uma árvore boa. E nós temos já como fazer distinguir o que é bom e o que é mal. E aí nós poderíamos, de uma forma muito simples, saber quais são as nossas influências. Mas quem realiza somos nós. Então, eu acho interessante ela colocar filósofo, cientista, para mostrar o quê? Que não se trata de pessoas ignorantes. Gente, essas obsessões simplesinhas, isso aí é café com leite. Espíritos, quando querem destruir uma massa, eles não se mostram. Eles não se mostram. Eles fazem de uma forma tão... Não pensa que ele vem derrubar a cadeira, sacudir. O que é isso? Ele vem de uma forma muito sutil.
1: Manipulando. Né?
0: Manipulando um, manipulando o outro, daqui a pouco. É por isso que nós devemos orar uns pelos outros. Sempre que possível, digo: orem pela tia. Orem mesmo. Eu sou um espírito em processo ainda de evolução. Carrego mil e uma fragilidades internas. E a gente tem que vigiar um tanto mais. Então, que possamos orarmos uns pelos outros e estar sempre atentos e vigilantes. É por isso, gente, que a melhor bênção que pode existir é o trabalho. porque a cabeça vazia fica mais complicado ainda. Quais são as nossas feridas abertas para serem trabalhadas? Ciúmes. Conhece? Esse sentimento aqui é uma porta arreganhada. Arreganhada mesmo. Ciúmes. Inveja, conhece? Não? Maledicência. Eu vou parar por aqui. Não vai faltar dedo, né, Beth? Então, que nós possamos combater o mal que existe dentro de nós. Os demais deixa com o nosso Pai. E Jesus nos avisou isso várias vezes. Tem um diálogo belíssimo que está no Boa Nova, em que Jesus retrata tudo o que vai acontecer. E Pedro se revolta. Momentos antes, Jesus questiona quem os homens dizem que eu sou. E um diz que tu é Elias, outro diz que é Jeremias, né? E aí Pedro pula e diz, tu és o Filho de Deus vivo. Aí Jesus olha para ele e diz, Pedro, bem-aventurado tu és, pois não foi a carne nem o sangue que te revelou, mas meu Pai que está no céu. Ou seja, isso não veio da tua cabeça, Pedro. Isso é inspiração para te falar tão bonito assim. Tu és o Filho de Deus vivo. E aí Jesus vai relatar tudo o que ele vai viver. No momento que ele vai relatando, Pedro ama o Cristo. E ele se revoltou. Diz, como tu queres que eu acredite num Deus bom e justo? Se permite que aconteça isso com seu filho? E Jesus diz, afasta-te de mim, pois agora tu falas como um filho da treva. Ao lado do Cristo, ele recebeu uma influência desse teu. De um momento para o outro, porque ele oscilou. Bastou a revolta com o que estava acontecendo com seu amigo para que ele pudesse receber uma influência negativa. Então imagina no momento da revolta que bate em nosso coração, no momento da inveja, no momento do ciúme, no momento do medo. O medo é outro vilão. Porque é nesse momento que ele te leva à loucura por causa do medo. E o medo nada mais é do que o quê? A ausência da fé. Muita coisa para pensar? Gente, nós não estamos aqui para apavorar ninguém, tá? É só para nós o quê? O objetivo é para que nós possamos estar em alerta. Vamos então orar. Meus amigos, o nosso Senhor Jesus nos informou que o homem não é mau, o homem é frágil. Inclusive, esses nossos irmãos que se encontram também fazendo mal, não só os desencarnados, mas os encarnados também. Na mensagem do Dr. Bezerra, na prece, ele não ora pelo o perseguido, mas pelo perseguidor. Então, hoje eu solicito que nós possamos vibrar para orar por esses que nos perseguem, envolvendo-os na paz, envolvendo na vibração do nosso Senhor Jesus. Porque a orientação de Jesus é que nós deveríamos orar por todos aqueles que nos perseguem e caluniam. Orar pelos inimigos. Bora lá junto? Então, nesse primeiro momento, elevando nosso pensamento até Ti, Senhor, nós vamos Te solicitar por aquele que nessa encarnação, em algum momento de nossa vida, realizou uma atitude que não estava, Senhor, de comum acordo com as leis de Deus para com a nossa pessoa. Que possamos trazer essa pessoa em nossa mente e oferecer a ela, nesse momento, uma luz divina, dizendo, se possível, que você não guarda absolutamente no seu mundo íntimo nenhum ódio contra ela, nenhum mal. Perdoa. Envolva na luz divina. Se possível, estenda a sua mão. E nessa noite, Senhor Jesus, nós unimos os nossos pensamentos para Te solicitar por todos esses nossos irmãos que se encontram em lugares tenebrosos, com pensamentos ainda voltados ao mal, e que se colocam, Senhor Jesus, na condição de inimigos do Teu Evangelho. Evangelho do amor e da paz. Que eles possam, Senhor Jesus, e que nós também possamos. Porque muitas vezes nos aliamos ao mal, realizando mal no nosso dia a dia, tentando dissimular para cada um de nós que isso seria o bem. Envolve-nos, Senhor, na Tua paz e ajuda-nos a sentir falta do abraço e do amor divino, do nosso Pai maior, da verdadeira alegria, da verdadeira felicidade, do verdadeiro amor, da verdadeira plenitude. Abençoa-nos, Senhor, na Tua paz, fortalece-nos para o bem e ajuda-nos a combater o mal que habita em cada um de nós. Pai nosso que estás no céu, santificado seja o vosso nome. Venha a nós ao vosso reino. Seja feita a tua vontade, assim na terra como no céu. O pão nosso de cada dia, dai-nos hoje. Perdoa as nossas ofensas, assim como perdoamos a quem nos ofendeu. E não nos deixe, Senhor, entregue à tentação. E livra-nos de todos os males. Muito obrigada, Senhor da vida. E muito obrigado a todos vocês, amigos espirituais, que conduziram o nosso trabalho nessa noite.

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1: Vinte horas e 42 minutos.

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Estamos iniciando mais um Pianíssimo aqui pela sua rádio Coração do Mundo, levando o melhor da música instrumental sempre no seu horário de almoço, das 11 até a 1 hora, com o melhor da música instrumental. No programa Pianíssimo também você ouve a belíssima mensagem, uma meio-dia e outra meio-dia e meia, para que você possa também fazer uma reflexão nesse momento de tranquilidade, serenidade, que é importante pararmos para pensar. Então vamos à primeira sequência musical instrumental desse dia de hoje, levando o melhor da música dos grandes regentes, dos grandes maestros que fizeram, que marcaram as nossas memórias.

Nós acabamos de ouvir Star Song Orchestra de Entertainer, Summer of Part 2 de Michael Legrand, The Mission, Gabriel's Obvio, e estamos aí com a sintonia do seu pianíssimo todos os dias com você a partir das 11 horas, levando o melhor da música instrumental.

Nós acabamos de ouvir a flauta de prata e o bandolim de ouro, Bem Te Vi Atrevido, grupo Vou Vivendo, Tico Tico no Fubá, e Choros e Bossas, Carinhoso, a belíssima música popular brasileira, interpretada por grandes instrumentistas. Programa Pianíssimo, sempre com você no horário de almoço, a partir das 11 horas até 1 hora, levando o melhor da música instrumental e as duas mensagens, uma ao meio-dia e a outra meio-dia e meia.

a belíssima música de Billy Vaughan, Look for Stars, Charlie Chaplin, Limelight, André Rieu, Sous les cieux de Paris. Música instrumental de altíssima qualidade você sempre ouve aqui no seu horário de almoço, a partir das 11 horas. Eu, Valto de Mirjan, faço companhia para você, levando o melhor desses grandes instrumentistas. 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

Nós acabamos de ouvir Frank Purcell, 31 Mil Pés, Bebo Silvete, Spring Rain, Herbert Helpert, de Tijuana Brass e El Presidente. A música nos traz memórias e essa música bem tocada, música que vai fundo nos nossos corações, essas realmente nos trazem ainda muito mais emoções e sentimentos que estão lá atrás. Não deixe de ouvir a nossa rádio, que leva você a mensagem, leva você a palestra, o conhecimento que liberta, e também a boa música. E neste horário de almoço, logicamente, a música instrumental abrilhantando o seu almoço. Vamos então a mais uma sequência musical no seu Pianíssimo, com a programação e locução de Walter de Miltian.

pianíssima música instrumental todos os dias com você. Você acabou de ouvir Larry Dalton, My Heart Will Go On, James Last, Ireland, Henry Mancini, The Lonely Princess. Você está em sintonia com seu pianíssima música instrumental, sempre no seu horário de almoço, abrilhantando aí esse momento em que você pode ouvir a música para se serenar, se tranquilizar.

Uma boa tarde para você. Você acabou de ouvir Robertino Loretti, La Paloma, Luis Cobos, Recuerdos. A música instrumental belíssima aqui no seu horário de almoço todos os dias, levando o melhor da música dos grandes instrumentistas.

Amizade, Albert Einstein. Pode ser que um dia deixemos de nos falar, mas enquanto houver amizade, faremos as pazes de novo. Pode ser que um dia o tempo passe, mas se a amizade permanecer, um do outro há de se lembrar. Pode ser que um dia nos afastemos, mas se formos amigos de verdade, a amizade nos reaproximará. Pode ser que um dia não mais existamos, mas se ainda sobrar amizade, nasceremos de novo um para o outro. Pode ser que um dia acabe, mas com a amizade construiremos tudo novamente, cada vez de forma diferente, sendo único e inesquecível cada momento que juntos vivermos e nos lembrarmos para sempre. Há duas formas para viver sua vida. Uma é acreditar que não existe milagre. A outra é acreditar que todas as coisas são milagres.

Uma boa tarde para você. Você está em sintonia com o programa Pianíssimo, todos os dias, no seu horário de almoço, levando o melhor da música instrumental. Na locução e programação de Walter e Mirjam, eu vou com você até uma hora. Nós acabamos de ouvir Sempre Divertissement, Valdo de los Rios, Song of Joy de Beethoven, Roger Williams, Moon River. Vamos agora a alguns temas de filmes que marcaram sua época e que vamos aí recordar no seu programa Pianíssimo.

Nós acabamos de ouvir três temas de filmes que marcaram época: Paris Burn, o filme Doutor Zhivago com o tema de Lara, e Blade Runner com Vangelis, músicas que são ícones e que ficaram em nossas memórias. Você está ouvindo a Rádio Coração do Mundo, que leva você, além da belíssima música, mensagens, palestras, enfim, conhecimentos que nos libertam, que nos dão conforto e esperança.

O Ferreiro, de autor desconhecido. Era uma vez um ferreiro que, após uma juventude cheia de excessos, resolveu entregar sua alma a Deus. Durante muitos anos, trabalhou com afinco, praticou a caridade, mas, apesar de toda sua dedicação, nada parecia dar certo em sua vida. Muito pelo contrário, seus problemas e dívidas acumulavam-se cada vez mais. Uma bela tarde, ele recebeu a visita de um amigo, que, ao saber da sua situação, comentou: "É realmente estranho que, justamente depois que você resolveu se tornar um homem temente a Deus, sua vida começou a piorar. Você não acha que isso não serve para nada?" O ferreiro não respondeu. Ele já havia pensado nisso muitas vezes, sem entender o que acontecia em sua vida. Entretanto, como não queria deixar o amigo sem resposta, começou a falar e terminou encontrando a explicação que procurava. Eis o que disse o ferreiro: "Eu recebo na oficina o aço ainda não trabalhado e preciso transformá-lo em espadas. Você sabe como isto é feito? Primeiro, eu aqueço a chapa de aço num calor infernal, até que fique vermelha. Em seguida, sem qualquer piedade, eu pego o martelo mais pesado e aplico golpes até que a peça adquira a forma desejada. Logo em seguida, ela é mergulhada em um balde cheio de água fria e a oficina inteira se enche com o barulho do vapor enquanto a peça estala e grita por causa da súbita mudança de temperatura. Eu repito esse processo até conseguir a espada perfeita." O ferreiro deu uma longa pausa, olhou para frente como se tivesse encontrado uma resposta e continuou: "Às vezes, o aço que chega até as minhas mãos não consegue aguentar esse tratamento. O calor, as marteladas e água fria terminam por encher-o de rachaduras, não servindo mais para o que se propõe. Então, eu simplesmente a jogo no monte de ferro velho que você viu na estrada, logo na entrada da minha ferraria." Mais uma pausa e o ferreiro concluiu: "Eu sei que Deus está me colocando no fogo das aflições. Tenho aceito as marteladas que a vida me dá e às vezes sinto-me tão frio e insensível como a água que faz sofrer o aço. Mas a única coisa que eu peço é: Senhor, não desistas de mim até que eu consiga tomar a forma que tu esperas." O ferreiro:

Nós acabamos de ouvir Bossa Nova Ville com uma nota, One Note Samba, samba de uma nota só. Dick Farney, Preciso Aprender a Ser Só. E Henry Mancini, Dream. Belíssima música instrumental aqui na sua Rádio Coração do Mundo, para que você possa abrilhantar o seu almoço, dando a tranquilidade, paz nesse momento que é importante em nossas vidas.

Nós acabamos de ouvir Frank Mills, Music Kid Box Dancer, Richard Clayderman Dancing Queen, Pedrinho Matar Airport Love Theme do filme Aeroporto, Bebu Silvete Piano, e vamos ficando por aqui de mais um Pianíssimo com a música instrumental embalando o seu horário de almoço. Amanhã, neste mesmo horário, a partir das 11 horas, estaremos neste mesmo toque musical, levando a você o bom gosto da música instrumental, sempre no seu horário de tranquilidade, no seu horário de almoço. Que você tenha uma ótima tarde e fique com Deus.

Bom dia, queridos ouvintes do programa Mereça Ser Feliz. Mais um domingo que estamos juntos, graças a Deus. Por isso, agradecemos essa oportunidade, né, de estar novamente juntos. Que hoje peço licença para entrar em sua casa e chegar até você. Que você tenha um bom domingo de paz, de conforto, de alegria, em nome de Jesus. Que as palavras de hoje sirva para todos, né, de conforto, de proteção divina, de uma orientação vinda do alto, vindo de Jesus, para que todos nós recebemos essa oportunidade. Hoje já é dia 19 de julho de 2026. O tempo passa muito rápido. Estamos quase no fim do mês. Mas é assim mesmo. O tempo passa muito rápido. Por isso, devemos aproveitar o nosso tempo, porque o tempo é precioso. Muitas vezes temos desejo de fazer uma visita a alguém que está doente, que necessita de uma palavra amiga. Não, amanhã eu vou. Não, depois da manhã eu vou. E acontece que Deus chama aquela pessoa e ele fica com aquele pensamento: por que que eu não fui? Então, o tempo bem determinado dá de sobra para tudo. Dá para trabalhar, dá para estudar, dá para visitar e dá também para o estudo, em nome de Deus, não é mesmo? Então, queridos ouvintes, né? Hoje vamos fazer um trechinho do Evangelho, do capítulo 5. Bem-aventurados os aflitos, causa atuais das aflições. De duas espécies são as vicissitudes da vida. Ou, se preferirem, promanam de duas ordens bem diferentes, que importa distinguir. Umas têm sua causa na vida presente, outras fora desta vida, remontando-se à origem dos males terrestres. Reconhecer-se-á que muitos são consequência natural do caráter e do proceder dos que os suportam. Quantos homens caem por sua própria culpa? Quantos são vítimas de sua imprevidência, de seu orgulho e de sua ambição? Quantos se arruinam por falta de ordem, de perseverança, pelo mal proceder, ou por não terem sabido limitar os seus desejos? Quantas uniões desgraçadas, porque resultaram de um cálculo de interesse ou de vaidade, e nas quais o coração não tomou parte algum. Então, queridos ouvintes, né, nós vemos, né, que há duas espécies na nossa vida que acontece uma coisa ou outra, não é mesmo? Uma coisa boa ou às vezes uma coisa ruim. Uma está na vida presente, nesta vida que nós estamos encarnados. Mas outras coisas vêm de outra existência, vêm já do passado que nós já vivemos outrora, aonde nós precisamos
reconhecer o erro, muitas das vezes, né? Para que nós possamos ter mudança na nossa vida. Vamos procurar sempre analisar a nossa vida, como que nós nos comportamos. Porque vemos nesse trechinho, né, que quantos homens caem por sua própria culpa, né? Por quê? Porque não analisou as consequências futuras, pensou apenas no presente. E muitas coisas que nós achamos que vale a pena, mas nós enganamos. Muitas coisas para o futuro é um sofrimento. Então vemos, meus irmãos, que nós fazemos sempre uma análise. Tudo daquilo que nós estamos ansiosos, né, para fazer aquilo. Mas com um bom comportamento, um bom pensamento voltado a Deus, a Jesus, fazendo uma análise, nós vemos que não é bom. Por exemplo, né? Quantas pessoas caem pela sua própria culpa? Mesmo? Por quê? Porque foi falta de um conhecimento espiritual. Às vezes, em fazer mal a uma pessoa por ignorância. Muitas coisas que às vezes nós arrependemos depois. Vemos nesse trechinho também, né, que quantas uniões desgraçadas, porque resultaram de um cálculo de interesse. Só estava interessado, às vezes, na fisionomia, a pessoa de boa aparência, né? Ou então, muitas vezes, condições materiais, né, a riqueza, mas o coração não tomou parte. Não era amor, era apenas uma cobiça, era apenas uma vaidade. E muitas das vezes arrepende depois. Então, tudo isso está nas consequências dos nossos erros. Porque aqui nós estamos encarnados, nós não somos perfeitos. Somos ainda ignorantes, vaidosos, orgulhosos, egoístas, não é mesmo? E aonde nós caímos em certas consequências que nós arrependemos depois. Então, tudo nós devemos fazer uma análise na nossa vida para que nós tenhamos uma vida de paz, de conforto. Muitas vezes encontramos grande dificuldade na nossa vida. Nós fazemos uma análise no próprio Jesus. Jesus era perfeito, mas pela ignorância do povo, foi morto na cruz. E quando nós pensamos que nós estamos sofrendo muito, lembramos a passagem de Maria, a mãe de Jesus, vendo seu filho a caminho do martírio, né, da morte na cruz. Grande sofrimento. Então, quando nós, às vezes, pensamos que nós estamos sofrendo muito, lembramos de Jesus na sua passagem, que ele nunca reclamou de nada, foi até o fim a morte. E Maria, sua mãe, ali, a seu lado, sofrendo, vendo o fim do próprio filho. Então, às vezes, nós achamos que nós estamos sofrendo muito, mas devemos sempre lembrar naqueles que já sofreram muito mais do que nós. Então, queridos ouvintes, né? Agradecemos a presença de todos,
neste programa, né, Mereça Ser Feliz, e sempre em nossos pensamentos, buscando conforto nos ensinamentos de Jesus. Que Jesus disse, né? Tudo o que pedirdes na prece, credes que recebereis. E nós devemos estar sempre cientes que nós recebemos, sim. Às vezes não recebemos na medida que nós desejávamos receber, mas sempre recebemos aquilo que nós pedimos. Então, queridos ouvintes, né? Nesse pequenino pedacinho, né? Mas todos traz para nós um grande ensinamento. Procurai sempre a compreensão e olhar sempre em volta de nós, né? E ver quanto sofrimento, muitas vezes, pessoas que caem por sua própria culpa. Então, Jesus nos disse, né? Faça da sua parte que eu te ajudarei. E ciente estamos, Mestre Jesus, da tua presença em nossos meios. E por hoje, nesse pequenino trecho, mas agradecendo a Deus por tudo. Que todos tenham um bom domingo, de paz, de conforto, e que nós possamos ter uma semana de paz, né? Estamos já no fim do, quase no fim do mês, e sempre agradecendo a oportunidade que nós temos na nossa vida para analisar o nosso dia a dia das nossas vidas, não é mesmo?

Prece de Abigail. Está no livro Paulo Estevão, de Emmanuel, por Chico Xavier. Senhor Deus, Pai dos que choram, dos tristes, dos oprimidos, fortaleza dos vencidos, consolo de toda dor, embora a miséria amarga dos prantos de nossos erros, neste mundo de desterro, clamamos por vosso amor. Nas aflições do caminho, na noite mais tormentosa, vossa fonte luminosa é o bem que nunca secará. Sois em tudo a luz eterna da alegria e da bonança, nossa porta de esperança que nunca se fechará. Quando tudo nos despreza no mundo da iniquidade, quando vem a tempestade sobre as flores da ilusão, ó Pai, sois a luz divina, o cântico da certeza, vencendo toda aspereza, vencendo toda aflição. No dia da nossa morte, no abandono ou no tormento, trazei-nos o esquecimento da sombra, da dor, do mal, que nos últimos instantes sintamos a luz da vida renovada e redimida na paz ditosa e imortal.

Meus amigos, trazemos hoje uma mensagem que nos fala sobre a vida. São reflexões sobre esta maravilhosa oportunidade que a misericórdia do Pai nos concede de viver mais uma experiência no corpo físico. A grande viagem do Espírito. Vale a pena viver e aprender. A vida não espera. Por onde você for, o tempo não para. O que ficou, ficou. O que se foi, passou. É a vida em movimento. Somos viajantes eternos em nossas trilhas. Parece que somos passageiros da eternidade, mas a verdade é que somos eternos dentro do temporário. Ou seja, somos o eterno no movimento da vida que segue. Na natureza, tudo passa. O traço característico da existência é a impermanência. As coisas mudam. Pessoas e situações vão e vêm em nossas vidas, entram e saem na esfera de ação do nosso viver. A vida é assim. Há um tempo para tudo. O amanhecer, o meio-dia e o anoitecer. Da mesma forma, há um tempo para semear e colher. O meio-dia e o anoitecer. Da mesma forma, há um tempo

As coisas estranhas que aconteceram, os dramas e as palavras que feriram também passam, se você permitir. Sim, se você se permitir notar que o tempo leva tudo e que a vida segue. Aquele ressentimento antigo, ou aquelas emoções apagadas que, por vez ou outra, bloqueiam a sua alegria, fazem parte do que é temporário. Mas você é eterno. Essas emoções passam por você, mas que tal superá-las? Que tal passar por elas sem se deter, apenas ficando a experiência e seguindo a vida? Sim, tudo passa mesmo. As estações se sucedem no tempo certo. Primavera, verão, outono e inverno. Isso é natural. Como é natural o espírito imperecível entrar e sair dos corpos perecíveis. Como é natural seguir em frente, pois o tempo não para e a vida segue. E do centro da consciência cósmica, o grande arquiteto do universo, o supremo comandante de todas as vidas e de todos os tempos, nos abençoa sempre. As experiências vão, mas o aprendizado fica. A evolução é inevitável. Todos estamos destinados à consciência cósmica, mesmo que não entendamos isso agora. Porém, se o desentendimento é passageiro, a felicidade advinda do processo de evoluir continuamente será imperecível. Tudo a seu tempo. Enquanto evoluímos e aprendemos a arte de viver, sejamos felizes e não nos detenhamos até alcançarmos a meta. O que vale é o amor. Que a luz do discernimento e dos sentimentos mais elevados possa iluminar nossos corações. Que cada dia leve consigo a maravilha do momento que sempre passa. Existir é um privilégio, e viver é maravilhoso.

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1: A vida da gente é algo bastante fascinante, porque existe um leme que pouca gente se dá por ele. Muito pouca gente se dá conta de que a nossa vida tem um leme. É muito comum nós encontrarmos, em cada momento, nas nossas conversas, junto às pessoas de nosso relacionamento, aqueles discursos que dizem: eu não consigo. Isto aí eu não consigo. Não sou capaz. Eu não dou conta. Ah, isso é muito difícil. Certamente, quando encontramos esse tipo de discurso, percebemos que existe uma grande fragilidade do indivíduo, do dono do discurso, em função do que ele pretende expressar. Quase sempre ele deseja dizer da sua incapacidade, da sua impossibilidade. Mas existe um fator preponderante que eu torno a dizer, que é o leme das nossas ações. Esse leme de tudo quanto nós fazemos chama-se vontade. Naturalmente que nós somos pessoas dotadas de vontade, mas existe uma coisa chamada boa vontade e outra má vontade. Às vezes temos má vontade de fazer as coisas para nós próprios. E certamente, em nível de psicologia humana, isso representa um grande paradoxo, porque a coisa que nós mais queremos é crescer, é evoluir, é progredir, mas ao mesmo tempo parece que fazemos de tudo para que esse estágio de evolução não se concretize. E aí saímos com esses discursos vazios, frágeis: eu não sou capaz, eu não posso, eu não consigo, eu não dou conta, já fiz de tudo, já tentei tudo. E nós sabemos que não é verdade. Porque se tivéssemos tentado de fato, com boa vontade, teríamos conseguido. Em verdade, a vontade é um leme através de cuja ação a embarcação da nossa vida, as nossas ações, se dirigem para onde nós quisermos. Há pessoas que têm vontade de ser paparicadas, de ser vista como coitadinha, de ser vista como alguém que está sempre precisando de um afago alheio. Não é a melhor opção. Não é isso que deve ser a regra de nossa vida. A regra de nossa vida deve ser a da independência, de sabermos o que queremos e, ao sabermos o que queremos, tratarmos de marchar para esse objetivo. Nada de ficarmos com essas justificativas injustificáveis de que não é capaz, de que não consegue. Porque quando nós dizemos assim, já estipulamos a incapacidade, já estabelecemos a nossa derrota. É como se alguém fosse fazer um exame, uma prova, um concurso e dissesse: eu sei que eu não vou passar. Já determinou que não quer passar. É diferente daquela criatura que diz assim: apesar de tudo, eu vou fazer. Tive pouco tempo para estudar, tive pouco tempo para me preparar, porque trabalhei muito, porque viajei, ou por qualquer outro motivo, mas eu vou tentar, eu vou conseguir. Esse estado de ânimo em que a criatura diz eu vou conseguir, já deu a ela um background excelente para que ela alcance os objetivos de sua vida. A vontade, meu caro amigo, minha cara amiga, é esse timão através do qual dirigimos a embarcação de nossa existência. Em todas as coisas que fazemos, só fazemos porque temos vontade. Quando fazemos alguma coisa sem ter vontade, significa que é sem ter boa vontade. Mas se estamos fazendo alguma coisa sem que tenhamos boa vontade, a estaremos fazendo com má vontade. A vontade sempre existe, mas ela pode ser uma vontade capaz de nos fazer crescer ou uma vontade capaz de nos atirar ao chão. Qual é a nossa proposta de vida, já que vontade vem do latim volere, volere, que deu volição, a vontade de realizar alguma coisa. E a partir dessa volição, dessa vontade de realizar alguma coisa, nós somos responsáveis pela nossa vida, pelos passos da nossa vida, pelas coisas que desejamos ou não realizar. Muitas vezes o nosso discurso é de quem quer, mas a nossa prática é a de quem não quer. E muitas vezes, dizendo não querer, o nosso discurso estabelece o que nós de fato desejamos. Quando a criatura diz, eu já tentei de tudo, certamente essa é uma postura de comodidade, porque de tudo ninguém jamais foi capaz de fazer. Nós fizemos algumas coisas, e dessas coisas que fizemos, algumas deram certo, outras não deram certo. Jesus Cristo foi especial ao nos dizer que tudo é possível àquele que crê. Lemos isto no evangelista Marcos. E se tudo é possível àquele que crê, por que que se torna possível a ele? Porque essa crença está amalgamada sobre a vontade. Está alicerçada sobre a vontade. Tudo é possível àquele que tem vontade, poderíamos dizer assim. Porque quando nós temos vontade, superamos problemas. Quando temos vontade, superamos dificuldades. Quando temos vontade, nos esforçamos. Essa vontade é um elemento catalisador que impulsiona dentro de nós as reações mais impossíveis. Aquela criatura que dizia assim, não, com essa paralisia, eu não serei capaz. E aí chega um fisioterapeuta, um médico, um amigo, e diz assim, você vai conseguir, você é capaz. E começa a fazer o exercício, e começa a mostrar que é possível. No começo dói, no começo é difícil, no começo... Mas o indivíduo vai vencendo as dificuldades, e na medida em que vamos vencendo as nossas dificuldades, tudo se torna possível. É por isto que víamos aleijadinho com as deficiências que portava ter se tornado o excelente engenheiro do barroco. É por isso que vimos a notável Helena Keller, cega, surda, muda, tornar-se notável professora de cegos, surdos e mudos, viajar pelo mundo, fazer conferências. É por causa disso que encontramos hoje as Olimpíadas para deficientes físicos, as Paralimpíadas, e nós ficamos estupefatos, entusiasmados de ver o que vemos. É por isso que hoje vemos criaturas cheias de mazelas orgânicas, fazendo verdadeiros milagres com o poder da sua vontade. Quando nós temos vontade, o céu se move para nós. Quando temos vontade, arrastamos as montanhas mais pesadas. E essa vontade é pródromo da fé, alimenta a nossa fé. E o mestre Nazareno nos disse que se tivéssemos fé do tamanho de um grão de mostarda, que é tido como dos menores grãos do mundo, uma das menores sementes do mundo, seríamos capazes de dizer às montanhas para que se afastassem e elas se afastariam. Essas montanhas certamente não são as de granito, não são as montanhas da nossa geologia, são as montanhas da alma, as montanhas de problemas, as montanhas de dificuldades, de deficiências. E é por essa razão que somos movimentados pela nossa vontade. No mundo social, quando as obras não são feitas para a comunidade, dizemos que falta vontade política. A vontade é de tal forma identificada nas realizações da vida que passamos a usá-la popularmente, sem que o povo se dê conta de que está enunciando uma grandíssima verdade. Falta vontade política nos políticos, mas falta vontade política em nós. Às vezes, pela nossa política doméstica, achamos que, se superarmos determinados problemas, não teremos mais o aconchego de fulano, a paparicação de Beltrano. Às vezes, na nossa política de vivência social com os nossos amigos, achamos que, se demonstrarmos a nossa capacidade, as pessoas não irão mais fazer para nós. A nossa vontade precisa se associar à orientação de Jesus Cristo, ao nos dizer que tudo é possível àquele que crê. Creiamos desde hoje que é possível sair da nossa deficiência, da nossa limitação, da nossa desordem interior. Pessoas de pouca memória que dizem: ah, eu não sou capaz de lembrar. Não digam assim. Será melhor dizer: vou fazer esforços para me lembrar. Porque estaremos trabalhando no positivo. Quando eu já garanto que não serei capaz, de que já tentei tudo, estou me condenando à falência. A nossa vontade é o leme da embarcação da nossa vida. Se o timoneiro for um bom timoneiro, levará o barco da sua vida para o porto da paz e da realização. Mas se ele for um mau timoneiro, certamente arremessará a nau de sua vida sobre os arrecifes, sobre as montanhas. E seu barco, possivelmente, se não chegar a isso, adernará nas ondas brasileiras.

Bravias. Vontade, volere, querer. Querer é poder, afirma o brocardo popular. E é por esta razão que quando nós sentimos a necessidade de querer, por que é que não vamos querer o bem, o amor e a paz, para que tudo mais se complete em nossa existência?

Jamais suponhas que tu estejas ao léu na terra. Não. Cada qual de nós que renasce no mundo, a divindade aciona alguém para nos orientar ao longo de nossa trajetória por aqui. Esse alguém, esse ser espiritual, é conhecido desde todos os tempos e nós o chamamos de nosso anjo guardião. Desde quando surgiu no palco da mentalidade humana a ideia de que há anjos, de que existem seres angélicos, aquele ser superior a nós, que nos guia a vida, que nos orienta a vida, que nos coordena os passos, é chamado de anjo guardião, ou simplesmente anjo da guarda, ou simplesmente nosso guia. Existem várias imagens que tentam representar o nosso anjo guardião. Há uma muito conhecida, muito popular, de um anjo com asas enormes, acompanhando um menino que corre atrás da bola na direção do abismo. É tão importante saber que a imagem que se tem do anjo guardião é a imagem de quem nos guia, de quem nos protege. E, de fato, o anjo guardião é um espírito de hierarquia mais alta que a nossa. O bom senso nos diz que tem que ser assim. Alguém para guiar outro alguém não pode estar no mesmo nível, não pode ser equiparado, porque não saberia sair das situações complexas, inspirar nas situações difíceis. Logo, o nosso anjo guardião, invariavelmente, é um espírito de hierarquia mais alta que a nossa. O anjo guardião funciona como se fosse um irmão mais velho, um pai amoroso, um mestre, um professor, mas fundamentalmente um amigo. E nessa amizade, nessa paternidade, nessa irmandade, o nosso anjo guardião não nega recursos para nos fazer criaturas felizes, ainda que para isso tenha que nos deixar sofrer. Ainda que para isso nos permita a lágrima. Desse modo, nós ficamos pensando como é importante essa consciência de que, apesar de sermos pessoas maduras, racionais, homens e mulheres que já conseguimos decidir as nossas vidas na Terra, se não tivéssemos o nosso guardião, cairíamos invariavelmente em muitas trampas do caminho. Em muitas armadilhas da vida material na Terra, porque é na Terra onde encontramos toda a gama de perigos, todas as dificuldades, e a nossa visão humana não é tão abrangente em termos espirituais que nos permita identificar onde se acham determinados perigos, determinadas dificuldades. O anjo guardião é essa criatura que nos inspira, que nos orienta, mas de nenhuma maneira interfere no nosso livre-arbítrio. Senão, ninguém mataria outra pessoa. Ninguém roubaria, ninguém furtaria. Se não fosse esse respeito pelo livre-arbítrio, ninguém trairia ninguém. Ninguém mentiria contra ninguém. Porque o nosso anjo guardião não chancela isto, não aprova isso, não pode aplaudir essas coisas. Mas, em nome do respeito ao nosso livre-arbítrio, ele nos deixa agir, na certeza de que, depois da nossa ação, teremos que suportar o peso da reação. É desse modo que verificamos

que a nossa vida na terra só não é mais feliz porque ainda não o desejamos. Nem sabemos que é possível ser mais feliz na terra. Para nós, nascer na terra já é em si próprio motivo de sofrimento. Pouca gente faz ideia de que a nossa vida no mundo é destinada ao nosso crescimento, à nossa felicidade. Só que, para que alcancemos esse crescimento, para que logremos essa felicidade, temos que fazer a nossa parte. O nosso anjo guardião nos inspira, repito, nos orienta, nos ajuda, mas ele não pode fazer o que somente nós podemos. Alguém que visite o médico diante de um problema de saúde, ouvirá do médico as orientações devidas. Receberá do médico a prescrição quanto à medicação a tomar, mas vai tomar se quiser. Fará uso, se quiser, de tudo quanto facultativo lhe haja indicado. Assim é a nossa vida com os nossos anjos guardiães. Nós poderemos receber deles toda boa inspiração, mas colocá-la em prática já será de nossa inteira liberdade. Nosso anjo guardião merece por isso ser buscado, procurarmos estreitar os vínculos com ele. É certo que ele não nos abandona, mas nós muitas vezes nos desplugamos da sintonia com eles, saímos dessa sintonia com eles e, obviamente, nos sentiremos a sós, um tanto quanto perdidos nessa vastidão do mundo terra. E é tão triste. Essa sensação de que não temos ninguém, embora tenhamos todos a nosso favor, porque se temos Deus conosco, através da figura do nosso guardião, não precisaríamos de mais nada. Essa presença de Deus junto a nós, através da figura do nosso anjo guardião, precisa ser valorizada por nós. Sim, precisa ser valorizada por nós. É muito comum que nós cheguemos ao ponto de sair procurando ajuda através de outras criaturas. Vamos procurar os médiuns, os sacerdotes, os rabinos, os pastores, os pais de santo, na tentativa de que eles nos resolvam problemas, supondo que eles nos apontarão caminhos. Muitas vezes o fazem, mas porque são criaturas humanas como nós, vivendo as mesmas lutas e necessidades do mundo, às vezes num plano de melhor visão, muitas vezes dotado de maior experiência que a gente, mas não deixam de ser criaturas humanas, atropeladas pelos mesmos vendavais que atropelam as nossas vidas. Nem sempre eles atinarão para com o sentido daquele sofrimento que nos acontece, para com a fonte daquele tormento que nos acicata. Mas o nosso anjo guardião sabe exatamente por que é que nós estamos atravessando determinadas quadras da vida, positivas ou doloridas. O nosso anjo guardião sabe. Então será importantíssimo nós aprendermos a fechar circuito com eles, a travar contato com eles. Poderemos fazer isto, sem dúvida, aprendendo a fazer silêncio íntimo. Temos vivido num tempo, na Terra, e particularmente nesse lado ocidental do mundo, em que não conseguimos fazer silêncio mental. Nos acostumamos culturalmente ao barulho, ao tumulto. E dessa forma, será muito difícil para nós manter contato com o nosso anjo guardião. Para ouvirmos, entre aspas, sua voz, para captarmos seu psiquismo, é necessário silenciar nossos barulhos internos, nossos tumultos interiores. Os orientais costumavam dizer que a nossa mente ocidental é semelhante a um macaco louco, porque salta de um para outro galho. Nós pensamos várias coisas ao mesmo tempo e isso nos perturba muito a capacidade de concentração. É necessário em nossa vida o exercício de fazer silêncio íntimo, o exercício de silenciar, desligar os celulares, a campainha da porta,
desligarmos o rádio, a televisão e fazermos durante um tempo a nossa reflexão. Pensar em a natureza, os quadros bons da natureza, as coisas que nos sensibilizam, que nos comovem, gradativamente, nós vamos aprendendo a concentrar. Concentrar-se é dirigir-se para alguma coisa ou algum lugar. É transformar alguma coisa, algum lugar, algum fato no centro da nossa atenção. Daí então, o nosso anjo guardião merece que nós façamos esse exercício para conseguirmos, ao longo do tempo, estabelecer ponte com ele. A princípio, quando começarmos a fazer silêncio íntimo, sentiremos grande dificuldade, porque estamos acostumados ao barulho. Temos que falar o tempo todo da nossa vida. Não temos costume de silenciar, de passar algumas horas por conta da nossa própria reflexão. Temos que estar escutando alguma coisa, seja a música, seja a conversa dos outros, seja a irradiação do futebol, seja a novela, seja o que for, mas o tempo todo nos acostumamos ao barulho. Não conseguimos fazer ponte com o além superior. Mas é importante que comecemos o exercício. Na hora em que o pensamento evadir-se, retornamos e recomeçamos a pensar naquilo que era alvo da nossa atenção. O tempo vai passando e nós vamos aprendendo gradativamente a ficar mais tempo em silêncio. Silêncio, ouvindo a voz do infinito. O célebre Pitágoras estabeleceu que o universo tem uma harmonia, uma sinfonia, corpos que giram para todos os lados, com velocidades variadas, não podem ter outra destinação senão a produção de sons. Mas Pitágoras estabeleceu que nós não conseguimos ouvir esses sons da natureza porque já nascemos mergulhados nele. Não temos o contraste do som e do silêncio. Então, para nós será importante aprendermos a ouvir esse som do universo, conscientemente, sabedores de que não saberemos distingui-lo do silêncio cósmico, mas vamos aprender a ouvir o silêncio do universo, que para nós será uma verdadeira sinfonia. Somente quando o logremos, saberemos, teremos conseguido fazer ponte mental com nosso anjo guardião. Nos surgirão inspirações, ideias, palavras, aprimoramentos daquelas ideias que já tínhamos desenvolvido. E desse modo, estaremos entrosados com aquele espírito que foi destinado a nos conduzir na terra, do nosso berço ao nosso túmulo, muitas vezes desde antes do nosso berço terrestre, muitas vezes para além da nossa morte física. Nosso anjo guardião, nosso amigo, representante de Deus junto a nós.

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Construindo Catedrais. As belas catedrais europeias são, sem dúvida, um grande legado arquitetônico para a humanidade. Ganharam os céus vencendo os desafios tecnológicos e as capacidades construtivas de uma época, sem os conhecimentos atuais da engenharia civil, sem o auxílio dos cálculos matemáticos apurados, sem recursos de computadores ou outro aparato tecnológico qualquer. Suas imensas torres a rasgar os céus, suas paredes bordadas em pedra, seus vitrais filtrando em cores os raios solares que os transpassam, fazem nas belezas imensas nas paisagens de velhas cidades. Mas em todas elas, se tentar saber quem são seus construtores, encontram-se imensas dificuldades. Essas construções levavam séculos para serem concluídas. E o trabalho de muitos, que dedicavam toda sua vida para construí-las, perdia-se no tempo. Os sacrifícios para que essas imensas naves fossem erguidas, vencendo os séculos com altivez e beleza, perderam-se na história. Posto que a construção durava mais do que uma vida humana, eram as vidas de muitos que se somavam para que esses templos ganhassem forma em um trabalho anônimo, desconhecido. Não é diferente do que ocorre conosco em nossa caminhada. Muitos de nossos sacrifícios, de nossos esforços, passam despercebidos por todos. Poucos dão-se conta do trabalho anônimo da mãe no lar, preparando as refeições, consertando roupas, pregando um botão ou passando uma camisa, para que filhos e esposo se apresentem impecáveis. Ninguém percebe quantas vezes alguém se cala para que uma discussão não ganhe proporções indesejadas, ou quando avança horas na noite a velar o sono de um enfermo. Ficam perdidas no anonimato as boas ações, como quando, mesmo sem tempo, nos dispomos a ouvir alguém, a ceder a vez para o outro em uma fila, a fazer um favor que nos foi solicitado. Poucos aquilatam as longas horas de trabalho do professor a corrigir textos, analisar trabalhos, varando madrugadas, a fim de que possa conhecer mais intimamente seus educandos, entendendo suas mentes e suas almas, para melhor colaborar com sua formação. No entanto, Deus está vendo. Ele percebe nossas intenções e compreende que todas essas ações contribuem para a construção de nossa catedral íntima. Assim, jamais desanimemos pelo não reconhecimento da sociedade ou da família frente àquilo que fazemos. Trabalhemos e vivamos oferecendo o que temos de melhor na nossa vida familiar, nas lides profissionais ou na convivência social. É verdade que muitas vezes criamos expectativas de que alguém reconheça e valorize o que fazemos. Porém, mesmo se isso não ocorrer, mesmo assim, nosso trabalho nunca será anônimo. Afinal, é Deus quem nos cuida e vê cada ação nossa. O esforço que fazemos para erigir a catedral de virtudes e valores nobres em nossa intimidade. Como os construtores de outrora, toda uma vida de sacrifício será válida se pensarmos que Deus estará sempre vendo o que realizamos.

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1: Desejo a todos um feliz domingo, cheio de paz, de conforto, e agradecendo sempre nossos irmãos de Dourados, do Centro Espírita Portal da Luz, que está sempre conosco nesta grande caridade, né? Ajudando a divulgação do Espiritismo. Fico com Deus, meus irmãos. Que Deus nos dê sempre a paz no coração, em nome de Deus. E assim, queridos ouvintes, fica por aqui até domingo, se Deus assim o permitir. Fica aqui o meu abraço e o abraço do Olavo. Até domingo, meus irmãos, se Deus quiser, que assim seja.

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1: Olá, prezados amigos internautas da Web Rádio Portal da Luz de Dourados, Mato Grosso do Sul, divulgando o amor. Nossas saudações à Web Rádio Sementes de Amor de Campo Grande, Mato Grosso do Sul, que também está retransmitindo este momento de vibração. Estamos iniciando mais um momento de vibração cósmica para o planeta. Pedimos a todos que coloquem a sua água para ser fluidificada. Vamos dar início com prece a Maria.

Prece a Maria. Consola-nos, Mãe querida, na hora da dor e da dificuldade. Abraça-nos com Tua luz imaculada. Livra-nos da treva que ainda abriga o nosso ser. Imanta em nosso sentimento a Tua bondade sublime. Esteja conosco, querida e amada Maria, pois eres Mãe do grande Consolador da humanidade sofrida. Traga-nos a Tua história como exemplo da doação desprendida. Acalma-nos com as Tuas mãos resplandecentes de concórdia e abnegação. Deixa-nos volver nossos olhos à Tua grandeza majestosa. Esteja conosco a iluminar nossos caminhos tortuosos. Faz de nós fagulhas de Teu amor, a entregar as nossas vidas ainda pequenas frente à Tua jornada dourada. Espírito Anônimo.

0: Queridos ouvintes da rádio Portal da Luz, neste momento vamos acalmar os nossos corações, encher o nosso espírito de alegria, de otimismo e fé. Vamos acreditar que esse momento em que estamos atravessando logo irá passar. Vamos manter a serenidade e a certeza de que estamos protegidos pela misericórdia divina. E mesmo se sentirmos alguns sintomas físicos que venham a nos tirar o equilíbrio, não vamos perder a fé, não podemos de forma alguma deixar a nossa vibração cair para adentrar o nosso corpo físico invasores. A psicologia explica que quando não estamos bem emocionalmente, o corpo responde. A imunidade cai e por isso que neste momento temos que dar respostas boas para o nosso corpo físico, buscar ferramentas para acalmar os nossos corações, entrar em sintonia com Deus, com Jesus, fazer prece. Com fé e alegria e otimismo iremos atravessar tudo isso, evitar julgamentos. Nos cuidar sim, mas sem sairmos do equilíbrio. Se algum sintoma aparecer, acalme-se, não entre na sintonia do medo e vamos aumentar a nossa imunidade, sendo otimistas, cheios de fé. Sabemos que a doença não tem cura, mas que não mata. Quer dizer que quem cura somos nós mesmos, a autocura. Então, precisamos manter o padrão vibratório do amor, do otimismo, da fé, porque temos certeza que logo tudo isso irá passar. Fiquem na paz, fiquem na luz, que essa água que está aí possa ser fluidificada para aumentar a imunidade física e dar bastante calma, bastante paz para cada um de vocês. A prece de hoje será da nossa irmã de Itabuna, na Bahia, é a Verônica Cataoca.
1: Queridos irmãos e irmãs, que a doce paz do Mestre Jesus nos abençoe hoje e sempre. Vamos nesse momento aquietar as nossas mentes, acalmar os nossos corações, para entrarmos em conexão com a espiritualidade maior. Deus, Pai de amor, justiça, bondade e misericórdia, te agradecemos por ter enviado o nosso irmão maior, o Mestre Jesus, para governar o nosso planeta Terra. E por ele ter trazido, em comunhão com outros espíritos, a doutrina consoladora, a doutrina dos espíritos, que tanto nos traz esperanças e explicações para tudo aquilo que passamos. Basta que tenhamos olhos de ver, ouvidos de ouvir, para termos a certeza que nada está fora do lugar, que tudo o que nos acontece é para o nosso melhor, para o progresso, para galgarmos voos mais altos. E pensando assim, sabemos que mesmo que neste exato momento estas aflições, essas dificuldades que nos rondam vão nos fazer e vão nos dar perspectivas melhores para os dias vindouros, que possamos, com os corações cheios de alegria e de esperança, vibrarmos positivamente para todos aqueles que estiverem em qualquer canto deste planeta passando por angústias, por desespero. por desesperança. Que possamos ser nós multiplicadores de vibrações de amor, de paz, de harmonia, para mudarmos juntos a psicosfera do nosso planeta. Abraçando fraternalmente cada um desses aflitos, através dos nossos pensamentos, que sabemos que são fluidos e que possam chegar nos recantos mais longínquos, aonde assim quisermos. Nos sintamos, então, fortalecidos, encorajados, resignados, resilientes nestes tempos de isolamento social. Deus, gratidão é a palavra que temos para o momento. Nos abençoe, nos fortaleça.
0: Queridos ouvintes da Rádio Portal da Luz, queremos agradecer a presença de vocês conosco nestes momentos tão pequenos, mas tão intensos. Que Jesus possa adentrar os corações de cada um, que o lar de cada um possa ser inundado na paz, no amor, e que Jesus continue iluminando a todos nós. Fiquem na paz, fiquem na luz e amanhã espero vocês.
2: Agradecimentos a todos os ouvintes, a todos os internautas, especialmente da Web Rádio São Francisco de Tobias Barreto, Sergipe, que está retransmitindo. Nosso abraço a Deilson Santos. A psicografia de hoje, com o título Viver, do Espírito André Luiz. Em seguida, nossa tradicional Ave Maria.
3: Cada qual de nós, sim.

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1: 0 hora e 19 minutos.

Meu amigo, eu sou Yasmin Madeira e nós estamos começando agora o nosso encontro com Jesus diário. São 5 minutos de refazimento das nossas energias para a nossa vida de paz, de amor, de tranquilidade. Isso mesmo, nós sabemos que todos os desafios que enfrentamos no nosso dia a dia objetivam ativar em nós a resiliência, que é o poder de transformação, o poder de não nos deixarmos abater ou abalar diante das questões externas, buscarmos dentro de nós, do nosso coração, a calma, o equilíbrio, a confiança de que Deus está no leme das nossas existências. Vamos orar. Deus Pai, amantíssimo Senhor, Criador de todas as coisas, Jesus, meigo e divino Mestre, irmão maior de nossas vidas, nós rogamos a vossa intercessão em nossas existências. Neste momento, nós imaginamos que estamos debaixo de uma chuva de luz que brota da vossa excelsa essência e que esta luz, Senhor, ela possa penetrar-nos a cabeça, os poros, iluminarmos a mente, o cérebro, iluminar o nosso corpo por inteiro, ativando em nós a saúde eterna, o equilíbrio, o bem-estar, a harmonia. Senhor Jesus, que os desafios do dia a dia não tenham mais o poder de nos desequilibrar, que consigamos observá-los meramente como exercícios através dos quais a nossa tolerância, o nosso equilíbrio, a nossa paciência são ativados. Senhor Jesus, ampara os nossos amores, ilumina a humanidade por inteiro, que os homens se aquietem, te ouçam. Que a tua paz envolva o nosso Rio de Janeiro, envolva o nosso país, envolva o mundo. Vem, Senhor Jesus, que as irradiações do teu amor envolvam o nosso planeta Terra.

neutralize a violência, a maldade, o desequilíbrio e todas as energias negativas que percorrem o éter. Que neste momento nós te recebamos a luz e toda a humanidade. Fica conosco, Senhor Jesus, agora e

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1: 0 hora e 23 minutos.

0: do livro Pérolas para Reflexão, de Isabel Maria dos Santos, autoria do Espírito Feliciano. Quando na vida tudo parecer escuro, sem solução, lembre-se de que você é luz. Mantenha a calma e a firmeza. A solução virá de Deus, que nunca falta nem sequer atrasa.
1: O meu bom dia de luz, o meu boa tarde de paz, o meu boa noite depressa.
0: Leitura do capítulo 3 de O Evangelho segundo o Espiritismo. Há muitas moradas na casa de meu Pai. Instruções dos Espíritos. Mundos inferiores e mundos superiores. Na sequência, o item 12. Entretanto, os mundos felizes não são orbes privilegiados, visto que Deus não é parcial para qualquer de seus filhos. A todos dá os mesmos direitos e as mesmas facilidades para chegarem a tais mundos. Fá-los partir todos do mesmo ponto e a nenhum dota melhor do que aos outros. A todos são acessíveis as mais altas categorias. Apenas lhes cumpre conquistá-las pelo seu trabalho, alcançá-las mais depressa ou permanecer inativos por séculos de séculos no lodaçal da humanidade. Resumo do ensino de todos os espíritos superiores. Livro dos Espíritos de Allan Kardec, capítulo 3, da Criação, Formação dos Mundos, pergunta de número 39. Poderemos conhecer o modo de formação dos mundos? Resposta: tudo que a esse respeito se pode dizer e podeis compreender é que os mundos se formam pela condensação da matéria disseminada no espaço. Meus queridos irmãos, a questão 39 de O Livro dos Espíritos trata de um tema que sempre despertou a curiosidade humana. Como surgiram os mundos que povoam o universo? A pergunta de Kardec é direta. Poderemos conhecer o modo de formação dos mundos? Os Espíritos respondem de forma simples e objetiva, afirmando que os mundos se formam pela condensação da matéria disseminada no espaço. Essa resposta revela, antes de tudo, a harmonia existente entre as leis divinas e a organização do universo. Nada surge por acaso. Os mundos não aparecem de maneira repentina ou desordenada. Eles resultam de processos regidos por leis sábias e imutáveis, estabelecidas por Deus. Observa-se também a prudência dos Espíritos ao afirmarem: tudo que a esse respeito se pode dizer e podeis compreender. Isso nos ensina que o conhecimento humano possui limites naturais. Há verdades que podem ser compreendidas à medida que a inteligência se desenvolve. Deus não nos oculta o conhecimento, mas o progresso intelectual da humanidade é gradual, permitindo que cada geração avance um pouco mais na compreensão das obras da criação. A ideia da condensação da matéria espalhada pelo espaço, nos mostra um universo dinâmico em constante transformação. Aquilo que hoje vemos como estrelas, planetas e galáxias teve origem em elementos dispersos que, sob a ação das leis divinas, se reuniram para formar novos corpos celestes. Dessa forma, a criação permanece ativa, revelando a grandeza e o poder do Criador. Para nós espíritas, a principal lição dessa questão não está apenas na explicação física da formação dos mundos, mas na certeza de que tudo no universo obedece a uma ordem perfeita. Onde o homem muitas vezes vê acaso, o espírito esclarecido percebe a ação das leis divinas, conduzindo a evolução da matéria e da vida. Ave Cristo. Vamos agora, queridos irmãos, fazer a nossa prece de agradecimento e louvor a Deus. Oremos. Senhor Deus, Pai de infinita sabedoria e amor, agradecemos por mais esta oportunidade de estudo e reflexão. Ao contemplarmos a imensidão do universo e a formação dos mundos, reconhecemos a Tua grandeza e a perfeição de Tuas leis. Ajuda-nos a compreender que somos parte dessa magnífica obra da criação e que também estamos destinados ao progresso e ao aperfeiçoamento espiritual. Que os ensinamentos aqui estudados fortaleçam nossa fé, ampliem nossa confiança em Teus desígnios e nos inspirem a viver com mais humildade, gratidão e responsabilidade. Pedimos amparo para todos os que sofrem, luz para os que buscam entendimento, consolo para os aflitos e esperança para os corações desanimados. Que Jesus, nosso Mestre, guia e modelo, permaneça conosco hoje e sempre, iluminando nossos pensamentos, palavras e ações. Assim seja.

Olá, meus amigos, amigas, que alegria, mais uma vez, poder te encontrar. Espero que as minhas palavras hoje representem para você um auxílio, ainda que seja o auxílio de uma luz, de um palito de fósforo. Mais do que isso, certamente eu não tenho condições de oferecer. Mas o faço de coração, desejando que essa reflexão que proponho, que também serve a mim, possa de alguma forma trazer uma luz no teu caminho. Hoje trago palavras de Chico Xavier a respeito das dores que todos nós atravessamos. E o querido amigo diz assim para nós: as dores são estímulos que recebemos. Quem reage com revolta diante do sofrimento está lutando de modo errado. A aceitação do inevitável é sinônimo de paz. Quando eu me resigno, anulo, em boa parte, os efeitos da prova. Interessante as explicações que Chico Xavier aqui nos dá. E ele pode falar isso com toda autoridade, porque foi alguém que sofreu também muitas dores, dificuldades, enfermidades, acusações, ataques, agressões, incompreensão. Mas ele traz essa ótica, essa compreensão espiritual de que a gente deve encarar a dor como um estímulo de crescimento. Não é assim que a gente costumeiramente enxerga, né? A dor é um estímulo de crescimento. Porque, através da dor, dependendo da forma como a gente a encara, ela pode ser um degrau para o nosso crescimento ou uma porta para a nossa estagnação ou até para maiores dores ainda. É o bem sofrer e o mal sofrer. Quando Chico fala que dor é um estímulo de crescimento, ele parte da compreensão da doutrina espírita de que os problemas estão em nossa vida como forma de provocar dentro de nós mudanças positivas. Estão em nossa vida para despertar potenciais que ainda nos são muitas vezes desconhecidos. Através de uma dificuldade, de um problema, se a gente não se revoltar, a gente vai em busca de soluções. E para buscar essas soluções, vamos ter que aprender algo, mudar algo, superar algo, desenvolver habilidades que nós não a tínhamos, ou se a tínhamos, ainda eram insuficientes. E através desse processo de renovação, nós estamos crescendo, nós estamos evoluindo, estamos nos tornando espíritos mais maduros, mais fortes, mais sábios, mais habilidosos, mais competentes. E isso para nós é um tesouro de bênçãos.
porque problemas sempre haverão de existir. Não dá para imaginar e ficar pedindo a Deus uma vida isenta de desafios, obstáculos. Porque Deus sabe que, como nós estamos aqui numa escola, nós precisamos de lições, de desafios, senão a gente vai cair sempre na mesmice. Vamos ficar sempre estagnado, parado no mesmo lugar, sempre fazendo as mesmas coisas, errando sempre nos mesmos pontos, com visões parciais, disfuncionais, hábitos nocivos. Isso para nós seria o maior prejuízo. Então Deus permite que a gente enfrente obstáculos exatamente para que a gente possa sair desse ponto em que nos encontramos hoje, chamados para o alto, para o crescimento, para o amadurecimento intelectual, emocional, espiritual. Por isso que Chico Xavier disse que quando a gente escolhe o mal sofrer, ou seja, a revolta, nós estamos escolhendo o caminho errado, porque a revolta não soluciona nossas dificuldades, quando não, agrava. Chico fala em aceitação. Isso é um ponto importante. Aceita. Aceita com essa compreensão de que se aquele problema chegou, ele tem alguma coisa oculta e boa para nós. Ele quer nos levar a um degrau acima. É uma hora de promoção. Um desafio novo é uma promoção. É hora de elevação. É hora de conquistar novas habilidades. Então, é uma aceitação, mas uma aceitação ativa. Vale dizer, não é aceitar e deixar tudo como está. Não, eu aceito que esse problema não está contra mim. Ele veio me trazer uma oportunidade de progresso e eu vou aproveitar isto para aprender o que eu tenho que aprender, mudar o que eu tenho que mudar, entender o que eu preciso entender, me aperfeiçoar naquilo que em mim ainda é uma deficiência, é uma insuficiência. E aí então faço as transformações, os ajustes para crescer. E saio dessa melhor. Saio desse problema mais forte, mais sábio, mais inteligente, mais preparado, mais evoluído. E, portanto, subi um degrau. Estou mais preparado para desafios ainda maiores, para crescer mais, para melhorar mais. Então este é o recado, vamos dizer, que a espiritualidade nos traz hoje, né? E essa resignação, diz o Chico, que ela ameniza a própria prova. A prova fica mais leve. Eu paro de reclamar, eu paro de me queixar, porque isso só piora. É colocar espinho ainda no meu caminho. A aceitação, a resignação e o trabalho que eu devo fazer em mim e por mim serão os antídotos capazes de equacionar as minhas dores e promover a minha promoção espiritual perante a vida. Pensemos nisso, gente.
Mas pensemos agora. A vida nunca está contra nós. Ela está sempre a nosso favor, porque nós somos a própria vida. Nós somos vida de Deus. E Deus é nosso Pai. Deus é nosso parceiro. Deus nos educa. Deus nos treina para nos preparar para a evolução, capaz de nos trazer alegria, paz e felicidade. Vamos lá?

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0: Olá, meus amigos. Um dia de muita paz para todos nós. Hoje, exatamente, 28 de junho de 2021, estamos todos nós reunidos para estudarmos a obra O Livro dos Espíritos. Hoje nós iremos dar continuidade ao livro 1º, do capítulo 1, Prova da Existência de Deus. Nós iremos hoje estudar a questão de número 4. Vamos envolver a nossa querida amiga Carla, que irá fazer a nossa prece de abertura.
1: Jesus amigo, grato te somos pela oportunidade de estudo e aprendizado junto a corações amigos e queridos, e que esse aprendizado entre em nossos corações e nossa mente, para que desde já aprendamos a te ver em todas as coisas, a saber que tu existes e que tu estás conosco hoje e sempre. Muito obrigada.
0: Então vamos lá. Provas da existência de Deus. Questão de número 4. O professor Allan Kardec pergunta assim dos espíritos: onde se pode encontrar a prova da existência de Deus? Onde se pode encontrar a prova da existência de Deus? Quando você fala aonde, você fala em movimento. Quando você fala aonde, você fala em algo parado, em algo estático. Então, ali, parada, onde que eu posso encontrar a prova da existência de Deus? Ele, num axioma, axioma é aquela verdade inquestionável, gente. Num axioma que aplicais às vossas ciências. Então, qual é a verdade inquestionável na ciência? Não há efeito, ou seja, não existe um efeito sem causa. Se há um efeito, esse efeito, existe uma causa. O que está provocando isso? Semana passada nós falamos sobre o próprio corpo físico. Seria um ato de extrema ignorância dizer que a formação de um corpo, esse conjunto e amontoado de células inteligentes que atuam, que vivem, possa ser criação do nada, possa ser criação do acaso. Isso, esse tipo de comportamento, de pensamento, de atitude, mostra o quão primitivo é ainda essa alma. Porque você olhar para uma perfeição do corpo físico e dizer que isso foi criado do nada, esse nada é muito inteligente, né? Você olhar a quantidade de pássaros dentro da sua diversidade, o cantar do pássaro, essa parte da vegetação, ou seja, tudo o que o homem não criou, e o homem não cria, o homem só co-cria, que ele parte do princípio do que está criado e ele ali faz uma co-criação. O homem não construiu uma molécula, ele descobriu as moléculas. Ele não construiu o átomo, ele descobriu o átomo. Então, num axioma, numa verdade inquestionável, que aplicais às vossas ciências, não há efeito sem causa. Procurai a causa de tudo o que não é obra do homem, e a vossa razão vos responderá. A vossa razão vos responderá. Então, onde se pode encontrar a prova da existência de Deus? Nessa, não há efeito sem causa. O que não é obra do homem, e a vossa razão vos responderá. E é óbvio, gente. Para mim é um ato de extrema ignorância dizer: ah, eu não acredito em Deus. Eu digo: mas que você é ignorante, meu pai? Ele está achando o quê? Que o mundo veio do quê? Que o nosso corpo veio do quê? Que o sistema, as leis que regem o universo. Aí tem um comentário do professor Allan Kardec. Para crer em Deus, basta lançar os olhos sobre as obras da criação. O universo existe, logo tem uma causa. E, gente, quando você vai estudar o universo, que o que a gente estuda ainda é a ponta do iceberg. Quando a gente vai conhecer os planetas, o sistema solar, o nosso caso aqui, o sistema solar, essas estrelas, as leis fazendo com que eles fiquem ali, olha, orbitando em torno desse sol. E a gente vai descobrindo que existem milhares e milhares de estrelas com os seus conjuntos de planetas. E a gente vai descobrir que essas milhares e milhares de estrelas com seus conjuntos de planetas, com as suas nebulosas, estão inseridos em uma galáxia, que no caso a nossa é uma Via Láctea. E aí a gente vai descobrindo que não existe só essa galáxia, que existem milhões e milhões e milhões de galáxias. E você vem dizer que surgiu tudo isso do nada? Então olha o nível de arrogância, de ignorância e de primitivismo mesmo de um ser humano. Eu respeito, mas tenho uma ideia assim. Quando a gente nega Deus, em verdade eu quero continuar me iludindo que eu não irei responder pelas minhas atitudes. Então, para que eu possa aliviar a minha consciência, eu tento me enganar dizendo: eu posso fazer o que quiser porque eu não vou responder para ninguém, ou para algo, ou para qualquer força superior. Então, é melhor eu negar. Porque uma vez que eu assumo a existência de Deus, eu também assumo responsabilidades conscientes com a paternidade divina. Mas o fato de eu negar, ainda assim, não me tira a responsabilidade, porque a lei de Deus está escrita na consciência, não está na religião. Então, eu não preciso ter religião para conhecer a lei de Deus, porque a lei de Deus está inscrita em nossa consciência. Duvidar da existência de Deus seria negar que todo efeito tem uma causa e avançar que o nada pode fazer alguma coisa. Estamos juntos, gente? Deu para entender? Ficou claro?
1: Sim.
0: Questão de número 5. Pergunta a Kardec: que consequência se pode tirar do sentimento intuitivo que todos os homens trazem em si da existência de Deus? Porque se você colocar numa balança, você vai encontrar o maior número de pessoas que creem em Deus ou pessoas que não creem em Deus? Que creem em Deus. E se nós formos estudar as histórias dos nossos antepassados, nós vamos encontrar neles a busca de uma adoração a uma força superior. Vai estudar um pouco a história.
1: Mesmo nos selvagens.
0: Porque eu acabei de falar, a lei está escrita onde?
1: Na consciência.
0: Então Kardec aqui ele faz a pergunta: que consequência se pode tirar do sentimento intuitivo que todos os homens trazem em si da existência de Deus? Sentimento intuitivo. Então qual é a consequência que se pode tirar disso? Resposta: que Deus existe. Pois de onde lhes viria esse sentimento se não se apoiassem em alguma coisa? É ainda uma consequência do princípio de que não há efeito sem uma causa. Qual é o efeito? O efeito é a massa, a humanidade terrena, tem a certeza da existência de um Deus. Pode até não respeitar como deveria respeitar. Porque nós sabemos da existência, mas não respeitamos as leis dele. Mas sabemos. Então a pergunta é: a massa acredita e sabe da existência de Deus. Isso aí já não é um efeito? Se é um efeito, logo tem uma causa. Porque não é possível que 99% da população está errada e 1% está certo. É um ato de muita pretensão. É como se diz: então tá, o mundo inteiro está errado, só você está certo. Na sua crença aí das explosões e que tudo veio do nada. Eu digo que uma pessoa que fala isso não conhece nem o corpo humano. E o pior, quando você vê homem da ciência negando. Eu gosto muito da frase do Einstein. Ele dizia: para minha surpresa, quando eu faço uma descoberta, eu encontro Deus lá dentro. Então isso é um homem inteligente. Mas o homem da ciência, o homem que estuda a ciência, conhecendo o organismo, conhecendo a anatomia, conhecendo a biologia, conhecendo a astronomia, conhecendo o organismo, conhecendo a anatomia, conhecendo a biologia, conhecendo as

coração e das ideias adquiridas? Então, logo há pouco ele perguntou nesse sentimento intuitivo. Kardec não tem dúvida, mas ele está aqui levantando todos os questionamentos da pseudo-humanidade, do pseudo-intelectual. Não, na verdade, a humanidade acredita em Deus porque alguém o educou. Isso é uma educação que é dada. Não que isso é um sentimento intuitivo do homem. Que a religião foi se impondo e foi colocando isso na cabeça das pessoas. Então a pergunta é: o sentimento íntimo que temos da existência de Deus, não seria fruto da educação e das ideias adquiridas? Resposta dos espíritos. Se assim fosse, por que os vossos selvagens teriam esse sentimento? Então, olha só, os selvagens não tinham ninguém para educá-lo. E ainda assim, ele já trazia esse sentimento. E Kardec faz um comentário. Se o sentimento da existência de um ser supremo fosse apenas produto de um ensino, não seria universal. E, como sucede com as noções científicas, só existiria nos que houvessem podido receber esse ensino. E nós sabemos que todos, inclusive os homens, como disse a nossa irmã também aqui, a Carlinha, nos selvagens. Essa necessidade de adorar um algo superior. Questão de número 7. Poder-se-ia encontrar nas propriedades íntimas da matéria a causa primeira da formação das coisas? Opa! Olha aqui a pergunta, olha como ele é. Porque lembra da história das explosões, que tudo começaram, das explosões, da união dos gases, lembra disso? E essa matéria aqui que ele está falando, não é a matéria que os espíritos consideram matéria. Essa aqui do Kardec, ele está falando aqui já dos gases, dos átomos. Poder-se-ia encontrar as propriedades íntimas da matéria a causa primeira da formação das coisas, ou seja, não está na matéria. Aí ele responde, mas então, qual seria a causa dessas propriedades? Quem fez os gases? Quem construiu os átomos? Os elétrons? Mas então, qual seria a causa dessas propriedades? É preciso sempre uma causa primeira. É preciso sempre uma causa primeira. O princípio de tudo, o início de tudo. E mesmo assim, essa criação primeira, ela está subordinada às leis. Quando a gente vai estudar a formação do planeta Terra, foram milhões e milhões de anos o planeta Terra sendo bombardeado por asteroides. E eles traziam no seu núcleo cristais, gente, de água congelada. Por isso o centro da Terra, por isso os lençóis freáticos. Milhões e milhões de anos. E é a coisa mais linda, porque a água que nós bebemos, ela está aqui desde quando isso tudo foi formado. Porque é um processo de reciclar a água que nós bebemos. Vocês já pararam para pensar nisso? Então me conta, quem projetou tudo isso? Então ele diz, mas então qual seria a causa dessas propriedades? Então esses asteroides, eles vieram por um mero acaso, vamos ali junto, vamos colocar bastante água ali naquele planeta. Planeta que está em formação. E foram bilhões e bilhões de anos. O último ser a habitar esse planeta foi um ser chamado homem. E não há o que negar a existência dos períodos colossais, a existência dos dinossauros, e ainda nesse período não havia os homens. Então precisamos estudar para termos mais respeito pela divindade. Comenta o professor Allan Kardec, atribuir a formação primeira das coisas às propriedades íntimas da matéria seria tomar o efeito pela causa. As propriedades já é um efeito, mas não é a causa. Pois essas propriedades são em si mesmas um efeito que deve ter uma causa. Entendeu? Pergunta de número 8.

pensar da opinião que atribui, a formação primeira a uma combinação fortuita da matéria, ou seja, ao acaso? Que pensar da opinião que atribui a formação primeira, né, o início de tudo, a uma combinação fortuita da matéria, juntou isso aqui, oxigênio, hidrogênio, azoto, foi juntando, sabe assim, não sei como, né, um acaso, o azoto vinha passando, o oxigênio também, veio o hidrogênio lá, né, vamos fazer alguma coisa, vamos ali construir um planeta, né. A poeira cósmica dizendo assim, olha lá, gente, a poeirinha, vamos nos unir, vamos. Combinação fortuita da matéria. Ou seja, resumindo, o que falar do povo que diz que é tudo o acaso? Resposta dos espíritos, outro absurdo. Que homem de bom senso pode considerar o acaso como um ser inteligente? Que homem de bom senso pode considerar o acaso um ser inteligente? E, além disso, o que é o acaso? O que é o acaso? Nada. O acaso? Nada. Comenta o professor Allan Kardec. A harmonia que regula as forças do universo revela combinações e propósitos determinados. Você sabe que o professor Allan Kardec, ele era professor de química, ele era professor de física, ele era professor de astronomia e ele era professor de fisiologia. Mas não acabou não, também de literatura e gramática. A harmonia que regula as forças do universo revela combinações e propósitos determinados. E, por isso mesmo, denota um poder inteligente. Atribuir a formação primeira ao acaso seria um contrassenso, pois o acaso é cego e não pode produzir os efeitos que a inteligência produz. Um acaso inteligente já não seria acaso. Pergunta de número 9 e a última do nosso estudo de hoje. Onde se vê, na causa primeira, uma inteligência suprema e superior a todas as inteligências? Vocês estão observando? Ele faz a pergunta, ele pega a resposta, ele pega, os espíritos respondem e ele comenta com uma lógica tremenda. Aí ele vem com uma pergunta de novo. Então você percebe que Kardec perguntava muitas das vezes para esclarecer o futuro estudante dessa doutrina. É como se fosse assim, todas as perguntas que possam passar na nossa cabeça, Kardec fez. E até muito mais do que nós pensamos. E por isso, onde se vê na causa primeira uma inteligência suprema e superior a todas as inteligências? Resposta dos espíritos. Tendes um provérbio que diz, pela obra se conhece o autor. Pois bem, vede a obra e procurai o autor. É o orgulho que gera a incredulidade. O homem orgulhoso nada admite acima de si e é por isso que se julga um espírito forte. Pobre ser que um sopro de Deus pode abater. Pobre ser. E aí o professor Allan Kardec finaliza fazendo um comentário. Julga-se o poder de uma inteligência pelas suas obras. Não podendo nenhum ser humano criar o que a natureza produz, a causa primeira é, portanto, uma inteligência superior à humanidade. Quaisquer que sejam os prodígios realizados pela inteligência humana, ela própria tem uma causa. E, quanto maior for o que realize, tanto maior há de ser a causa primeira. Essa inteligência superior é que é a causa primeira de todas as coisas, seja qual for o nome pela qual o homem a designe. E assim, com a graça de Deus nosso Pai, com o amparo do amor de nossa vida, com a assistência da espiritualidade amiga, mais uma vez conseguimos estudar a obra espírita e o livro dos espíritos. Agradecemos infinitamente a espiritualidade amiga e até o nosso próximo encontro, se Deus assim nos permitir.

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1: Uma hora e 29 minutos.

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0: Boa noite a todos.
1: Boa noite.
0: Hoje nós estamos reunidos para estudarmos a obra Paulo e Estevão. É o nosso 14º estudo da obra. Vamos iniciar fazendo a nossa prece de abertura, que será feita pela nossa irmã Kelly.
2: Mestre Jesus, obrigada por mais essa oportunidade de estarmos reunidos em volta desta obra maravilhosa que foi nos enviada através do teu amor, chamada Paulo Estevão. Te agradecemos por essa oportunidade, que o aprendizado seja para todos nós, Senhor, as informações, e que a gente possa tirar o melhor proveito deste presente que nos foi nos enviado. E agradecemos também a presença dos irmãos que aqui estão conosco, fazendo esses estudos também, e que assim seja.
0: Muito bom, então vamos lá. Então nós estamos aqui em Jope. Saulo de Tarso está visitando a jovem Abigail, sua noiva prometida. Eles estão sozinhos no jardim, ela ali se confessando, mostrando o amor que ela tem por ele, o respeito que ela tem por ele. Já foi retratado aqui a vontade que ela tem de encontrar o irmão, ao ponto dele até sentir um certo ciúmes. E eles estão aqui nesse processo de abrir o coração um para o outro. Nesse momento, é Emmanuel fazendo um comentário sobre as ideias de Saulo de Tarso perante a família. Então vamos ver o que Emmanuel, na condição de narrador, vai comentar sobre Saulo de Tarso. A seu ver, diz Emmanuel, todo homem devia conservar indene, ou seja, intacto, de contactos inferiores com o mundo, até que atingisse o tálamo nupcial, o leito conjugal. Então, para Saulo de Tarso, o homem só deveria ter um relacionamento sexual com a sua esposa e se guardar, que foi exatamente o que ele fez. O lar constituído haveria de ser um tabernáculo, um templo das bênçãos eternas. Os filhos, as primícias, né? Primícias aí de primeiro, tá? Do altar do maior amor. Dos filhos consagrados ao Senhor Supremo. Ainda há pouco estudamos o Evangelho. Qual o Evangelho, na fala de Santo Agostinho, o que ele falou, qual seria a responsabilidade dos pais para com os filhos? A primeira, única. Vocês lembram? Qual a função dos pais para com os filhos? Nós acabamos de estudar. Hã?
3: Prepará-los para Deus, para levá-los a Deus.
0: Pergunta de Jesus que eles são.
4: Fala aí. Ele faz Jesus no Boa Nova.
3: Prepará-los para Deus.
0: Prepará-los para Deus. Essa é a função. E ele já carregava essa informação aqui quando ele diz, olha. Os filhos, as primícias do altar maior, do maior amor, consagrado ao Senhor Supremo. Preparar os filhos para honrar a Deus. Não que a sua juventude estivesse isenta de desejos. Ou seja, Saulo também passou. Ele carregou os desejos, passou pela encrenca dos hormônios. Passou e passa, porque ele tem 29 anos. Saulo de Tarso experimentava todos os anseios da mocidade impetuosa do seu tempo. Olha só aqui, olha, mano. Imaginava situações de desejo insatisfeito. Pensava. E, no entanto, sujeito aos carinhos maternos, olha essa aqui, prometer a si mesmo jamais tergiversar, né? Hesitar. Jamais hesitar. Então, ou seja, isso aqui é muito comum, gente, que nós vamos falar. Normalmente, homens que são extremamente prostitutos, que não consegue viver com uma mulher apenas, que tem que estar trocando constantemente sexo, literalmente na cabeça, quase sempre foram pessoas, quase sempre foram homens que não foram amados pela mãe. Ele carrega uma carência afetiva materna muito grande. Daí essa necessidade constante de buscar fora o que ele não encontrou no seio materno. Quase sempre, filho, e aqui ele diz, filho muito amado. Amado que eu digo, presente, acarinhado por uma mãe. A probabilidade dele ser resolvido na área sexual é muito grande. Ele vai encontrar uma mulher e vai ficar com essa. Porque ele não carrega essa carência dentro dele. Ele não fica buscando a mãe em todas as mulheres. E ele aqui ele diz, olha só, imaginava situações de desejo satisfeito, ele imaginava ali. E no entanto, aqui, sujeito aos carinhos maternos, prometera a si mesmo jamais hesitar, jamais tergiversar. A vida do lar é a vida de Deus. Olha a consciência dele. E Saulo guardava-se para emoções mais sublimadas e não apenas o ato sexual. Ele queria um lar, não o sexo. De esperança em esperança, via passar os anos, esperando que a inspiração divina determinasse a rota dos seus ideais. Então, só essa atitude de Saulo, percebe que ele é um homem extremamente disciplinado. Ele não abre mão do que ele traça. Pode acontecer, ele estava lutando contra a própria carne. E ele se impunha, é uma imposição mesmo, era uma imposição que ele fazia a ele mesmo. Por quê? A crença dele é que ele deveria ter um lar. E não era só casar com qualquer uma. Tinha que ser aquela do seu ideal. O que nós fazemos? Nós traçamos uma meta, a gente vai. Quando a gente vê que não acontece no tempo que nós desejamos, a gente desiste. E acaba, como diz o povo de uma forma vulgar, chutando o pau da barraca. Depois se arrepende amargamente pelas escolhas. Tamanho de desespero, parece estar no meio do Rio Negro, qualquer boia que passa, você agarra e diz, é essa. Depois vai ver que a boia afundou também. Desespero. E ele não. 29 anos. Eu só vou casar quando eu encontrar a mulher do meu ideal. E ele encontrou. E ele encontrou. Não desistiu. E Saulo guardava-se para emoções mais sublimadas. De esperança em esperança, via passar os anos, esperando que a inspiração divina determinasse a rota dos seus ideais. Está na mão de Deus. Esperava e confiava. Espera e confia, uma hora vai vir. Seus pais presumiam encontrar ali ou acolá aquela quem devesse ele eleger. Então, papai e mamãe, vendo a idade do menino passar, começaram a tentar arrumar noiva para ele. Nós vamos encontrar isso na obra Renúncia. Quando Cirilo ficou viúvo, que eles foram trabalhar na América do Norte, ele, na verdade, não ficou viúvo porque a esposa está viva, e a família dele começou a alugar. Você tem que casar. Suzana está aqui próximo. Suzana é uma moça assim. E tanto encher a paciência dele que ele acabou casando. São dois infelizes. Porque não tem... casamento não é uma via de mão única. Os dois têm que gostar. Ela, na verdade, não é nem amor. É um sentimento de posse. Porque fazer o que ela fez, aquilo é loucura. Então, ela acha que o ama muito, mas ele não a suporta. Tudo que ela faz é motivo de briga. Tudo que ela faz, ele não suporta. Ou seja, são duas pessoas infelizes. Então, Saulo passou por isso. O pai e a mãe tentaram escolher várias noivas. Olha a atitude dele. Seus pais presumiram encontrar ali ou acolá aquela quem devesse ele eleger. Entretanto, Saulo, olha aqui, enérgico e resoluto, ou seja, não era aquilo que o senhor acha, pai? Não, pai. Não tem sino... Aí, pai, não, não quero. Ele não titubeava. Enérgico e resoluto, removia a intervenção dos entes caros, papai e mamãe, no concernente, né, no relativo, à escolha que afetava a decisão do seu destino. Aí quem vai escolher sou eu, não é o senhor e nem a mamãe, não. Abigail enchera-lhe o coração. Era a flor mística do seu ideal. A alma que lhe entenderia as aspirações em perfeita ressonância de pensamentos. De olhos fixos nas suas feições delicadas, que o luar pálido iluminava, teve ânsias de guardá-la para sempre nos braços fortes. Ao mesmo tempo, doce enternecimento lhe vibrava na alma. Desejava atraí-la a si, como se fizesse a uma criança meiga e afagar-lhe os cabelos sedosos com todo o cabedal do seu carinho. Alguém me pergunta, Conceição, esses dois aqui se conheceram antes de reencarnar? Talvez. Talvez. Talvez. Ou então ele encontrou nela tudo aquilo que ele queria. Tudo aquilo que ele queria. E ela nele. A figura paternal, a figura do irmão, a figura de quem protege. Porque quase sempre o casal é isso. A mulher, por mais ânimos que ela seja, ela quer alguém que encoste no ombro e que diga assim, deixa que eu te proteja. Todas nós queremos isso. E o homem quer um colo macio onde ele possa encontrar ali um colo maternal. Uma mulher com a qual ele pode retornar para o seu lar e se sentir num templo. Sentir um pouco o colo de mãe. Se não tem isso, então quase sempre o casal busca isso um no outro. Quando não tem, a mulher encontra um homem que ela tem que estar carregando constantemente. Ou então um homem encontra uma mulher que ele chega em casa e diz, é bruxa ou o que é? Inebriados de gozo espiritual, falaram longo tempo do amor que os identificava na mesma aspiração de Ventura. Todos os comentários mais íntimos faziam de Deus o sagrado partícipe de suas esperanças no futuro que se lhe auspiciava, né, sinalizava, santificado em júbilos infinitos. Olha aí o casal em torno de Deus. Imagina você namorando lá, falando passagem de Davi, Samuel, né, namorando. Se ele era um rabino, vai falar de quê? E ela, graças a Deus, como teve uma evangelização na infância através de Gesiel, que foi uma evangelização, ela conhecia todos os textos sagrados. O sagrado partícipe de suas esperanças no futuro, que lhes auspiciava santificado em júbilos infinitos. De mãos dadas, extasiaram-se com um prenilúnio, né, a lua cheia, maravilhoso, né? Os eloendros, que, os arbustos, tá, gente? Pareciam sorrir-lhe. As rosas orientais, aureolada pelos raios da lua, eram-lhe qual mensagem de beleza e perfume. Ou seja, ele veio de tarde, já é noite, e ele vai ter que voltar para Jerusalém. Nos dois cavalos soberbos e numa biga romana. Ao despedir-se, Saulo acrescentou o venturoso.
3: Dentro de 2 dias, voltarei a ver-te. Ficamos combinados. Quando Dalila partir, levará notícias nossas a meus pais. E precisamente de hoje a 6 meses, quero ter-te comigo para sempre.
0: 6 meses? Revidou ela, meio ruborizada e surpreendida. Ele queria casar em 6 meses, é isso? O pai estava com pressa, tinha 29 anos. Cheio de amor para dar?
3: Nada haverá, penso, que possa embargar esta resolução, de vez que já temos o indispensável.
2: E se ainda não tivermos, até lá, notícia de Gesiel? por mim, desejaria casar-me, convicta do seu contentamento e aprovação.
0: Saulo, esboçando leve sorriso, em que havia muito de contrariedade mal dissimulada, esclareceu: de novo, Gesiel?
3: Quanto a isso, fica tranquila. Cuidaremos primeiramente da atitude dos meus, que se encontram em plano mais imediato. E tão logo resolvamos o problema, se preciso for, irei pessoalmente à Acaia. É impossível que Zacarias não receba novas notícias de Corinto nas próximas semanas. Então, providenciaremos com mais segurança.
0: Abigail teve um gesto de satisfação e reconhecimento. Irmanados, né, unidos, agora na mesma vibração de júbilo, antes que reentrasse em casa, onde os danos os aguardavam, entretidos com a leitura das profecias, Saulo levou a mão da jovem aos lábios e murmurou a despedida habitual. Olha a despedida.
3: Fiel para sempre.
4: É para acabar.
0: Fiel para sempre. E olha, ele foi fiel, hein? Esse cabo aqui não casou mais. É, tá difícil, filha? Tá difícil. O cidadão está fazendo o velório da esposa, já está de olho, né?
3: Foi tão fiel que lá na frente ele raspa a cabeça.
0: É.
3: Né? Como dessa fidelidade.
0: A,
3: né,
0: fidelidade dele à noiva. Ele renova, isso, ele renova os votos. Ele renova os votos de fidelidade à noiva. Daí a minutos, depois de ligeira palestra com os amigos, ouvia-se o trotear dos animais estrada em fora, de regresso a Jerusalém. O carro minúsculo rodava celeremente ao luar sobre uma nuvem de pó. Pé embaixo, como diz a Beth, né, Beth? Vamos lá? Entraram na igreja humilde de Jerusalém. Igreja aí, comunidade, tá bom? Não vai pensar no templo, ok? É, igreja era uma congregação, era isso? Notando a massa compacta de pobres e miseráveis que ali se aglomeravam com um raio de esperança nos olhos tristes. O pavilhão singelo, construído à custa de tantos sacrifícios, não passava de grande telheiro, revestido de paredes frágeis, carente de todo e qualquer conforto. Era como se fosse um galpão. Tiago, esse Tiago aqui é o Tiago menor, irmão de Levi, Pedro, o pescador, e João, o evangelista, surpreenderam-se igualmente com a presença do jovem doutor da lei, que se popularizara na cidade pela sua oratória enérgica e pelo acurado conhecimento das escrituras. Então ele era muito famoso em Jerusalém pelas palestras ao qual ele realizava na sinagoga. Então imagina uma casa simples, singela, um monte de pessoas doentes, e de repente entra dois homens e um deles vestido a romana. Chama atenção, né? Todo mundo fica: o que esses dois estão fazendo aqui? Os generosos galileus ofereceram-lhe o banco mais confortável. Ele aceitou as gentilezas que lhe dispensavam, sorrindo com indisfarçável ironia de tudo que ali se lhe deparava. Intimamente, considerava que o próprio Sadoc fora vítima de falsas apreciações. Que podia fazer aqueles homens ignorantes, irmanados a outros já envelhecidos, valetudinários e doentes? Valetudinários é fracos e sujeitos à enfermidade, tá, gente? Que podiam significar de perigoso para a lei de Israel aquelas crianças ao abandono, aquelas mulheres semimortas, em cujo coração pareciam aniquiladas todas as esperanças? Experimentava grande mal-estar, defrontando tantos rostos que a lepra havia devastado, que as úlceras malignas haviam desfigurado impiedosamente. Seria um câncer, né, mesmo? Aqui um velhote com chagas purulentas, envolvidas em panos fétidos. Além, um aleijado mal coberto de molambos, né, farrapos, ao lado de órfãos andrajosos que se acomodavam com humildade. O conhecido doutor da lei notou a presença de várias pessoas que lhe acompanhavam a palavra na interpretação dos textos de Moisés, na sinagoga dos Cilícios, né? Hoje na Turquia, da Cilícia. Outras que seguiam de perto as suas atividades no Sinédrio. Então, nós vamos observar que existiam pessoas simples, pobres, miseráveis, mas também pessoas da classe média e média alta, que participavam, inclusive, da sinagoga. Ouviam Saulo pregando. Onde a sua inteligência era tida como penhor de esperança racial, penhor na condição de garantia. Pelo olhar, compreendeu que esses amigos ali estavam igualmente pela primeira vez. Sua visita ao templo ignorado dos galileus sem nome atraíra muitos afeiçoados do farisaísmo dominante, ansiosos pelos serviços eventuais que pudessem destacá-los e recomendá-los às autoridades mais importantes. Saulo concluiu que aquela fração do auditório fazia ato de presença e de solidariedade em qualquer providência que houvesse de tomar. Pareceu-lhe natural e lógica aquela atitude, conveniente aos fins a que se propunha. Então, ele disse assim, olha, esses outros irmãos judeus devem ter vindo aqui para me dar apoio caso necessite. Foi a forma com que ele conseguiu racionalizar. Não se contavam fatos incríveis operados pelos adeptos do caminho? Não seriam grosseiras e escandalosas mistificações? Quem diria que tudo aquilo não fosse o produto ignóbil de bruxarias e sortilégios condenáveis? Sortilégios é feitiçaria, tá, gente? Na hipótese de lhes identificar qualquer finalidade desonesta, podia contar, mesmo ali, com grande número de correligionários, né? Aquele que é da mesma religião dele, né? Dispostos a defender o rigoroso cumprimento da lei, custasse-lhes embora os mais pesados sacrifícios. Notando um que outro quadro menos grato ao seu olhar acostumado aos ambientes de luxo, evitava fixar os aleijados e doentes que se acotovelavam no recinto, chamando a atenção de Sadoque com observações irônicas e pitorescas. Porque uma pessoa aleijada era considerado a parte da sociedade. Só naquela época, hoje não. Então, para um judeu, é como se fosse assim, é como se Deus não gostasse daquela criatura. Eles não podiam entrar na sinagoga. Tamanha crueldade. Com observações irônicas e pitorescas. Quando o vasto recinto, desnudo de ornatos e símbolos de qualquer natureza, de todo se encheu, um jovem permeou, né, atravessou as filas extensas, ladeado, acompanhado de Pedro e João, galgando, né, percorrendo os três, um estrado quase natural. Como fosse uma pontezinha assim de madeira, vamos dizer. Formado de pedras superpostas. Caminhando. E aí o pessoal começou a gritar. Quem é, gente? Vai lá comigo.
1: Estevão. É o tal de Estevão.
0: Vozes abafadas inculcavam um pregador. Enquanto seus admiradores mais fervorosos apontavam para ele com um jubiloso sorriso. Então, quando ele entrava, o povo já começava, Estevão, Estevão. E ele já ficava meio tímido em relação àquilo. Inesperado silêncio mantinha todas as frontes em singulares expectativas. O moço, magro e pálido, em cuja assistência os mais infelizes julgavam encontrar um desdobramento do amor do Cristo. Olha como eles olhavam para Estevão. Orou em voz alta, suplicando para si e para a Assembleia a inspiração do Todo-Poderoso. Em seguida, abriu um livro em forma de rolo e leu uma passagem das anotações de Mateus. Estevão, aqui ele descreveu toda a Igreja do Caminho, quem eram os frequentadores, como era a orientação. Então, iniciava o quê? Ele já iniciava fazendo uma prece. O local era desprovido de qualquer ornamentação. Não tinha absolutamente nenhum símbolo. E lembra que o objetivo do Espiritismo é reviver o cristianismo primitivo. Então, é por isso que dentro de um centro espírita não deve ter templos, não deve ter altar, não deve ter imagem, não deve ter foto de fulano, foto de Beltrano, porque nós já vamos incutindo na doutrina ritos. Entendeu? Então, o objetivo realmente é essa simplicidade, é o nada. Na minha casa, eu posso fazer o que eu quiser. Se eu quiser montar um altar, não tem problema nenhum, mas dentro do centro espírita eu não tenho esse direito, porque não é a minha casa, não é a extensão da minha casa. Lá deve-se viver o cristianismo primitivo. Ah, mas eu adoro imagem. Não tem problema, amor. Põe na sua casa, faça o que você quiser. Aqui não, porque você não é dona do centro. O centro é do nosso Senhor Jesus. E o objetivo da doutrina espírita é nos libertar. Na verdade, não é da doutrina, é de Deus, que, de certa forma, da doutrina, porque são revelações divinas. É nos libertarmos de crendices. É nos libertarmos de vínculos. Entendemos isso?
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0: É, o Estevão pegou a citação de Mateus, que era o único evangelho escrito na época. Nós estamos em que ano aqui?
5: 35.
0: Ano 35, primavera. Primavera de 35. Então nós estamos em que mês? Talvez o quê? Primavera, março, abril ou maio. Então nós estamos na primavera, iníciozinho do ano de 35. Então aqui ele cita Mateus, lê um versículo e vai comentar. Estevão ergueu altos olhos serenos e fulgurantes, e sem se perturbar com a presença de Saulo e dos seus numerosos amigos, começou a falar mais ou menos nestes termos, com voz clara e vibrante. Alguém vai me perguntar: Emmanuel estava presente para ter ouvido toda essa palestra? Não, Emmanuel nesse momento também estava encarnado, na figura do senador Públio. É porque o mundo espiritual tem arquivo de tudo isso aqui. Tudo. Se eu quiser ir no mundo espiritual, às vezes dá uma saudade do mundo espiritual, né? Você está no mundo espiritual, você fala: eu queria estudar a passagem de Jesus com a mulher samaritana. Pois não, Conceição, vamos aqui no nosso arquivo. Aqui nós não temos 3D? Lá é muito maior. Então, o livro Memórias de um Suicida, ele retrata que quando o Aníbal foi estudar, ensinar aos suicidas sobre Jesus, o Camilo diz que a impressão que eles tinham é que eles estavam em Jerusalém. Eles sentiam o cheiro, o vento, e a impressão que tinha é que Jesus estava ali junto com eles. Tudo isso era arquivo no mundo espiritual. Agora não vai pensar que ele vai pegar um disquete, um CD, vai colocar. Não é isso. Eles buscam, por quê? A atmosfera fica impregnada cada história. É louco isso, né? Por exemplo, a minha casa é impregnada a história. Tudo que eu vivi ali dentro, ali está impregnado. Se você tem uma mediunidade específica, você consegue captar o que está na psicosfera daquele ambiente. Porque a história está no ambiente, está fixado. E você aciona e consegue reviver isso. Louco isso, né? E fulgurantes, e sem se perturbar com a presença de Saulo e dos seus numerosos amigos, começou a falar mais ou menos nesses termos, com voz clara e vibrante. Ele não titubeou. Com Saulo ou sem Saulo, eu vou fazer o meu papel. Se quiser me prender, que prenda. Mas eu vou ser fiel às orientações do nosso Senhor Jesus.
5: Meus caros, eis que chegados são os tempos em que o pastor vem reunir as ovelhas em torno de seu zelo sem limites. Éramos escravos das imposições pelo raciocínio, mas hoje somos livres pelo Evangelho do Cristo Jesus.
0: Meus irmãos, é riquíssimo isso aqui. Ele é um homem que conhece todo o Antigo Testamento, o livro que Saulo sabe de cor, ele também sabia. E aqui ele já citou duas vezes. Porque no Antigo Testamento, Deus era chamado de pastor. Também era um dos nomes de Deus. E os seus seguidores, as ovelhas. Daí, ovelhas de Israel. Eis que chegados são os tempos em que o pastor, Deus, vem reunir as ovelhas em torno do seu zelo sem limites. Éramos escravos das imposições pelos raciocínios. Aqui ele já deu uma cutucada. Ele não coloca a escravidão que os judeus, os hebreus viveram quase 400 anos escravo no Egito. Não é isso. Ele coloca sobre as imposições pelos raciocínios. Mas hoje somos livres pelo Evangelho do Cristo Jesus. Já foi a primeira paulada na cabeça de Saulo de Tarso. Porque ele está colocando Jesus acima da lei. Da lei de Moisés. Da lei dos antigos profetas. E lembra que quando o pessoal ia pregar na igreja, ninguém tocava no nome de Jesus. E quando via algum hebreu, algum judeu lá, o pessoal ficava cheio de dedos. Estevão, não. Menos um minuto de palestra, o nome de Jesus já está presente.
5: Nossa raça guardou, de épocas imemoriais, a luz do tabernáculo, e Deus nos enviou seu Filho sem mácula. Onde estão em Israel os que ainda não ouviram as mensagens da Boa Nova? Onde os que ainda não se felicitaram com as alegrias da nova fé? Deus enviou sua resposta divina aos nossos anseios milenares. A revelação dos céus aclara os nossos caminhos. Consoante as promessas da profecia, de todos quantos choraram e sofreram por amor ao Eterno, o emissário divino veio até ao antro de nossas dores amargas e justas, para iluminar a noite de nossas almas impenitentes, para que se nos desdobrassem os horizontes da redenção.
0: Então aí ele já apresenta Jesus como o Messias aguardado por todos os judeus. Vamos lá.
5: O Messias atendeu aos problemas angustiosos da criatura humana, com a solução do amor que redime todos os seres e purifica todos os pecados. Mestre do trabalho e da perfeita alegria da vida, suas bênçãos representam nossa herança. Moisés foi a porta, o Cristo é a chave. Com a coroa do martírio, adquiriu para nós outros a láurea imortal da salvação. Éramos cativos do erro, mas seu sangue nos libertou.
0: Gente, essa frase dele aqui, ó, Moisés foi a porta, o Cristo é a chave. Isso aqui já era motivo dele ser preso. Na presença de um doutor da lei chamado Saulo de Tarso. Ninguém aceitava que um homem cabeludo, que andava descalço, no meio de prostitutas, no meio de galileu simplório, pobre, nascido de uma mulher e de um homem pobre, essa criatura pudesse ser um enviado de Deus. Como que Deus vai enviar um filho nessa condição de miséria? Vivendo com pessoas sem a mínima intelectualidade. Então, isso na cabeça do hebreu, do judeu, de Saulo de Tarso, era uma afronta muito grande. Ele estava afrontando quando ele coloca o Cristo à frente de Moisés. Então, para nós, essa leitura aqui não tem muito. Mas isso aqui, o Saulo de Tarso já devia estar entrando em convulsão. Estou te falando. Ele já estava entrando em convulsão aqui. Tamanha raiva dele do que esse rapaz estava falando. Olha aqui como ele vai falar da coroa. E lembra que a crucificação era uma sentença para a pior espécie, para a pior espécie de gente. Além de tudo, tu querer me dizer que o Messias foi crucificado? Tanto é que quem estavam de um lado e do outro? Dois ladrões. Como que esse homem é o Messias? Você está louco? Moisés foi a porta, o Cristo é a chave. E Kardec coloca, Jesus é a porta. A doutrina espírita é a chave para entender Jesus. Vamos lá.
5: Éramos cativos do erro, mas seu sangue nos libertou. Na vida e na morte, nas alegrias de Caná, como nas angústias do Calvário, pelo que fez e por tudo que deixou de fazer em sua gloriosa passagem pela terra. Ele é o Filho de Deus, iluminando o caminho.
0: Meu Deus. Quando ele fala aqui, éramos cativos do erro, ele está mais uma vez retratando o cativeiro, mas não do Egito, mas do erro, mas seu sangue nos libertou. Vocês lembram, quem já viu filmes antigos, quando houve aquelas sete pragas do Egito, vocês lembram? E uma delas era, você deve sacrificar o cordeiro, você pega o sangue do cordeiro, você marca na porta da sua casa, que quando a morte passar, ela vai pular e não vai levar o seu filho primogênito. Lembra disso? Então aqui ele está citando, reportando essa passagem. Quem foi o cordeiro a ser sacrificado? Jesus. Daí ele usar o termo que? O sangue nos libertou. Por isso a fala, o sangue do Senhor, é transformando Jesus nesse cordeiro que foi sacrificado, e o sangue dele é um símbolo, o sangue dele nos libertou. Éramos cativos no erro, na vida e na morte, nas alegrias de Caná, como nas angústias do Calvário, que ele está falando das bodas de Caná, nas alegrias da boda de Caná, onde ele transformou a água em vinho, as angústias do Calvário, pelo que fez e por tudo que deixou de fazer em sua gloriosa passagem pela terra, e ele só deixou de fazer o que pudesse vir a beneficiá-lo, Jesus. Ele nunca fez nada a seu benefício, sempre fez em benefício do outro. Ele é o Filho de Deus iluminando o caminho. E Saulo lá, hein?
3: Interessante. Lendo aqui, a gente vê Estevão não conheceu Jesus, mas ele fala com uma propriedade que quem conheceu Jesus só de ler
0: Mateus,
3: o Evangelho de Mateus, né?
6: Mas aí também conhecimento profundo dessa escritura, a gente estava.
0: Ele sabia fazer a ponte. E outra, ele bebeu num livro vivo. Quem era o livro vivo? Pedro. Tu imagina que é tu sentar ao lado de Pedro? Conta pra mim. Você já pensou? Você conversar com alguém. É igual quando você vai em Pedro Leopoldo? Ou em Beraba, né? Você vai em Beraba e você conversar com alguém que conviveu com Chico.
3: Mas eu digo aqui, ele reportando a fidelidade que ele está reportando, né?
0: Sim.
3: Eu falar para você e você ter essa consciência, como ele está tendo aqui, dessa fidelidade, dele reconhecer, como a Rosiane falou ali, tinha esse conhecimento do Antigo Testamento, né? Da época de Isaías e tudo mais. Quando ele pegou o Evangelho de Mateus, Pedro passa para ele e diz, não, é ele. Tenho dúvida.
0: Ele lendo o profeta, quem era o profeta que mais falava da vinda do Messias sofredor? Isaías. Então, quando o Pedro apresentou Jesus a ele, ele na hora começou a falar as citações de Isaías, em que Isaías falava e apresentava a vinda do Messias sofredor. Porque o Saulo não enxergou e os demais amigos não enxergaram por pura vaidade e orgulho. E quando nós somos muito vaidosos e muito orgulhosos, nós não conseguimos enxergar as coisas simples. Porque tem que ser muito grande para enxergar o simples. E eles não tinham esse olhar, não conseguiram identificar. Porque Jesus fez tudo o que estava escrito no Antigo Testamento. Tudo o que o Messias deveria fazer, ele fez. E nós vamos ficar aí, na metade do diálogo da palestra de Estevão. Vamos ouvir aqui o comentário do Augusto.
3: Não é interessante porque no início, quando a gente leu, Estevão, ainda como Gesiel, ele fala desse Cristo sofredor.
0: Sim.
3: Então é essa a diferença de Gesiel, na época ainda dele, um judeu, como judeu, da visão dele de Isaías, mas ele via esse Cristo sofredor, enquanto Saulo e os outros vê esse Cristo como sendo guerreiro. Essa é a diferença
0: Eles buscavam Cristo guerreiro, né? Isaías apresentava o Cristo sofredor. É por isso que Jesus, no momento da cruz, ele fala o Salmo. Eli, lama sabatani, né? Senhor, Senhor, por que me abandonaste? Ele estava citando o Salmo de Davi. E nesse Salmo de Davi, Davi estava justamente apresentando o Cristo sofredor. Então, no momento que ele começou a cantar, porque Salmo era música. Ou seja, Jesus estava sendo crucificado e ele cantando. Ele estava cantando e cantou uma parte, né? Eli, lama sabatani, Senhor, Senhor, por que me abandonaste? Que retratava a essa citação do Messias sofredor. Por que ele cantou? Para justamente identificarem, mas não identificamos. Até hoje, né?
7: Qual é essa raça que ele se refere, o Estevão?
0: Raça?
7: A nossa raça guardou de épocas irmãs. Mas assim, porque eles eram divididos em vários povos. Essa raça era os judeus?
0: Os judeus.
7: Os judeus. Então, essa aqui já é uma parte dos judeus que começam a ter esse entendimento e essa aceitação do Messias.
0: Mas aqui nem todos eram judeus. A grande massificação dos seguidores do Evangelho eram de gentios.
7: O povo gentios.
0: Né? Ou seja, os não judeus. Entendeu? A massificação. O judeu que você vai encontrar aí, dentro da igreja, foram pessoas, um que está com hanseníase, que vai ter aquele caso que a família expulsou, o outro que está com uma enfermidade. Então, vieram pela dor.
7: Certo.
0: A massificação dessas pessoas que buscam aqui é para aliviar suas dores físicas e morais. E olha, Jesus tem um grande amor por sofredor. Sofre, chega, ele faz assim: vem, vem, vem cá comigo, vem cá. Mais alguma pergunta? Foi bom o estudo? Deu para aprender com Estevão? Podemos orar então? Podemos fazer nossa prece? Divino amigo, amor querido, nós só temos a te agradecer. Agradecer por esse convívio, agradecer

agradecer. E se algo ainda temos a te pedir, é que nos ajude, Senhor, a enfrentar os nossos medos, a enfrentar as nossas fragilidades e a percebermos a oportunidade que o Senhor nos concede de uma nova encarnação, desta encarnação, para evoluirmos como espírito. Nos ajude a não perder tempo e a aproveitar bastante essa oportunidade sublime da encarnação aqui na Terra. Muito obrigado, amor de nossa vida. Muito obrigado, amigos espirituais. E que nós possamos, Senhor, permanecer contigo através do nosso pensamento, do nosso olhar, da nossa palavra e do nosso abraço. Muito obrigado, Senhor.

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1: Duas horas e 20 minutos.

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0: 3:06.
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1: Agora estamos no...
2: Bom dia, boa tarde, boa noite. Luiz, já que você está aí, manda o link de divulgação que eu vou estourar agora com você aqui, meu amigo. É, a gente está conectado. Agora o problema é que você tem que mandar o link para a gente aí de divulgação, senão ninguém assiste o programa, cara. Mas aí é tudo ao vivo e a cor, a gente tem que estar falando tudo ao vivo a cor, e que essa coisa era para a gente ter feito isso aí, né? Mas, gente, desculpa aí, alguém deve ter mexido aí no... na plataforma, tirou o link de acesso, e aí a gente tá, o Luiz criou outra sala, e a gente está começando aí com 20 minutos de atraso, mas estamos aqui conectados, estamos aguardando ele mandar o link de acesso aí de divulgação, para a gente mandar para vocês aí e vocês nos acompanhar, que aí já tinha mais de 20 pessoas aguardando aí o nosso acesso. Estou aguardando aí ele mandar o link nele para a gente divulgar. Verdade. Aí, porque a gente só vai começar quando o pessoal chegar.
1: É verdade.
2: A gente trabalha assim, dentro dessa organização aqui. Mas isso faz parte, vamos, gente. Seguir. A gente está ao vivo aqui, já está alguns minutinhos. A gente só está aguardando aí ele mandar para a gente aí o link de divulgação para mandar para vocês. Enquanto isso, a gente vai ficar aqui no silêncio aguardando aí, tá bom? Quando ele mandar o link de divulgação para a gente divulgar, aí a gente começa o trabalho. Pronto, vamos aguardar aqui no silêncio.

0: Estamos mudo porque estamos enviando o link para o pessoal, viu? Quem está aí conosco?
1: Bem, gente, vamos começar assim mesmo. Vamos, não vamos perder mais tempo para divulgar mais, não. Vamos começar e infelizmente, isso acontece, né?
0: É verdade.
1: E vamos lá. Bom dia, boa tarde, boa noite, Neides. Muita luz, muita paz. Que Jesus nos abençoe hoje, amanhã e sempre. Muito boa noite, o pessoal que está chegando aí. Já está todo mundo chegando. Muito bom dia, a Ana. Seja muito bem-vinda. Demorou, mas chegamos aqui. A Maria Tugimura, boa noite. Maria Madalena, a Renata, muito boa noite. Ayrton Ferreira também, Renata. Ayrton Ferreira, muito bom dia. Enfim, a gente teve uns atrapalhos aqui, mas estamos aqui conectados. Seja todos e todas bem-vindos. Boa noite, Neide.
0: Boa noite, Rinaldo. Demorou, mas chegamos. Agradecer a Deus,
1: Chegamos.
0: né, que nos abençoou com isso. E ao
1: Assim
0: pessoal que
1: seja.
0: nos
1: Bom dia, meu
0: aguardou.
1: querido amigo e irmão Akira. Que Jesus nos abençoe hoje, amanhã e sempre. Bom dia, Ângela Fonseca. Vão chegando por aí, porque a gente já perdemos aqui uns minutinhos, 25 minutos, e o tema hoje é bacana. Bem, Neide, vamos fazer a descrição de imagem rapidamente para que a gente possa fazer a prece e
0: Ok.
1: iniciar o nosso estudo, tu em tua casa. Estamos em dois na tela. Estou no lado esquerdo e do lado direito. Eu sou moreno claro, me chamo Rinaldo Soares. Né? Sou moreno claro, cabelos grisalhos, curtinho. Eu estou usando óculos preto, tá certo? E com armação, na realidade, um óculos com armação preta. Estou usando fone de ouvido. Estou usando uma camisa tipo polo, na cor azul, com a gola com a listinha branca. Por trás, uma parede de cerâmica. Neide.
0: Bom dia, eu estou usando uma camisa rosa com um colar esqueci, estou nervosa, ametista, eu uso óculos, cabelo cacheados, à altura dos ombros, tenho pele clara, atrás de mim tem uma parede branca com uma estante de livros e um quadro com árvores e desenho de flores. É isso.
1: Perfeito. Bem, eu vou fazer a prece de início, Neide fará a prece de encerramento.
0: Ok, Rinaldo.
1: Jesus, amigo divino, muito obrigado, Senhor, por mais essa oportunidade. Nos fortalece cada vez mais para que nós possamos superar e vencer todas as vicissitudes da vida. Ilumina todos que se encontram nos hospitais, maternidades, nos prontos-socorro, no manicômio, nos presídios, nos lugares dos desplanteador. Abençoa o nosso lar, abençoa o lar da nossa amiga Neide. Abençoe o lar de todos os irmãos e irmãs que estão aqui conosco e aqueles que irão assistir posteriormente. Abençoe o canal Web Rádio Portal da Luz, o nosso querido amigo irmão Domingues. Que Jesus o abençoe, que Jesus ilumine a todos nós, a todos os canais parceiros que retransmitem as nossas atividades, nossos estudos, nosso programa Tua Casa. Que teu infinito amor, Jesus, envolva os nossos corações, nos amparando, nos assistindo, nos auxiliando, nos trazendo paz, tranquilidade, serenidade. E que o benfeitor espiritual, nosso irmão Ayrton, possa envolver todos os corações, todos os lares, trazendo paz, tranquilidade, serenidade, hoje, amanhã e todo sempre. Graças a Deus. Vamos lá, Ney. Quer ler? Vai ler? O microfone.
0: Você compartilhou com o Akira também? Não deu tempo de eu mandar para ele.
1: Não,
0: Quando...
1: mas ele está aqui. Mas ele
0: Aí
1: está
0: tá.
1: aqui na. Tá, ele está
0: Então
1: aqui,
0: vamos
1: atrás
0: lá.
1: dele.
0: Pessoal, gratidão pela espera, né? Graças a Deus, né? A espiritualidade atuou rapidinho com a gente e a gente está aqui, mesmo atrasados. Hoje, o nosso tema do livro Tua Casa, que é esse livro Tua Casa, é as plantas. Então vamos lá. Em tua casa devem existir plantas. Elas são benfeitoras que sempre operam em silêncio, ajudando na sustentação da vida. Sejam elas quais forem, são como um laboratório que transforma, dando-nos durante o dia o oxigênio puro, capaz de nos alegrar quando respirado, mantendo o ritmo orgânico e conduzindo a energia divina para o sistema mais apurado do mundo, onde nascem as ideias. Cuida bem das tuas plantas, pois elas são a manifestação de vida, reconhecendo e devolvendo o amor que recebem da afetuosidade humana. Ainda mais, se observadas com atendimento, entendimento. As árvores nos ensinam, sem palavras, como manter a economia em casa. Não absorvem nada sem necessidade e não são dadas ao desperdício. As doenças que sofre, quando sofre, são devidas ao gás carbônico que tiram da atmosfera durante o dia, imantado de magnetismo humano inferior, que transformam em bênçãos para o próprio homem, Rinaldo.
2: Sintetizando, o que é que ele quer dizer aqui? Primeiro que a planta faz parte da criação divina, tem vida. A planta, ela purifica o ambiente, ela energiza o ambiente, ela é catalisador das energias, dependendo de cada planta, ela é catalisador, ou seja, ela busca, ela pega, ela traz para si também as energias negativas, né? As plantas, dependendo do local onde a pessoa mora, no ambiente, ela sai sugando, ela sai puxando, se houver alguma, podemos assim dizer, alguma pessoa fumando algo que não seja agradável, né? Seja cigarro, seja a maconha, seja outros elementos, ela é catalisador, ela é o purificador daquele ambiente. E é claro, a planta é um ser vivo, né? Às vezes eu acho interessante que minha esposa fica conversando com as plantinhas, né? E ela é tão sensível que quando a gente conversa com ela, quando a gente trata ela bem, ela se revigora, ela fica mais bonita, ela fica mais ativa. Mas quando a gente não cuida bem das plantinhas, quando a gente não zela por ela, ela fica triste, ela fica meio acanhada, ela fica quase semi-morta ali porque a gente a desprezou. Portanto, o adubo, né, das plantinhas, né, das plantas, não só é o adubo orgânico que ajuda ela a respirar bem, ajuda ela a revitalizar os caules, revitalizar, né, podemos dizer assim, o tronco dela ou a raiz dela, mas também o sentimento de doação, de do amor. Portanto, ela tem esse poder de energizar e harmonizar também o ambiente, né, Neide?
0: Isso mesmo. Aqui em casa eu tenho muitas plantas, porque eu adoro as plantas, sejam flores ou somente as folhagens verdes, porque só de ver aquela cor verde bonita ou amarela, aqueles desenhos, já traz em nós folhagens verdes, porque só de ver aquela cor verde bonita ou amarela, aqueles

0: fazemos ideia que as aves estão trabalhando diariamente para purificar até o ar que nós respiramos, seja aquelas plantas que estão dentro do nosso lar, né? Já imaginou as florestas, né? Os locais cheios de árvores? Elas estão fluindo o tempo todo no trabalho, silenciosas, mas purificando o ar que nós respiramos. E muitas vezes nós nem sequer lembramos que esse ar que respiramos, elas fazem o trabalho da limpeza, né, Rinaldo? Quando ele disse lá no final. Ah, ok. Ok, Rinaldo.
1: Perfeito, entendeu? Só um lembrete assim, que você trouxe aí também. Eu tive a oportunidade de ir à cidade de São Paulo. Rapaz, se você vê lá, a cidade de São Paulo, acho que quem mora aí vai poder dizer também. O centro de São Paulo, se você olhar para o firmamento, se você olha, né, para as nuvens, você observa um ambiente poluído. Você não vê a claridão do espaço, das nuvens, do firmamento, né? Por quê? Porque adjacente daquela localidade, né? Naquela localidade ali, o ambiente todo é formado de quê? De muralhas. E muralhas são edifícios. Ou seja, o homem degradou, o homem matou toda a natureza. O homem matou um ser vivo, destruiu um ser vivo. E com isso, a população, ela sofre muito, principalmente com a área pulmonar, porque os fósseis do carro é muito maior do que as árvores que habitam aquele ambiente, que está naquele ambiente. O homem destruiu, mas não foi capaz de reflorestar aquele ambiente. E não só eu digo isso na cidade de São Paulo, porque foi o único lugar que eu tive a oportunidade de perceber isso, mas em muitos lugares também. Portanto, teve os amigos nossos que teve em Brasília, passaram mal por conta da atmosfera de lá, muito quente, muito árido, muito seco, um sol intenso. Teve pessoas que passaram mal, que não estão acostumados com aquele ambiente. Portanto, quanto mais aqui na cidade do Recife, a gente percebe que a prefeitura e as outras órgãos trabalham em reflorestar os canteiros, replantar nos lugares que não tem e que pode ser plantada, plantias novinhas para quê? Para fazer com que cresça. Esses são seres vivos. A gente precisa valorizar um ser vivo que faz parte da criação divina, sem contar que ali há uma essência da lei universal, que é o fluido cósmico, né? E isso é importante, né, Neide?
0: Verdade, Rinaldo. Muito verdadeiro mesmo. Aqui no Japão também tem muito verde. Todos os lugares têm muito, muito, muito verde. Então, tem as áreas que se realmente são desmatadas, vai cada vez vai aumentando mais a população, os prédios, mas eles mantêm muitos locais ainda com verde, porque é importante também para o ar. Agora, por exemplo, que o Brasil está em queimadas, né? Imagina como é que ficará esse ar daqui para frente, né? Então, realmente, enquanto que o homem não aprender, né, que é uma coisa que vai afetar o próprio homem mesmo, né? Agora, mas a ganância que ele está dizendo para nós, né, Rinaldo, sobre a economia dentro do lar e também sobre o desperdício. Então, essa economia dentro do lar, ela nos faz ver, nós esposas ou mulheres vamos no mercado comprar um item, saímos de lá com cinco, porque não sei se vocês são assim, a gente vai comprar uma coisa, volta com cinco, né? Não, vou comprar um cafezinho, volta com uma bolachinha, um pedacinho, não sei o quê. Mas é maioria das vezes os nossos armários estão entupidos de coisas que quando a gente vai perceber até venceu a validade aquele produto. Então, às vezes às vezes não é tanto também a ganância, mas às vezes é um descuido, às vezes está dormente nós assim, ai, aquele produto, ai, eu vou comprar sem perceber que não tem. Então, seria muito bom nós aprendermos então nós donas de casa a ter um caderninho, controlar quantos pacotes eu tenho de feijão, para ele ir lá no mercado e não comprar mais 10 pacotes, né? Porque eu sou uma que faço isso. Mas quando ele diz também, Rinaldo, que o desperdício, né? O desperdício, aqui eu posso entender que, como as árvores não

0: desperdiça nada e elas doam para nós esse ar transformado em ar puro. Então você viu que elas ficam doentes porque elas absorvem o gás carbônico que tiram da atmosfera durante o dia. Durante o dia, que retirada do imantado do magnetismo humano inferior. Olha, elas absorvem até aquele magnetismo doentio que nós exalamos. Imagina que bênção que as plantações, as áreas faz conosco. Então, esse desperdício, Rinaldo, me faz pensar assim: quantos ensinamentos nós desperdiçamos? Porque as árvores não desperdiçam nada, tudo é proveitoso, tudo, e elas trabalham dia e noite. Então, eu acho que também faz parte desse desperdício também das boas lições que chegam a nós. Assim como você colocou agora há pouco sobre essa, as árvores são criação divina, é claro. Então, esse desperdício também temos que ver o que desperdiçamos para não compreender essas leis divinas. Por isso é que nós matamos, queimamos, arrancamos. Mas a Maria escreveu, a Maria Sugimura, ela escreveu que ela ama árvores, ama o verde, que ela conversa com as plantas, que ela abraça a árvore. Eu também. Maria, olha, gente, às vezes você está com uma dor tão profunda, você coloca a mão na árvore, agradece a ela, e você pode até às vezes sentir a vibração da árvore. Ela devolve o que você dá para ela. Você pediu, por favor, tô com ela. Ela transmuta aquilo que está em você, ruim, para a terra, mãe terra, e faz essa transmutação de energia boa, de limpeza, e te devolve. É isso, Rinaldo. Vamos lá, né?
1: Perfeito, vamos continuar.
0: Então tá. Aí ele diz assim: e que dizes disso? É o perdão de nossas ofensas, pois as maltratamos e elas nos dão saúde e vida por todos os meios que o Senhor nos dotou, Rinaldo.
1: Veja só, né, gente? Que insensibilidade, né? As plantas não gritam, não reclamam, não blasfemam, não guardam ódio, rancor, inveja, prepotência, né? Não tem nenhum ressentimento contra a nossa inferioridade moral. No entanto, nos oferta só o quê? Só bênção. Porque é dotada de sentimento, dotada de disponibilidade, dotada de auxílio, de ajuda. Olha só, quantas, não sei se aí no Japão, mas não sei se lá onde, quando o Neide estava no Paraná, enquanto jovenzinha, né, antes de ir para o Japão, se ela conheceu as senhorinhas, né, as benzedeiras, né? Você vê que a fé dela era nas plantinhas, na oração e na plantinha, né? Ela pedia licença à plantinha para tirar um pedaço, tirar uma folhinha daquela ali, um caulicezinho daquele, e começar o quê? A benzer. A plantinha estava em pé. Quando ela terminava de benzer, a plantinha estava murcha. Por conta, ela retirava as energias negativas que estavam sobre aquela pessoa. Portanto, olha o que ele diz. O que dizes isso? O que dizes disso? É o perdão de nossas ofensas, pois as manifestamos e ela nos doa saúde e vida para todos os meios que o Senhor nos adotou. Portanto, quantos chás são feitos das plantas, né, das folhas, dos caules? Porque é um dos melhores remédios naturais que não nos ofende. Porque todos os remédios do laboratório, se você toma para uma determinada dor, mas ela tem um componente que vai ofender um outro outro órgão, né? Todos os remédios bioquímicos, ele tem uma finalidade, mas tem o um desajuste do outro lado. Portanto, as plantinhas, né? As plantas não. Se ela é direcionada para um determinado situação orgânica, ela não ofende a outra parte orgânica, né? Não ofende a nossa célula. Portanto, ela doação de sentimento de amor, né, Neide?
0: Então, você viu, né? É o perdão de nossas ofensas, porque as árvores doam sem pedir nada em troca, as plantas nos doam e nós perdoamos, Rinaldo. Nós estamos perdoando as ofensas que nós recebemos ou estamos pedindo perdão para aqueles que nós ofendemos? Até nisso ele está passando uma lição aqui para nós, Rinaldo. Porque é como você colocou, lá na fazenda, realmente, a minha avó era benzedeira. Quando eu era criança, eu nunca fui no hospital, assim, só em caso grave mesmo. E a minha avó curou muita gente, e realmente é como você disse, raspando uma ervinha dali, arrancando uma plantinha daqui, e ninguém me contou, eu via com meus próprios olhos, eu ficava espionando a minha avó fazer benzeção, eu já sei que por quê, né? Eu ficava espionando, eu tinha uma curiosidade, e ela benzia aquele negocinho, as pessoas saíam de lá, às vezes chegava queimando de febre, e saía sem febre, as criancinhas, assim, até na época, aquelas criancinhas barrigudas, né, com um monte de verme, a minha avó fazia lá aquele negocinho, as crianças botavam todos os vermes para fora, era incrivelmente incrível, a natureza, o amor, mas elas tinham o respeito, elas retiravam, igual você falou, não arrancavam o mato, um galho inteirinho para fazer uma benzeção, elas arrancavam três galinhos, e ainda lá, já estava pedindo permissão. Eu queria saber o que, que era aquele pish, pish, pish, pish, que minha avó falava, sabe? Quando estava rezando, Rinaldo, sério? Porque ela ficava... Pish, pish,
1: pish. Mas não, toda bezedeira nele é assim.
0: Então, mas eu queria, como criança, eu queria saber o que... Hoje,
1: realmente.
0: Ela estava fazendo uma prece. Ela
1: estava
0: agradecendo. Então, até nisso aqui me ensina, né? É, elas nos doam saúde e vida por todos os meios que a senhora adotou, né? Então, que nós possamos também aprender um pouquinho com elas aqui, com o perdão. Vamos lá, posso ler o segundo? O terceiro?
1: Perfeito. Não.
0: As plantas não exigem nada de nós, apenas vivem com um pouco de água, que por vezes nós teremos até de jogar fora, e não descansam um só segundo que seja, em operação constante para o bem da coletividade. Mesmo depois de mortas, elas continuam a beneficiar a humanidade, como remédio e como utensílios. Todos os lares usam dela para o bem-estar dos que se ocupam a casa, dos que ocupam a casa. O reino vegetal é o reino divino, onde as bênçãos do Senhor são sempre renovadas para ajudar a humanidade. Em continuação, Nouto, né? Se o nosso sistema, se o nosso tema é economia, entremos na escola das plantas, com sentimentos já despertados em nós, copiando-lhes o exemplo, que nada nos faltará. Sejamos felizes com a felicidade da natureza, comungando com a harmonia da vida, e aprendamos com o Evangelho a respeitar tudo que nos cerca. A tua felicidade depende do respeito às leis de Deus. Enquanto falhar em teus sentimentos a compreensão, sofrerá as consequências e teus desacertos. O que nos traz?
1: É desafio de todos nós, né, Neide? Trabalharmos para respeitarmos a todos, indistintamente, né? Só o evangelho, como ele coloca aqui, só o evangelho é capaz de educar o homem. Só o evangelho é capaz de humanizar o homem. Porque um homem humanizado, ele respeita a lei divina. Ele respeita as pessoas. Ele respeita os animais. Ele respeita as plantas. Ele respeita tudo nele. Portanto, se a gente não se humanizar, como a gente vai respeitar as plantas? Como a gente vai ajudar elas a sobreviver com a água? Como é que a gente vai respeitá-la no seu habitat natural? E aí a gente vê aí o que aconteceu no Rio Grande do Sul. E não só no Rio Grande do Sul, mas qualquer pessoa que invade a natureza mãe, né, derrubando árvore. Enquanto você falava, eu ficava imaginando, meu Deus do céu, quantos desses que matam, destroem a natureza, terão que voltar como defensores dela. Eles vão olhar assim, meu Deus do céu, fiz tudo isso, agredi a natureza, destruí a natureza, tirei a liberdade das pessoas respirarem um ar límpido, saudável, né? E aí a consciência vai o quê? Pesar, vai dizer, Senhor, me das a oportunidade de ser o defensor da natureza. Porque é assim, né, de que ocorre quando chega no mundo espiritual. As orgues e outros defensores dos animais, da natureza, de tudo, por que eles são? Porque ao chegar no mundo espiritual, viram o quanto fizeram mal à lei divina. À lei divina. Portanto, Kardec indaga na questão 614. O que é a lei divina e o que é a lei natural? E os Espíritos respondem a Kardec, a lei divina, a lei natural, a lei de Deus, que indica o homem o que ele deva fazer e o que ele não deva fazer. E o homem só é infeliz quando dessa lei se afasta. Portanto, a gente vê aí o quanto nós, muitas das vezes, nos afastamos da lei divina e fazemos o que vemos por aí, a destruição. Portanto, quanto mais a gente nos aproximarmos do Evangelho do Cristo, mais nova criatura somos, mais defensores da natureza, mais cuidadores da natureza, em toda a espécie, não só na espécie animal, vegetal, mas hominal também. Porque é essa proposta educativa que o Espiritismo vem trazer para nós, Neide. O microfone.
0: Hoje está tudo atrapalhado, estou até esquecendo. Começamos atrasado, mas eu estou feliz, porque a gente sabe que a gente está aqui, né, juntos, então estou feliz. Olha, esse reino divino, né? Onde se encontra o reino divino, né, Reinaldo? Ele está em estado potencial dentro de cada criatura, dentro de cada um de nós, né? Então, somente construindo o bem em nós é que nós vamos desdobrando esse potencial de compreender, por exemplo, a chave da compreensão. E aí, se nós passamos a buscar esse entendimento, né, Rinaldo? Nós vamos aprendendo que até as árvores, os animais, como você colocou, as plantas, tudo faz parte. É lógico, então não vamos arrancar nenhuma árvore, o homem não vai progredir. Não, ele vai progredir, ele pode arrancar, ele precisa arrancar para plantar, para comer, mas o problema é a ganância, que é arrancar tudo para ser mais rico, para plantar mais, sem pensar no outro, no ar que depois vai faltar. Mais para frente vai ficar poluído. Então é a ganância. Mahatma Gandhi, sabe o que ele nos diz sobre a ganância? A Terra possui o suficiente para satisfazer a necessidade de todos os homens, mas não para satisfazer a ganância de todos. Mahatma Gandhi diz isso para nós. Então, quando ele diz desse reino divino que tem dentro de nós, Rinaldo, entre na escola das plantas. Por que ele está dizendo para a gente entrar na escola das plantas com sentimentos já despertados em nós, copiando-lhe o exemplo? Por quê? Então, se eu passo a compreender que esse reino vegetal, esse reino divino, é o reino do amor, é o reino divino de Deus, nosso Pai, que preparou esse para nós, nós não vamos despertando como as plantas, elas já estão despertas, porque elas não cobram nada, elas só fazem o bem, né, Rinaldo? Estão lá limpando o ar, tudo aquilo que a gente deixa, mas a nossa felicidade, ele diz que depende do respeito às leis de Deus, né? Enquanto falharem teus sentimentos e compreensão. E Rinaldo, as leis de Deus é a de amor, de caridade, de amar e respeitar ao próximo como a si mesmo. É a lei que nós ainda estamos tentando praticar. A gente vai chegar lá, né? Mas não podemos desistir no meio do caminho. Ah, eu. Por exemplo, tem tanta gente que sobrevive, o mais forte paga o mais fraco, ele sobrevive arrancando árvores. Lá naquele matagal, para sustentar a própria família. Esses senhores, a gente tem que ter o respeito por eles, porque é a sobrevivência da família. Mesmo, talvez, com o coração partido, eles vão, mas é um caso de sobrevivência, né? Só que o mais forte usufrui disso para, né? Então, a gente tem que entender que não é tudo que a gente não arranca, eu estou arrancando árvore, eu estou. Não, a gente tem que respeitar as leis da natureza, respeitando também as leis que o homem necessita retirar dessa natureza para sobrevivência. É uma troca.
1: E outra coisa, Neide, o que não seria de nós se não fossem os agricultores, né? As pessoas que plantam para nos oportunizar a condição de nos alimentarmos o arroz, o feijão, né? O café, né? O açúcar que sai das canas de açúcar, né? Do trigo. Né, de tudo, porque os vinhos tintos, os vinho puro, né, os vinhos com substância alcoólica, não, os vinhos natural, né, os morangos, enfim, tudo que os agricultores trabalham, né, a gente vê aqui os sertanejos, né, o pessoal no interior, com às vezes a falta da água, né, para poder regar as plantas, poder dar o sustento para que ela possa crescer, ela possa dar os frutos para a sua sobrevivência, para a venda no comércio circular, porque todo um processo natural. O que às vezes não há um processo natural é o que a gente está vendo aqui no nosso país, no Brasil, né? Essa discrepância de homens ateando fogo que atinge não só as plantas, mas também quantos animais morreram, estão feridos. E também quantos brigadistas, quantas pessoas que tentam salvar a mãe natureza desencarnaram, né, queimado por conta do fogo, né? Há uma historinha que um palestrante sempre, quando encerra a sua palestra, ele diz que um certo pássaro pequeno, bem pequenininho, ele vê na sua mãe natureza em chama, ele vai e mergulha lá nas águas e tenta molhar as suas asinhas e começa a espalhar aos poucos de cutículas de águas para tentar diminuir. E aí, algumas aves maiores do que ele, diz: mas que tolo estás a fazer? Estás vendo tu que não conseguirás diminuir a intensidade do fogo que está a queimar? Aí ele diz: mas estou fazendo a minha parte. Estou fazendo a minha parte. Essa frase tocou na consciência daquelas árvores maiores, e aí todas, uníssono só, se reuniram, se mergulharam todas de uma vez, e aí encharcaram as suas asas e começaram a espalhar as cutículas de água, e cada uma foi fazendo, todo mundo em conjunto, quando menos espero, salvaram a mãe natureza. Os animais, e nós, animais, animais que dizemos que somos racionais e levamos o que a gente vê aí, a degradação, né, das árvores sendo mortas, sendo destruídas, é dó. E aí a gente sabe que todos eles que estão fazendo isso terão que responder perante a lei divina, né, Neide? Vamos lá? Olha o microfone.
0: Eu estou muito desligada. Estou pensando aqui. Olha, não, é a Renata de Subá, que ela disse, nós estávamos falando da benzedeira, Rinaldo, ela disse assim, que a minha mãe, acho que está mais para cima, lá em cima, ela diz assim, a minha mãe levava eu e meus irmãos na benzedeira. Depois eu mesma, acho que ela quer dizer, passava a benzer com raminho de arruda e trazia uma paz. Olha, ela era, então, é isso mesmo, eu fazia a mesma coisa, ficava imitando lá a minha avó. A Ana Rogéria disse que quando estamos com problemas e vamos para vários lugares com árvores e animais e nos refazemos, é a energia divina. É verdade, a energia da natureza é tão boa, sabe? O meu esposo me disse uma coisa que vem a ver com a natureza. Ele ouviu em algum lugar, então, já que estamos falando da natureza, Rinaldo, há dois tipos de pessoas, a pessoa é mosca e a pessoa abelha. Já ouviram isso? Né? Não? Então, a pessoa mosca é aquela que pode ir para a natureza naquele lugar mais bonito, mais encantador, né? mas ela sempre vai achar alguma coisa ruim, algum monte, algum defeito para ela sentar em cima, porque ela é uma mosca, né? Entendeu? Mas as pessoas abelhas, qualquer lugar que forem, qualquer plantinha, qualquer árvore, qualquer espaço, qualquer natureza, elas vão encontrar algo para adoçar-se com o mel daquela beleza. Então, a natureza ela tem que ser vista assim, como as abelhas, com amor, com aquela beleza, né? Então, já pensou? É um ditado, mas faz sentido, porque muitas vezes a gente está num lugar tão precioso, com um cachoeiro, com um rio tão bonito, e estamos lá reclamando. Não estou nem vendo a natureza. Isso acontece muito no nosso mundo hoje. Tão acostumado a viver em apartamentos, em coisas assim, que quando eu fui para o Brasil com meus filhos, apesar que aqui tem muita natureza, no Japão não entra com os pés com sapato dentro de casa. É, jamais. Existe toda casa, tem um espaço para deixar os tênis, os sapatos, a pessoa entra sem sapatos. E existe os chinelinhos de inverno, de verão, para usar dentro da casa. Então, eu fui para o Brasil com meus filhos, eles estavam pequenos. E a casa da minha mãe é na chácara, né? Então, todo mundo entrando de tênis, os meus filhos ficavam, ai, meu Deus! Como que eles estão? Eles ficavam assim, como que se fosse a coisa do outro mundo. Porque eles não viam assim, não era que era sujo, era a cultura que eles foram criar. Mas quando eu, meus filhos, vão caminhar na areinha, vão aproveitar a chácara da vovó, e eles caminhavam, foi de tirando de pouquinho, para andar descalço, e entrava uma areinha no meio dos dedos, parecia que tinha entrado um bicho, os pezinhos, ficava, ai, mamãe. Só que quando eles perceberam, porque eles têm meu sangue, né? Eu sou da fazenda. Quando eles perceberam aquilo, Rinaldo, eles começaram a sentir areinha, brigar. Rinaldo, você não sabe que essas crianças não queriam sair mais do meio da areia, da lama, de pisar, de brincar. Eles rolavam. Eu nunca tinha visto tanta alegria naquelas crianças. E eles aprenderam que uma coisa que eles aqui estavam acostumados, ok, mas eles nunca tinham andado. Só que quando eles sentiram que a terra é uma coisa tão boa de se tocar, aliviar. Eles brincaram como crianças e não eram tão criancinhas, já o maior já tinha 12 aninhos, né? Então eu gosto de terra, gosto de natureza, vim lá do meio do mato, então eu amo a natureza, Reinaldo. Mas se tocar no. Posso ler aqui o segundo parágrafo? Ok. Olha, ele diz assim: meu filho, mesmo ganhando pouco, pelas lutas que tem de enfrentar, se compreenderes as leis do uso, nada vai te faltar. O cumprimento do dever faz multiplicar todos os valores que se aproximam de tua casa e de ti. Então, é necessário que entendas que a economia cristã não é a miserabilidade nem egoísmo. É somente gastar o que se precisas, sem o desperdício, tão comum nesta época. Quem amontoa demais acaba sufocado nos seus pertences, e os esbanjadores estão plantando faltas que o futuro mostrará. Eu vou dar uma paradinha aqui, Reinaldo, para a gente comentar aqui, que ele é bem compridinho. Eu vou parar aqui no. Que o futuro mostrará, Reinaldo. O que que você traz para nós aí desse.
1: Não, ele mostra para a gente aí de algo muito importante, que a gente não seja egoísta, né? A gente não seja egoísta, que a gente viva de acordo com o que a gente pode viver. Porque o viver do supérfluo é muito mais fácil. Mas se a gente não souber utilizar da melhor maneira possível, nós seremos escravos da materialidade. Nós seremos escravos das coisas, né? Há um exemplo muito grande quando Jesus disse que um senhor amontoou tudo na sua granja, mas aí no outro dia chega a morte, convida ele. E ele deixou o quê? Deixou tudo aí. Jesus dá o exemplo também da mulher no Gozafilácio, aquela mulher da viúva, que todo mundo dava do que tinha. É tão fácil dar do que já tem, mas dar do que não tem é difícil. E é justamente isso aí que ele traz para nós. A economia moral nos ajuda a nos tornarmos pessoas para saber conviver com muito e com pouco. Se eu usurpo da lei divina, vai faltar amanhã. E é claro, como a lei de Deus é uma lei justa, eu vou ter que voltar na escassez. Quando voltarmos na escassez, o que é que eu vou ficar reclamando de Deus? Ora, como é que eu posso reclamar de Deus se eu fui o contribuinte para a escassez da minha atual existência? Hoje a gente pode achar tudo bom, tudo maravilhoso. Mas a usurpação, o que é usurpar? É tirar da natureza. Hoje eu vou ter que sentir na pele amanhã o que eu fiz. É da lei de Deus. Portanto, nos esforcemos para economizarmos-nos, no sentido de podermos ajudar a natureza mãe a viver dentro de uma harmonia, mas para isso também precisamos economizarmos-nos, no sentido de não degradar, não maltratar, não destruir, e sim ser agente de multiplicador. Como se diz, né, os companheiros, enche a mão de sementes das próprias frutas que às vezes a gente joga, guarda no cantinho e por onde passar, joga na beira de estrada, na beira da rua, no, nos, nas campinas, porque um dia ela crescerá, e crescendo, ela será frutos, né? Só assim a gente vai conseguir reflorestar a nossa cidade, o nosso estado e o nosso país nele.
0: Aqui, então tá. Então, ele diz assim, onde eu parei aqui, né? Pelo pecúlio do lar, né? Na ordem divina do termo, é alegria para a consciência e paz para o coração. Um lar não pode deixar de entender essa verdade, porque Deus não é Deus dos extremos. Ele está no centro de tudo, para que nasça o sol da brandura e da fraternidade em todos os corações. A economia é um dever, não somente do homem, mas de toda a criação. Ela é o equilíbrio da vida, que se manifesta em muitas dimensões. Vejamos um sinal dos mais visíveis em uma casa. Se comeres demais, o corpo adoecerá. Se deixares faltar o necessário, ele igualmente se enfermará. Quando falamos de poupança, falamos do ponto de equilíbrio de todas as funções orgânicas e sociais, políticas e religiosas, e de vida espiritual. Podes receber lições dentro da tua casa, através de tuas plantas. Então, Rinaldo, se dentro do nosso lar nós podemos aprender lições até com as plantas, imagine com nossos irmãos que convivem conosco, nossos filhos, esposo, mães, pais, avós. E essas lições, como é que vamos compreender ela? O pecúlio do lar, na ordem divina do extremo, é a alegria da consciência e paz do coração. O evangelho. A busca de levar a palavra de Jesus para dentro do lar. Assim como aquelas plantas estão ali causando alegria, enfeitando ou limpando, purificando o ar, o evangelho faz isso muitas vezes mais, porque você está convidando, né, Rinaldo? O próprio Jesus, a espiritualidade, você está abrindo as portas, como as plantas se abrem para limpar o ar que respiramos, para nos dar alegria com a beleza de suas folhagens, de suas plantas e flores, tantas árvores, né, Rinaldo? Tantas espécies, como nós temos de todas as cores, nós temos altos e baixinhos, nós temos cabelo, careca, nós temos gordinhas, magrinhas, é igual às árvores. Então, todas as espécies. Então, o evangelho, no nosso lar, porque o tema da economia aqui, ele diz, economize, não gaste muito no que não é necessário, gaste no que você é necessário, viva bem, coma bem, se alimente bem, faça o que você pode para o bem, mas não exagere no alimento. Mas essa economia é devido a esses gastos supérfluos, porque tudo é reaproveitado na lei da natureza. Só que não economize no amor, não economize no perdão, não economize na brandura, não economize na fraternidade. Ele está dizendo para nós assim, economize no que não vai te levar nada espiritualmente, porque a sua ganância, um quarto acumulado, cheio de coisas que você nunca usou, nunca repartiu, nunca deu, porque é bonitinho, eu gosto, ali nesse quarto, a energia é estancada, ela não flui, ela é uma energia que está suja. Quando você dizer, puxa, eu tenho lá no meu armário algo acumulado, talvez um irmão da caminhada necessita de um casaco, de uma camisa ou de um sapato que está lá jogado há anos. Você faz a limpeza no seu ambiente e quando você passar a limpar aquele ambiente, você não vai se dar conta em seguida, mas você já vai sentir depois uma leveza por retirar esses acúmulos, esses desperdícios, né, Reinaldo? Esses supérfluos, e você vai fazer a caridade ensinada pelo Cristo e vai doar, mesmo que te dá pena, não pode doar coisa rasgada e perdida. Isso é muito ruim para a nossa própria moralidade. A gente tem que doar o que eu queria que tiver, o que está bom. Então, essa limpeza dentro de um ambiente fechado vai fazer com que você vai se desprendendo. Nós vamos se desprendendo do supérfluo, mas não economizemos aqui. Ele disse, a economia é um dever, não somente do homem, como de toda criatura, porque aqui nos mostra que os animais, as plantas, as árvores, os filhos, é tudo está conectado, como se diz, uma conexão. Então, as leis são perfeitas, elas jamais se modificam, mas as leis de Deus não enganam. Então, os homens é que são obrigados a mudar as leis dos homens, porque a lei de Deus nunca vai mudar. É a lei de amor, é a lei de respeito, é a lei de caridade, é a lei de querer o melhor para o outro, né? Então, se os nossos corações, ele diz assim, que a caridade fará brotar em todos os corações um dia a palavra que o Cristo veio trazer lá no Evangelho, no capítulo 1, né? No capítulo 1, item 9, ele diz, o Cristo foi o iniciador da moral mais pura, a moral evangélica cristã, que há de renovar o mundo, aproximar os homens e torná-los irmãos e fará brotar em todos os corações a caridade e o amor. Então, Reinaldo, eu vou falar para você que não poderia dizer que se a economia é necessária para se manter um lar, porque às vezes o lar tem certa quantia e não pode exagerar naquela quantia. Mas também, como disse, né, às vezes a gente nunca está contente, a gente está sempre em busca de algo mais. A gente tem uma coisa, a gente quer outra. A gente não consegue, todos quase nós somos assim. Mas quando você começa a entender a moral evangélica, então você vai buscando, puxa vida, eu estou exagerando. Então, economizemos, mas no amor, na bondade, na caridade, no sorriso, né, Reinaldo? Não economizemos. Ele está dizendo economize nos supérfluos, mas ele ensinou a lei do amor. Então, amaremos, né? Um dia, como ele disse aqui, todos os corações florirá o que o Cristo veio nos ensinar.
1: Vamos gastar com muita gastança no amor, na caridade, na felicidade, no sorriso, na gentileza. Não vamos ter economia, não, gente. Vamos gastar, gasta à vontade, porque o recurso de onde vem não se acaba de forma alguma. Domingo, bora entrar, Domingo, bora entrar. Domingo está mostrando aqui, está no trabalho, Domingo. Mas, gente, eu só tenho a agradecer, Neide. Foi assim, aconteceu diversas situações, né? Até o Domingo ficou surpreendido, porque a sala que ele tinha criado, quando a gente foi ver, sumiu, alguém mexeu na plataforma, e aí ficou a de gravação, e a gente espalhou para todo mundo. Só que eu não consegui passar para a minha linha de transmissão, né, nem para ninguém, porque já estava já iniciando. A Neide que conseguiu aí, só umas duas ou três pessoas do Brasil, mas a grande maioria é tudo do Japão aí. A gente fica muito feliz, ó, excluindo mais... incluindo, ó, excluíram mais 10 canais, tá vendo? Ou seja, não sei o que aconteceu, né? Eu acho que o mistério do além... Mas o mais importante é que, graças a Deus, eu acredito que o trabalho do Luiz é um trabalho flexível, que na pontualidade, ele conseguiu criar outro link, nos oportunizando a condição de poder estar aqui. Eu só tenho a agradecer a você, Luiz, que Jesus te abençoe grandemente, nos ajude nessa tarefa que não é fácil, porque quando a tarefa é do Cristo, os opositores dele apresentam-se para tentar destruir, né? E quando é um trabalho voltado com sentimento e com amor, a gente fica muito feliz. Portanto, a nossa gratidão pela oportunidade de poder disseminar a mensagem de Jesus junto com a Neide. É uma alegria imensa em poder aprender sempre com ela também, as suas colocações, as suas pesquisas. Agradecer a todos vocês, que no Japão já é, podemos dizer, 10 horas e 12 minutos já da noite, já quase fidando aí a quarta-feira, a quinta-feira para iniciar a sexta-feira. Nós estamos aqui no Brasil, né, iniciando a nossa quinta-feira. Desejo a todos muita luz, muita paz, e que o benfeitor espiritual Airte, junto à sua equipe espiritual, mais Miramês, possa, junto com Jesus, o amigo divino, abençoar o nosso lar, a nossa casa, a nossa família, os animais, a natureza. Abençoe a todos nós, que nós possamos contribuir com a essência divina no que for de melhor. Não precisa ser algo tão grande que a população, a humanidade veja. Não. Faça um pouquinho. Cuide de uma plantinha, bote uma água, podemos dizer assim, as cascas dos alimentos orgânicos, se você não usar, coloca ali, aduba ela, cuida dela, bota água. Eu sou, às vezes, meio negligente no cuidado das plantas. A mulher gosta mais. Mas cuida dos animais, tenta zelar por ele. Vibremos para que Deus possa tocar no coração dos homens e ele não venha destruir a natureza, porque ele vai ter que pagar um preço muito caro, e que não vai ser um preço muito fácil para ele, vai ser desafiador, porque zelar pela natureza mãe não é fácil. Cuidar da humanidade não é fácil. Proteger os animais não é fácil. É um desafio enorme, porque às vezes o supérfluo que a gente tinha de destruição, quando a gente voltar para zelar por ela, vai estar a escassez, a falta do que a gente tinha ontem. Se hoje a gente tem muito e está degrenindo, está destruindo, quando for para zelar e cuidar, a gente não vai ter o mesmo recurso financeiro que a gente tinha. E aí o trabalho será muito maior, a luta será muito maior, será gigantesca você correr atrás de patrocinadores, de pessoas que colaborem com você. Já haja vista o que sofrem as orgues dos animais, né? As orgues do meio ambiente, né? O quanto sofre perseguições, o quanto sofre a escassez financeira para poder manter todas essas estruturas para proteger, cuidar e zelar da criação divina. Que Jesus nos abençoe, que Jesus nos ilumine, abençoe a todos do Japão, que todos tenham uma noite sublime de paz, tranquilidade e de refazimento, e nos abençoe aqui no Brasil para que nós possamos ter um dia de muita luz, de muita paz, de muito amor. Neide, me despeço aqui com você, seus comentários e também com a prece, né? Jesus abençoe, gratidão, querida.
0: Gratidão a todos que estão conosco, que perseveraram aí com a gente. E pena que a gente não conseguiu compartilhar de novo o link. E o Yudi, beijo, Yudi. O Yudi está no Japão e ele disse que bom que atrasou, porque assim eu conseguir acompanhar o finalzinho. Grato pelo estudo. Nós é que agradecemos a presença de todos. Então, como o Rinaldo disse, né? Tudo acontece. Mas a gente firme no nosso propósito e a gente consegue. Então vamos orar aqui para agradecer, né, essa oportunidade tão bendita. Então vamos lá. Gratidão, gratidão e gratidão, Senhor e Mestre Divino. Nós sabemos que nada é fácil, mas nós estamos aqui, Senhor, buscando aprender contigo, aprendizes do teu amor, aprendizes do teu evangelho. Nós te rogamos, ó Mestre Divino, não deixeis, Senhor, que muitas mãos atrapalhem a nossa caminhada. Siga protegendo, Senhor, aqueles que verdadeiramente buscam trabalhar contigo. Ó Mestre Jesus, derrama sobre todos os lares, sobre todos os locais, e principalmente aqueles locais que não te conhecem, aqueles locais que ainda não conhecem o teu divino nome, e aqueles que odeiam a ti, Senhor, ilumina-os, derrama sobre eles o teu amor. Cuida desses irmãos ainda enganados. Devemos respeitá-los e agradecer, porque através deles nós buscaremos cada dia mais o teu evangelho de amor. Cuida das crianças, cuida, Senhor, da paz na terra, cuida daqueles que as mãos criminosas incendeiam, maltratam e matam. Cuida, Jesus, dos corações sofridos, abatidos, doloridos. Cuida daqueles que não te buscam. Cuida daqueles que odeiam. Cuida, Senhor, daqueles que não conhecem o amor. Nós te rogamos misericórdia, ó Mestre Divino. Misericórdia, Senhor, atende ao nosso pedido. Mas todos aqui sabemos que jamais um trabalhador do Cristo fica sem apoio, sem o reforço necessário. Confiemos cada dia mais no nosso Mestre Divino. Ilumina, Senhor, a cada companheiro que aqui neste ambiente esteve, encarnado e desencarnado. Ilumina a cada um, colocando suas mãos divinas e santas sobre cada um. Fluidifica as águas, Senhor, para que cada um receba o remédio salutar que necessita para o corpo. E aqueles, Senhor, que desejam receber o teu amor, o teu amparo, que sejam auxiliados em nome de Deus. Gratidão, Senhor e Mestre Jesus. Que assim seja. Graças a Deus.
1: Que assim seja. Gratidão, gente. Um beijo no coração. Muita luz, muita paz. Até a próxima quinta, com fé em Deus e Jesus. Fiquem com Deus.
0: Fique com Deus. Tchau, tchau.
2: Quatro horas e sete minutos.

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1: Saudações, caros ouvintes do Mentes do Amanhã. Meu nome é Gustavo Pérez e falo aqui da cidade de Igarapava, São Paulo. Sejam muito bem-vindos a mais um episódio. Hoje eu gostaria de convidá-los para uma reflexão profunda. Será que nós somos realmente livres? Ou será que a nossa vida já está, de alguma forma, determinada? Respire um instante. Porque essa pergunta, ela não é só filosófica. Ela é prática, porque ela está nas suas escolhas todos os dias. A doutrina espírita é muito clara ao tratar deste tema. Eu digo isso porque, recorrendo ao Livro dos Espíritos, na questão 843, temos o seguinte questionamento de Kardec para os Espíritos. O homem tem o livre-arbítrio de seus atos? E a resposta dos Espíritos é bem direta nessa questão. Eles dizem o seguinte: pois que tem a liberdade de pensar, tem a de agir. Sem o livre-arbítrio, o homem seria uma máquina. Olha que profundo isso, meu caro ouvinte. Então, podemos concluir o seguinte, baseado na resposta dos Espíritos: se não houvesse liberdade, não haveria responsabilidade, não haveria mérito e também não haveria evolução. Afinal de contas, sabemos que somos espíritos em evolução. Então a liberdade nos proporciona todos esses fatores. Mas aqui entra um ponto importante. O fato de sermos livres não significa que podemos tudo, sem consequências. A própria doutrina complementa isso numa outra questão, que é a questão 844, também do Livro dos Espíritos, que diz o seguinte: goza o homem do livre-arbítrio desde o nascimento? E os Espíritos explicam: há liberdade de agir desde que haja vontade de fazê-lo. Nas primeiras fases da vida, a liberdade é quase nula. Ou seja, nossa liberdade cresce com a consciência. Quanto mais nós entendemos, mais livres nós nos tornamos. Existe uma dúvida muito comum. Se Deus sabe de tudo, então nossas escolhas já não estariam definidas? O que vocês acham? Então, recorrendo novamente à base doutrinária. A doutrina nos esclarece isso de uma forma muito equilibrada. Deus conhece todas as possibilidades, mas quem conhece o caminho somos nós. Pensa como um pai que conhece bem o filho. Ele sabe que o filho pode errar, mas isso não significa que o erro é obrigatório. O conhecimento não anula a liberdade. Agora, deixa eu te fazer uma pergunta, meu caro ouvinte. Você acha que você tem vivido de uma forma consciente ou no automático? Vou deixar você pensar nessa resposta aí por 5 segundinhos. Voltando aqui então, existe uma lei que caminha lado a lado com o livre-arbítrio e com toda certeza você que me ouve já ouviu essa lei, que é a lei de causa e efeito. Você escolhe, mas não escolhe o resultado. Você planta, mas o fruto vem depois. E isso, deixando claro aqui, não é uma punição. É aprendizado. Cada escolha que você faz hoje constrói o seu amanhã. Tentando trazer aqui um exemplo prático para que facilite um pouco o nosso entendimento de tudo que eu falei até agora, vamos pensar numa pessoa que, ao longo da vida dela, ela sempre teve um temperamento muito difícil. Como, por exemplo, ela explodia com facilidade, falava sem pensar, machucava as pessoas, mas depois de um certo tempo, ela se arrependia. E aí ela dizia: ah, eu sou assim mesmo, não consigo mudar. Aí eu te pergunto, caro ouvinte, você acha que isso é uma questão de livre-arbítrio ou uma falta de esforço em se modificar? porque a doutrina nos esclarece o seguinte: existem tendências que não são sentenças. Ou seja, você pode ter inclinações negativas, mas sempre tem a possibilidade de escolher de uma forma diferente. E é exatamente nessa luta interior que acontece a verdadeira evolução. Ou seja, que nós consigamos romper esses ciclos, que nós consigamos nos tornar pessoas melhores. Para deixar isso que eu estou falando um pouquinho mais claro, vamos a um exemplo prático. Imagina uma situação simples. Alguém vem e te provoca. Na hora surge aquele impulso, né? Responder à altura. Mas também surge uma outra possibilidade: respirar e agir com equilíbrio. O impulso ele pode até vir automaticamente, mas a decisão final é sua. E é exatamente aí que o livre-arbítrio acontece. Entrando um pouquinho no mérito das influências espirituais, vamos aprofundar um pouquinho mais nessa questão que tem relação direta com a nossa liberdade. Na doutrina espírita, nós sabemos e nós temos um elemento essencial, que nós somos influenciados o tempo todo. E eu tenho como provar, baseado no Livro dos Espíritos. Lá na pergunta 459, era uma dúvida de Kardec também. E ele faz a seguinte pergunta: influem os espíritos em nossos pensamentos, em nossos atos? Ou seja, aqui o Kardec realmente quer saber se os espíritos têm algum tipo de influência nos nossos atos e nos nossos pensamentos. E a resposta dos espíritos é impressionante, na verdade, nessa questão. Que eles nos dizem, eles disseram para Kardec o seguinte: muito mais do que imaginais, influem a tal ponto que, de ordinário, são eles que vos dirigem. Quando a gente lê essa resposta pela primeira vez, assusta, né? Porque é bem impressionante. Mas calma, isso não tira a nossa liberdade. Porque os espíritos também explicam o seguinte: somos sim influenciados pelos espíritos, ou seja, eles nos sugerem pensamentos e atos, mas eles não nos obrigam a fazê-los. Ou seja, a escolha continua sendo nossa. E aqui vai mais uma reflexão. Você, caro ouvinte, que tipo de pensamento você tem alimentado? Vou te dar mais 5 segundinhos para você pensar nisso daí. Porque aquilo que você alimenta cresce dentro de você. Isso eu acho que é um negócio muito interessante de mantermos sempre na nossa mente. Seguindo no raciocínio, agora a gente chega no coração do tema. Eu acho que essa frase ela faz todo sentido. Liberdade exige responsabilidade. A gente tem sempre que ter em mente o seguinte: não existe escolha sem consequência. E como a gente já conversou aqui, isso não é um castigo, é uma oportunidade. Uma oportunidade de aprender, de crescer, de se tornar melhor. O livre-arbítrio, na verdade, a gente pode encarar ele como uma ferramenta de evolução. Se a gente parar para pensar, o livre-arbítrio ele não está presente só nas grandes decisões. Ele está nas pequenas coisas, no nosso tom de voz, na forma como respondemos alguém, no pensamento que nós decidimos manter ou descartar. É no cotidiano que a liberdade se revela. Convido você, inclusive, caro ouvinte, para mais uma reflexão. Se você pudesse voltar no tempo, você faria as mesmas escolhas? E mais importante, o que você pode começar a escolher diferente hoje? No final das contas, meu caro ouvinte, sim, nós somos livres. Mas não livres para evitar a vida. Somos livres para construí-la. Cada decisão, cada atitude, cada pensamento é um passo na direção de quem você está se tornando. E talvez a grande pergunta não seja: somos livres? Mas sim, o que estamos fazendo com a liberdade que temos? É isso. Foi muito bom refletir com você hoje, caro ouvinte. Que você use seu livre-arbítrio com consciência, com coragem, com amor. Fiquem com Deus e até o próximo episódio. Até mais.
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2: E aí, tudo bem? Muito obrigado por se conectar com o programa Mentes do Amanhã. Eu sou Alan Martins, de Ribeirão Preto. E hoje nós vamos refletir sobre um tema que parece saído de um filme de ficção científica, mas que já faz parte do nosso cotidiano. É a inteligência artificial. Ferramentas que escrevem textos, respondem perguntas, criam imagens, tomam decisões. Tudo isso em questão de poucos segundos. E diante disso, surge uma pergunta inevitável para quem estuda a espiritualidade. Existe alguma relação entre inteligência artificial e consciência espiritual? Para começar, é importante lembrar um princípio fundamental da doutrina espírita codificada por Allan Kardec. A inteligência não é sinônimo de espírito. Uma máquina pode processar informações com extrema rapidez, pode simular uma conversa, pode até parecer pensar, mas isso não significa que ela possui consciência, sentimentos ou individualidade espiritual. No Espiritismo, o Espírito é o princípio inteligente do universo. Ele tem origem divina, possui consciência de si mesmo e evolui ao longo do tempo por meio de experiências. Já a inteligência artificial, por mais avançada que seja, é uma criação humana. Ela opera com base em dados, padrões e algoritmos. Ela não sente, não tem intenção própria, não possui livre-arbítrio de verdade. Mas isso não significa que o tema se encerra por aí. Pelo contrário, ele começa justamente nesse ponto. Porque se a inteligência artificial não tem espírito, quem está por trás dela? Quem é? Somos nós mesmos. O ser humano, o espírito encarnado na Terra. E isso traz uma reflexão profunda. Como estamos utilizando essa ferramenta no nosso processo evolutivo? A tecnologia em si é neutra. Ela pode ser usada para o bem ou para o desequilíbrio. Podemos utilizá-la para disseminar conhecimento, consolar pessoas, compartilhar mensagens edificantes, ou ao contrário, para espalhar desinformação, alimentar vaidades, reforçar ilusões. Do ponto de vista espiritual, toda criação humana é uma extensão do nosso próprio nível de consciência. Ou seja, a inteligência artificial não revela apenas avanço tecnológico, ela revela também quem somos como humanidade. Outro ponto interessante é pensar no impacto disso nas nossas relações. Se começarmos a substituir conexões humanas por interações com máquinas, o que acontece com os valores como empatia, paciência e convivência? Será que estamos nos aproximando ou nos isolando uns dos outros? O Espiritismo nos ensina que a evolução acontece através das relações. É no contato com o outro que desenvolvemos virtudes como o amor, a tolerância e a caridade. Nenhuma inteligência artificial pode substituir isso. Ela pode até simular uma conversa, mas não pode amar. Pode responder uma pergunta, mas não pode evoluir espiritualmente junto com você, né? Pode até evoluir a inteligência artificial, mas espiritualmente é impossível. Você vai poder evoluir, a inteligência artificial não vai te acompanhar e nem vai te fazer evoluir mais rápido ou mais lento. E talvez aqui esteja um dos maiores riscos: confundir eficiência com sabedoria, informação com transformação. A gente vive numa época em que respostas estão a um clique de distância. Mas o verdadeiro crescimento espiritual não acontece apenas ao bater, na sua porta uma resposta. Ele acontece ao viver experiências, enfrentar desafios e fazer escolhas conscientes. É isso que deve bater à nossa porta para que tenhamos crescimento espiritual. A inteligência artificial pode até ajudar lá no meio do caminho, mas ela não pode trilhar o caminho por nós. Também vale uma reflexão muito importante. Será que ao delegarmos cada vez mais decisões às máquinas, estamos enfraquecendo o nosso próprio discernimento? O Espiritismo valoriza profundamente o livre-arbítrio. Cada escolha que fazemos contribui para a nossa evolução. Se a gente deixar de pensar, de questionar, de refletir, estamos abrindo mão de uma das ferramentas mais importantes do Espírito, a consciência ativa. Por outro lado, quando bem utilizada, a tecnologia pode ser um grande aliado. Uma grande aliada, né? Ela pode ampliar o acesso ao conhecimento espiritual, pode conectar pessoas, levar mensagens de esperança a lugares onde antes nunca chegariam. Ou seja, a questão não é a inteligência artificial em si, mas sim a intenção com que a utilizamos. O mesmo vale para qualquer tecnologia. No fundo, essa discussão nos leva a uma pergunta bem mais profunda e talvez mais importante. Estamos evoluindo na mesma velocidade que a tecnologia que criamos? Porque de nada adianta um mundo cada vez mais avançado externamente se internamente ainda cultivamos orgulho, egoísmo e indiferença. A verdadeira evolução, segundo o Espiritismo, não é tecnológica, ela é moral. E nenhuma máquina, por mais inteligente que seja, pode fazer esse trabalho por nós. Então, diante de tudo isso, fica um convite à reflexão. Use a tecnologia. Explore as suas possibilidades. Aprenda com ela. Mas não se esqueça daquilo que nos torna verdadeiramente humanos e espirituais, que é a capacidade de amar, de escolher o bem, de crescer com consciência. Porque no final de tudo, a inteligência artificial pode até imitar a mente, mas a alma, essa, continua sendo exclusivamente a nossa jornada. Um forte abraço, uma excelente semana e até o próximo programa Mentes do Amanhã.

0: Amigos, mais uma vez batemos à porta do seu lar para falar de júbilos e êxitos. Digno é o trabalhador do seu salário, asseverou Jesus com veemência ao analisar a situação daquele que se encontra na seara luminosa. O júbilo decorrente do dever nobremente cumprido, após as fadigas sob o sol inclemente ou a fúria das tempestades, representa o verdadeiro salário a que se faz jus. É natural que se experimentem na jornada e durante o cultivo da sua seara os desafios e as dores correspondentes às realizações em curso. Tendo-se em vista as condições do campo moral para joeirar, não são poucos momentos de testemunho em forma de dor, de solidão, de constrangimento. Solo abandonado por largo período transforma-se em matagal perigoso ou em deserto onde a vida pereceu, impondo verdadeiros sacrifícios a todo aquele que o deva transformar em jardim ou pomar. Uma observação rápida geralmente afirma que a dedicação à caridade, que a abnegação e o sacrifício pelo bem são sempre coroados pelo sofrimento, pela ingratidão das pessoas beneficiadas por essa ou aquela lógica do mundo. Em realidade, a obra de edificação de qualquer natureza é sempre caracterizada por grande esforço e padece, numa sociedade ainda atrasada moralmente, de lutas contínuas com incessantes aflições. É compreensível que assim ocorra, tendo-se em vista a predominância do egoísmo e dos seus maléficos efeitos. O poder da natureza animal, com seus instintos agressivos, induz o indivíduo à descrença nos valores éticos, nas bênçãos da ternura e nos efeitos sagrados do amor. Porque parecem prevalecer o vulgar e os disparates de todo o teor, pensa alguns inadvertidos que esse é o estado normal da sociedade, equivocando-se completamente em razão da chispa divina que se encontra no ser humano, mesmo quando adormecido. Os sofrimentos são sempre decorrentes de causas anteriores, senão da atual existência, de outras quando ainda inconsciente das altas responsabilidades que lhe dizem respeito, o obreiro, não se entregando ao dever, permitiu-se condutas inomináveis que são as verdadeiras geradoras dos futuros padecimentos. Reencarnando-se para reparar, abençoado pelo serviço de solidariedade e amor, mais fáceis são-lhe as provações, porque favorecidas pelo sentimento de renovação íntima e de futuro bem-estar, mediante aos quais se reabilita. Nesse mistério de reconstrução do mundo moral, não faltam testemunhos de fidelidade ao trabalho, em face da multidão dos desvairados, de ambos os planos da vida, que se comprazem na manutenção da desordem, do atraso e da perversidade social. Pretendem esses rebeldes manter a situação nefasta na qual se beneficiam, fruindo as energias saudáveis daqueles que lhes tombam nos engodos e exaurem-se em obsessões que se prolongam além do corpo físico. Investem furiosos contra todos quantos se voltam para a edificação moral, para a beleza e a harmonia. Atiram invigilantes outros perturbados que se lhes submetem para que atuem contra os seus propósitos e preparam armadilhas para surpreender os bons lidadores, dificultando-lhes o labor dignificante. Nada obstante, o amor de Deus vigia e os seus mensageiros compassivos estão atentos no amparo aos fiéis servidores, inspirando-os e, ao mesmo tempo, socorrendo-os. Desse modo, não receis a dor que fazem parte da agenda evolutiva, certo de que tudo quanto te acontece, bem administrado, será sempre para a tua plenitude. Rejubila-te com o êxito dos empreendimentos que abraças em nome de Jesus. A alegria no serviço transforma-se em estímulo para o seu prosseguimento. Cuida, porém, de evitar as ilusões que acompanham as glórias terrestres. Onde estão os triunfadores de um dia do passado? Os conquistadores de impérios que pareciam invencíveis, os intrépidos e violentos governantes, temidos e aplaudidos entre sorrisos de bajulação e articulações de ódio? Revive mentalmente o poder das nações que dominaram o mundo do seu tempo, dos filósofos cínicos e dos cientistas mergulhados no materialismo, que decantava o prazer dos vingadores perversos, e constatarás que a morte a todos e a tudo devorou. Restam as narrativas a respeito das suas grandezas temporárias, das suas misérias e glórias, odiados uns, esquecidos outros, no entanto, vivos no mais além, em processos dolorosos de recuperação. Tem cuidado com os europeus e as vaidades enganosas. Permanece simples e gentil em serviço de bondade, porque o êxito do servidor de Jesus é sobre as más inclinações, transformando-as em tesouros de auxílio a si mesmo e ao seu próximo. Agradece a Deus que merece todo o resultado nobre das ações, e conscientiza-te da tua pequenez e fragilidade, mantendo-te em vigilância e em oração. Uma existência física é sempre muito breve para a sublimação. Alegra-te quando compreendides cercado de carinho, mas não te ouvides que a seara é do Cristo e para Ele transfere os resultados da tua ação, permanecendo em paz, sem significativa alteração no seu modo de ser e de viver. Busca o silêncio interior, a fim de que o vozerio festivo do momento não te perturbe ou te faça perder o rumo. Jesus sempre buscava a solidão após os momentos de júbilo e de êxito junto às criaturas sofridas e turbulentas. Faze de igual maneira. Interioriza-te e mantém-te sereno. A tarde ardente alucinada em que ele foi crucificado esteve precedida poucos dias antes pela sua entrada triunfal em Jerusalém, quando procedente de Betânia. Rejubila-te, porque amas e trabalhas com afinco para o êxito do Evangelho nas mentes e nos corações das demais criaturas. Amigos, eis aí a preciosa lição para o êxito na presente encarnação.
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Tem momentos em que nos encontramos perdidos. Muitas vezes nos falta a fé, nos falta conexão com Deus. E a gente esquece de uma ferramenta magnífica que temos, que se chama oração. A oração exercita a nossa fé. A oração nos aproxima de Deus. A oração faz com que consigamos buscar forças para superar as montanhas das nossas vidas. Jesus nos disse: tenha fé do tamanho de um grão de mostarda e transporte as montanhas de sua vida. Então, por que não exercitar a nossa fé? Através da oração, através do poder da vontade. Porque a oração é uma ferramenta gratuita, fantástica e poderosa. Está dentro de nós, não depende de ninguém, depende exclusivamente de cada um. De acreditarmos, de exercitarmos, de termos verdadeiramente

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1: Olá, companheiros amigos do programa Mentes do Amanhã. Rosa Leite, eu novamente aqui com vocês, hoje para conversarmos, discorrer sobre o capítulo 13 do Livro da Esperança, que tem como título Na Hora da Tristeza. Essa mensagem, Emmanuel já começa logo no início com uma passagem de Jesus nos lembrando, né? Vós sois a luz do mundo. Ficou ali registrada em Mateus, capítulo 5, item 14. E ele diz, ainda traz também um trecho do Evangelho segundo o Espiritismo, no capítulo 5, item 27. Não digais, pois, quando virdes atingido um de vossos irmãos, é a justiça de Deus, importa que siga o seu curso. Dizei antes, vejamos que meios o Pai misericordioso me pôs ao alcance para suavizar o sofrimento do meu irmão. Bom, Emmanuel faz questão, né, desses dois dizeres aqui de Jesus e do Evangelho segundo o Espiritismo. No início da mensagem, ela como diz assim, na hora da tristeza. Então nós vamos pensar, o que nós vamos fazer a hora que a tristeza chega à nossa vida? A hora que ela passa pelo nosso caminho. Logo no início ele fala, entrastes na hora do desalento, como se te avizinhasse de um pesadelo. É uma hora triste, né? E aqui na mensagem ele vai nos falar que não definimos muito bem esse suplício moral que nos arrasta para o abatimento. E aí nós vamos pensar o quê? Vem à nossa mente somente pensamentos que não são dignos. São mágoas antigas que começam a surgir. E nós vamos, né, as nossas emoções vão trazendo tudo que a gente já passou de ruim, do passado. E aí, ele fala na mensagem que nós, quando essa tristeza chega, nós nos sentimos como um viajante que está no fim da linha, que não há mais esperança e nem recurso. Né? E traz também que é como se o nosso coração estivesse preso, tentando se libertar sem conseguir sair. Ele diz na mensagem, experimentas o coração no peito, qual pássaro fatigado, ao sucumbir em vão, em sacudir em vão as grades do cárcere. Então é como se nós quiséssemos sair dessa situação e não estão conseguindo. Então que a tristeza chega ali e seja aquela tristeza até mesmo profunda. Ele fala ainda assim, não permitas que a ansiedade te lance a tristeza inútil. Bom, logo já dá para pensar, se ele está falando para a gente não se lançar a tristeza inútil, deve ter uma tristeza que seja útil, né? Ele fala para a gente não se deixar consumir por essa ansiedade e tristeza. Nós precisamos reagir. Quando a tristeza aparece no nosso caminho, nós precisamos adquirir forças para nos livrar dela. Porque essa tristeza ela pode chegar a um nível que vai trazer muito mais dificuldades para todos nós. Bom, em uma outra mensagem, Emmanuel nos fala que uma tristeza existe com legitimidade inconteste. É aquela que decorre do arrependimento das faltas cometidas. Só que nós não devemos permanecer por muito tempo nessa tristeza, senão aquele estreito tempo necessário ao nosso autoexame. Assim como uma empresa, ela fecha ali no final do ano, né, para fazer aquele balanço, que essa nossa tristeza também possa nos levar a esse estreito tempo para fazer esse balanço, para que a gente possa soerguer a coragem e confiar, trabalhar e acumular os valores necessários para a gente conquistar a perene alegria. Né? E Emmanuel cita aqui várias situações que nos levam à tristeza, né? ele fala sobre a incompreensão alheia. A incompreensão alheia nós vamos encontrar, principalmente nós colocamos aqui dentro dos nossos lares, né? E ele fala que é para a gente, né, recordar os companheiros enfermos e mutilados, que eles não conhecem a própria situação. E qual que é o nosso comportamento? Ele fala, prossegue servindo, a esperar pelo tempo que lhes dará reajuste. E ele coloca também aqueles amigos que nos abandonam em tarefas difíceis. E eles saem à caça, assim, de considerações, né? Procurando alimentar ali a personalidade, alimentando o orgulho, a vaidade, né? Que é para a gente meditar, como se eles fossem crianças afoitas, né? Procurando ali os jogos, as distrações, os brinquedos, em vez do momento de estudo. E para a gente prosseguir servindo, a esperar pelo tempo que a todos renovará na escola da experiência. Ele fala, se a tristeza vem porque nós deixamos os entes queridos ante a cinza do túmulo, convence-te de que todos eles continuam redivivos no plano espiritual. Eles não morreram, foi só o corpo físico, o espírito não morre, né? E esses entes queridos, eles dependem da nossa conformação para que eles possam se refazer e continuar a trajetória evolutiva, mesmo no plano espiritual, que é para nós prosseguirmos servindo, a esperar pelo tempo que nos propiciará a introduzir o consolo do reencontro. Que bom pensarmos que podemos reencontrar com os nossos entes queridos. E ele coloca também que às vezes o fardo das nossas próprias aflições parece excessivamente pesado, mas que é para a gente pensar, refletir, que tem irmãos na retaguarda que eles estão mais sofridos do que nós e que estão esperando de nós uma simples frase de reconforto, né, que possa sair da nossa boca e que eles vão comparar como se fosse um facho de luz a iluminar esses nossos irmãos que estão nessas trevas que eles jornadeiam. E é para nós prosseguirmos servindo, a esperar pelo tempo que no instante oportuno a cada problema descortinará a solução. Então, sempre que nós estivermos aí com as nossas aflições um pouco pesadas, acharmos tudo isso, vamos pensar no nosso irmão, vamos servir. Vamos pensar que tem pessoas em piores situações do que nós. E que nós já temos uma bagagem capaz de auxiliar o nosso irmão de caminhada. Nós podemos ser luz para esses nossos irmãos, né? Ele pede também para que a gente lembre que nós podemos ser ainda hoje o raciocínio para os que dementaram na invigilância, o apoio dos que se tropeçaram na sombra, o socorro aos peregrinos, né, da estrada e o amparo dos que choram em desespero, a voz dos que se levantam para a defesa de injustiçados e desvalidos. E algo muito importante que ele nos traz aqui, ó, não te detenhas para relacionar dissabores. Nós não podemos parar a nossa caminhada evolutiva para ficar revivendo, para ficar alimentando desgostos, contrariedades, mágoas, decepções. Isso tudo tende a nos abater, a nos trazer desânimo, a deixar com que a gente possa aumentar a nossa tristeza. E nós precisamos sim deixar com que a gente possa aumentar a nossa tristeza.

mãos de Jesus e prossegue servindo, na certeza de que a vida faz ressurgir o pão da terra lavrada e de que o sol de Deus amanhã nos trará novo dia. A mensagem de Emmanuel é de esperança, né? De esperança, e nos mostra que a vida, ela traz coisas boas. O sofrimento pelo qual nós atravessamos hoje, que muitas vezes nos causam tristeza, né? A incompreensão das pessoas, as dificuldades que temos em família, muitas vezes com os filhos, uma enfermidade, tudo isso vai passar. Tudo isso é temporário. Que a nossa fé seja maior e a confiança na vida futura, a confiança em Jesus. E vamos lembrar que nós somos luz. E por onde nós passamos, que seja carregando sofrimento e dificuldade, porque estamos num mundo de provas e expiações, né? Já nos foi avisado que aqui nós teríamos aflições. Mas a nossa postura é muito importante. E que se nós somos luz, nós somos capazes de vencer tudo isso, auxiliando o nosso irmão do caminho. Que Jesus nos abençoe, nos ilumine e que possamos sempre levar em nossos corações a alegria de amar e de servir. Um grande abraço a todos.

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1: Cinco horas e 25 minutos.
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1: Olá, prezados amigos, internautas da Web Rádio Portal da Luz de Dourados, Mato Grosso do Sul, divulgando o amor. Nossas saudações à Web Rádio Sementes de Amor de Campo Grande, Mato Grosso do Sul, que também está retransmitindo este momento de vibração. Estamos iniciando mais um momento de vibração cósmica para o planeta. Pedimos a todos que coloquem a sua água para ser fluidificada. Vamos dar início com prece a Maria.

Prece a Maria. Consola-nos, Mãe querida, na hora da dor e da dificuldade. Abraça-nos com Tua luz imaculada. Livra-nos da treva que ainda abriga o nosso ser. Imanta em nosso sentimento a Tua bondade sublime. Esteja conosco, querida e amada Maria, pois eres Mãe do grande Consolador da humanidade sofrida. Traga-nos a Tua história como exemplo da doação desprendida. Acalma-nos com as Tuas mãos resplandecentes de concórdia e abnegação. Deixa-nos volver nossos olhos à Tua grandeza majestosa. Esteja conosco a iluminar nossos caminhos tortuosos. Faz de nós fagulhas de Teu amor, a entregar as nossas vidas ainda pequenas frente à Tua jornada dourada. Espírito Anônimo.

0: Queridos ouvintes da rádio Portal da Luz, neste momento, vamos acalmar os nossos corações, encher o nosso espírito de alegria, de otimismo e fé. Vamos acreditar que esse momento em que estamos atravessando logo irá passar. Vamos manter a serenidade e a certeza de que estamos protegidos pela misericórdia divina. E mesmo se sentirmos alguns sintomas físicos que venham a nos tirar o equilíbrio, não vamos perder a fé, não podemos de forma alguma deixar a nossa vibração cair para adentrar o nosso corpo físico invasores. A psicologia explica que quando não estamos bem emocionalmente, o corpo responde. A imunidade cai e por isso que neste momento temos que dar respostas boas para o nosso corpo físico, buscar ferramentas para acalmar os nossos corações, entrar em sintonia com Deus, com Jesus, fazer prece. Com fé e alegria e otimismo iremos atravessar tudo isso, evitar julgamentos, nos cuidar sim, mas sem sairmos do equilíbrio. Se algum sintoma aparecer, acalme-se, não entre na sintonia do medo e vamos aumentar a nossa imunidade, sendo otimistas, cheios de fé. Sabemos que a doença não tem cura, mas que não mata. Quer dizer que quem cura somos nós mesmos, a autocura. Então, precisamos manter o padrão vibratório do amor, do otimismo, da fé, porque temos certeza que logo tudo isso irá passar. Fiquem na paz, fiquem na luz, que essa água que está aí possa ser fluidificada para aumentar a imunidade física e dar bastante calma, bastante paz para cada um de vocês. A prece de hoje será da nossa irmã de Itabuna, na Bahia, é a Verônica Cataoca.
1: Queridos irmãos e irmãs, que a doce paz do Mestre Jesus nos abençoe hoje e sempre. Vamos nesse momento aquietar as nossas mentes, acalmar os nossos corações para entrarmos em conexão com a espiritualidade maior. Deus, Pai de amor, justiça, bondade e misericórdia, te agradecemos por ter enviado o nosso irmão maior, o Mestre Jesus, para governar o nosso planeta Terra. E por ele ter trazido, em comunhão com outros espíritos, a doutrina consoladora, a doutrina dos espíritos, que tanto nos traz esperanças e explicações para tudo aquilo que passamos. Basta que tenhamos olhos de ver, ouvidos de ouvir, para termos a certeza que nada está fora do lugar, que tudo o que nos acontece é para o nosso melhor, para o progresso, para galgarmos voos mais altos. E pensando assim, sabemos que mesmo que neste exato momento estas aflições, essas dificuldades que nos rondam vão nos fazer e vão nos dar perspectivas melhores para os dias vindouros, que possamos, com os corações cheios de alegria e de esperança, vibrarmos positivamente para todos aqueles que estiverem em qualquer canto deste planeta passando por angústias, por desespero. por desesperança. Que possamos ser nós multiplicadores de vibrações de amor, de paz, de harmonia, para mudarmos juntos a psicosfera do nosso planeta. Abraçando fraternalmente cada um desses aflitos, através dos nossos pensamentos, que sabemos que são fluidos e que possam chegar nos recantos mais longínquos, aonde assim quisermos. Nos sintamos, então, fortalecidos, encorajados, resignados, resilientes nestes tempos de isolamento social. Deus, gratidão é a palavra que temos para o momento. Nos abençoe, nos fortaleça. Hoje...
0: Queridos ouvintes da Rádio Portal da Luz, queremos agradecer a presença de vocês conosco nestes momentos tão pequenos, mas tão intensos. Que Jesus possa adentrar os corações de cada um, que o lar de cada um possa ser inundado na paz, no amor, e que Jesus continue iluminando a todos nós. Fiquem na paz, fiquem na luz e amanhã eu espero vocês.
2: Agradecimentos a todos os ouvintes, a todos os internautas, especialmente da Web Rádio São Francisco de Tobias Barreto, Sergipe, que está retransmitindo. Nosso abraço a Deilson Santos. A psicografia de hoje, com o título Viver, do Espírito André Luiz. Em seguida, nossa tradicional Ave Maria.
3: Cada qual de nós, seja onde for, está sempre construindo a vida que deseja. Existência é a soma de tudo o que fizemos de nós até hoje. Toda melhoria que realizarmos em nós é melhoria na estrada que somos chamados a percorrer. Toda ideia que você venha a aceitar influenciará seu espírito. Escolha os pensamentos do bem para orientar-lhe o caminho e o bem transformará sua vida numa cachoeira de bênçãos. Se você cometeu algum erro, não se detenha para lamentar-se. Raciocine sobre o assunto e retifique a falha à vida, porque somente assim a existência lhe converterá o erro em lição. Muito difícil viver bem se não aprendemos a conviver. A vida por fora de nós é a imagem daquilo que somos por dentro. Viver é lei da natureza, mas a vida pessoal é a obra de cada um. Toda vez que criticamos a experiência dos outros, estamos apontando em nós mesmos os pontos fracos que precisamos emendar em nossas próprias experiências. Seu ideal é o seu caminho, tanto quanto seu trabalho é.

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1: 5 horas e 49 minutos.

Eu sou Yasmin Madeira e nós estamos começando agora o nosso encontro com Jesus diário. São 5 minutos de refazimento das nossas energias para a nossa vida de paz, de amor, de tranquilidade. Isso mesmo, nós sabemos que todos os desafios que enfrentamos no nosso dia a dia objetivam ativar em nós a resiliência, que é o poder de transformação, o poder de não nos deixarmos abater ou abalar diante das questões externas, buscarmos dentro de nós, do nosso coração, a calma, o equilíbrio, a confiança de que Deus está no leme das nossas existências. Vamos orar. Deus Pai, amantíssimo Senhor, Criador de todas as coisas, Jesus, meio e divino Mestre, Irmão maior de nossas vidas, nós rogamos a vossa intercessão em nossas existências. Neste momento, nós imaginamos que estamos debaixo de uma chuva de luz que brota da vossa excelsa essência e que esta luz, Senhor, ela possa penetrar-nos a cabeça, os poros, iluminarmos a mente, o cérebro, iluminar o nosso corpo por inteiro, ativando em nós a saúde eterna, o equilíbrio, o bem-estar, a harmonia. Senhor Jesus, que os desafios do dia a dia não tenham mais o poder de nos desequilibrar, que consigamos observá-los meramente como exercícios através dos quais a nossa tolerância, o nosso equilíbrio, a nossa paciência são ativados. Senhor Jesus, ampara os nossos amores, ilumina a humanidade por inteiro, que os homens se aquietem, te ouçam. Que a tua paz envolva o nosso Rio de Janeiro, envolva o nosso país, envolva o mundo. Vem, Senhor Jesus, que as irradiações do teu amor envolvam o nosso planeta Terra, neutralizem a violência, a maldade, o desequilíbrio e todas as energias negativas que percorrem o éter. Que neste momento nós te recebamos a luz e toda a humanidade. Fica conosco, Senhor Jesus, agora e

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1: 5 horas e 53 minutos.

0: do livro Pérolas para Reflexão, de Isabel Maria dos Santos, autoria do Espírito Feliciano. Quando na vida tudo parecer escuro, sem solução, lembre-se de que você é luz. Mantenha calma e a firmeza. A solução virá de Deus, que nunca falta nem sequer atrasa.
1: O meu bom dia de luz, o meu boa tarde de paz, o meu boa noite depressa.
0: Leitura do capítulo 3 de O Evangelho segundo o Espiritismo. Há muitas moradas na casa de meu Pai. Instruções dos Espíritos. Mundos inferiores e mundos superiores. Na sequência, o item 12. Entretanto, os mundos felizes não são orbes privilegiados, visto que Deus não é parcial para qualquer de seus filhos. A todos dá os mesmos direitos e as mesmas facilidades para chegarem a tais mundos. Fá-los partir todos do mesmo ponto e a nenhum dota melhor do que aos outros. A todos são acessíveis as mais altas categorias. Apenas lhes cumpre conquistá-las pelo seu trabalho, alcançá-las mais depressa ou permanecer inativos por séculos de séculos no lodaçal da humanidade. Resumo do ensino de todos os espíritos superiores. Livro dos Espíritos de Allan Kardec, capítulo 3, da Criação, Formação dos Mundos, pergunta de número 39. Poderemos conhecer o modo de formação dos mundos? Resposta: tudo que a esse respeito se pode dizer e podeis compreender é que os mundos se formam pela condensação da matéria disseminada no espaço. Meus queridos irmãos, a questão 39 de O Livro dos Espíritos trata de um tema que sempre despertou a curiosidade humana. Como surgiram os mundos que povoam o universo? A pergunta de Kardec é direta. Poderemos conhecer o modo de formação dos mundos? Os Espíritos respondem de forma simples e objetiva, afirmando que os mundos se formam pela condensação da matéria disseminada no espaço. Essa resposta revela, antes de tudo, a harmonia existente entre as leis divinas e a organização do universo. Nada surge por acaso. Os mundos não aparecem de maneira repentina ou desordenada. Eles resultam de processos regidos por leis sábias e imutáveis, estabelecidas por Deus. Observa-se também a prudência dos Espíritos ao afirmarem: tudo que a esse respeito se pode dizer e podeis compreender. Isso nos ensina que o conhecimento humano possui limites naturais. Há verdades que podem ser compreendidas à medida que a inteligência se desenvolve. Deus não nos oculta o conhecimento, mas o progresso intelectual da humanidade é gradual, permitindo que cada geração avance um pouco mais na compreensão das obras da criação. A ideia da condensação da matéria espalhada pelo espaço, nos mostra um universo dinâmico em constante transformação. Aquilo que hoje vemos como estrelas, planetas e galáxias teve origem em elementos dispersos que, sob a ação das leis divinas, se reuniram para formar novos corpos celestes. Dessa forma, a criação permanece ativa, revelando a grandeza e o poder do Criador. Para nós espíritas, a principal lição dessa questão não está apenas na explicação física da formação dos mundos, mas na certeza de que tudo no universo obedece a uma ordem perfeita. Onde o homem muitas vezes vê acaso, o espírito esclarecido percebe a ação das leis divinas, conduzindo a evolução da matéria e da vida. Ave Cristo. Vamos agora, queridos irmãos, fazer a nossa prece de agradecimento e louvor a Deus. Oremos. Senhor Deus, Pai de infinita sabedoria e amor, agradecemos por mais esta oportunidade de estudo e reflexão. Ao contemplarmos a imensidão do universo e a formação dos mundos, reconhecemos a Tua grandeza e a perfeição de Tuas leis. Ajuda-nos a compreender que somos parte dessa magnífica obra da criação e que também estamos destinados ao progresso e ao aperfeiçoamento espiritual. Que os ensinamentos aqui estudados fortaleçam nossa fé, ampliem nossa confiança em Teus desígnios e nos inspirem a viver com mais humildade, gratidão e responsabilidade. Pedimos amparo para todos os que sofrem, luz para os que buscam entendimento, consolo para os aflitos e esperança para os corações desanimados. Que Jesus, nosso Mestre, guia e modelo, permaneça conosco hoje e sempre, iluminando nossos pensamentos, palavras e ações. Assim seja.

Olá, meus amigos, amigas, que alegria, mais uma vez, poder te encontrar. Espero que as minhas palavras hoje representem para você um auxílio, ainda que seja o auxílio de uma luz, de um palito de fósforo. Mais do que isso, certamente eu não tenho condições de oferecer. Mas o faço de coração, desejando que essa reflexão que proponho, que também serve a mim, possa de alguma forma trazer uma luz no teu caminho. Hoje trago palavras de Chico Xavier a respeito das dores que todos nós atravessamos. E o querido amigo diz assim para nós: as dores são estímulos que recebemos. Quem reage com revolta diante do sofrimento está lutando de modo errado. A aceitação do inevitável é sinônimo de paz. Quando eu me resigno, anulo, em boa parte, os efeitos da prova. Interessante as explicações que Chico Xavier aqui nos dá. E ele pode falar isso com toda autoridade, porque foi alguém que sofreu também muitas dores, dificuldades, enfermidades, acusações, ataques, agressões, incompreensão. Mas ele traz essa ótica, essa compreensão espiritual de que a gente deve encarar a dor como um estímulo de crescimento. Não é assim que a gente costumeiramente enxerga, né? A dor é um estímulo de crescimento. Porque, através da dor, dependendo da forma como a gente a encara, ela pode ser um degrau para o nosso crescimento ou uma porta para a nossa estagnação ou até para maiores dores ainda. É o bem sofrer e o mal sofrer. Quando Chico fala que dor é um estímulo de crescimento, ele parte da compreensão da doutrina espírita de que os problemas estão em nossa vida como forma de provocar dentro de nós mudanças positivas. Estão em nossa vida para despertar potenciais que ainda nos são muitas vezes desconhecidos. Através de uma dificuldade, de um problema, se a gente não se revoltar, a gente vai em busca de soluções. E para buscar essas soluções, vamos ter que aprender algo, mudar algo, superar algo, desenvolver habilidades que nós não a tínhamos, ou se a tínhamos, ainda eram insuficientes. E através desse processo de renovação, nós estamos crescendo, nós estamos evoluindo, estamos nos tornando espíritos mais maduros, mais fortes, mais sábios, mais habilidosos, mais competentes. E isso para nós é um tesouro de bênçãos.
porque problemas sempre haverão de existir. Não dá para imaginar e ficar pedindo a Deus uma vida isenta de desafios, obstáculos. Porque Deus sabe que, como nós estamos aqui numa escola, nós precisamos de lições, de desafios, senão a gente vai cair sempre na mesmice. Vamos ficar sempre estagnado, parado no mesmo lugar, sempre fazendo as mesmas coisas, errando sempre nos mesmos pontos, com visões parciais, disfuncionais, hábitos nocivos. Isso para nós seria o maior prejuízo. Então Deus permite que a gente enfrente obstáculos exatamente para que a gente possa sair desse ponto em que nos encontramos hoje, chamados para o alto, para o crescimento, para o amadurecimento intelectual, emocional, espiritual. Por isso que Chico Xavier disse que quando a gente escolhe o mal sofrer, ou seja, a revolta, nós estamos escolhendo o caminho errado, porque a revolta não soluciona nossas dificuldades, quando não, agrava. Chico fala em aceitação. Isso é um ponto importante. Aceita. Aceita com essa compreensão de que se aquele problema chegou, ele tem alguma coisa oculta e boa para nós. Ele quer nos levar a um degrau acima. É uma hora de promoção. Um desafio novo é uma promoção. É hora de elevação. É hora de conquistar novas habilidades. Então, é uma aceitação, mas uma aceitação ativa. Vale dizer, não é aceitar e deixar tudo como está. Não, eu aceito que esse problema não está contra mim. Ele veio me trazer uma oportunidade de progresso e eu vou aproveitar isto para aprender o que eu tenho que aprender, mudar o que eu tenho que mudar, entender o que eu preciso entender, me aperfeiçoar naquilo que em mim ainda é uma deficiência, é uma insuficiência. E aí então faço as transformações, os ajustes para crescer. E saio dessa melhor. Saio desse problema mais forte, mais sábio, mais inteligente, mais preparado, mais evoluído. E, portanto, subi um degrau. Estou mais preparado para desafios ainda maiores. Para crescer mais, para melhorar mais. Então este é o recado, vamos dizer, que a espiritualidade nos traz hoje. Né? E essa resignação, diz o Chico, que ela ameniza a própria prova. A prova fica mais leve. Eu paro de reclamar, eu paro de me queixar, porque isso só piora. É colocar espinho ainda no meu caminho. A aceitação, a resignação e o trabalho que eu devo fazer em mim e por mim serão os antídotos capazes de equacionar as minhas dores e promover a minha promoção espiritual perante a vida. Pensemos nisso, gente.
Mas pensemos agora. A vida nunca está contra nós. Ela está sempre a nosso favor, porque nós somos a própria vida. Nós somos vida de Deus. E Deus é nosso Pai. Deus é nosso parceiro. Deus nos educa. Deus nos treina para nos preparar para a evolução, capaz de nos trazer alegria, paz e felicidade. Vamos lá?

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1: Olá, segunda-feira! Um excelente dia para você que acompanha a programação da PUL Brasil, Rádio Portal da Luz, Sementes de Amor, Rádio Espaço Espírita, Rede Doutrina e São Francisco. Estamos iniciando mais um programa Comece Muito Bem o Seu Dia. Seja muito bem-vindo, muito bem-vinda. Muito obrigado por você estar aí do outro lado. Gratidão por sua companhia. Eu sou o Celso Santos, olá! E que tal irmos a partir de agora, juntos, nesta sintonia de luz e paz, acendendo os pensamentos e sentimentos, para que tenhamos atitudes cada vez mais assertivas no bem. E você, meu amigo, minha amiga, já agradeceu a Deus por mais um dia? Já agradeceu a Jesus por ser a luz de nossos caminhos? Aproveite esse instante, este momento. Agradeça também ao seu mentor, guia protetor, aos seus amigos espirituais que torcem para que você seja e esteja cada vez melhor. Não deixe para fazer amanhã o que se pode fazer hoje. É pra frente que se anda! Ei,

Assim como a semente traça a forma e o destino da árvore, os teus próprios desejos é que te configuram a vida. Emmanuel. O Dia Mundial do Design Gráfico é comemorado em 27 de abril. A World Graphics Day é uma iniciativa do International Council of Graphic Design Associations. Desde 1995, celebra esta data em memória da fundação desta instituição em 27 de abril de 1963. Aproveito então para parabenizar a Sandra, minha esposa, designer, pelo seu dia. Parabéns! Assim como a você, amigo aniversariante, que este dia possa ser de muitas alegrias. Desejo que este novo ciclo seja para você, que completa mais um ano de vida física, o início de mais um período de vitórias, superações, felicitações, realizações, enfim, tudo de bom para você!

Músicas, informações, prestação de serviços na medida certa, presentes aqui no programa Comece Muito Bem o Seu Dia, e nada melhor do que começar o dia com boas notícias, concorda? Olha só, vamos falar de saúde. Quase 750 mil pessoas venceram a Covid no mundo, 26 mil no Brasil. Que bom, vamos falar de notícias boas em relação ao Covid-19. Novo balanço atualizado mostra que 743 mil pessoas venceram a Covid no mundo até agora. Mas essa notícia boa não é para a gente baixar a guarda, claro que não. Apenas para dar esperança. Os números são do painel online da Universidade Johns Hopkins, dos Estados Unidos, das 6 horas da manhã da última sexta-feira. A campeã em recuperados é a Alemanha, seguida da Espanha, Estados Unidos e China. O Brasil subiu um ponto no ranking, foi de nono para oitavo lugar em relação à semana passada. Então vamos ao ranking dos recuperados. Primeiro lugar, Alemanha, com quase 107 mil. Espanha, quase 90 mil. Estados Unidos, 80 mil. China, 78 mil. Irã, 65 mil. Itália, 58 mil. França, 43 mil. Brasil, quase 27 mil. Suíça, 21 mil. E Turquia, 19 mil. O número de recuperados brasileiros significa 56,7% dos casos confirmados da doença, que subiram muito de acordo com o Ministério da Saúde. Por isso, não dá para bobear. Fique em casa. Se precisar sair, saia com segurança. Bacana? Excelente notícia para iniciarmos muito bem esta semana, esta segunda-feira. Quase 750 mil pessoas venceram a Covid-19 no mundo, 26 mil no Brasil.

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Compositores e intérpretes de todo o Brasil divulgando e esclarecendo a doutrina espírita por meio da música. Amigo ouvinte, não permita começar esta segunda-feira chateado, cabisbaixo. Todos passamos por algum tipo de problema, por alguns obstáculos em nossas vidas. Afinal de contas, estagiamos em um mundo de expiações e provas, certo? Mas olha só, isso não quer dizer que estamos fadados ao desolamento. Muito pelo contrário. Meu amigo, minha amiga, estamos neste mundo de expiações e provas para provarmos a nós mesmos que já podemos habitar um mundo de regeneração. Isso mesmo. Então, que tal tomar para si novas posturas? Melhore os pensamentos, melhore os sentimentos, melhore suas palavras, melhore suas atitudes. Bora lá!

Músicas, informações, tudo isso na medida certa. Amigo ouvinte, que tal iniciarmos esta semana com mais otimismo, determinação e certeza de nossas potencialidades? Lembre-se, a busca da felicidade e da realização já é um grande estímulo e, por isso, os motivos para ser feliz podem significar uma importante conquista e o próprio caminho para desencadear a felicidade plena. Pensando nisso, no programa de hoje, convido você, amigo ouvinte, a refletir comigo em 6 sugestões para fortalecermos as nossas ideias e abrirmos o nosso caminho. Primeira sugestão: encontre contentamento. Reconheça o que conquistou, por menor que sejam os logros. Isso certamente impulsionará a encarar novos desafios. Segunda sugestão: desfrute o momento. Veja as coisas boas da vida, tudo que diariamente lhe ocorre de bom e que lhe faz muito bem. Terceira sugestão: ame o próximo como a si mesmo. Fazer o bem e esperar o bem das pessoas, além de colocar-se no lugar delas nas mais diversas situações, contribui para que os indivíduos se sintam mais contentes. Sabia disso? Quarta sugestão: seja positivo. Ter esperança de dias melhores reduz o desânimo e as chances de depressão. Quinta sugestão: aprenda com os erros. Errar faz parte da vida. Remoer os feitos mal sucedidos não leva senão à amargura. Então, meu amigo, minha amiga, enxergue as falhas como lições para que não volte a cometê-las. Bacana? Sexta sugestão: seja e esteja grato. Se alguém o ajudou em um momento de dificuldade, seja-lhe agradecido. Demonstrar gratidão faz bem a ambos, quem ajudou e quem foi ajudado. Meu amigo, minha amiga, a cada dia temos a oportunidade de avaliarmos as nossas tendências e atitudes e expandirmos as nossas virtudes. Que tal parar um pouco e pensar em você? Sabe aqueles momentos que ficamos meio perdidos, sem sabermos o que pensar, falar ou agir? Se você estiver passando por um desses momentos, nunca troque o que você precisa pelo que você quer. A vida passa como um piscar de olhos. Os desejos vêm e vão, mas a existência da consciência do Espírito permanece na eternidade. No final das contas, quando a experiência física passar, nos questionaremos do que fizemos com os nossos talentos por nós e pelos outros. Por isso, pense, repense e reflita no que fez, no que faz e no que precisa fazer para alcançar o ser integral. Combinado? Com

0: importante pra mim.
1: Valeu.
2: Prazer em te conhecer.
0: Foi demais.
3: Compositores e intérpretes de todo o Brasil divulgando e esclarecendo o Espiritismo por meio da música. Amigo ouvinte, e agora aqui no nosso programa, o quadro com Raul Teixeira, que volta à nossa programação. Mais uma vez, trazendo informações importantíssimas para pensarmos, repensarmos e refletirmos no que estamos fazendo com as nossas existências. Vamos ouvi-lo.
4: É muito curiosa a imaginação popular. Não existe uma única criatura que não tenha ouvido falar de histórias fantásticas, fantasmagóricas. As histórias dos velhos castelos ingleses, os velhos castelos noruegueses, onde os fantasmas passavam arrastando correntes, descendo escadarias, fazendo tumulto, alguns uivando, outros atravessando os quintais das casas em noites de lua cheia, revestidos por um alvo lençol que refletia a claridade argêntea do luar. Quem nunca ouviu falar de mulas sem cabeça, de sacis nas realidades das florestas brasileiras, no norte e nordeste do Brasil? Quem nunca ouviu falar desses seres que causavam espanto a todas as pessoas? Os fantasmas. Todos crescemos vivendo essa aura do fantástico que o fantasma criava com as suas atitudes fantasmagóricas. Era tão comum ouvirmos falar de criaturas que se postavam diante dos cemitérios para espreitar os passantes e abordá-los, e em seguida dizer que quando eram vivas, jamais tinham vivido aquela experiência, depois de mortas, para assustar o passante. Quem nunca ouviu falar das noivas de branco, que vinham atalhar rapazes na beira das estradas e depois do encantamento desaparecerem num piscar de olhos? Os fantasmas habitam e sempre habitaram o imaginário da população, de todos os povos. Há seres os mais grotescos, há seres os mais simpáticos, fazendo parte desse imaginário psíquico da humanidade. Seres que assustam. Indivíduos que pregam peças, que fazem aparecer coisas e desaparecer coisas. Naturalmente, tudo isso leva as comunidades ou os indivíduos a essa esfera de medos. As criaturas têm medo. Medo de fantasmas. E esse medo se amplia. Esse medo se desdobra na medida em que nós estejamos sozinhos em casa. Quando estamos sozinhos e toca o carrilhão da igreja à meia-noite, o relógio de pêndulo da casa grande toca a zero hora, parece-nos a hora do fantasma. Quem nunca teve esse tipo de arrepio? Essa sensação estranha de que tem alguém que os espreita dentro de casa. A pessoa com medo começa a ouvir passos em sua moradia. A pessoa com medo sente o latejar, o pulsar do coração nos ouvidos. Fica com a boca seca. A pessoa com medo passa a escutar que tem alguém mexendo na cozinha, nos seus talheres, na louça. As janelas batem, tem a nítida impressão de que alguém mexe na maçaneta da porta. O medo. O medo é capaz de causar os fenômenos mais estranhos na psicologia do indivíduo. São os fantasmas. O mundo em que vivemos está encharcado das histórias fantásticas. Está marcado, literalmente, pelos fantasmas. Desde o século XIX, porém, um grupo enorme de pensadores da psicologia, da psicanálise, desde Sigmund Freud, no século XX, vem trazendo a história de como se organiza o nosso psiquismo humano, afirmando que, de fato, nós somos indivíduos que vivemos de tal maneira determinados tipos de fantasias que criamos para a nossa vida certos tipos de fantasmas. Alguns chamam a esses fantasmas de nossos demônios. Às vezes, esses nossos demônios estão à solta e nos pregam todo tipo de peças possível. Em outras ocasiões, conseguimos dominar esses demônios, mas os dominamos durante um pouco tempo, para que depois eles se ensujam outra vez, transformando nossas vidas em tonéis de infelicidade, de desgraças, de aflições. Afinal de contas, os nossos fantasmas estão sempre a postos. E parece que eles têm uma predileção especial em nos atucanar nos períodos de nossa fragilidade. Ou será que nos tornamos frágeis e adentramos períodos de fragilidades por causa da presença dos nossos fantasmas? Aquela criatura contra a qual nós temos a raiva, ela é que vive na nossa intimidade, e não aquelas outras às quais amamos. Podemos perceber, sempre que amamos uma pessoa, esquecemos sua data aniversário, esquecemos de lhe mandar uma flor, um bilhete, um telegrama, de escrever uma carta, nunca temos tempo, porque sabemos que aquela pessoa nos vai entender. No entanto, quando temos raiva de alguém, ficamos mastigando essa massa indestrutível que nos causa mal-estar. No dia que eu encontrar com fulano, ela vai ver. No dia que eu me deparar, ai dela que fale comigo, se dirigir a mim, eu fico maquinando os argumentos que desejarei ter para com ela no dia em que a encontrar. Não é à toa que os nobres anjos da humanidade nos ensinam que o amor nos liberta, enquanto que o ódio nos aprisiona. Quando amamos as pessoas, até esquecemos das coisas mais comezinhas da nossa relação com elas. Mas quando odiamos alguém, nunca esquecemos. Fantasmas, os mais terríveis fantasmas, não são aqueles da mitologia popular que arrastam correntes, que uivam nos quintais e que usam os lençóis, alvos sob a luz do luar. Os fantasmas mais perigosos, contra os quais temos que lutar com a prece e com o trabalho, são os nossos fantasmas morais, que nos afastam da paz, que nos roubam a harmonia, que aniquilam nossa vida.
3: Esta foi a participação de Raul Teixeira, que volta amanhã com mais um assunto importante para o nosso adiantamento espiritual.

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Você já parou para pensar que não chegou onde chegou por acaso? Cada escolha que você fez na vida lhe trouxe até o seu momento atual. Cada tropeço e cada acerto serviram de lição. Mas não valorize mais as suas fraquezas do que as suas forças. Tudo faz parte de sua vida e de quem você é. Se há algo que não gosta em sua vida, em vez de pedir para que Deus mude, que tal você mudar? A atitude deve partir de você. Afinal de contas, quem comanda a sua vida? O seu pensamento, o seu sentimento, suas palavras e suas atitudes. Que tal refletir um pouco comigo? Nenhum problema dura para sempre, certo? Mas para dar um basta, é preciso aprender com as experiências. Lição não aprendida, lição repetida. Então, meu amigo, minha amiga, perder a fé e a esperança é o primeiro passo rumo à derrota. Nas dificuldades, acredite, lute e sonhe. Às vezes, o otimismo é a solução mais fácil para combater uma grande reviravolta na vida. Pense nisso e que tal pensar agora?

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Amigo ouvinte, você com certeza já ouviu que a felicidade não tem fórmula nem receita, certo? O que define se você será feliz são as suas escolhas, é o que você pega e larga em sua caminhada. Em nossa vida, a gente se depara com muitas ocasiões especiais e com algumas oportunidades. E quando isso acontece, temos que agarrar, pois essa pode ser a chance de sentir a felicidade em sua plenitude. E aí, meu amigo, minha amiga, que tal abraçar a oportunidade de mais um dia, de mais estas inúmeras possibilidades de fazer a grande diferença em sua vida, em sua existência? Bora agarrar!

A melodia, a harmonia, o ritmo e a boa mensagem presentes aqui no nosso programa. E agora é chegado o momento de mais uma participação de Chico Xavier com o quadro Pinga Fogo.

0: A Igreja Católica, mais sua atuação no sentido de que haja mais justiça social no mundo, melhor distribuição de renda. Aqui mesmo no Brasil, a participação da Igreja na área social tem sido muito grande, o que, aliás, tem lhe causado até alguns problemas. O que o Espiritismo no Brasil tem feito nesse sentido? Ou, por acaso, prega o conformismo na vida material?
1: O Espiritismo não prega o conformismo do ponto de vista em que o conformismo é interpretado. O Espiritismo nos pede paciência para esperar os processos da evolução e as realizações dos homens dignos que presidem os governos, cooperando de nossa parte tanto quanto possível para que as leis desses mesmos governos sejam executadas. De modo que, se estamos subordinados ao critério de nosso Senhor Jesus Cristo, que estabelece aquele princípio de a Deus o que é de Deus e a César o que é de César, isto é, aquilo que pertence ao mundo superior da nossa mente, as realizações com Deus, que constitui o progresso e o aprimoramento de nossa alma, e aquilo que nós devemos aos poderes constituídos no mundo, que nos orientam e que administram os nossos interesses, então o Espiritismo não se sente, vamos dizer, o Espiritismo evangélico não se sente

0: absolutamente inclinado a qualquer participação no partidarismo de ordem política para solucionar os problemas da vida material, conquanto reconheça que todos devemos trabalhar. O Espiritismo nos ensina que se existe fome, não é por culpa da terra. Assim como se o rio não tem culpa quando passamos por cima dele numa ponte cometendo um delito contra a higiene. As leis são magnânimas, mas a vacina contra a ignorância é a instrução e a vacina contra a penúria é o trabalho. Em vez de, vamos dizer, de pedir melhoria de rendas, vamos pensar assim: conquanto todos precisamos do dinheiro, todos necessitamos do dinheiro como sangue de nossas realizações materiais e seiva da nossa civilização, nós todos precisamos do dinheiro, seja ele apresentado de que forma for, em qualquer regime, porque o dinheiro é um documento daqueles que nos governam e que nos credenciam para o serviço aquisitivo onde estejamos. Conquanto precisamos todos do dinheiro, se pensássemos, por exemplo, em trabalharmos todos e em organizar, vamos dizer, as questões do trabalho com o aproveitamento das nossas energias integrais, então, cremos que o problema seria quase que imediatamente resolvido. Vamos dizer que, na atualidade, dessemos o que venhamos a dar à liderança das empresas, à chefia das equipes, às inteligências juvenis, como vem acontecendo quase que em todos os países de vanguarda, mas sem desvalorizarmos a madureza que começa de 40, 45, 50 anos, colocando a madureza com seu discernimento a serviço da coletividade, proporcionando aos homens e às mulheres que já amadureceram na experiência física trabalho e mais trabalho, desde que eles tenham condições orgânicas compatíveis com essa necessidade, mas prestigiando a personalidade humana em sua condição de pessoa amadurecida no trabalho remunerado ou tão altamente remunerado quanto possível, nós resolveríamos o problema. Resolveríamos o problema sem entrarmos em atrito com a autoridade legal.
1: Esta foi a participação de Chico Xavier no quadro Pinga Fogo, que volta amanhã.

A música que sensibiliza e esclarece mentes e corações, presente aqui no programa Comece Muito Bem o Seu Dia, divulgando e esclarecendo o Espiritismo. Amigo ouvinte, você já ouviu um provérbio chinês que fala que há três coisas na vida que nunca voltam atrás? Já ouviu isso? Não? Então olha só, a flecha lançada é a primeira, a palavra pronunciada a segunda e a oportunidade perdida é a terceira. Vou repetir, a flecha lançada a primeira, a palavra pronunciada a segunda e a oportunidade perdida a terceira. Para pensarmos, temos lançado algumas flechas mentais, pronunciado palavras negativas, perdemos a oportunidade de mudar tudo isso? Reflita comigo, nunca é tarde para recomeçar. Isso mesmo, pior que a ação negativa é não querer mudar. Quantas vezes somos nós que pedimos para Deus mudanças, mas nós mesmos não queremos mudar. E precisamos entender que para obter as mudanças que tanto pedimos, nós precisamos mudar, certo? Então, bora lá, meu amigo, minha amiga, afinal, ninguém caminha sem sair do lugar. É pra frente que se anda, e lá vamos nós!

0: Aqui no programa Comece Muito Bem o Seu Dia, sempre o melhor da informação, prestação de serviços e, claro, o melhor da música com temática espírita na medida certa. E agora é chegado aquele momento para canalizarmos os pensamentos em nós mesmos. Se puder, feche os olhos e vamos juntos acompanhar o quadro Momento Espírita.
1: Muitas obras já foram escritas a respeito do ódio entre pessoas, famílias ou comunidades. A literatura celebrizou romances como Romeu e Julieta, a tragédia de um amor tendo como pano de fundo o ódio de duas famílias. As telas cinematográficas e as novelas da televisão vitalizam com cores muito vivas dramas em que o ódio passa de geração a geração. O que quer dizer que a criança, ao nascer, passa a ser alimentada com a informação da necessidade de odiar aquele ou aqueles que seus avós e pais odeiam. Apesar de vivermos o final do século XX, tais fatos não se passam somente nos teatros, filmes ou novelas. Observa-se que no cotidiano existe muito ódio sendo alimentado e transmitido de pai para filho. Não é de se estranhar assim que haja tanta guerra, desentendimento, discórdia entre os povos, pois tudo vem do berço. Desde a gestação, o espírito que anima o corpo do bebê em formação passa a ser sufocado com as emanações do ódio de que se nutrem os familiares, especialmente o pai e a mãe. Seria tão mais digno dos que nos dizemos cristãos que, se não conseguimos perdoar o desafeto, não repassemos aos nossos filhos tal problema. Se a problemática é nossa, nós a devemos resolver e jamais passá-la adiante. Mesmo porque, na sequência do tempo, o que era motivo de ódio acirrado se dilui. Por vezes, até os que dizem odiar não recordam com exatidão por que assim procedem. E se desculpam dizendo que são motivos graves de épocas anteriores à sua, que a questão é familiar, etc. Recentemente, pudemos observar um caso que nos emocionou. Um jovem de família abastada casou-se com uma jovem pobre e sem nome de família expressivo. Contrariada, a mãe do rapaz o deserdou e ele partiu para outras paragens a refazer sua vida. Constituiu seu lar sobre bases de honestidade e trabalho e repassou tais valores para sua filha. Morrendo muito jovem, deixou a viúva com poucos recursos. Ela, por sua vez, não se intimidou, trabalhou e educou a filha. Certo dia, a avó as procurou desejando ver a neta. Receosa, temia que a nora houvesse envenenado a menina contra ela. Qual não foi sua surpresa ao ser abraçada pela neta de 8 anos e ouvir da sua boca: "Vovó, que bom que a senhora veio. Queria tanto conhecê-la. Minha mãe sempre diz que a senhora é uma pessoa muito boa, como meu pai." Durante anos, a mãe simplesmente passara para a garota a lição do amor, consciente de que as questões que dizem respeito a ela e seu marido não deveriam prosseguir no tempo. A lição de amor comoveu a velha avó, que retornou ao seu lar após a visita, para repensar a própria atitude. Você sabia que os pais são responsáveis pelos espíritos dos filhos? Assim, se eles vierem a falir por nossa culpa, por nossa má educação, teremos de prestar contas a Deus. A maternidade e a paternidade são missões das mais grandiosas que Deus confia aos homens. Assim, ao invés de encharcar os corações das nossas crianças com ódio, ensinemo-lhes o amor, que tem ação libertadora e feliz.

0: 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Meu amigo, minha amiga, você sabia que é mais forte do que pensa? Se está precisando de uma força extra, que tal passar a acessar esta força que já existe dentro de você? É isso mesmo, jamais perca o seu equilíbrio, por mais forte que seja o vento da tempestade, busque no seu interior o abrigo que necessita. Acreditar que você pode superar as adversidades já é meio caminho andado. Você reconhecerá a força que tem quando a sua única alternativa for ser forte. As melodias que tocam o coração, as mensagens que impulsionam o nosso pensar, presentes aqui no programa Comece Muito Bem o Seu Dia. 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
1: Não, eu não consigo esquecer. Foram muitos anos juntos, a gente viveu tanta coisa legal. Era uma pessoa muito presente na minha vida, ocupava muito espaço. Agora ficou esse buraco enorme. Como é que pode a gente acabar assim de uma maneira tão de repente? Não dá para entender. Eu não entendo, Vera. Realmente eu não...

0: Eu sei que você é minha amiga, está querendo me ajudar, mas esse sofrimento todo só me faz pensar por que que a gente nasce afinal.
1: Deus fez o mar, Deus fez o sol, Deus fez a terra pra gente se melhorar.

como você quer que eu acredite que aquele corpo que eu vi lá deitado sem se mexer ainda tem vida? Como assim um corpo, Vera? O que é um corpo? Esse corpo sou eu!

0: Você acha que isso tudo que eu estou sentindo vai passar? Vera, você acredita que a vida do meu amor não acabou?
1: Pode deixar que eu te digo, pra que a dor se disfarça, a gente vai e volta, a morte é só uma porta. Sempre que alguém me pergunta se a minha vida acabou, eu respondo, nem morta.
0: Tá bom, Vera, obrigado, mas realmente eu não acredito nisso. A não ser que um dia eu veja o espírito com meus próprios olhos.
2: Tô bem aqui, tô bem aqui. Tu é médium vidente, eu tô bem aqui. Tô bem
0: Que
2: aqui,
0: isso?
2: tô
0: Meu
2: bem
0: Deus, socorro!
2: aqui.
0: Socorro!
2: Se tu é médium vidente, pode me ver aqui.
3: E assim chegamos ao término de mais um programa. Comece muito bem o seu dia, agradecendo sempre, claro, a você, amigo ouvinte, por estar aí do outro lado, acompanhando o nosso programa todos os dias de segunda a sexta. E aí, quer continuar comigo no resto do dia? É fácil, basta assinar o meu canal no YouTube, Celso Santos Oficial, ou me seguir no Facebook e Instagram. Que tal assistir os meus vídeos, compartilhar com os amigos e familiares? Espero por você. E como eu costumo dizer, hoje é um novo dia, ontem aprendizado, hoje possibilidades, oportunidades para fazer um futuro diferente e melhor. Meu amigo, minha amiga, o sorriso é a manifestação dos lábios quando os olhos encontram o que o coração procura. Encontre e seja feliz. Forte abraço, lindo dia, uma ótima semana, uma excelente segunda-feira e até amanhã!
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1: 7:56.
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1: Boa noite, bom dia. Eu sempre me confundo com o horário aqui. Digo bom dia, boa noite. Bom dia, Rinaldo.
2: Boa noite, Neide. Boa noite, bom dia, boa tarde, boa noite para todos. Boa noite para você, boa noite para os amigos, irmãos. E temos um aniversariante junto com a gente aqui, olha quem é. Aniversariante, parabéns, Ana Rogéria.
1: Felicidades, Ana. Muitas bênçãos em sua vida, gratidão. Eu não sabia que era seu aniversário, a sorte que o Rinaldo avisou a gente.
2: Ah, a fofoca do bem é bom. Todo mundo sabe. Comemorar faz bem. E ela tem um privilégio, viu, de nascer no dia que Kardec nasceu.
1: Então, é verdade, hoje é o dia de Kardec também, né? Parabéns, Kardec, né? Que maravilha. Olha, Rinaldo, hoje nós já estamos aqui com vários amigos aqui, o Akira Kanashiro, meu esposo, bom dia, boa noite, a Maria Tsujimura, bom dia, Maria, boa noite, boa tarde, está cumprimentando o Akira. A Patrícia, oi Patrícia, boa noite, querida. A Patrícia aqui do Japão, Ana Rogéria, Feitosa, Caicó, Caicó que fala, né, Rinaldo? O Rio Grande
2: É, Rio Grande do Norte.
1: do Norte. Muito bom dia. E o Akira aqui dando bom dia para Ana. A Ana, boa noite para o Akira. Simone Caeté, querida, boa noite, bom dia, gratidão, que alegria estar com você aqui. A Cleusa Ferreira Poiani, minha irmã querida, um beijo grande, mana, para você também. Receba um abraço do Rinaldo, né, também. A Akira de novo, né? Comentando assim, sumiu a palavra, como que é? Cumprimentando a Simone.
2: Isso, a Simone.
1: A Pimenta Lemes, Bahia, Minas Gerais. Bahia, né? Ah, não, Minas Gerais, né?
2: Ah,
1: Belo Horizonte.
2: Minas.
1: Belo Horizonte, Simone, né? A Cláudia Yamashiro. Cláudia, boa noite, querida. Que alegria tê-la aqui conosco. E a Ana Rogéria, cumprimentando a Simone, o Akira, dando parabéns para Ana em japonês. E estamos aqui hoje reunidos. Olha, nós queremos agradecer a todos os canais parceiros da Web Portal da Luz, gratidão a todos. E para nós começarmos o nosso trabalho hoje, então, vamos fazer a nossa descrição de imagem, né, Rinaldo? O Rinaldo hoje, ele está com um problema na garganta, gente. Ele está um pouco com a voz rouca, então hoje eu vou poupá-lo um pouquinho, então por isso que eu estou apresentando aqui, viu? Olha, eu sou a Neide, estou com o cabelo preso, uso óculos transparente, uma blusa moletom azul, e atrás de mim tem uma parede com beija-flores, são adesivas de beija-flores. E há uns bichinhos de pelúcia, e do meu lado esquerdo está.
2: Rinaldo Soares, sou de Recife, Pernambuco, sou moreno claro, cabelo grisalho, curtinho, uso óculos de armação preta, estou usando fone de ouvido com a haste em cima segurando o fone e ao lado uma perninha do microfone. Estou usando uma camisa básica de duas cores horizontais, branca e vermelha. Por trás de mim uma parede cerâmica. E do meu lado está vendo aqui um suporte da água mineral. Significa que eu estou aqui na cozinha junto com vocês. E não esqueçam da água, né, Neide? Não esqueçam da água.
1: Isso, quem quiser deixar aí sua aguinha, seu copo, sua jarra, sua garrafinha, nós, no final, com certeza, a espiritualidade fluidifica essa água. Então, hoje a nossa lição é maravilhosa, os alimentos. Mas antes disso, eu vou fazer a prece inicial, né? Rinaldo. Ah, Jennifer! Jennifer Lopes, querida amiga. Bom dia, Jennifer. Que gratidão tê-la aqui conosco. De onde você está, Jennifer? Eu esqueci onde que a Jennifer está. Não sei se é Rio Grande do Sul. Escreve aí para nós, Jennifer. Eu estudava com ela, junto com a Mini. Uma maravilha. Olha, eu farei a lição, a prece inicial, para nós iniciarmos essa lição hoje, que é maravilhosa, gente. Então, vamos lá, pessoal. Agradecer a Deus, o dom da vida, né, para aqueles que estão de manhã, ou aqueles que estão à tarde, à noite, e dizer a Ele a gratidão imensa que nós sentimos por essas oportunidades, de cada dia um aprendizado novo, que nós estamos em busca, Senhor, do nosso melhoramento, e juntos aqui com nossos irmãos, que nós podemos, Senhor, ser abençoados por Tuas mãos, que os benfeitores espirituais, a Irtens, nos auxilie, nos ilumine, nos intuiam, e, Senhor, nos dê a Tua proteção, a Tua bênção para esse estudo de hoje. Esteja conosco, Senhor, gratidão, e que assim seja. Né, Rinaldo? Jennifer, olha, Rio Grande, estado do Rio Grande do Sul, a Jennifer, que maravilha. Obrigada, Jennifer. A Maria Madalena, a minha tia que está em Vera Cruz do Oeste, no Paraná. Bom dia, tia. Um beijo, né? O Rinaldo hoje está um pouco rouco, então eu vou falar mais que o Rinaldo hoje para poupá-lo um pouquinho dessa rouquidão. Rinaldo, eu vou ler então, e aí eu passo para você, você vai comentando até o nível, não esforce muito, tá? Faz o nível que você pode, tá bom? Então, hoje a lição é Teus Alimentos. Então, a Irtes nos traz dizendo assim: uma das preocupações de todos os lares é a alimentação. Ela é a base na sustentação do corpo físico. Sem os alimentos, o corpo deixa de existir. Vives em um corpo porque te alimentas todos os dias. Mesmo que não tenhas atingido a sabedoria de entender como convém comer, a veste carnal, com toda a sua engrenagem, é dotada de muita inteligência instintiva. Se colocares água em um carro feito para andar com gasolina, ele não andará. Assim acontece com seu corpo que, feito para alimentar-se de coisas naturais, se tiver alimentação mudada, igualmente mudará de comportamento, assimilando e transformando o desnecessário em necessário para o equilíbrio de que precisa. Já a máquina feita pelo homem não tem condições desse procedimento, faltando-lhe a inteligência instintiva que sabe escolher e transformar o alimento no prato suculento do seu agrado. Rinaldo, quer comentar primeiro, Rinaldo? Vou cumprimentar aqui, Rinaldo, antes de você começar, desculpa. O seu Edson Ono, aqui do Japão, senhor Edson, boa noite a todos, feliz aniversário aos aniversariantes, e que seja repleta de muita alegria, muita paz, saúde e harmonia a todos, muita paz, e que tenha uma noite tranquila, assim seja. O seu Ono está aqui no Japão. Arigatou gozaimasu, senhor Ono, muito obrigado, que alegria tê-lo aqui conosco. E a Jennifer...
2: Um abraço para ele, né?
1: Isso. O senhor Ono, eu acho que é a primeira vez que você vê ele aqui com a gente. Que alegria, viu? A Simone, que está com saudade da Jennifer. Olha que maravilha. E o Rádio Portal da Luz. Bom dia, com muita alegria. Olha, hoje nós vamos falar da alegria. Que bênção. Rinaldo, com você.
2: Rapaz, eu fico imaginando como os espíritos são, né? Ele apresenta para a gente algo imprescindível para todos nós. Primeiro que ele fala da importância dos alimentos, na qual todos nós dependemos dos alimentos. Outra coisa, ele é muito sutil em não dizer a gente para a gente não comer seres vivos, mas que a gente só se alimentasse se assim pudesse, dos vegetais, daquilo que o corpo necessita. E aí é claro que quando a gente se alimenta de alimentos que não são naturais, o corpo, né? Ele vai dizer que as células, ela reconhece o que é bom e o que não é bom para ela. E ele vai mostrando para a gente como o nosso organismo, né, todas as nossas células são mutantes e inteligentes. Porque ela faz a seleção natural de tudo que nós comemos de bom e de ruim. Portanto, se muitas das vezes nós nos encontramos em enfermidade física, podemos dizer que uma grande parte é atribuído aos alimentos no qual não são adaptados e adequados para o nosso organismo. Por algumas necessidades, ainda nos alimentamos de alguns alimentos que o nosso organismo vai trabalhar muito para processar. É diferente de a gente se alimentar pelo alimento vegetal. Mas é claro, é tudo um processo, é tudo a educação, é tudo, né, acontecerá com o desenvolvimento moral e espiritual de cada um de nós. Mudança de hábito, ela não acontece de uma hora para outra. Precisa ser feito com consciência daquilo que estamos a fazer, para que nós não possamos, acima de tudo, podemos dizer assim, sacrificarmos-nos para não se alimentarmos de certos alimentos e aí desestruturar um arquetipo do corpo físico. E aí o corpo físico vai ficar debilitado. Portanto, tudo é um processo. Um exemplo. Rinaldo sabe que não pode beber água gelada. Um pouquinho aqui, um pouquinho acolá longe. Mas Rinaldo, não aguentando o calor de Recife, aí toma água gelada, suco gelado, refrigerante gelado. Rinaldo, que tem um compromisso com o Evangelho, que fala quase todos os dias, agrava-se o quê? A garganta. O culpado foi a água? O culpado foi a água gelada? Não. O culpado foi Rinaldo, que sabe dessa deficiência dele e, mesmo assim, comete esses desatinos, Neide.
1: Ai, Rinaldo, é verdade. É como você disse, na verdade, ele foi muito sutil aqui para dizer a nós que nós realmente não deveríamos ainda nos alimentar com a carne animal, mas nós ainda não conseguimos. Então, é normal que nos alimentamos dessa carne, é claro, com moderação, porque ele está dizendo que tudo que é demasiado, tudo que não tem o seu limite, ele não é bom para nós. Então, ele disse aqui que o nosso corpo físico, ele necessita de alimentos para estar vivo, porque a nossa veste carnal, ela é dotada de uma inteligência instintiva. Mas lá no fundo, no nosso íntimo, nós sabemos que nós estamos abusando, como o Rinaldo colocou agora, que ele abusou da água sabendo que faz mal para ele. Isso é um deslize que todos nós cometemos. Então, o que nos faz danos, né? Mas ainda nós somos assim indisciplinados na nossa alimentação, Mas ainda nós somos assim indisciplinados na nossa alimentação.

0: primeiro passo é a libertação, né? Para nós, dos maus hábitos, é o querer. O primeiro passo é a libertação de nós querermos mudar isso, e o segundo passo é o agir. Porque enquanto a gente estiver ali sentado comendo gostoso, aquele montão de coisas, que às vezes não é nem tão saudável para o nosso organismo, né? E ele nos diz também que se fosse uma máquina, um carro que colocar gasolina nele, não. É o carro, né? Ele diz que o carro, se colocar, que ele foi construído para funcionar a gasolina. Se colocasse água nele, ele não ia funcionar. A mesma coisa somos nós. O nosso corpo, ele tem, na verdade, instintivamente a sabedoria o que faz dano para nós ou não. Mas se nós também entupi-lo de coisas assim, de uma maneira abusiva, também nos fará dano, né? E aqui nesse alimento, Rinaldo, que ele está falando, teus alimentos, existe dois tipos de alimentos no mundo, que é o alimento espiritual, material e o alimento espiritual. Então, no princípio, nós só conhecemos o material, que é o nosso corpo físico. Mas o nosso espírito, quando ele busca algo diferente, seria o quê? Algo para nos melhorar em toda a situação, seja na nossa vivência na Terra. Nós já vamos entendendo que nós não podemos abusar de tudo. Lá em João, Rinaldo, Jesus disse: quem beber dessa água tornará a ter sede. Mas por que ele disse isso? Ele estava dizendo da água da terra, mas ele se referiu que quando a samaritana tirava aquela água da terra, né? Mas aquele que beber da água que eu lhe der nunca mais terá sede. E a água de Jesus é a água da vida, é o alimento eterno. Então aqui a gente reflete o alimento que faz dano para nós e o alimento espiritual, que é a palavra do Cristo, o evangelho do Cristo, que é o alimento que o nosso espírito necessita, né, Rinaldo? Se você for comentar alguma coisa.
1: Você trouxe um assunto muito interessante, que nessa passagem, deixa eu dar aqui, olha, quem chegou?
0: Ah,
1: Tia
0: tia
1: Soneide, um beijo no
0: Sonilda,
1: coração.
0: um beijo grande, bom dia, receba o nosso carinho. E também a Lilian Silva, Liliane Silva, bom dia, Liliane, que prazer tê-las
1: Bem-vinda.
0: conosco. O senhor Edson, Rinaldo, o senhor Edson, ele disse assim, que é a segunda vez que ele está participando, mas só que da outra vez ele não enviou mensagem, né? Que lindo, senhor Edson, muito obrigada. Então, Rinaldo, pode falar.
1: Nessa passagem, né, os discípulos foram comprar comida para se alimentar. E aí, quando houve todo o episódio com a mulher samaritana, ela foi embora tudo direitinho. Os discípulos disseram para ele: Senhor, já trouxe aqui o alimento. Jesus disse: Eu não preciso de alimento, eu já estou alimentado, já. E aí o discípulo ficou: Oxente, como pode o mestre já estar alimentado? Como assim, mestre? Ele ia dizer: O meu alimento é fazer a vontade de meu Pai que está no céu. Mas olha só que coisa linda, gente. Eu achei fantástico que você trouxe aí o pão material que a gente precisa dele para sobrevivência. E o pão espiritual, que é o que sustenta o espírito, né, Neide? Eu achei muito fantástico isso aí, né?
0: Você colocou essa passagem aí, ficou complementada perfeita com essa fala de agora. Você vê que não é nada por acaso, né? Porque
1: Isso.
0: realmente, né, Rinaldo, o alimento né, que Jesus ele se alimentava, né, dessa do meu Deus, é maravilhoso. E ele nos disse a nós que quem beber da água dele, que é o alimento divino, é lógico que é uma busca nossa, né? Uma busca diária, né? Dessa água do Cristo, dessa vida amorosa, desse amor, não é mesmo? Então eu vou.
1: O Cristo disse, entre aspas, o Satanás, né, o demônio lá, quando conduziu Jesus, ofereceu tudo, né, e Jesus disse: Não só do pão viverá o homem, sim da palavra de meu Pai que está no céu, né? É
0: Verdade.
1: claro que foi uma parte simbólica, mas, gente, eu digo sempre para as mãezinhas que vão para o centro buscar um farinel, vai buscar um alimento Naquele momento, eu digo, gente.

0: Então, olha, eu vou dizer uma coisa a vocês. Vocês vão levar o farnel, vai levar o pote de sopa, ou de cuscuz, ou de munguzá, para casa.
1: Ô, amigo, eu vou te interromper, porque eu quero saber o que é farnel. Eu queria saber o que era farnel. Pode me falar?
0: Ah, vá agora. Farnel é um conjunto de um pacote de arroz, de feijão, de
1: Você estava.
0: farinha, menor,
1: Ah!
0: é um arrumadinho, um arrumadinho.
1: Por me
0: Não é
1: passar aí.
0: cesta,
1: Farnel.
0: não é uma cesta básica completa. Geralmente quando se faz campanha do quilo, aí dá um farnelzinho. Ajunta lá os arroz, feijão, macarrão, o fubá. Aí o que tiver, aí faz o farnelzinho. E dá aquela pessoa. Agora, final de ano, aí o trabalho é dobrado, que aí há uma coleta de dinheiro para comprar aí, mas sem cesta básica para doar. Mas aí dizendo lá, eu disse o seguinte: vocês vão levar esses alimentos para casa agora. Mas daqui a algumas horas, uma semana, esses alimentos não farão mais parte da sua estante, da sua prateleira, e nem tampouco do seu organismo, porque o que a gente come, uma boa parte, ela sai ao vácuo. Só que tem uma coisa que ela jamais se perderá e é por toda a eternidade. É tudo que você vier ouvir aqui por alguém. Seja um irmão falando a palavra, seja uma irmã. Se vocês alimentarem o espírito com os aconselhamentos, com as informações, com a consolação, com tudo, esse vai ficar registrado no espírito. E o espírito vai ficar alimentado e vai se fortalecer diante dos desafios da vida, né? É mais ou menos isso por aí que a gente sempre fala, né?
1: Que
0: E aí
1: maravilha.
0: o Akira aqui, Maria Cristina, né? Maria Cristina, né? Estudo com alegria, isso.
1: Hoje é alegria, Maria Cristina. O estudo vai falar da alegria. A Maria Cristina está na Alemanha. Receba o nosso beijo, querida.
0: Um abraço. O Akira diz aqui, ó. A alimentação correta nos faz ter um bom metabolismo e nos
1: Melhora.
0: melhora, né? Também a parte espiritual. Perfeito, porque a gente fica mais
1: Isso.
0: leve, né, Neide?
1: E a Simone diz que é um mini pacotinho com os alimentos básicos, o farnel. Agora aprendi, Simone. Gratidão, Simone.
0: Isso.
1: E o Akira é um exemplo, ele é muito cuidadoso com a alimentação dele, como se diz, material do corpo físico, né? Talvez eu não sou tão cuidadosa na alimentação igual o Akira, mas eu já cuido mais da alimentação espiritual que ele. É uma troca, é outra. Sim, senhor Edson. Quando voltar ao Brasil, meu alimento é pamonha ou pastel. Que delícia! Pamonha é uma delícia.
0: A maravilha do Nordeste, a pamonha.
1: Então, vamos
0: Vamos
1: lá, então,
0: lá.
1: seguindo aqui. Olha, o segundo parágrafo também é muito interessante. Ele nos diz: no entanto, mesmo dotado destes poderes, o corpo ele sofre algumas consequências. Cheve, doia terraita, não? Ele sofre algumas consequências por não ter se alimentado dentro dos princípios do universo, aquele repasto que a natureza sabe preparar e que veio com a missão de fazer. Procura não desvirtuar os alimentos naturais. Antes que o Rinaldo inicie alguma, aí eu vou dizer, esse repasto, eu também fui pesquisar para a gente saber o que que ele está falando desse repasto. O repasto, ele é uma pastagem verdejante, é algo verde, é uma abundância de qualquer coisa natural verdejante. Então, ele está dizendo sobre os alimentos naturais, Rinaldo. Naturais. A alimentação nossa perfeita seria a da natureza. Mas eu vou passar para você e depois eu comento aqui.
0: Não, acho que a gente já comentou essa parte também, antecipou, né? Eu acho que
1: Ok, posso ler então?
0: pode.
1: Pela simplicidade das coisas, Deus, na verdade, é a bondade mais concentrada que existe. Porém, A lei da justiça, criada por ele, não pode te perdoar pelas lições que precisas receber. Compete à justiça divina a tua educação. Pode te custar caro, mas como a vida continua em todas as faixas, a natureza te espera pelo tempo que for necessário para que possas educar-te dentro da disciplina, Rinaldo. Dentro da disciplina. Você quer comentar primeiro?
0: É importante, né? Aqui.
1: Ah, o senhor Roberto Botezini, São Paulo. Ele é padrinho do meu filho. Bom dia. Que alegria tê-lo aqui conosco. E o senhor
0: Bem-vindo.
1: Edson esqueceu de dizer da pamonha, que ele adora pamonha doce, senhor Edson. Eu também adoro.
0: Dois. Pamonha doce é melhor do que salgada. Tem gente que gosta de salgado, né?
1: É verdade.
0: É, Neide, o que ele está dizendo aí é que ninguém vai mudar o hábito de alimentar de uma hora para outra. Tudo requer o quê? Educação, mudança de hábito. E isso precisa ser feito, mas eu digo mais, precisa ser feito com consciência. Com consciência. É como eu estou dizendo. Se você for nadar contra a maré, você nunca vai vencer. Agora, se você for nadar a favor da maré, aí você nada. Da mesma forma, se você tirar os alimentos que é preciso tirar abrupto, de uma hora para outra, você vai sofrer as consequências, porque o teu organismo, ele não está habituado a processar outros tipos de alimentos e vai sentir a ausência e a falta daqueles que estava sendo alimentado. Portanto, a gente precisa ter essa consciência, como o Akira diz aqui, alimentação consciente.
1: Consciente.
0: E é isso que ele fala aqui, que se a gente quer deixar de comer ou fazer uma mudança de hábito na alimentação, façamos com consciência. A gente sabe que a gente precisa mudar o hábito, mas tudo é no seu tempo, na hora certa. Deixa eu dar um abraço aqui a Joanice Major Pirinho, lá da Bahia.
1: Bahia.
0: Bom dia, minha querida. Um
1: Bom dia,
0: abraço
1: Bahia.
0: Para o seu esposo.
1: Na verdade. Então, Rinaldo, olha, essa simplicidade das coisas, a bondade mais concentrada de Deus, a lei da justiça do Criador. Então, vamos agora analisar, Rinaldo, essa passagem dos alimentos. Chefe, não perou, perou, até o cachorrinho faz barulhinho. É, o ar que nós respiramos é o alimento mais seguro para os nossos corpos. Ele entra por nossas narinas, festeja em nossos centros de força e ele fortifica todo o nosso centro de força. É o ar, é um alimento que a gente não lembra do ar. E a água. A água que bebemos é um pretenso remédio para todos os males físicos e morais. Então, a gente, às vezes, pensa que só o alimento que a gente coloca na mesa, lá um bife, uma salada, um arroz, é um alimento para nosso corpo se manter, para nosso espírito se manter no corpo, o corpo ficar vivo. Nós precisamos do alimento, é saudável. Mas o ar é o alimento mais seguro. A água é um santo remédio, porque quando a água nas igrejas é fluidificada, nós dizemos que ela foi magnetizada. O ar que nós respiramos, Rinaldo, Miramês nos disse que esse ar, existe nele partículas que, às vezes, na respiração, podemos até nos curar de doenças que o nosso corpo físico tem. E a água também. Por que que a água é tão importante? Então, Rinaldo, o poder dessa cura da água é um segredo que nós ainda não podemos compreender. Por isso ele não é nos revelado. Só os espíritos grandiosos, os más, que sabem realmente. Por isso sempre eles incentivam a fluidificar as águas, a benzer as águas, a tratar a água. Quando nós formos tomar essas águas, quando você mentalizar que aquela água, você pode estar doente ou com uma dor e você mentaliza que a água é divina. Porque dentro da água existem partículas divinas, como no ar. Então, essa partícula divina que vibra dentro da água, ela harmoniza e restabiliza o nosso corpo físico, Rinaldo. Então, quando a gente se entrega muito nesse lado do alimento, somente do físico, a gente esquece um pouquinho o outro lado. E o que que faz o Evangelho de Jesus? Por que que a Irtis trouxe esses alimentos aqui para nós? Para nós podemos aprender a comer melhor, se alimentar melhor, cuidar do físico melhor, porque viveremos mais anos, que muitas vezes a alimentação exagerada nós vamos sair do corpo antes do tempo, por não cuidar dele. Então, o Evangelho, Rinaldo, ele nos auxilia a compreender e a conhecer a nós mesmos. Uma batalha diária, de pouquinho. Por isso que é tão importante esse evangelho, nos educar dentro da disciplina, como ele diz. Como disciplina? Buscais e acharei. Buscar o melhor para o meu corpo físico, buscar o melhor para a minha família, buscar o melhor para o meu crescimento moral e espiritual. E acharei, porque quando você busca, você acha uma maneira melhor de alimentar, uma oração que vai trazer um acalento para você, para o seu irmão, para o seu amigo. Rinaldo, se nós nos recordarmos dessas lições que nós temos até agora, que a Irtis nos trouxe, a gente vai ver que ela é uma conexão. Porque, olha, nós veremos que essas lições, a primeira, Rinaldo, nos falou do amor, da união, do perdão, da amizade, da fé, da felicidade, da confiança. Semana passada foi da economia e hoje ele vai nos dizer da alegria, que eu vou ler agora. Então, essas dicas são preciosas, Rinaldo.
0: Deixa eu só dar um bom dia aqui ao Aurino, Ricardo, e aqui está a esposa dele aqui, ó.
1: Ah, Jeanice, é Jesus?
0: E tem
1: A
0: uma pessoa da cidade dele aqui também, que é a primeira vez que eu estou vendo
1: Jacó
0: aqui.
1: Santos.
0: Jacozão, Sejam
1: Aham.
0: todos bem-vindos, com muita luz, com muita paz, viu, gente? Vamos lá,
1: Gratidão.
0: Neide, vamos ver.
1: Aurino Ricardo, né? O senhor Edson diz assim que ele gostou muito desse termo consciente e também ele gostou do ensinamento sobre a água e o ar igualmente. É verdade, senhor Edson. Eu também estudei, senhor Edson, e todos que estão aqui conosco, né, Rinaldo? O primeiro ensino é para nós, porque a gente vai ler, vai pesquisar e vai ver. Nossa, eu estou aprendendo um montão. Eu sou despreparada na comida. Eu como. Hoje eu tive um. Estudando isso, eu tive assim um. Ah, você tem que mudar isso aqui, você tem que melhorar ali, porque ninguém é perfeito, né? Igual o Rinaldo bebeu água gelada demais, ficou rouco. Eu, às vezes, como demais, tomo café demais, mas a gente vai melhorando, né?
0: Vai te educando. O
1: Rinaldo.
0: Akira botou aqui, ó.
1: Masaru Emoto, isso, que maravilha! Vocês conhecem o japonês Masaru Emoto, que ele tem um estudo sobre a água. A água, ele colocou vários estudos, ele colocou água e dizia para aquela água obrigado, né, em japonês, em francês, em português, não importa, e para outra água, gratidão. Essas partículas da água se transformavam em coisas mais lindíssimas. Mas a mesma água que você colocava o um nome feio, agredia, ela se colocava como a podrida que fala, como, Rinaldo, me ajuda, o termo.
0: Ele ficava todo desarmonizado, né? Ele ficava de uma forma pesada, né? Escura. O nosso pensamento, a nossa maneira de ser, ela condiz com o ambiente, com o local, e a água, ela reflete isso também. Se eu sou uma pessoa calma, tranquila e serena, a água vai refletir isso. Ela não perde a sua composição. Mas se eu for uma pessoa irritada, estourada, nervosa, impaciente, irritado, né? Chamo muitos palavrões, enfim, a água ela perde por completo todas as suas partículas e as suas moléculas. E aí a gente vai ver como é que ela fica toda feia. Nem parece que é uma água, né? Portanto, o estudo do seu emoto é muito importante, né? E
1: Lembrança.
0: chegou um rapazinho aí, ó.
1: Paulo Sérgio Ferreira, tio Paulo, bom dia, boa noite, gratidão. Edson, isso mesmo, vou chamar de Edson. Nós somos 70% água. E essa água é um alimento que às vezes, por exemplo, as monges budistas, é claro que nós não temos ainda essas condições, mas as monges budistas lá no, no, no, na, no é, esqueci o nome, eles, Rinaldo, eles às vezes, a alimentação deles diária é quase somente a água, eles são super saudáveis e vivem muitos anos. Nós não estamos incentivando ninguém a beber só água, por favor, não é isso. Nós estamos dizendo que a água, a espiritualidade nos disse que a água, ela contém fluidos divinos dentro dela e que ela pode nos auxiliar na nossa alimentação física e espiritual. Então, a gente deve aproveitar essa maravilha que nós aprendemos hoje. Então, Rinaldo, eu vou, se você me permite, e não for falar mais, eu vou ler a outra página, que meu companheiro hoje ele está poupando a voz, porque ele está dodói hoje, né? Olha, entrou a palavra alegria. Entretanto, nunca poderá educar-te sem alegria, que é a meta desta conversa. Os grandes instrutores da vida maior nos falam que a alegria, Rinaldo, pura, é contagiante e ergue nossas forças a qualquer nível que desejarmos atingir para o nosso bem. Ela é capaz de curar enfermidades, de superar problemas e de formar um campo de esperança em torno das criaturas que acreditam nela. Tu e tua casa podem ser beneficiadas com o contentamento de viver, dependendo do teu entendimento acerca deste júbilo. Que coisa boa! Olha, eu vou passar para o Rinaldo comentar, mas eu gostaria muito de falar com vocês. Nós estamos aqui com quase 30 pessoas e nós só temos 8 likes. Colabore com o like para que o YouTube possa levar esse conteúdo para outros corações. Então, nos dê aí o joinha. Gratidão a todos. Rinaldo.
0: É isso aí, Neide. A gente não pede por nós. A gente não precisa de ser reconhecido mundialmente. A gente só está fazendo o trabalho com simplicidade e humildade. De vez em quando surge um depoimento aqui, um depoimento acolá. E eu digo sempre, né? A gente conversa aí, Neide. O Luiz Domingo, do Portal da Luz, de que a gente é um instrumento. O maior trabalho que fazem é o AIRT, é os espíritos, é os benfeitores espirituais das vossas casas, né? E é isso mesmo, ele está certo, que diante de todas as circunstâncias, se eu me manter em alegre, em feliz, em estado sempre de gratidão, eu digo sempre aqui em casa, agradeça por tudo, pelo que tem e pelo que não tem, pelo que é bom e pelo que não é bom. E jamais desanime, se entristeça por qualquer coisa, porque só o fato de estarmos encarnados, tendo a oportunidade da evolução, já é um motivo de alegria, já é um motivo de fé, de confiança, e dizer obrigado, Senhor, pela tua misericórdia divina, porque bilhões querem reencarnar e não estão tendo a oportunidade. E eu me encontro entre esses 8 bilhões e meio que estão aqui na Terra, Senhor. Portanto, por mais que a dificuldade da vida se apresente, a ausência de algumas coisas se faça presente, mas jamais se permita se entristecer. Porque tudo está no controle de Deus, tudo está no controle da espiritualidade. E cabe a gente se esforçarmos para. Você vê, estou com a garganta assim, mas estou feliz, estou contente, estou alegre. Porque a obra divina trabalha os nossos corações, nos reanimando, nos fortalecendo, nos dando a oportunidade. E é como sempre digo, a presença de vocês É a alegria dos nossos corações, né, Neide?
1: Ah, eu fiquei emocionada. É isso mesmo, meu irmão querido. Essa alegria, esse seu, a sua fala, realmente é um sentimento que toca a nossa alma, porque quando a gente começa a ler esse livro, né, de Aírte sobre tua casa, nós mesmos somos primeiros aqui a levar nossos puxãozinhos de orelha, mas tentar, né, levar para vocês. E como ele disse, o trabalho não é nosso, né? São deles, e a gente fica feliz de poder estarmos aqui juntos. Já puxando para isso que o Rinaldo comentou, então, o Evangelho, a Evangelho de Jesus, a leitura de uma Bíblia no lar, a oração em família, a oração sozinho, não importa o conteúdo, o Evangelho no lar, o Evangelho em casa, o nosso ar pode estar carregado de forças sutis, completamente magnetizadas pelas forças dos benfeitores espirituais, para que nós podemos superar aquelas coisas difíceis que vêm ao nosso lar. E as coisas fáceis, sentindo alegria, como o Rinaldo colocou, agradecer nos momentos bons e agradecer também nos momentos difíceis. Então, o Evangelho é muito importante e a espiritualidade, né, Rinaldo, vem auxiliar a gente. Então, nós temos a opção da oração, a opção da prece. E esse magnetismo, ele fluidifica, ele magnetiza com amor os alimentos, as plantas, os animais. Nós, as crianças. Então, tudo é impregnado por esses fluidos de luz do Evangelho do Cristo. Então, a água, o ar, os alimentos, tudo isso nos gera alegria. A saúde gera alegria. A autoeducação na alimentação por corpo físico também vai passar a ficar alegre. Não vamos ficar tensos, né? E aí, Rinaldo, essa alimentação do corpo físico e do corpo espiritual, nós vamos aprendendo a valorizar, né, esses dons divinos que foi colocado dentro de nós, como ele disse no começo. Nós temos a sabedoria embutida em nós para a gente saber. É só preguiça e gula que a gente tem, né, de comer. Mas olha, e aí, Rinaldo, a prática do Evangelho de Jesus nos leva a dizer, como a Kira disse agora há pouco, que eu vou ler aqui, orai e vigiai, vigiai e orai, para não cairdes em tentação. E o Akira colocou. Então, vigiar e orar nosso pensamento. O justo que está aqui, orai e vigiai. Por quê? Vigiai e orai. Vigiai os seus hábitos. Vigiai a sua gula. Vigiai se está servindo com amor. Vigiai se não estás agressivo, como o Rinaldo colocou agora, reclamão, sem gratidão. E orai para que você possa ter mais gratidão. Orai para aqueles que não têm o alimento. Orai por seu alimento que você tem na mesa, seja pouco ou seja grande. Então, é só gratidão, né, Rinaldo? O quinto parágrafo, Rinaldo, a Simone. Simone, like é uma forma de caridade e agradecimento por esse programa de luz. Não custa nada, mas faz um bem imenso. Simone, gratidão por você compreender esse que possa chegar em outros corações. E o Edson Ono, como ele me disse, para chamar ele de Edson, né? Esse programa nos contagia para alegria, saúde, sabedoria e muito amor. Que emoção! Ah, eu tenho certeza que a espiritualidade se encontra muito feliz de nós todos estar tocado com nossos corações. A Lilian Silva, me sinto envolvida por uma paz que não tem explicação. Eu estou arrepiando-me com seus comentários. Só sei que é sensacional, um verdadeiro alimento para a alma. É porque sua alma já está no caminho do crescimento. Todos vocês que estão aqui hoje, todos nós aqui reunidos hoje, estamos na nossa melhor versão, porque nós estamos aceitando o Evangelho do Senhor com as palavras. Não importa a religião, não importa. O importante é o amor que o Cristo nos passou. Ai, que emoção. Yudi! Yudi Nogueira, aqui do Japão, acabou de chegar. Yudi, que alegria. Gratidão, meu irmãozinho. Olha, Rinaldo, posso ler o terceiro parágrafo, porque senão eu vou chorar. Eu vou chorar com tanta emoção que eu estou aqui hoje. Eu vou ler, então. Gente, eu tô lendo tudo hoje porque o Rinaldo, para quem chegou depois, ele está com probleminha na garganta, ele está um pouco rouco, estamos poupando. Tu, essa parte, todos vão amar. Tu, que estás lendo, ouvindo, faze-o com alegria, deixando que ela nasça do coração, porque os que te ouvem não deixarão de assimilar essa irradiação divina, iluminando os sentimentos de esperança. Exaltemos, pois, tudo de bom que possamos pensar, porque o divertimento sadio supera tempo e espaço e nos coloca como se estivéssemos no próprio céu. E ainda mais, meu filho, diz ele, os alimentos que tiveres dentro da tua casa ficarão imantados pelo poder da alegria e passarão a ser medicamento e conforto para os que vivem neste lar. A água depositada nas vasilhas será magnetizada por esse bem-estar do coração. E os teus vizinhos receberão a cota que o desprendimento deves lhe ofertar. E os animais e as plantas não serão esquecidas por essa bênção de Deus. A alegria, alegria no momento da alimentação. Não deves esquecer-te de uma boa prosa, onde o contentamento elevado esteja presente, para que o teu coração e a tua consciência não te acuse de desleixo mental. A vida não se esquecerá de fazer crescer a semente que plantaste com amor. Por isso que eu disse que a nossa melhor versão é hoje. Nós estamos no nosso melhor. Rinaldo, quer começar, Rinaldo? O que é que eu fale, Rinaldo?
0: Eu quero agradecer a Yudi aí, né? Obrigado, meu amigo. Deus os
1: Yudi,
0: abençoe.
1: obrigado.
0: Aqui a.
1: Eu vou ler para você, não se esforce. A Simone disse: verdade, Neide. Nada é o acaso de estarmos aqui em busca de entendimento e refazimento da nossa ignorância ainda em nós. E o Yude disse: melhoras para o Rinaldo San. San, para quem não sabe, é senhor Rinaldo, excelentíssimo. Alguma coisa com muito respeito. Gratidão, Yude. Meu
0: Obrigado, meu amigo. Benedito, o que dizer desse texto, né? É só alegria, só felicidade, só contentamento, né? E a gente ganha tanto. A gente ganha tanto. Todo dia a gente ganha. O ar, quanto é que eles cobram para a gente respirar? Quanto cobra o sol para surgir? Quanto cobra a lua para a gente vê-la? Quanto cobra as plantas para que a gente possa ver o ar, um ambiente um pouco purificado? Portanto, a gente, quanto cobra as estrelas, as galáxias, universo, o que é que Jesus cobra da gente? Nada. Porque tudo é aquilo que Jesus disse: dá de graça que de graça recebeste.
1: Verdade, divina.
0: Portanto, gente, olha, hoje é aniversário também de Kardec. Eu só posso dizer ao professor de Lyon: gratidão, gratidão. E como disse o jovem Camilo Flammarion, diante do seu sepultamento, vai dizer: jaze, ou seja, aqui está um homem de bom senso. Que nós sejamos pessoas de bom senso, de alegria, de felicidade. Não vos permitam que nada possa vos contrariar. E se contrariar, tire lição, mas não deixe por se abater. Porque, gente, é maravilhoso viver. É maravilhoso estar com Jesus. É maravilhoso estar entre amigos, de perto e de longe. Porque a energia, a alegria, a felicidade, né, que todos vocês é alegria para mim, né? A Neide é uma amiga de perto, longe, o Akira, todos vocês, né? A Patti, enfim. Gente, estava conversando com a Neide antes de entrar. O que é dois amigos diante de 1 milhão de amigos? É nada. Portanto, gente, eu vou encerrar aqui, mas muito feliz, muito contente e muito alegre por essas bênçãos divinas que Deus derrama sobre nós. Que Jesus contagie todos vocês, porque imagino que Jesus é um espírito alegre, feliz, contente, porque ele sabe e guarda no seu coração a esperança de um dia todos nós estarmos diante do seu reino divino. Obrigado, Neide. Gente, olha, beijo no coração.
1: Aldo, antes de eu dar uma comentada sobre esse último parágrafo, eu queria dizer aqui que a Jennifer Silva, você pode colocar, a Jennifer Silva, ela diz assim: Deus é maravilhoso, pois em cada ação, em cada reação, nós temos muito a aprender. Gratidão, Jennifer, gratidão. A Simone disse que concordo contigo, Jennifer Silva. E o Akira diz: as melhores coisas da vida são grátis. É o amor de Deus para conosco, como você colocou: o sol, a chuva, a lua, as estrelas, o ar. A Patrícia diz: eu sou feliz em ter vocês na minha caminhada. Somos nós que agradecemos, Patrícia querida. E o Edson Ono diz, né, Rinaldo? Vamos sempre fazer campanha com o coração e também nas atitudes, para não sujarmos o nosso planeta. Aí ele trouxe uma coisa maravilhosa: cuidar desse nosso planeta, não sujar o nosso planeta. Maravilhoso, Lilian, coração quentinho, envolvido pela gratidão de estar aqui mais uma vez. Que maravilha! Eu vou dar uma comentada e nós faremos a nossa prece de encerramento. Melhoras, Rinaldo. Mel, limão, gengibre e oração, vai estar tudo maravilhoso. Olha, a alegria é o amor irradiando dentro dos nossos corações, para o centro de nossas vidas, Rinaldo. E o nosso lar, no momento da nossa alimentação, se nós vamos nos alimentar daquele alimento que esteja ali, seja pouco ou muito ou quase nada, mas o sentimento de gratidão. Porque se nós formos alimentarmos irritados, se formos alimentar reclamando, se nós formos alimentar agitados, esse próprio alimento não nos fará bem. Que nós possamos entender que nós estamos sentados em uma mesa alimentando e tem irmãos que não têm o alimento físico, o material para alimentar o seu corpo. Então a gratidão é muito importante. E a Irtis nos diz do poder da alegria. Ele nos diz que a alegria é a gratidão que nós devemos também demonstrar a Deus para esse amor que Ele nos traz. E eu vou dizer a vocês que a alegria afrouxa os nossos nervos, a alegria tonifica as correntes da vida. Então, ela harmoniza o corpo e ela purifica o ambiente do nosso lar. Então, depende de nós a conquista mesmo, para nós vencer as nossas deficiências, mas sozinhos somos frágeis, mas juntos, como feixes de varas, somos fortes. E juntos, como feixes de vara, como estamos aqui hoje, juntos com Cristo Jesus, com a espiritualidade, com os amigos que querem e esperam por nos auxiliar, tenha certeza que nós nos tornamos fortalezas de amor, fortalezas de crescimento e fortalezas na busca do nosso melhor. Olha, boa será a nossa alimentação, vindo de muitas folhas verdes, não necessita de tantas carnes, né? Mas o alimento do Cristo, que nos ensinou a amar e perdoa, ajuda. O alimento que, deixa eu falar de novo, que eu me perdi. O alimento do Cristo o que nos ensinou, ama, perdoa e ajuda. Alimento que nunca falta é sempre o ajudar o outro. Fome de amor há de montão. Tem ali e aqui muita fome em nossos irmãos, mas cuida do corpo com muita gratidão, sempre ouvindo o que diz o nosso Cristo Jesus, aquele irmão que nos ensinou a amar a todos. É isso, Rinaldo. Gente, gratidão, gratidão, Jennifer, Lilian, Simone, Edson, Patrícia, Yudi, a Maria Tsujimura, o Luiz, da Portal da Luz, a Simone Caeté, deixa eu ver se eu falei todos, a Gianice, né, a Gianice, o Ângelo Roberto Botezini, a Maria Cristina Royer, a tia Sonilda do Rio de Janeiro, o Akiyoshi Márcio aqui do Japão, deixa eu ver, para não deixar ninguém de fora, se eu deixar, me perdoe, a Maria Madalena, o tio Paulo Ferreira, a Cleusa Poiani, gratidão a Cláudia Yamashiro, gratidão a Ana Rogéria, querida, gratidão a... deixa eu ver aqui, a todos. E o seu amigo, como que é o nome lá da a Gianice, o esposo dela, como que é o nome dele, Rinaldo?
0: Seu Ricardo.
1: João Ricardo, gratidão.
0: Aqui, Akira.
1: Akira, Akira, é, gratidão.
0: Não pode faltar, meu amigo.
1: Não, Akira, ele é o meu incentivador de buscar o Cristo, é o meu companheiro de ajudar-me. Gente,
0: A
1: vamos dizer.
0: Pati.
1: A Patrícia, eu falei o nome dela, Patrícia. Se eu não falei de alguém, reclame. A Jennifer, todos. A nossa oração final, se o nosso amigo tiver condições, tenha a noite abençoada a todas. O Rinaldo fará para nós a prece de encerramento. Gente, tenha certeza que vocês já não estão sozinhos desde que entraram esses lares, e aqueles que assistirem depois, todos são tocados pelas mãos dos trabalhadores do Cristo. Rinaldo.
0: Vamos lá. Gratidão. Jesus nos abençoe. Vamos lá. Jesus, amigo divino. Gratidão, Senhor. Mais um momento especial contigo. Jamais conseguiríamos fazer alguma coisa se o teu evangelho não estiver envolvido nos nossos trabalhos. Obrigado aos espíritos superiores, aos espíritos abnegados, aos espíritos dedicados em nos trazer instrução e orientação para bem viver aqui na Terra e podermos um dia bem desencarnar. Abençoa, Senhor, a cada irmão, a cada irmã que aqui se encontra, aqueles que darão continuidade ao dia de labuta, aqui no Brasil. Força, fé e coragem, perseverança e alegria no coração. Da mesma forma, aos que estão distantes e, por que não, no Japão, na Alemanha, em outros lugares, que tenham uma noite de paz, tranquilidade, serenidade e uma reposição das energias orgânicas e, com certeza, com muita alegria no coração. Abençoa-nos, Senhor, cada vez mais. Abençoa o benfeitor espiritual Ayrton, João Nunes Maia, Mira Mês, e tanta pleia de espíritos amigos do bem. Abençoa o nosso amigo e irmão Luiz Domingues. Abençoa os canais parceiros que retransmitem essa programação do Web Rádio Portal da Luz. Que teu infinito amor, Jesus, e que tuas bênçãos divinas e que os fluidos benéficos derramem em cada garrafinha, em cada copo com água para fluidificar. E quando nós automarmos, Senhor, possa reequilibrar o nosso corpo orgânico, o nosso corpo espiritual. Fica conosco, Senhor, hoje, amanhã e todo sempre. Graças a Deus.
1: Graças a Deus, que assim seja, Aurino, que assim seja. Gente, gratidão. Semana que vem, quinta-feira, estamos aqui novamente e o próximo estudo será Teus Vizinhos. Olha que maravilha. Contamos com todos vocês. Gratidão por hoje. Muito, muito obrigada. Que Deus nos abençoe. Muita paz, muita luz.
0: Tchau,
1: Até
0: gente. Obrigado pelas vibrações. Obrigado, Ney. Deus abençoe a todos nós, viu?
1: Obrigado,
0: Fiquem
1: gratidão.
0: com Deus.
1: Fique com Deus. Tchau, tchau.

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3: Olá, Queiroz! Olá, amigos e amigas! É com muita alegria que damos início à edição 599 do CMA, rogando a Deus que nos presenteie sempre com muita saúde, paz e muitas bênçãos. Se liga aí na nossa programação de hoje. Semeando o Evangelho com José Queiroz, tratando da passagem do Evangelho de Mateus, no capítulo 6, dos versículos 28 a 30 do Evangelho segundo o Espiritismo. Capítulo 6, com o tema O Jugo Leve. No quadro Estratégias do Amar, Joedla Rodrigues nos convida a refletir sobre o autoconhecimento e consciência. Deixa aos mortos o cuidado de enterrar os mortos. Esse é o tema abordado por Divaldo Franco do quadro Reflexões. Através da interpretação da irmã Amália, Emmanuel nos convida a refletir sobre a esperança. Vamos conferir? E também temos dicas de leitura, agenda de eventos, divulgação de casas espíritas e músicas espíritas de primeira qualidade. Fique ligado, porque o programa Semear está só começando.
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4: O jugo leve. Vinde a mim, todos vós que sofreis e estáis sobrecarregados, e eu vos aliviarei. Tomai meu jugo sobre vós e aprendei de mim, que sou brando e humilde de coração, e encontrareis o repouso de vossas almas, porque meu jugo é suave e meu fardo é leve. Mateus capítulo 11, versículos 28, 29 e 30. Todos os sofrimentos, misérias, decepções, dores físicas, perdas de seres queridos, encontram sua consolação na fé no futuro, na confiança na justiça de Deus, que o Cristo veio ensinar aos homens. Sobre aquele, ao contrário, que não espera nada depois desta vida ou que duvida simplesmente, as aflições se abatem com todo o seu peso, e nenhuma esperança vem suavizar-lhe a amargura. Eis o que levou Jesus a dizer: vinde a mim, todos vós que estáis fatigados, e eu vos aliviarei. Entretanto, Jesus coloca uma condição à sua assistência e à felicidade que promete aos aflitos. Esta condição está na lei que ensina. Seu jugo é a observação dessa lei, mas esse jugo é leve e essa lei é suave, uma vez que impõe por dever o amor e a caridade. Advento do Espírito de Verdade. Venho, como antigamente entre os filhos transviados de Israel, trazer a verdade e dissipar as trevas. Escutai-me. O Espiritismo, como antigamente minha palavra, deve lembrar aos incrédulos que acima deles reina a verdade imutável. O Deus bom, o Deus grande que faz germinar a planta e eleva as ondas. Revelei a doutrina divina e, como um ceifeiro, reuni em feixes o bem esparso na humanidade e disse: vinde a mim todos vós que sofreis. Mas os homens ingratos desviaram-se do caminho reto e largo que conduz ao reino de meu Pai e estão perdidos nos ásperos e estreitos caminhos da impiedade. Meu Pai, que não quer aniquilar a raça humana, quer que, ajudando-nos uns aos outros, mortos e vivos, quer dizer, mortos segundo a carne, porque a morte não existe, vos socorrais, e que, não mais a voz dos profetas e dos apóstolos, mas a voz daqueles que não estão mais na terra, se faça ouvir para vos proclamar. Orai e crede, porque a morte é a ressurreição, e a vida é a prova escolhida durante a qual vossas virtudes cultivadas devem crescer e se desenvolver como cedro. Homens fracos, que compreendeis as trevas de vossas inteligências, não afasteis o facho que a clemência divina coloca entre vossas mãos para iluminar vosso caminho e vos conduzir, filhos perdidos, ao regaço de vosso Pai. Estou muito tocado de compaixão pelas vossas misérias, pela vossa imensa fraqueza, para não estender mão segura aos infelizes transviados que, vendo o céu, tombam no abismo do erro. Crede, amai, meditai as coisas que vos são reveladas. Não mistureis o joio ao bom grão, as utopias às verdades. Espíritas, amai-vos, eis o primeiro ensinamento. Instruí-vos, eis o segundo. Todas as verdades se encontram no cristianismo. Os erros que nele se enraizaram são de origem humana. E eis que, além do túmulo, que acreditais o nada, vozes vos clamam: irmãos, nada perece. Jesus Cristo é o vencedor do mal. Sede os vencedores da impiedade. O Espírito de Verdade, Paris, 1860. Por essas palavras tão consoladoras, verificamos que a nau terrestre não está ao léu, abandonada, sob hipótese alguma. Existe no leme um timoleiro experiente, um irmão bondoso, um comandante que, acima de tudo, ama a humanidade. E que, se nesse momento ainda não estamos entendendo as coisas que nos são reveladas, principalmente sobre a ótica da dor, do isolamento, da dificuldade, precisamos refletir mais, rever posturas, reanalisar ações, pensamentos, atitudes e a forma de nos relacionarmos com a natureza como um todo, porque a vida é equilíbrio e, como a própria mensagem diz, ela pulsa em todas as circunstâncias. E que precisamos também deixar de nos desviar do caminho reto e, aprendendo com a lição apresentada, sair do caminho da impiedade, da indiferença, para o caminho do amor e da fraternidade, porque vencendo o mal, seremos vencedores de nós mesmos, para enfim vislumbrarmos a misericórdia e o amor divino que sob nenhuma hipótese nos abandona. Reflexões extraídas do livro O Evangelho Segundo o Espiritismo, capítulo 6, itens 1 e 5.

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2: Olá, queridos ouvintes do programa Semear. Aqui estamos nós, mais uma vez, para trazermos reflexões sobre as estratégias do amar. E para amar, é preciso amar-se. É preciso ampliar a nossa consciência. Então é sobre isso que eu gostaria de refletir junto com vocês neste momento. Autoconhecimento e consciência. No livro dos Espíritos, questões 621, nós encontramos a afirmativa de que a lei de Deus está escrita na consciência. Vamos considerar que essa consciência foi o reino de Deus que está dentro de nós, que o próprio Jesus falou, que é o self, que Joana de Ângeles traz, inspirada nas palavras de Carl Gustav Jung. Essa consciência é uma capacidade que nós temos de julgar, racional e eticamente, se um ato é reprovável ou não. Essa consciência ela não nasce pronta. É como uma semente que vai desabrochando com as condições que vão sendo dadas nas reencarnações. Então, ela vai despertando, vai se desenvolvendo, vai se expandindo no processo evolutivo. Consequentemente, nossa capacidade de julgamento, nosso livre-arbítrio, nossa responsabilidade, ela vai se ampliando. Então, o desenvolvimento desta consciência está ligado ao autoconhecimento, porque o autoconhecimento, significando ir para dentro de nós mesmos, ele vai tirando, vamos dizer assim, os enganos, as ilusões, vai trabalhando nossa vaidade, vai como que, entre aspas, limpando o terreno dos nossos vícios morais, gradualmente. Isso não pode ser feito de forma apressada, porque pode ser apenas um processo de autoengano. Então, ir trabalhando as nossas questões que precisam ser aprimoradas significa ampliar nossa consciência e significa também ter mais sensibilidade para com as limitações dos outros. Isso é uma via dupla. Trabalhamos em nós, compreendemos no outro. Muitas vezes tem até uma frase que diz assim: bateu, doeu, toma que é teu. Isto é, o que nos incomoda no outro, olhemos para nós, porque pode ser um processo que nós estamos espelhando um problema em nós, no outro. Mas também, sentiu amor, se compadeceu, também é teu. Sombra e luz são aspectos nossos. Então, nesse processo, né, de desenvolvimento, de autoaprimoramento de nossa consciência, é fundamental, é uma necessidade prioritária o processo de olharmos para nós mesmos. E nós vamos trazer um convite de Joana de Ângeles que é muito oportuno. E a gente menciona várias vezes, porque ele nos toca e é um caminho que ela nos traz muito sábio. Ela diz que o ser consciente deve trabalhar-se sempre, partindo do ponto inicial da sua realidade psicológica, aceitando-se como se é e aprimorando-se sem cessar. Somente consegue essa lucidez aquele que se autoanalise, disposto a encontrar-se, sem máscara, sem deterioração. Para isso não se julga nem se justifica, não se acusa nem se culpa, apenas descobre-se. A identificação segue-se o trabalho da transformação interior para melhor, utilizando-se dos instrumentos do auto-amor, da autoestima, da oração que estimula a capacidade de discernimento, da relaxação que liberta das tensões, da meditação que faculta o crescimento interior. É um método cristão e amoroso. Então, lembremos-nos desse convite de Joana e entendamos que consciência desperta significa Equilíbrio com as leis divinas significa plenitude, leveza, sabedoria, espontaneidade natural. Significa amar, amar-se. Um grande abraço, meus amigos. Até o próximo encontro.
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0: Ouvimos no primeiro bloco as músicas Grandeza e Há 2000 Anos, na voz de Eduardo Barreto, e Arte Divina, com Elizabeth Tavares.
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3: Quando nós criamos a Mansão do Caminho, no ano de 1952, um querido amigo desde a minha infância, e morávamos juntos, foi o braço direito. Há 2 anos ele desencarnou, com 89 anos. Era uma das pessoas mais notáveis que eu jamais conheci. Uma inteligência brilhante, capaz de realizar várias artes. Ele não tinha nenhum curso acadêmico. A bondade personificada, renunciou-se a si mesmo para ajudar o próximo. E graças a ele eu podia viajar, porque ele tomava conta da instituição que atende uma média de 5 mil pessoas por dia. Porque nós temos desde a maternidade, as escolas, o atendimento. Lá é proibido dizer não, porque nós só sempre temos o que dar. Pois bem, e quando ele desencarnou, nós havíamos combinado que onde um ou outro estivesse, continuaria. Apesar da imensa afeição e da dívida afetiva, nós continuaríamos cumprindo o dever espiritual. E eu estava na cidade de São Carlos. Ele estava sendo consumido por um câncer de próstata. E quando eu viajei, eu disse, me espere até domingo. Eu volto domingo. Ele disse, eu não vou aguentar. Eu acho que irei antes. Eu viajei na segunda-feira e telefonava a cada 3, 4 horas. E pela madrugada de quinta-feira, eu olhei o relógio, eram 4 da manhã, eu senti que algo aconteceu. Liguei para Salvador, para o hospital, onde estava a nossa enfermeira-chefe tomando conta dele, e ela disse, ele está morrendo, Divaldo. Eu disse, coloque o telefone no ouvido dele. E então ele disse, você não está morrendo. É a lagarta que está transformando-se em borboleta. É a histogênese. Está voltando para casa. Vá com alegria. E comecei a recitar o Salmo 23, que ele gostava muito. O Senhor é o meu pastor, nada me faltará. Deitar-me faz em verdes pastos e guia-me mansamente a águas muito tranquilas. E então, a enfermeira tomou o telefone e disse, silenciou, já partiu. Eu fiquei com o coração despedaçado, porque era uma convivência de 70 anos. Mas eu tinha um dever, tinha conferência essa noite. Poderia pegar um avião, chegaria a Salvador para o enterro. Então eu me lembrei de Jesus, deixa aos mortos o cuidado de enterrar os seus mortos. E tu vai falar sobre a salvação. Levei a mensagem naquela noite e nas outras e retornei a Salvador. Então eu pedi ao meu filho que me busca no aeroporto para me levar ao cemitério. Para poder viver o luto como manda Freud. Para experimentar a dor e evitar que o trauma me venha trazer uma depressão mais tarde. Fui ao cemitério, olhei a carneira, a emoção tomou-me conta e eu lhe prestei a homenagem de poucas palavras e uma oração. Mas fazemos o movimento Você e a Paz, para poder diminuir a violência. Vemos aos bairros mais violentos, diante de traficantes de drogas, diante de criminosos conhecidos da polícia, e falamos, até hoje nos respeitam, há 18 anos. Muito bem, naquele dia, era o dia da paz, 19 de dezembro em Salvador, e estava ali a banda musical da Marinha. Ele havia sido marinheiro. E então eles tocam o hino à Marinha. Eu me lembrei de que Nilson havia sido marinheiro, e estando numa sala, corri ao palco, e na hora que eu cheguei estava ele, que voltava do mais além. Eram menos de 30 dias da sua desencarnação, e ele me apareceu e disse assim, Di, estou de volta. E estou de volta com imensa alegria. Logo depois ele daria a primeira mensagem da sua vida espiritual. Mais tarde daria a segunda. E hoje, transcorridos 2 anos apenas, ele prossegue trabalhando na construção de um mundo melhor. Porque uma vida, por mais longa que seja, encerra-se. Por mais que demore, chega o momento em que ela conclui. É necessário que nós investamos na imortalidade, que trabalhemos pela nossa imortalidade, porque nós vamos morrer, mas não iremos sucumbir, desaparecer, aniquilar-nos. Vemos voltar a nossa família, reconstruir os laços da afetividade. É essa a mensagem da doutrina espírita, confirmada cientificamente nos laboratórios de pesquisa da física quântica, da química inorgânica, da parapsicologia, das pesquisas de regressão de memória, das lembranças do passado que a maioria de nós tem e outros apenas alguns vestígios, porque acima de tudo Deus é amor. Então é possível ser feliz. Cultivemos o bem, façamos a outrem o que gostaríamos que o outro nos fizesse. Desculpemos. E se não for possível desculpar, demos o direito de o outro ser como é. E a nós exijamos ser diferentes para melhor. Esta é a mensagem que nós estamos trazendo em nome da nossa casa mater no estado do Paraná. Das conferências, demonstrar a imortalidade da alma e o sentido da vida. Por que razão nós vivemos tão contrariados como crianças? Qualquer coisa nos fere, somos sensitivas. É necessário que tenhamos a robustez de enfrentar os desafios da vida, de compreender que estamos em um hospital de almas doentes e trabalharmos em favor da cura dessas almas, agradecermos mais a Deus tudo o que temos. Nós só sabemos pedir. E a função da prece é de três aspectos: pedir, louvar e agradecer. Quem é que louva a Deus espontaneamente? Eu te louvo, meu Senhor, como dizia São Francisco, pela irmã morte na sua oração das criaturas. Senhor, faze de mim instrumento da tua paz. Que maravilhoso podermos voltar ao franciscanismo, a esta vida ingênua. Oh, cotovias, oh, pássaros, canto, calai, eu estou pregando a mensagem do Senhor. É necessário que a nossa vida esteja enriquecida, não de ilusões, mas de objetivos. Objetivos reais que nos levem à plenitude. E agradecer a Deus a bênção do corpo.
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5: Vamos nos utilizar hoje de dois textos do livro Algo Mais e do livro Mãos Unidas, psicografado por Francisco Xavier através do Espírito de Emmanuel. Muito interessantes os dois textos que se complementam. E Emmanuel começa falando da alegria e esperança. Ele diz que a beneficência é também viver corajosamente com esperança e alegria. Ele diz, pensa nos acidentados da alma. Os que foram atropelados pelas grandes provações nem sempre se reconhecem tão fortes, a ponto de te dispensarem o socorro espiritual. Caminha reerguendo os corações caídos em tristeza e desânimo. Rearticula a fé nos companheiros que se perderam do rumo. Se algum deles se marginaliza, auxilia-o a reajustar-se na trilha certa. Estenda as mãos aos que se mobilizaram no sofrimento para que retomem o trânsito natural de quantos se dirigem para a frente. Para isso, lembra-te de esquecer os argumentos amargos e as reminiscências infelizes. Fala no bem, encaminha-te para o futuro, interpreta com a luz do amor os acontecimentos da vida e eleva os assuntos para os cimos da compreensão. Dispões do olhar de simpatia, do entendimento fraterno, do sorriso amistoso, da palavra benevolente. Reaquece a confiança dos irmãos que esmoreceram ao contato dos problemas do mundo e ajuda-os a refletir na bondade divina que nos acolhe a todos. Não te detenhas, caminha avivando a chama da alegria por onde passes. Se não trazes contigo fontes de consulta, capazes de renovar teus conhecimentos, e nem podes ouvir de imediato os mentores da sabedoria, que te reformulem o verbo para a exaltação do bem, medita contigo mesmo, e perceberás que da erva esquecida no campo aos sóis, que resplendem no espaço cósmico, tudo te falará de alegria e de esperança na criação de Deus. Aqui Emmanuel nos exorta justamente a perceber as coisas ao nosso lado, naqueles momentos. Não deixar passar determinados momentos que a gente pode ajudar, que a gente pode esclarecer. Se a gente não tem oportunidade de pegar um livro para ler, para aumentar o nosso conhecimento, mas usemos esse pouco conhecimento que a gente já tem para auxiliar o outro na caminhada dele, para que ele possa perceber que os fardos deles não são tão pesados. É, gente, o problema é que a gente reclama demais, não é? Mas vamos que vamos. Então, essa esperança que a gente tem que ter, Emmanuel fala que é esperança sempre. Ele diz, ninguém sem esperança, ninguém sem Deus. Ele fala, contempla o céu nos dias em que a sombra te invada o coração, e pensa na inalterabilidade do amor infinito que verte do Criador para todas as criaturas. Aqui eu faço um adendo para que a gente comece. Se você não olha o céu, se você não olha a natureza, se você não percebe as flores no caminho que você vai caminhando, comece a perceber. Começa a observar a própria natureza, é justamente um livro fantástico que a gente pode estudar, aprender e praticar e colocá-lo no nosso dia a dia. O mesmo sol que te aquece e nutre é aquele mesmo sol que nutriu e aqueceu bilhões de criaturas na Terra no curso dos séculos incessantes. Quase todas as estrelas que hoje te descerram aos olhos são as mesmas que acompanharam os homens na queda e no levantamento de civilizações numerosas. Reflete nisso e não te deixes arrasar pelas aflições transitórias que te visitam com fins regenerativos ou edificantes, porque essa é a missão das nossas aflições. Aflições plantadas por nós e que agora nós podemos colher, mas façamos isso vendo nessas aflições o meio de nos educarmos, de nos elevarmos moral e espiritualmente. É provável que tribulações diversas te sigam no encalço. Aguenta as incompreensões e dificuldades em conta própria. Tolera as lutas e problemas que não criastes. Carrega os compromissos e constrangimentos a fim de auxiliar os entes queridos. Ou errastes? Talvez. E sofres as consequências das próprias culpas. Porque a gente nunca tem culpa, né, gente? Nunca foi a gente. Ah, mas eu sou tão bonzinho, eu não faço nada de errado. Mas a gente tem ainda que nos harmonizarmos com as leis divinas que nós infringimos. Então, Emmanuel continua. Não importa, entretanto, o problema. Embora sempre nos pesem as responsabilidades assumidas, qualquer que sejam. Desliga-te, porém, do pessimismo e desânimo, recordando que a vida, mesmo na vida que desfrutas, em suas origens profundas, não é obra de tuas mãos. O poder que te dotou de movimento, que te desenvolveu as percepções, que te induziu ao impulso irresistível do amor e que te acendeu no pensamento à luz do raciocínio, guarda recursos suficientes para retificar-te, suplementar-te as energias, amparar-te nas soluções de qualquer empresa difícil ou reaver-te de qualquer precipício onde hajas caído em favor de ti mesmo. Esse mesmo poder da vida que regenera o verme contundido e reajusta as árvores podadas nunca te relegaria à sombra da indiferença. Entretanto, para que lhes assimile o apoio plenamente, é imperioso te integres no sistema do trabalho no bem de todos, sem te renderes à inutilidade ou à deserção. Lembra-te de que o verme ferido e as árvores dilaceradas se refazem por permanecerem fiéis ao trabalho que a sabedoria da vida lhes conferiu pela natureza. Recordemos disso, e seja de que espécie for a provação que te amarga as horas, continua trabalhando na sustentação do bem geral. Porquanto, se te ajustas ao privilégio de servir, seja qual seja a prova em que te encontras, reconhecerás para logo que o amor é um sol a brilhar para todos e que ninguém existe sem esperança e sem Deus.
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0: Ouvimos nesse bloco as músicas A Lei e os Profetas com o grupo Canto da Paz e Mensagem Fraterna com o grupo AME.
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0: A dica de leitura de hoje é o livro Mediunidade, Desafios e Bênçãos. Psicografia de Divaldo Pereira Franco, pelo espírito Manuel Filomeno de Miranda. Mais uma vez, Filomeno de Miranda nos presenteia com uma joia psicografada por Divaldo. A completude e a objetividade desta obra não encontra par em nenhuma outra do mesmo gênero, sem que haja nisso demérito para as demais. O benfeitor nos esclarece que a mediunidade é faculdade da alma, que se reveste de células no corpo, a fim de permitir a decodificação da onda do pensamento procedente de uma outra dimensão para torná-la entendimento objetivo. E a reencarnação é a abençoada concessão da divindade para facultar o processo de evolução moral e intelectual do espírito, ampliando-lhe os horizontes da emoção e do discernimento para a ação edificadora, aprimorando-se sempre mais e superando os obstáculos que lhe impõe naturalmente pela via ascensional. A prática saudável da mediunidade, reforça o benfeitor, é desse modo um grande desafio, tendo-se em vista os interesses mesquinhos que vicejam na sociedade, os comportamentos doentios, a psicosfera enfermiça que paira na Terra, condições sem dúvida transitória do orbe que também progride na escala dos mundos. Aos estudiosos e aos médios em particular, este livro proporciona lições e orientações de inestimável valor, tanto doutrinário, ético, moral, filosófico e espiritual, constituindo um poderoso mecanismo de defesa às perigosas e sutis ciladas das entidades infelizes do plano espiritual. Então você já sabe, aproveite a leitura e encha-se de luz.
1: Agora vamos de Casas Espíritas. Na cidade de Taperoá, Paraíba, nós temos a União Espírita Paulo de Tarso, na rua Solon de Lucena, número 56, Centro. 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As palestras públicas, terças, 20 horas.

Então, meus irmãos, juntos mais uma vez, aqui terminando mais uma edição do programa Semear. Chegamos àquele momento onde trazemos uma reflexão semanal. Neste momento de turbulência vivido pela nossa nação, que tal um poema de Maria Dolores intitulado Cantiga da Esperança? Alma querida, por mais que o mundo te atormente, a fé simples e boa, por mais que lance gelo na alma crente, na sombra que atraiçoa, alma sincera escuta, sofre, tolera, aprende, aperfeiçoa. Porque de esfera a esfera, ninguém consegue a palma, tolera, aprende, aperfeiçoa. Porque de esfera a esfera, ninguém consegue.

0: cuidado e zelo. O verme espera o sol para aquecê-lo. A fonte amiga que se desentranha do coração de pedra da montanha, enquanto serve, passa e se incorpora aos encargos do rio que a devora e espera descansar quando chegue escondida a paz da grande vida que há no seio do mar. Seja o que for que venhas a sofrer, abraça o lema regenerador do perdão por dever. Leva pacientemente o fardo que te leva, entre o rugir do vento e o praguejar da treva. Abençoa em caminhos açoite da angústia em torvo redemoinho e segue sem parar, amando, restaurando, redimindo. Edificando em suma, não te revoltes contra coisa alguma. Ao vir a tarde mansa, na doce quietação crepuscular, quando a graça do corpo tomba e finda, verás como foi alta, nobre e linda, a ventura de esperar. E enquanto a noite avança para dar-te as visões de uma alvorada nova, nas asas da esperança, bendirás a amargura, a dor e a prova, agradecendo à terra a bênção de entendê-las. Subirás, subirás para o ninho da luz nas estâncias da paz, onde te aguarda tecido em radiações de estrelas. Então compreenderás que, além do mais além, no coração da altura, Deus trabalha, Deus sonha, Deus procura, Deus espera também. Uma excelente semana para todos nós e até o nosso próximo encontro com o programa Semear.
1: É contigo agora, Marilourdes.
2: A frase que trazemos para nos fazer lembrar da coragem e fé que o Cristo de Deus nos legou está em Filipenses 4, versículo 13.
3: Tudo posso naquele que me fortalece.
2: A fé nos faz mais fortes, porque ela nos liga ao Criador. E assim, sabemos que somos guiados pelo amor, que possamos semear no nosso dia a dia harmonia e paz. E assim, construiremos com certeza um mundo melhor. Um grande abraço e até o nosso próximo encontro!
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0: Olá, meus amigos, um dia de muita paz para todos nós. É sempre um motivo de muita alegria estarmos reunidos e hoje para estudarmos o livro dos Espíritos. O livro dos Espíritos. Nós estamos no livro primeiro, no capítulo 1. Hoje nós iremos estudar atributos da divindade. E vamos iniciar recordando que nós tivemos 10 dias de férias, tá? Nós estávamos repousando um pouco e estamos retornando e retomando a nossa gravação hoje, tá bom? Vamos fazer a nossa prece de abertura? Agradecidos te somos, amado Mestre Jesus, por essa oportunidade que o Senhor nos dá de estarmos aqui reunidos em teu nome, para mais uma vez juntos estudarmos a obra O Livro dos Espíritos. O professor Allan Kardec abordará hoje sobre os atributos de Deus. Sabemos, Senhor, que somos crianças tentando discutir, entender, compreender um tema que está muito além ainda da nossa compreensão, mas que nós possamos, Senhor da vida, uma vez mais inspirados por Ti, através dos amigos espirituais, refletir um tantinho sobre os atributos da divindade do nosso Pai. Graça te damos, Senhor da vida, por essa oportunidade. Te rogamos a bênção e a proteção e a inspiração necessária. Que assim seja, Senhor. Então vamos lá, vamos juntos. Pergunta de número 10 de O Livro dos Espíritos, o item que vai retratar sobre o nosso papai, sobre Deus. Pode o homem compreender a natureza íntima de Deus? Quem é, o que pensa, o que sente, o que determina, quem é, tem como, o homem pode compreender a natureza de Deus, a natureza íntima de Deus? Resposta: não. Pode o homem compreender a natureza íntima de Deus? Não. Falta-lhe para tanto, para essa compreensão, um sentido. Então vamos lá, quando nós falamos de humano, de terrícola, nós conhecemos os 5 sentidos: tato, olfato, paladar, audição e visão. Nós damos o nome disso de sentido. São os 5 sentidos que nós utilizamos para nos comunicarmos uns com os outros, né? Para nos comunicarmos com o mundo externo, vamos dizer assim. E esses espíritos nobres respondem ao professor Allan Kardec que nós não poderemos compreender, porque para isso nos falta ainda um sentido. Então, assim, você fala muito em sexto sentido, em sexto sentido, em sexto sentido, que está muito vinculado à faculdade mediúnica. Mas nós não podemos deduzir que essa compreensão, esse compreender a natureza íntima de Deus, seria por falta da mediunidade. Não. Nos falta um sentido. Mas o que, que a gente vai aprendendo, o que, que nós temos aprendido em Espiritismo? Que quanto mais evoluído o espírito, maior o seu poder de compreensão. Quanto mais evoluído o espírito, e quando a gente fala em evolução, eu estou falando em amor. Evolução, a gente vai compreendendo que não é um desenvolvimento intelectual apenas, mas é a capacidade que a criatura tem de amar. Então, quanto maior a sua capacidade de amor, isso mostra a sua evolução espiritual. Não é claro isso? Então, lembra do nosso Senhor Jesus? A maior lição, diz: um novo mandamento vos dou. Olha só, amai-vos uns aos outros como eu vos tenho amado. Então, ele deixa mais uma vez a lição ímpar do amor. Então, quanto mais o Espírito ama, mais mostra a sua evolução. Então, será que esse sentido que nos falta não é justamente esse sentido de amar?
1: Incondicional.
0: Incondicional? Porque quando se fala em evolução, o que é evolução, Tia? É a capacidade de amar. Quanto egoísta, vaidoso, orgulhoso, não ama. Ele está sempre jogando, é um jogo de interesses. Esse amor, não. Então, quanto mais nós amamos, quanto mais nós desenvolvemos esse sentimento, essa forma de sentir, esse sentido, se assim eu posso falar, aí sim nós teremos capacidade de compreender a natureza íntima de Deus. Por exemplo, vamos pegar de uma forma muito simples. Quantas atitudes de Francisco Cândido Xavier, que é uma atitude de extremo amor, e a gente não consegue compreender? Mas por que que ele não revidou? Por que que ele não se defendeu? Porque vamos pegar a lição agora, uma lição muito maior, do nosso Senhor Jesus. Tendo toda a capacidade, todos os poderes que ele tinha e tem, ele poderia, como ele mesmo diz, pulverizar Jerusalém em segundos. Por que que ele não fez? Por que que ele não se defendeu? Então a gente observa que isso está longe ainda na nossa compreensão. Então, se nós não conseguimos compreender uma atitude de amor, do nosso Cristo Jesus e de um Francisco Cândido Xavier, de uma irmã Dulce e de tantos outros corações, por exemplo, Francisco de Assis, o Francisco Bernardone, o pai dele não conseguiu compreender a atitude do devotamento daquele rapaz que abriu mão de toda aquela fortuna, de todo aquele poder transitório para simplesmente seguir a Jesus. Então, o pai não conseguiu compreender. Não conseguiu compreender a natureza íntima de Francisco de Assis. Então, como nós, criaturas, ainda não desenvolvemos, não porque não temos condições de desenvolver, mas porque ainda não temos vontade para desenvolver. Que fique sempre bem claro, porque senão a gente acha que esse processo é uma etapa, tem que chegar naquela etapa para poder fazer isso. Não. O que diz os Espíritos? O que vos falta é vontade firme. Então, nós ainda não temos essa vontade de amar. Logo, se nós não amamos, como é que nós poderemos compreender a natureza íntima de Deus? A gente não consegue entender a do Chico Xavier, a do Francisco de Assis, e muito menos a gente conseguiu compreender a do nosso Cristo Jesus. Por que que ele se entregou calado, em silêncio, e não se defendeu? Então, nos faltava e nos falta um sentido para compreender a natureza íntima de um Cristo. Agora imagina muito mais compreender a natureza íntima de Deus. Nos falta um sentido. Vocês concordam, gente, com isso? Vocês já pararam para refletir? É. Se a gente for unindo o quebra-cabeça, a gente já chegou a uma conclusão, que evolução é sinônimo de capacidade de amar. Quanto mais ama, mais evoluído. Nós agora, recentemente, estudando o livro Libertação, nós nos deparamos com o nosso querido Gúbio, vendo a sua filha sendo a sua filha de uma última encarnação, né, da última encarnação dele, a Margarida, né, como filha, vendo ali pouco mais de 60 obsessores, mais dos ovoides ali acoplados no psiquismo dela, vendo todo aquele tormento, e ele conseguiu não só pensar em Margarida, mas pensar naquele algoz que era o Saldanha, e pôde atender Saldanha, pôde atender a esposa, filho, nora. E ele conseguiu, então, essa capacidade de amar. Então, aí a gente pega André Luiz. André Luiz conseguiu compreender a atitude, ou seja, a natureza íntima de Gúbio, quando não revidou nada? Qual foi a atitude de André Luiz? André Luiz disse, se fosse ele, ele já chegaria ali, como diz, chutando o pau da barraca, né? Chegaria ali já tomando uma atitude. Mas, para surpresa dele, o que o senhor Gúbio fez? Ficou em silêncio. Então, são essas atitudes que a gente não consegue compreender. Por quê? Porque nos falta ainda esse sentir, esse sentido, esse amor, essa capacidade de amar. Então, aqui, fechando um pouco assim a nossa linha de raciocínio, a gente vai dizer o quê? Que a gente só vai conseguir compreender a natureza íntima de Deus quando amarmos. Nosso Senhor Jesus, como ele dizia, eu e o Pai somos um só. Nós vamos pegar a nossa Madre Teresa, o repórter pergunta, quando a senhora ora, O que que a senhora fala para Deus? Ela diz: nada, eu só escuto Deus. E o que Deus lhe fala? Nada, ele só me escuta. A gente não consegue nem compreender isso. Entende, gente? Então, é isso. Então, o que nos falta aí não é desenvolver mediunidade, não, porque nós temos médios, capacidades mediúnicas, assim, fenomenais, posso dizer, mas que não tem conduta moral. Então, a mediunidade não é mediunidade versus conduta moral, não tem absolutamente nada a ver. Eu posso ser ter uma faculdade mediúnica excelente, mas não ser um excelente médio. O que denota um excelente médio é a sua conduta moral. Vamos para a pergunta de número 11. Será dado um dia ao homem compreender o mistério da divindade? Então, no primeiro momento, ele disse que não. Pode o homem compreender a natureza íntima de Deus? Não. Falta-lhe para tanto um sentido. Aí agora ele já diz assim: poxa, então será dado um dia ao homem compreender o mistério da divindade? Será que um dia nós poderemos compreender? Resposta: quando seu espírito não mais estiver obscurecido pela matéria, quando seu espírito não mais estiver obscurecido pela matéria. Então você para para pensar: tio, o que ele quis dizer com esse obscurecido pela matéria? Quando nós estamos na condição de espírito, nós temos uma consciência maior da nossa realidade. Quando nós reencarnamos, a matéria obscurece a nossa condição de espírito. Tanto é que a gente acredita que nós somos personalidade. Se eu perguntar aqui, ao meu lado está a nossa querida Carla. A Carla, ela consegue se identificar muito mais com a personalidade dela do que com a essência dela. Aqui na minha frente está a Lígia, está o Tarciso e está o meu amigo Augusto. O Augusto se identifica com o Augusto, com a personalidade dele. A Lígia, com a personalidade dela, o Tarciso, com a personalidade. Dificilmente há uma identificação com a essência. Eu sou um espírito. Então, você vê que o processo da reencarnação, esse processo de adentrar na matéria, obscurece o espírito, a nossa realidade. Se nós estamos reencarnando, é porque nós ainda não aprendemos a lição que devemos aprender. Então, o que nós aprendemos? Enquanto houver necessidade, enquanto eu não alcancei o ponto ao qual a misericórdia divina programa para o seu filho amado, que é justamente aprender a amar. A lição é essa, gente. Nós estaremos nesse processo da reencarnação, logo nesse movimento do obscurecido pela matéria. Estamos obscurecidos pela matéria, limitados ao corpo físico, limitados a cinco sentidos, acreditando muito mais que somos uma personalidade do que um espírito. A gente se identifica muito. Tanto é que a gente tem capacidade de dizer meu espírito, é muito estranho isso, é eu espírito. Eu estou Conceição, mas eu sou um espírito habitando um corpo físico temporário. Mesmo nós espírita, quando desencarna um ente nosso querido, a gente entra num estado de desespero tão grande, como se nós não tivéssemos a informação de que nós somos seres perecíveis, falando de corpo físico, e a gente se desespera como se o outro tivesse acabado. A gente se desespera como se nunca mais fôssemos ver aquela criatura. E a gente se desespera como se tudo tivesse acabado. Aí, novamente, essa valorização da personalidade. Por isso, o obscurecido. É como se os amigos espirituais estivessem olhando para a gente tolinha. Para que você está chorando desesperado desse jeito? Ele está vivo. Ela está viva. Tolinha. Né? Foi a fala da dona Laura para a netinha dela. Você é tolinha. É tolice. Então ele diz: então será dado um dia ao homem compreender o mistério da divindade? Quando seu espírito não mais estiver obscurecido pela matéria, ele é um espírito errante, ou seja, está na erraticidade, é um espírito que está em stand-by, ou seja, aguardando a oportunidade para uma nova reencarnação. E aí obscurece, né? Obscurecido pela matéria ainda. E pela sua perfeição, se houver aproximado de Deus, então o verá e o compreenderá. Olha só que interessante. O verá e o compreenderá. Quando ele houvesse aproximado de Deus. Por favor, não visualiza um homem, tá? Uma pessoa. Não vai por aí. Não é isso. Lembra do livro Obreiros da Vida Eterna? Vou sempre citar isso. Asclépio se materializou, ele não tinha mais nem perispírito. Então, quando se fala de Deus, não pense em absolutamente nada de corpo, de perispírito, de luz. Não pensa. É como se nós estamos mergulhados nele, se assim eu posso falar, mas nós não conseguimos identificar. A gente não consegue identificar. Por quê? Porque nós não temos o sentido. E quando se fala aqui, ele fala em a palavra o quê? Sua perfeição. O que que identifica um espírito perfeito? O amor. O amor em sua plenitude. Então, quando nós chegarmos nesse nível de perfeição, aí ele diz: quando o seu espírito mais estiver obscurecido pela matéria e pela sua perfeição, se houver aproximado de Deus. E aí eu pego João Evangelista. O que que diz João Evangelista? Deus é amor. Se houver aproximado de Deus, então o verá e o compreenderá. Ou seja, a gente não consegue nem compreender. A gente não consegue compreender a natureza íntima de Deus e a gente não consegue ver Deus. Aí o professor Allan Kardec faz um comentário. Olha só, a chibatada agora do professor Allan Kardec em nós. A inferioridade das faculdades do homem não lhe permite compreender a natureza íntima de Deus. Na infância da humanidade, o homem o confunde muitas vezes com a criatura, cujas imperfeições lhe atribui. Então, há pessoas que pensam que Deus ficou com raiva, Deus vai se vingar,
1: Deus castiga.
0: Então, a gente percebe que é esse movimento aqui, olha. O homem o confunde muitas vezes com a criatura, cujas imperfeições lhe atribui. Mas, tia, está lá na Bíblia, linguagem simbólica. Quando nós nos predispormos a estudar o Antigo Testamento, nós precisamos nos munir de instrumentos adequados para estudarmos aqueles livros, que têm aproximadamente 1.500, 2.000 anos de distância entre Jesus, o Novo Testamento, e o Antigo Testamento. E nós temos que entender a simbologia, não dá para pegar tudo ao pé da letra. Na infância da humanidade, o homem o confunde muitas vezes com a criatura, cujas imperfeições lhe atribui. Mas, à medida que nele se desenvolve o senso moral, porque quando a gente pega o Antigo Testamento, foi escrito por quem? Pelos profetas. Logo, eles atribuíam realmente muitos sentimentos humanos a Deus, como se fosse de Deus. À medida que nele, no homem, se desenvolve o senso moral, seu pensamento penetra melhor no âmago, né, no íntimo das coisas. Então, ele, o homem, faz da divindade uma ideia mais justa e mais conforme à sã razão, embora sempre incompleta. Ele não vai conseguir, o homem não vai conseguir entender 100%. Né? Que é Deus, gente. Fechamos aí. Vamos para a pergunta de número 12.
1: não podemos compreender a natureza íntima de Deus, podemos ter ideia de algumas das suas perfeições? Sim, de algumas. O homem as compreende melhor à medida que se eleva acima da matéria. Ele as entrevê, ou seja, entrevê seria ver, mas ainda com certa dificuldade, pelo pensamento. Olha que interessante. Então a pergunta é: podemos compreender a natureza íntima de Deus? Não, compreender nós já sabemos que não podemos, né? Mas podemos pelo menos ter a ideia. É através de... Como é que a gente tem a ideia? Pelo pensamento. Deus é infinito, Deus é imutável, né? Deus é onipotente. Aí ele faz a pergunta de número 13, professor Allan Kardec. Quando dizemos que Deus é eterno, infinito, imutável, imaterial, único, onipotente, soberanamente justo e bom, não temos uma ideia completa de seus atributos? Então lá, quando dizemos que Deus é eterno, o que é eterno? Fora do tempo, sem início ou fim. Por isso é que nós não podemos dizer, se a gente for pesquisar a palavra, etimologia, a gente não pode falar assim. Em alguma vez a gente vai até ver nas obras de André Luiz, mas a gente tem que ter um certo cuidado. Olha, eu sou um espírito eterno. Não, eu não sou um espírito eterno. Eu sou um espírito imortal. Porque o eterno, como diz aqui, ele é fora do tempo. Ele não teve início e não teve fim. Então, o eterno é Deus. É um dos seus atributos. Lembra, como os espíritos falaram. Sim, de algumas. O homem as compreende melhor à medida que se eleva acima da matéria. Ele as entrevê pelo pensamento. Então ele diz, quando dizemos que Deus é eterno, então o que é eterno? Fora do tempo, sem início ou fim, tá bom? Infinito, né? Não tem fim. Imutável, então não é, tudo que é matéria não é mutável? A matéria não está sempre em processo de mudança? Então Deus não é absolutamente nada de matéria. Logo ele é o quê? Imutável. Logo em seguida, imaterial. E isso também é imutável, ou seja, suas leis. As leis divinas são imutáveis. Então você não vê dizendo, olha, eu vou modificar um pouco essa lei aqui. Não, não existe isso. Todas as leis da física, as leis da química, as leis morais, as leis que regem todo o universo, tá, gente? Imaterial, único, onipotente. Onipotente aí, que pode tudo, que é todo poderoso. Onipotente, ele é todo poder, ele pode tudo. Cantar a música do Roberto Carlos para ele é pequeno. Então, esse cara sou eu, né? Ele não é o cara, ele é muito mais do que isso. É. Então, às vezes diz o cara lá de cima, eu acho tão desagradável o cara lá de cima. Imagina falar de Deus assim. Ele está acima da música do Roberto Carlos, gente. Onipotente. Eu gosto de falar papai, porque foi como nosso Senhor Jesus nos ensinou, né? Chamai Deus de pai, de papai, que é o criador, sentimento de amor, de prover, né? Onipotente, soberanamente justo e bom. Não temos uma ideia completa de seus atributos? Então imagina que Kardec está querendo limitar Deus aos atributos. Vamos ver a resposta dos espíritos. Do vosso ponto de vista, sim. Porque acreditais abranger tudo. Mas ficais sabendo que há coisas acima da inteligência do homem, mais inteligente, para as quais a vossa linguagem limitada, as vossas ideias e sensações, não tem como se expressar. Então, assim, do vosso ponto de vista, é isso aí. Mas existem, tem um algo mais que não tem nem linguagem para explicar para vocês. E para as quais a vossa linguagem limitada, as vossas ideias e sensações, não tem como se expressar. A razão, com efeito, vos diz que Deus deve possuir essas perfeições em grau supremo. Por quê? Se tivesse uma só de menos ou não a tivesse, em grau infinito, não seria superior a tudo e, por conseguinte, não seria Deus. Para estar acima de todas as coisas, Deus não pode achar-se sujeito a nenhuma vicissitude, nem sofrer nenhuma das imperfeições que a imaginação possa conceber. E aí o professor Allan Kardec vai justificar aqui essa, como ele coloca aqui, esses atributos. Deus é eterno. Se tivesse tido um começo, teria saído do nada, ou então teria sido criado por um ser anterior. É assim que, pouco a pouco, remontamos ao infinito e à eternidade. Assim, Deus é eterno, porque se ele não foi eterno, então ele teve um começo. Se ele teve um começo, como? Ele saiu do nada? Tá, ele não saiu do nada. Então alguém o criou, então ele já não seria Deus. Por isso a palavra Deus é eterno, esse adjetivo, né? Ele é imutável. Se estivesse sujeito a mudanças, as leis que regem o universo não teriam nenhuma estabilidade. Imagina. É imaterial. Isto é, sua natureza difere de tudo o que chamamos matéria. De outro modo, ele não seria imutável, porque estaria sujeito às transformações da matéria. Lembra da Trindade Universal? A gente já vai estudar no Livro dos Espíritos. Deus, Espírito e matéria. Vamos formar assim essa pirâmide. Deus no ponto ápice e ele na condição do Criador, do Espírito e na condição de Criador da matéria. É único. Se houvesse muitos deuses, não haveria unidade de vistas, nem unidade de poder na ordenação do universo. Porque você imagina dois deuses discutindo como é que ia ser? Não, ele é único. É onipotente, porque é único. Se não tivesse o soberano poder, algo haveria mais poderoso ou tão poderoso quanto ele. Não teria, assim, feito todas as coisas. E as que não tivesse feito seriam obra de outro Deus. É soberanamente justo e bom. A sabedoria providencial das leis divinas se revela nas menores como nas maiores coisas. E essa sabedoria não permite se duvide nem da sua justiça, nem da sua bondade. E assim, com a graça de Deus, o apoio da espiritualidade amiga, o amparo do nosso Senhor Jesus, conseguimos finalizar mais um estudo de O Livro dos Espíritos. Agradecemos infinitamente a Deus, nosso Pai, a espiritualidade amiga. Um grande abraço dessa família OS e até o nosso próximo encontro.

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1: Onze horas e 6 minutos.

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0: Boa noite a todos.
1: Boa noite.
0: Hoje é o nosso 15º estudo da obra Paulo e Estevão. Nós estamos no momento em que Saulo de Tarso está visitando a igreja do caminho, a casa do caminho. O nosso querido irmão Estevão está justamente nesse momento fazendo a sua palestra, falando, a presença de Saulo de Tarso, de Sadoc e de outros membros do judaísmo, absolutamente não intimidou Estevão. Ele está fazendo o trabalho dele, pregando com a naturalidade de sempre, como se Saulo de Tarso não estivesse ali. Não se intimidou em abordar o nosso Senhor Jesus como o Messias, como o Salvador. Então, a semana passada, nós já observamos na abordagem de Estevão a firmeza dele em informar que Jesus é maior do que Moisés. Então, até brincamos que nesse momento o nosso querido Saulo já deve estar em cólicas, entrando em convulsão, porque a fala de Jeziel, de Estevão, foi muito forte. Então, nós vamos continuar nessa palestra de Estevão. Se necessário, nós vamos parar para comentar, porque é riquíssimo o material de Estevão. Vamos lá, então? Vamos iniciar pela nossa prece? Fazer a nossa prece de abertura?
2: Bondoso Mestre, nos reunimos aqui em Teu nome, Senhor, como uma grande família, nossos próximos, buscando compreender melhor os Teus ensinamentos, mas, sobretudo, praticá-los. Sabemos que as oportunidades não faltam, mas Te rogamos, Senhor, proporciona-nos ainda essas lições, as oportunidades de estarmos presentes, escutando os Teus ensinamentos. Proporciona-nos, Senhor, a oportunidade de levar adiante tudo o que aprendemos, não através de palavras, mas exemplos, sorrisos, afagos, um ombro amigo, a visita a um doente, a um necessitado. Que nós possamos refletir o amor, trazendo paz e tranquilidade a todos aqueles que cruzarem o nosso caminho. Abençoa e olha por cada um que não pôde aqui estar presente hoje. E igualmente todos os irmãos, colaboradores desta casa no plano espiritual e todos aqueles que comparecem igualmente para o estudo. Que Tuas bênçãos deixam do céu, iluminando cada coração e trazendo o entendimento que cada um necessita. Que assim seja.
0: Muito bom. Então, é Estevão que vai continuar falando. Então vamos lá, voltando para a Igreja do Caminho, a palestra do nosso querido irmão Jeziel.
2: Acima de todas as cogitações humanas, fora de todos os atritos das ambições terrestres, seu reino de paz e luz esplende na consciência das almas redimidas. Ó Israel, tu que esperastes por tantos séculos, tuas angústias e dolorosas experiências não foram vãs. Quando outros povos se debatiam nos interesses inferiores, cercando os falsos ídolos de falsa adoração e promovendo simultaneamente as guerras de extermínio com requintes de perversidade, tu, Israel, esperaste o Deus justo. Carregaste os grilhões da impiedade humana na desolação e no deserto. Converteste em cânticos de esperança as ignomínias do cativeiro. Sofreste o opróbio dos poderosos da terra. Viste os teus varões e as tuas mulheres, os teus jovens e as tuas crianças exterminadas sob o guante das perseguições. Mas nunca descreste da justiça dos céus. Como salmista, afirmaste com o teu heroísmo que o amor e a misericórdia vibram em todos os teus dias. Chorastes no caminho longo dos séculos, com as tuas amarguras e feridas. Como Jó, viveste da tua fé, subjugada pelas algemas do mundo, mas já recebeste o sagrado depósito de Jeová, o Deus único. Ó, esperanças eternas de Jerusalém, cantai de júbilo, regozijai-vos, embora não tivéssemos sido fiéis inteiramente à compreensão, por conduzir o Cordeiro amado aos braços da cruz. Suas chagas, todavia, nos compraram para o céu, como o alto preço do sacrifício supremo.
0: Ele está aqui dando um banho de Antigo Testamento. E Saulo de Tarso, que é um doutor da lei, nesse momento aqui, entende tudo. O que nós não entendemos, Saulo de Tarso consegue entender tudo. Que falta só? Ele se refere primeiro ao povo escolhido, Israel. Tu que esperaste por tantos séculos, tuas angústias, dolorosas experiências não foram vãs. Enquanto outros povos se debatiam nos interesses inferiores, cercando os falsos ídolos de falsa adoração e promovendo simultaneamente as guerras de extermínio com requinte de perversidade, tu, Israel, esperastes o Deus justo. Porque a massificação era politeísta e o povo de Israel já era monoteísta. E ele se considerava que o povo escolhido por carregar-te, ele está falando aqui para o povo de Israel, né? Carregar-te os grilhões da impiedade humana na desolação e no deserto. Porque quantos anos o povo de Israel ficaram escravos no Egito? 350 anos. Quase 400 anos. E foram 40 anos caminhando, saindo do Egito para chegar a terra prometida. 40 anos. Na desolação e no deserto. Converter-te em cântico de esperança a ignomínias, né, que é a infâmia, a afronta do cativeiro. Sofrer-te a degradação dos poderosos da terra. Viste os teus varões e as tuas mulheres, os teus jovens e as tuas crianças exterminados sob o guante das perseguições, mas nunca descrestes da justiça dos céus. O povo nunca se rebelou contra Deus. Como salmista, afirmar-te com o teu heroísmo que o amor e a misericórdia vibram em todos os teus dias. Aqui ele está citando um salmo. Não pesquisei para ver qual era. Chorastes no caminho longo dos séculos com as tuas amarguras e feridas, porque foram quantos séculos? 3 séculos e meio de escravidão no Egito. Como Jó, viveste da tua fé, subjugada pelas algemas do mundo. Vocês conhecem a história de Jó? Que é uma metáfora, mas retratando ali, o Jó era fiel a Deus. Ah, muito bem, quero ver você ser fiel a Deus perdendo as coisas e as pessoas. E Jó foi perdendo tudo, mas ele nunca se rebelou contra a misericórdia divina. Como Jó, viveste da tua fé, subjugada pelas algemas do mundo, mas já recebestes o sagrado depósito de Jeová. Olha, Deus já lhe fez o pagamento, o Deus único. Ó, esperanças eternas de Jerusalém, cantai de alegria, regozijai-vos, embora não tivemos sido fiéis inteiramente à compreensão. Por conduzir o Cordeiro, agora ele vem, por conduzir o Cordeiro esperado, que é o Cordeiro amado, aos braços da cruz. Então ele coloca aí quem? Jesus como o Salvador, como o Cordeiro, como o Messias esperado. Porque a alegria do povo judeu era esperar a vinda do Salvador. Mas qual era a crença deles? Que seria um Salvador guerreiro e que esse Salvador iria salvar... O que qual era a ideia deles? Que ia salvar o povo de Israel da opressão dos romanos. Que ia libertar o povo da opressão dos romanos. Olha como é a ideia curta, terráquea e pequena, de terra a terra. Salvar, salvar de si mesmo. Ainda há pouco estudamos a parábola do bom samaritano no Evangelho. E estudamos as anotações de Mateus um pouco acima. Então, o que ele fala desse sofrimento eterno? É nos salvarmos desse sofrimento eterno. Essa reencarnação constante que passa muitas das vezes a ser um grande sofrimento. Mas a ideia deles era essa, salvar da opressão dos romanos. Suas chagas, as chagas do nosso Senhor Jesus, todavia nos compraram para o céu com um alto preço do sacrifício supremo. Nos compraram para o céu, disse assim, ó, o fato de nosso Senhor Jesus ter encarnado na terra, ter sofrido e se submetido a conviver com pessoas tão adoecidas como nós, ele nos convidou para o céu, ele nos comprou para o céu, porque através do exemplo dele, ele chamou a cada um de nós a seguir o caminho. Como se essa cena abriu as portas do céu. Morrendo. O corpo, né? Sofrendo. Vamos lá.
2: Isaías o contemplou, vergado ao peso de nossas iniquidades, florescendo na aridez dos nossos corações, qual flor do céu num solo adusto. Mas revelou também que, desde a hora da sua extrema renúncia, na morte infamante, a sagrada causa divina prosperaria para sempre em suas mãos.
0: Isaías foi quem? Era o profeta que apresentava o Messias. Mas o Messias o quê? Sofredor. Não Messias guerreiro. Messias sofredor.
2: Amados, onde andarão aquelas ovelhas que não souberam ou não puderam esperar? Amados, onde andarão aquelas ovelhas que não souberam ou não puderam esperar?

0: ruína e morte.
1: Ele está citando aqui qual Messias? O Messias o quê?
0: Guerreiro.
1: Guerreiro.
0: Que nos fizesse empunhar um cetro de uso de força e tirania. Mas o Cristo nos libertou para sempre. Filho de Deus e emissário da sua glória, seu maior mandamento confirma Moisés, quando recomenda o amor a Deus acima de todas as coisas, de todo o coração e entendimento, acrescentando, no mais formoso decreto divino, que nos amemos uns aos outros, como Ele próprio nos amou.
1: Esse mandamento é de Jesus. Moisés nos ensinava, aí o decálogo, né? O amar a Deus sobre todas as coisas. E Jesus disse, um novo mandamento vos dou. Amai-vos uns aos outros, como eu vos tenho amado. Esse é o mandamento de Jesus. Esse foi o mandamento que ele disse. Amai-vos uns aos outros, como eu vos tenho amado.
0: Seu reino é o da consciência reta e do coração purificado ao serviço de Deus. Suas portas constituem um maravilhoso caminho da redenção espiritual, abertas de par em par aos filhos de todas as nações.
1: Você viu aí ele explicando o que é o reino? O seu reino é o da consciência reta e do coração purificado ao serviço de Deus. Porque o que eles esperavam? Eles esperavam um reino, o quê? Um reinado terreno, de poder, poder transitório. Imagina isso.
0: Seus discípulos amados virão de todos os quadrantes. Fora de suas luzes haverá sempre tempestade para o viajor vacilante da terra que, sem o Cristo, cairá vencido nas batalhas infrutuosas e destruidoras das melhores energias do coração. Somente o seu Evangelho confere paz e liberdade. É o tesouro do mundo. Em sua glória sublime, os justos encontrarão a coroa de triunfo, os infortunados o consolo, os tristes a fortaleza no bom ânimo, os pecadores a senda redentora dos resgates misericordiosos.
1: Os seus discípulos amados virão de todos os quadrantes, ou seja, o seu discípulo não está limitado ao judaísmo, que era o que os judeus faziam, né? Eles se fecharam, daí ele ter falado desse orgulho, dessa vaidade de se servirem uns aos outros e achar que as demais nações não fazem parte desse reinado. Então, Estevão, quando ele coloca aqui, os seus discípulos amados virão de todos os quadrantes, não está limitado aqui, não. Ele não é o rei dos judeus.
0: É verdade que o não havíamos compreendido. No grande testemunho, os homens não entenderam sua divina humildade e os mais afeiçoados o abandonaram.
1: São seus discípulos, né?
0: Suas chagas clamaram pela nossa indiferença criminosa. Ninguém poderá eximir-se dessa culpa, visto sermos todos herdeiros das suas dádivas celestiais. Onde todos gozam do benefício, ninguém pode fugir à responsabilidade. É essa a razão porque respondemos pelo crime do Calvário. Mas suas feridas foram a nossa luz. Seus martírios, o mais ardente apelo de amor. Seu exemplo, o roteiro aberto para o bem sublime e imortal. Vinde, pois, comungar conosco a mesa do banquete divino. Não mais as festas do pão putrescível, mas o eterno alimento da alegria e da vida. Não mais o vinho que fermenta, mas o néctar confortante da alma, diluído nos perfumes do amor imortal. O Cristo é a substância da nossa liberdade. Dia virá em que o seu reino abrangerá os filhos do Oriente e do Ocidente, num amplexo de fraternidade e de luz. Então, compreenderemos que o Evangelho é a resposta de Deus aos nossos apelos, em face da lei de Moisés. A lei é humana, o Evangelho é divino. Moisés é o condutor, o Cristo, o Salvador. Os profetas foram mordomos fiéis. Jesus, porém, é o Senhor da vinha. Com a lei, éramos servos. Com o Evangelho, somos filhos livres de um Pai amoroso e justo.
1: Gente, esse final dele aqui acabou com Saulo de Tarso. Agora ele entrou, já deixou de entrar em convulsão, acho que ele desencarnou.

0: Olha, ele coloca Jesus acima de todos. É fantástico. E ele faz o convite: vinde, pois, comungar conosco à mesa do banquete divino. Não mais as festas do pão putrescível, porque não tinha festa do pão ázimo, que eles faziam. Festa das cabanas, comemorações externas, que é esse o movimento que nós temos que fazer. O objetivo do Espiritismo é reviver o cristianismo. Não jamais. E o objetivo do cristianismo era a sua simplicidade, a sua naturalidade, e compreender que todo movimento de renovação é interno, não é externo. É interno. Não mais as festas do pão putrescível, mas o eterno alimento da alegria e da vida. Não mais o vinho que fermenta, mas o néctar confortante da alma, diluídos nos perfumes do amor imortal. O Cristo é a substância da nossa liberdade. Substância da nossa liberdade. Meu Deus do céu. É Ele que alimenta, é Ele que nutre, é Ele que fortalece. Dia virá em que o seu reino abrangerá os filhos, aí aqui, ó, do Oriente e do Ocidente, ou seja, todos. Todos. Porque eles achavam que Deus adorava a eles. Aos gentios, não. Aos gentios, não. Deus não adorava os romanos. Deus não adorava os gregos. Deus adorava só os judeus. Num amplexo, num abraço, né? Num abraço de fraternidade e de luz. Então compreenderemos que o Evangelho é a resposta. Evangelho é a boa nova, tá? A boa notícia. O Evangelho é a resposta de Deus aos nossos apelos em face da lei de Moisés. A lei é humana, o Evangelho é divino. A lei de Moisés, não está falando do Decálogo. O Decálogo é um trabalho mediúnico, uma pneumatografia escrita direta na pedra. Mas Moisés criou várias leis. Eram leis o quê? Humanas. A lei é humana, o Evangelho, a notícia que Jesus traz, é divino. Então, nesse momento, ele coloca quem acima? Moisés ou Jesus?
1: Jesus.
0: Moisés é o condutor. O Cristo, o Salvador. Os profetas foram mordomos fiéis. Mordomos administradores, fiéis. Jesus, porém, é ele que é o dono da vinha. Colocou Jesus acima de todos os profetas. Com a lei éramos servos. Com o Evangelho, com essa boa notícia de Jesus, somos filhos livres de um pai amoroso e justo. Não mais um pai que odeia, que condena, que
1: Deus dos exércitos.
0: Deus dos exércitos. Que pode ser traduzido também, segundo o nosso irmão Haroldo, por Deus das estrelas. Porque a palavra, acho que é Sevaot, se não me falha a memória, serve tanto para exército quanto para estrelas. Então você vai ver algumas traduções. Serve para os dois. Deus dos exércitos, Sevaot. Deus do exército, pode ser. A palavra Sevaot, eu acho que é isso. Serve-se tanto para estrela quanto para exército. Aí depende do tradutor. Pode ser Deus das estrelas.
1: O tradutor já usou um exército guerreiro.
0: É porque pode. Vamos ver como é que está a situação de Saulo de Tarso.
2: Com a pressão alta.
0: Com a pressão altíssima. Está entrando em coma.
1: Está espumando.
0: Deve estar espumando. Próprio Sadoc. E os outros. Porque tem outros membros do judaísmo. Lembra? Que foram para lá para tentar dar apoio ao nosso querido Saulo de Tarso. Nesse interim, Estevão sustou, né? Parou a palavra que lhe fluía harmoniosa e vibrante dos lábios. Olha a palavra, inspirada nos mais puros sentimentos. Os ouvintes de todos os matizes, pensa, tinham ouvinte ali de todas as diferenças, não conseguiram ocultar o assombro ante os seus conceitos de vigorosas revelações. A multidão embevecera-se, estava em êxtase, tá, gente? Com os princípios expostos. Os mendigos, ali aglomerados, endereçavam ao pregador um sorriso de aprovação, bem significativo de jubilosas esperanças. João, o evangelista, fixava nele os olhos enternecidos, identificando mais uma vez no seu verbo ardente a mensagem evangélica interpretada por um discípulo dileto do mestre inesquecível, nunca ausente dos que se reúnem em seu nome. João identificava em Estevão um discípulo dileto. João. E ele identificava, porque a forma com que Estevão falava era com uma amorosidade tamanha ao Cristo Jesus. Saulo de Tarso, emotivo por temperamento. Por que que a semana passada nós estudamos aquele encontro dele com Abigail? Aquele momento de intimidade. Emmanuel fez questão de colocar esse momento dessa intimidade entre ele e Abigail, porque ali Emmanuel apresenta a personalidade Saulo de Tarso. Ele ficou com ciúme até do amor dela para com o irmão Gesiel. Emmanuel nos colocou que os pais dele, a quem ele ama e respeita, várias vezes tentaram direcionar ele para determinadas moças e ele não se submeteu à vontade do pai e da mãe, porque ele é voluntarioso. Ele já estava com quase 30 anos, nunca tinha se relacionado com mulher nenhuma, porque ele queria do jeito dele, tem que ser a pessoa que ele idealizou, porque às vezes você é agoniado, acaba pegando, não, já estou chegando aos 30 anos, vai qualquer, né? Você não vê isso e diz, ou é do meu jeito ou morro, velho. Não tem problema nenhum, mas eu não vou ceder. Então isso tudo para mostrar o quê? O quanto a personalidade desse homem é irredutível. Ele não tem medo, não tem medo e não se submete absolutamente a nada que venha de contra com aquilo que ele idealizou, com aquilo que ele acredita. Então imagina ele ter ouvido tudo isso de Gesiel e ter ouvido de uma forma muito inteligente. Muito inteligente. Porque Gesiel soube arrumar a fala, pegando a citação do Antigo Testamento, pegando, ou seja, ô Saulo, o que tu conhece, eu também conheço. De quem tu fala, eu sei também falar. E eu vou fazer o link entre o Antigo com a boa notícia que Jesus trouxe. Saulo de Tarso, emotivo por temperamento, fundia-se na onda de admiração geral, porque o rapaz falou muito bem, mas altamente surpreendido, verificou a diferença entre a lei e o evangelho, porque a lei me ensinava a ter medo. O evangelho me coloca na condição de filho de um pai amoroso. Anunciado por aqueles homens estranhos que a sua mentalidade não podia compreender, analisou de relance o perigo que os novos ensinos acarretavam para o judaísmo dominante. Revoltara-se com o discurso ouvido. Nada obstante, né, impedia a sua ressonância de misteriosa beleza. Ao seu raciocínio, impunha-se eliminar a confusão que se esboçava a propósito de Moisés. A lei era uma e única. Aquele Cristo que culminou na derrota entre dois ladrões surgia a seus olhos como um mistificador indigno de qualquer consideração. A vitória de Estevão na consciência popular, qual a verificava naquele instante, causava-lhe indignação. Aqueles galileus poderiam ser piedosos, mas não deixavam de ser criminosos pela subversão dos princípios invioláveis da raça. Invioláveis. O orador preparava-se para retomar a palavra, momentaneamente interrompida e aguardada com expectação de júbilo geral, de alegria geral, quando o jovem doutor se levantou ousadamente e exclamou, quase colérico, incorporado mesmo, frisando os conceitos com evidente ironia.
3: Piedosos galileus, qual o senso de vossas doutrinas estranhas e absurdas? Como ousais proclamar a falsa supremacia de um Nazareno obscuro sobre Moisés, na própria Jerusalém, em que se decidem os destinos das tribos de Israel invencível? Quem era esse Cristo? Não foi um simples carpinteiro?
0: Como ousais proclamar a falsa supremacia de um Nazareno obscuro sobre Moisés? Porque aquilo que nós falamos na semana passada, Jesus era um galileu, que é da cidade de Nazaré, dentro da Galiléia, filho de uma mulher simples e de um homem que era um carpinteiro. Jesus andava descalço, no meio de pessoas simples, não era um doutor da lei. Como é que esse homem, simplório, poderia ser o Messias? Isso é uma ofensa. E os judeus valorizavam muito o poder. Muito. Então, o fato de você estar na miséria é como se Deus não te adorasse.
4: Ainda hoje.
0: Ainda hoje. Tem muitas religiões ainda trabalhando nesse nível de consciência. Ao orgulhoso, em tono, né, altivo, majestoso, de inesperada apóstrofe, né? Frase enérgica, né? Houve no ambiente um tal ou qual retraimento de temor, mas dos desvalidos da sorte. Então os mais simples ficaram com medo, porque imagina um homem daquele se levanta vestido a romana, com aquele vozeirão, agredindo a Estevão, ficaram assim, meu Deus, e agora? Para quem a mensagem do Cristo era o alimento supremo, partiu para Estevão um olhar de defesa e jubiloso entusiasmo. Os apóstolos da Galileia não conseguiam dissimular seu receio. Tiago, João e Pedro, que estavam ali. Tiago estava pálido, pálido, pálido. Os amigos de Saulo, e esse Tiago aqui é o Tiago menor, tá? O irmão de Levi. Os amigos de Saulo notaram-lhe a máscara escarninha, né, de menosprezo. O pregador, olha só, também empalidecera. Estevão também tomou um choque. Mas revelava no olhar resoluto o mesmo traço de imperturbável serenidade. Ele tomou um choque, mas a confiança estava. Fitando o doutor da lei, o primeiro homem da cidade que se atrevera a perturbar o esforço generoso do evangelismo, sem trair a seiva, né, a energia de amor que ele desbordava do coração, fez ver a Saulo a sinceridade das suas palavras e a nobreza dos seus pensamentos. E antes que os companheiros voltassem a si da surpresa que o assomara, porque nunca ninguém impediu, no momento, imagina tu tá aqui palestrando, alguém levanta e diz, você, já naquele tom, como você ousa, é, você balança, né? E antes que os companheiros voltassem a si da surpresa que o assomara, com admirável presença de espírito, indiferente à impressão do temor coletivo, obtemperou Estevão.
5: Ainda bem que o Messias fora carpinteiro, porque neste caso, a humanidade já não ficaria sem abrigo. Ele era, de fato, o abrigo da paz e da esperança. Nunca mais andaremos ao léu das tempestades, nem na esteira dos raciocínios quiméricos de quantos vivem pelo cálculo, sem a claridade do sentimento.
4: E lembra que a personalidade de Saulo não admite alguém da última palavra. E muito menos uma palavra mais inteligente do que a dele. Porque ele era muito presunçoso. Ele se achava inteligente. Ele estava assumindo o lugar de Gamaliel. E era inteligente. É uma personalidade muito inteligente. Isso é um fato. Então, ele pegou alguém que deu uma resposta que deixou ele sem pensar. Ainda bem que o Messias fora carpinteiro. Aí ele cresce. Porque nesse caso a humanidade já não ficaria sem abrigo. A resposta concisa, desassombrada, desconcertou o futuro rabino. Habituado a triunfar nas esferas mais cultas, em todas as justas da palavra. Está vendo aqui? Desconcertou o futuro rabino, habituado a triunfar nas esferas mais cultas, em todas as justas da palavra. Então, sempre a última palavra era quem? A dele. Vocês lembram quando ele foi visitar, Sadoc veio visitá-lo? Vocês lembram? O encontro de Sadoc com Saulo de Tarso? Que aí Sadoc diz, quem ele viu, quem ele vê, né? Metida romana, falando grego. E aí, o que Saulo fez na hora? Cortou no coração a lei, sempre querendo, de certa forma, converter, né, Roma e Atenas aos princípios do judaísmo. Então ele vai e já corta. Então a última palavra sempre é dele: Roma, a justiça, Atenas, a intelectualidade. Submeter ao que ele diz?
3: Aos nossos princípios.
4: Aos nossos princípios, que é os princípios do judaísmo. Vamos ver aqui. Enérgico, ruborizado, pensou um homem vermelho, evidenciando cólera profunda, mordeu os lábios num gesto que lhe era peculiar e acrescentou com voz dominadora:
3: aonde iremos com semelhantes excessos de interpretação a respeito um mistificador vulgar que o Sinédrio puniu com a flagelação e a morte? Que dizer de um salvador que não conseguiu salvar-se a si mesmo? Emissário revestido de celestes poderes, como não evitou a humilhação da sentença infamante? O Deus dos exércitos,
4: olha aqui, tá vendo?
3: Que sequestrou a nação privilegiada ao cativeiro, que a guiou através do deserto, abrindo-lhe a passagem do mar, que lhe saciou a fome com o maná divino e, por amor, transformou a rocha impassível em fonte de água viva, não teria meios outros de assinalar o seu enviado, senão com uma cruz de martírio entre malfeitores comuns? Tendes nesta casa a glória do Senhor Supremo assim barateada? Todos os doutores do templo conhecem a história do impostor que celebrizais com a simplicidade da vossa ignorância. Não vacilais em rebaixar nossos próprios valores, apresentando o Messias dilacerado e sangrento sob os apupos do povo? Lançais vergonha sobre Israel e desejais fundar um novo reino? Seria justo dardes a conhecer inteiramente a nós outros o móvel das vossas fábulas piedosas?
4: Que dizer de um Salvador que não conseguiu salvar-se a si mesmo? Era essa a encrenca deles. Se Jesus já... salva-te mesmo. Então, o que eles não aceitavam é como que aquele ser poderia ser um Messias se ele foi crucificado. Como é que Deus permitiu que isso acontecesse?
2: No meio de bandidos.
4: No meio
0: Porque se ele tem, porque, imagina, se ele é o Messias, ele tem poder. E detalhe, tudo ele fez para identificá-lo como Messias. Porque Isaías falava do Messias sofredor, mas eles não queriam enxergar. Você imagina que, por exemplo, aqui ninguém está falando que Jesus devolveu visão a cego, que Jesus levantou mortos, que Jesus levantou paralíticos, que Jesus limpou a lepra. Ele fez isso muitas e muitas vezes, mas isso ninguém comenta. O que chamou a atenção, o que comenta, é o fato de ele ter sido crucificado entre dois ladrões. Que dizer de um Salvador que não conseguiu salvar-se a si mesmo? Emissário revestido de celestes poderes? Como não evitou a humilhação da sentença desonrosa? Porque era uma desonra a crucificação, gente. O Deus dos exércitos que sequestrou a nação privilegiada ao cativeiro quando libertou do Egito, e está se referindo ao Egito, que a guiou através do deserto, abrindo-lhe passagem do mar, que ele saciou a fome com o manar divino, porque tudo isso aconteceu nesse período de 40 anos, né? E por amor transformou a rocha impassível em fonte de água viva, não teria meios outros de assinalar o seu enviado, senão como uma cruz de martírio entre malfeitores comuns? Quer que eu engula isso? Não vacilais em rebaixar nossos próprios valores, apresentando um Messias dilacerado e sangrento sob as vaias do povo? Quer rebaixar o judaísmo a isso? Lançais vergonha sobre Israel e desejais fundar um novo reino? Seria justo dar-lhes a conhecer? Vocês entendem, Saulo de Tarso? Dá para entender a perplexidade dele? E de certa forma, e não é porque era o que ele acreditava, e outra é o que ele acreditava, mas é porque Jesus era pobre. Jesus não fez nenhuma faculdade, Jesus não foi para Atenas, não teve os mestres gregos de Saulo. Jesus andava com um pescador.
1: Descalço.
0: Jesus não tinha título. Entendeu? O que mais incomodava a ele e aos outros era porque Jesus não tinha um poder transitório. Quer ver hoje? Temos dois palestrantes. Aquele, quem é o que vai palestrar? O fulano. Títulos. Isso. Ok. O segundo palestrante. Não tem título nenhum. Aí eu vou para quem tem título. Mudou? Não mudou. Palestrante. Saulo de Tarso. Estudou com os melhores mestres de Atenas e Alexandria. Cursou as melhores faculdades, é um doutor da lei e está assumindo o cargo de Gamaliel em Jerusalém. Segundo palestrante, Jesus, de onde é? Da cidade de Nazaré. Não cursou absolutamente nenhuma faculdade. Não vai assumir o lugar de Gamaliel e não tem nenhum título. Que palestra você vai assistir? Depende do assunto. A primeira coisa que a gente vê é os títulos. Imagina o que esse homem aqui... Esse aqui é aquele cabeludo? Que chegou aqui descalço. O outro chegou em dois cavalos soberbos, uma biga romana, vestido a romana. Presença. Aquele homem deve ser inteligente. Aquele dali não. Então isso irritava profundamente a Saulo de Tarso. Como é que você quer reduzir o judaísmo a um nazareno, ainda por cima da Galiléia? O que pode vir da Galiléia? Lá só tem peixe e frutas. Não tem templo, não tem nenhuma faculdade, não tem nada. Estabelecido uma pausa no seu discurso,
4: O orador voltou a falar com dignidade. Olha como ele começa.
5: Amigo.
4: Olha a palavra.
5: Bem se dizia que o mestre chegaria ao mundo para a confusão de muitos em Israel. Toda a história edificante do nosso povo é um documento da revelação de Deus. No entanto, não vedes nos efeitos maravilhosos com que a providência guiou as tribos hebreias, no passado, a manifestação do carinho extremo de um pai desejoso de construir o futuro espiritual de crianças queridas do seu coração? Com o correr do tempo, observamos que a mentalidade infantil enseja mais vastos princípios educativos. O que ontem era carinho, é hoje energia oriunda das grandes expressões amorosas da alma. O que ontem era bonança e verdor, para a nutrição da sublime esperança, hoje pode ser tempestade para dar segurança e resistência. Antigamente, éramos meninos até no trato com a revelação. Agora, porém, os varões e as mulheres de Israel atingiram a condição de adultos no conhecimento.
4: Ele está fazendo uma comparação da idade espiritual. Ele disse, o material que nos foi dado no passado é porque éramos crianças, era o que nós tínhamos como entender. Era aquilo ali. Agora nós crescemos um pouco mais, as lições são maiores. Por isso que Saulo vai escrever uma das cartas deles. Quando eu era criança, pensava como criança, me vestia como criança, falava como criança. Tem uma carta de Paulo. Ele usa esse, talvez aqui, ó, pautado nessa lição aqui de Jeziel, de Estevão.
5: O Filho de Deus trouxe a luz da verdade aos homens, ensinando-lhes a misteriosa beleza da vida, com o seu engrandecimento pela renúncia. Sua glória resumiu-se em amarmos, como Deus nos ama. Por essa mesma razão, ele ainda não foi compreendido. Acaso poderíamos aguardar um Salvador de acordo com os nossos propósitos inferiores? Os profetas afirmam que as estradas de Deus podem não ser os caminhos que desejamos, e que os seus pensamentos nem sempre se poderão harmonizar com os nossos. Que dizermos de um Messias que empunhasse um cetro no mundo, disputando com os príncipes da iniquidade um galardão de triunfos sangrentos? Porventura, a terra já não estará farta de batalhas e cadáveres? Perguntemos a um general romano quanto lhe custou o domínio da aldeia mais obscura. Consultemos a lista negra dos triunfadores, segundo as nossas ideias errôneas da vida. Israel jamais poderia esperar um Messias a exibir-se num carro de glórias magnificentes do plano material, suscetível de tombar no primeiro resvalador do caminho. Essas expressões transitórias pertencem ao cenário efêmero, no qual a púrpura mais fulgurante volta ao pó. Ao contrário de todos os que pretenderam ensinar a virtude, repousando na satisfação dos próprios sentidos, Jesus executou sua tarefa entre os mais simples ou mais desventurados, em que, muitas vezes, se encontram as manifestações do Pai, que educa, por meio da esperança insatisfeita e das dores que trabalham do berço ao túmulo, à existência humana. O Cristo edificou entre nós o seu reino de amor e paz, sobre alicerces divinos. Sua exemplificação está projetada na alma humana, como luz eterna. Quem de nós, então, compreendendo tudo isso, poderá identificar no missionário de Deus um príncipe belicoso? Não. O Evangelho é amor em sua expressão mais sublime. O Mestre deixou-se imolar, transmitindo-nos o exemplo da redenção pelo amor mais puro. Pastor do imenso rebanho, ele não quer se perca uma só das suas ovelhas bem amadas, nem determina a morte do pecador. O Cristo é vida, e a salvação que nos trouxe está na sagrada oportunidade da nossa elevação, como filhos de Deus, exercendo os seus gloriosos ensinamentos.
4: Próxima semana, nós vamos iniciar o estudo estudando essa fala dele aqui, que é muito rica. Não deu para parar, e realmente a ideia era realmente não parar. Deixei o Maurício ler a sequência toda, porque a próxima semana nós vamos ler tópico a tópico para comentar, porque é muito rico essa fala dele aqui, do nosso querido Jeziel. Uma lição fantástica. Olha, que dizermos de um Messias que empunhasse o cetro no mundo, disputando com os príncipes da iniquidade um galardão de triunfos? Galardão aí, glória? Então, vamos comentar isso aqui o próximo estudo. Nós vamos iniciar o próximo estudo comentando essa fala aqui de Estevão, tá bom? Foi bom o estudo? Muitas lições? Dá para sair diferente do que entramos? Nenhuma pergunta?
6: Só sobre esse Jeová, tanto na terça-feira como agora falaram com Deus Jeová. É. Mas era o Espírito Superior que guiava eles, né?
4: Jeová é o nome que eles davam a Deus. É o nome a Deus.
6: E aquele que se apresentou, né? Ele me chama Jeová, mas é um Espírito todo, né? Fala na Bíblia, que ele ensinava os caminhos para eles.
4: Sim, era a voz. É. Lembra que todos os espíritos, todas as comunicações, todas as orientações, ele denominavam de Deus. Como se Deus falando, Deus fazendo. Tal qual como hoje, algumas religiões, os espíritos se comunicam, eles dizem que é o quê? Tudo para eles é o quê? O Espírito Santo. Então, todas as comunicações, eles denominavam de Deus, entendeu? E nós sabemos que os profetas eram orientados por quem? Por Jesus, gente. Lembra que o nosso Senhor Jesus é o administrador do planeta Terra. Se o papai colocar alguém para administrar, ele não vai ficar tomando a frente, não. Vai lá e faça. Por isso que eu te chamei. Por isso ele dizer, nosso Senhor Jesus, eu e o Pai somos um só. Porque eu realizo a vontade dele. Jesus deixa bem claro constantemente que ele está para fazer a vontade do Pai. E não a vontade de Jesus, mas a vontade do Pai. E, obviamente, a vontade do Pai passou a ser também a vontade dele. Ele não fazia, em nenhum momento, Jesus nunca vai interferir, nunca interferiu naquilo que Deus era. Se Deus quer assim, assim vai ser. Se eu tiver que me entregar aos judeus e ser crucificado, eu vou me entregar aos judeus e vou ser crucificado. Essa é a vontade do meu Pai. Igualzinho a gente, né? Conceição, tu terá que ser crucificada. Senhor, dá para negociar? Tentar negociar isso aí. Nenhuma pergunta, então? Podemos, então, orar para irmos para o nosso lar? Vamos fazer a nossa prece de encerramento? Amor de nossa vida, Divino amigo Jesus, nós te agradecemos mais uma vez por essa oportunidade que o Senhor concedeu a cada um de nós de estarmos aqui reunidos em teu nome, do estudo que realizamos. E esse convite constante de viver no mundo, mas pensando já como gente mais amadurecida, entendendo que viver na Terra é um ato de sacrifício, de renúncia, de resignação. E vamos te pedir essa noite, Jesus, que nos ajude para não cairmos em tentação, para não darmos oportunidade ao mal, para estarmos em sintonia com o bem e percebermos o quão grandioso é sacrifício contigo, o esforço para derrotar o mal que ainda existe quase sempre dentro de nós mesmos. Muito obrigada, Jesus, por esse momento, pela tua presença, pela presença dos amigos espirituais. E nos protege, Jesus, nos libertando e nos livrando do mal, para que possamos perseverar no bem e conseguirmos o objetivo que o Pai traçou para cada um de nós, a nossa evolução espiritual. Muito obrigada, amor de nossa vida.

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1: Doze horas e quatro minutos.

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0: 12:33.
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5: Maravilha! Boa noite, meus amigos, boa noite, minhas amigas. Sejam mais uma vez muito bem-vindos e muito bem-vindas ao programa Almas do Evangelho. Este nosso momento onde nós meditamos em torno da obra há 2000 anos, psicografada por Francisco Cândido Xavier, ditada pelo seu benfeitor Emmanuel. E nós agradecemos aqui, como sempre, aos amigos da Web Rádio Portal da Luz e aos parceiros retransmissores pela oportunidade abençoada da tarefa. E nós também convidamos aqueles que estão conosco para que possam curtir, para que possam comentar e, principalmente, compartilhar o conteúdo, fazendo assim com que mais corações estejam unidos aos nossos corações. Por fim, como sempre, nós lembramos que o objetivo do trabalho não é fazer um resumo da obra, um resumo dos capítulos, mas nós queremos aqui debater os temas evangélicos, os temas doutrinários que estão presentes no texto, convidando a quem está conosco, e isso é o mais importante, convidando a quem está conosco para que possa conhecer o livro. E agora nós passamos para os nossos companheiros debatedores, Ana Camilo e Marcos Miranda. Ana, boa noite, tudo bom com você, minha amiga?
6: Boa noite, Uriel, boa noite, Marcos, boa noite a todos os irmãos que estão presentes conosco e que vamos escutar futuramente. É uma honra estar com vocês nessa noite linda, alegre, muito abençoada.
5: Maravilha, Ana. Marcos, meu irmão, meu professor, boa noite, tudo bom com você?
7: Boa noite, Uriel, boa noite, Ana, boa noite a todos os nossos companheiros da internet. Que Deus ilumine mais uma vez esse nosso estudo, né? E sempre uma alegria imensa. Eu fico aí ansiosamente aguardando a sexta-feira para poder avançar mais um capítulo aí, fantástico. É uma coisa que me dá muita alegria. Então, só tenho a agradecer.
5: Não, e o pior é que é assim, não é aguardar a sexta-feira, né? É aguardar a sexta-feira depois de 14 dias. Para um cabra que é meio ansioso igual eu, vou te contar, viu? Hoje eu estou muito feliz, a gente já estava conversando aqui nos bastidores, mas vou falar menina, porque eu tenho 42 anos, então, uma menina de uma energia linda, que é a Júlia Valle. Ela é da cidade de São Paulo, ela é psicóloga, ela é orientadora de famílias e ela trabalha com a mocidade no Centro Espírita Luz e Conforto na cidade de Itupeva. Júlia, boa noite. Se eu errei alguma coisa, por favor, me corrija. Tudo bom com você, minha amiga?
8: Boa noite, Uriel. Boa noite, pessoal. Não errou nada, não. Essa exatamente sou eu. E é uma alegria gigantesca estar aqui com vocês hoje, participando desse programa que, desde o convite, assim, deixou meu coração em êxtase.
5: Em êxtase estamos nós, né? Vamos colocar aqui, quando você me disse a sua idade, eu posso cometer aqui a indelicadeza de revelar? Você me permite?
8: Pode sim, não é indelicado, não.
5: Quando você me disse a sua idade, 24 anos, a Ana aqui, 27, o Marcos, 18, e eu, 16. É muito bom ver a juventude, é muito bom ver a juventude interessada em temas como esse. A gente fica muito feliz. Obrigado, Júlia, obrigado pelo aceite. E nós gostaríamos de convidar você para fazer a nossa prece inicial. Pode ser?
8: Com certeza, vamos lá. Então, convido a todos para que possamos fechar os olhos e, se separando um pouco dos sentidos, se conectando com a vibração. Primeiramente, agradecer a Deus e ao nosso Mestre Senhor Jesus pela oportunidade de estarmos aqui hoje abrindo os nossos corações para escutar, para absorver todo o aprendizado vindo da humildade e da vulnerabilidade que Emmanuel nos trouxe. que possamos, nesse momento, estarmos juntos em coração para aprender, para poder colocar para dentro de nós aquilo que a nossa alma precisa para hoje, que a gente possa levar daqui o que a gente refletir e construir juntos para os nossos lares, para a nossa vida. Obrigada, Senhor, por este momento. Peço que a espiritualidade amiga que sempre nos acompanha possa estar aqui presente também, nos auxiliando a absorver para dentro do coração toda a grandeza e magnitude do amor de Jesus para conosco. Amém. Que assim seja.
5: Que assim seja, amém. Eu quero rapidamente aqui falar uma boa noite para quem já está conosco, a Tânia, mãe da Ana, Tânia, bem-vinda, Isabel Rubatino, uma amiga muito querida, Sônia Rubatino, boa noite, Sônia. Gouveia, Gouveia, tudo bom, Gouveia? Boa noite, a Tânia Vicentim, e aqui tem B11, deve ser o nome de usuário, sejam muito bem-vindos, que esse boa noite seja aí refletido para todos os que adentraram. Bom, nosso objetivo hoje é o capítulo de número 6, o título, o rapto. Nós, há 14 dias, nós presenciamos aí, ou conhecemos com maior profundidade, o Messias de Nazaré. Percebemos ali, Jaime, meu amigo, boa noite, obrigado pela convidada, viu? Nós, inclusive, o programa foi feito com o Jaime, nós percebemos ali toda aquela movimentação do senador Públio Lentulus, dirigindo-se até o mestre, até certo contrafeito, nós percebemos o restabelecimento, a cura da pequena Flávia, e nós percebemos também que o senador não aproveita aquele minuto glorioso. E aí nós tivemos um resumo bem apertado, uma síntese bem apertada. E aí nós tivemos, né, um fenômeno que se repetiu, porque nós temos o sonho no primeiro capítulo e nós temos o sonho nesse capítulo de número 5, onde então o senador ele é alertado que a partir daquele momento, como ele já tinha uma maior responsabilidade por ter conhecido ao Messias e não o reconhecido, porque uma coisa é conhecer, outra coisa é reconhecer, por ele ter conhecido ao Messias e não o reconhecido, ele começaria a experimentar algumas experiências dolorosas. E gostei muito quando o Marcos disse, que ele fala assim, olha, tudo é amor, inclusive a dor, porque é um processo que nos convida à reparação. E a partir desse capítulo, nós vamos começar então a perceber alguns movimentos, algumas entregas, algumas questões muito difíceis que vão convidar o senador, então, nesse sentido, a rever as suas posturas. E síntese muito apertada para que a gente inicie as nossas reflexões, como sempre, com a nossa convidada, Júlia, a palavra é sua.
8: Maravilha! Vamos lá, gente! Quando eu recebi esse convite do Uriel, eu achei, assim, de uma sutileza e de uma sabedoria esse programa, porque quando a gente pensa numa história que se passou há 2000 anos, né, e que existe um momento aqui para a gente não só falar sobre o livro, mas aprender com o livro, a gente pensa, puxa vida, né, mas o que tem a ver 2000 anos atrás com a minha vida hoje em dia, né? Assim, como se não tivesse um potencial da gente conectar o que a gente consegue extrair aqui desse livro, porque não é um livro, por exemplo, como Pensamento e Vida, né? Livros um pouco mais cabeçudos, não são romances, né? Como que eu vou aprender com isso? E é curioso, porque é um romance espiritual, escrito nos primórdios do cristianismo, né? Desse cristianismo nascente, consegue nos tocar mais do que muitos romances que a gente vê aqui hoje em dia lotando as livrarias, né? Até, por exemplo, um que bombou recentemente é aquele Assim Que Acaba, né? Um super romance com reviravoltas. Isso toca sentimento, mas eu acho que esse romance aqui toca a alma, né? Acho que o Emmanuel, ele nos convida a um mergulho na nossa essência esse livro. E assim são as histórias de romance, né? As histórias, cada personagem a gente consegue ver um reflexo e uma sombra nossa, né? Eu acho que isso é algo que mais me cativou nessa leitura. E não vou negar, não. Acho que todo convidado que vem aqui se empolga com o próprio capítulo que vem refletir junto. Mas, gente, o capítulo 6, sinceramente, assim, eu acho que ele é muito especial nessa narrativa, porque não é só um episódio muito dramático na vida do público, da Lívia, mas ele também é um ponto em que o lar, que parecia, né, finalmente encontrando a calma, né? Assim, o capítulo começa quase como se tivesse um sonzinho, né? Super pacífico. Finalmente a filha foi curada pelo milagre de Jesus. Finalmente eles vão poder voltar a Roma. Então, assim, quando o lar parece estar tranquilo, chega algo pelas frestas do coração e que abala profundamente, né? Então, assim, é extremamente especial para os nossos aprendizados. Me comoveu, porque acho que não vou partir para o final ainda, não. Mas o que a gente tira disso é como que a alma fortalecida na fé sustenta as dificuldades, né? A gente tem sempre um paradoxo aí entre você agiria como Públio, você agiria como Lívia. Então, assim, vou jogar para a roda, tá? Para a gente. Olhando assim para essa história, vocês também conseguem perceber, como que vocês também enxergam isso, que muitas vezes, é minha principal reflexão, que muitas vezes as tragédias da vida, elas não vêm de fora, mas elas vêm das frestinhas que a gente abre dentro do nosso coração. Vocês também pensam assim quando leram o rapto?
5: Brilhante, brilhante, porque... E só pincelando aqui, antes de distribuir a palavra, essa percepção, Júlia, que você nos traz, tava até tocando uma musiquinha orquestrada de fundo, né? Não vou fazer o tchururu que você fez, não, que minha voz não é tão bonita, e de repente as coisas começam a degringolar. Mas é interessante nós falarmos sobre isso, porque a vida tem esse viés de montanha-russa. Nós teremos os momentos mais tranquilos, onde nós vamos... sou mais antigo aqui, né? Vou usar uma linguagem do futebol aqui, né? Tinha um treinador no futebol que ele falava assim, ó, nós precisamos acumular uma gordura quando surgiu pontos corridos. Então, ponto corrido, gente, é o jeito que é o campeonato brasileiro hoje em dia, não tem mais mata-mata. Então, quando surgiu o ponto corrido, ele falou assim, nós temos que acumular uma gordura, o time dele era bem ruinzinho, nós temos que acumular uma gordura é no início do campeonato. Porque aí, no final, quando os bons times estarão treinados, a gente está tranquilo. Então, vamos colocar assim, esse nosso espírito cheio de contradição, nós temos que acumular gordura quando está tranquilo. Tranquilo, nós temos que fortificar a nossa fé, nós temos que fortificar a nossa união com o alto. Agora, sabe qual que é o problema, Júlia? E amigos, é que geralmente nós buscamos o alto quando as contrariedades surgiram, quando nós estamos na descida da montanha-russa. E aí é algo que eu sempre falo. Buscar a Deus nos movimentos de teste da vida, muito provavelmente a gente vai buscar ele com revolta. Muito provavelmente a gente vai buscar ele com revolta. Então a gente precisa ter esse entendimento. Você cita a questão da fortificação da fé, nós percebemos ali que a dedicação da Ana, não a Ana Camilo, mas a Ana, amiga de Lívia, a dedicação, o exemplo da Ana está movimentando com que Lívia conhecesse ainda mais o Messias. Nesse ponto, nós somos todos embaixadores do Mestre, né? Mas, trazendo aí o que você disse, colacionando também o que eu coloquei, Ana, como é que a gente pode juntar tudo isso? Suas primeiras palavras, por favor.
6: Eu acho muito bacana como que a espiritualidade, Jesus, nos costura. Porque a gente está frente a um capítulo que nós vamos ver várias personalidades, várias facetas. E hoje nós trouxemos a Júlia como convidada, que é psicóloga e estuda, de certa forma, né? E essas coisas que nós temos dentro da gente. E por que esse estudo é tão bacana para nós? Porque a gente não pode ler Há 2000 Anos só como romance, como a Júlia falou. A gente precisa começar a se situar com quem a gente parece dentro do romance, o que a gente faria, igual, não faria, seriam os mesmos pensamentos. E ela trouxe uma coisa bacana que a gente estava conversando antes, que ela falou assim, o que tem a ver hoje em dia com 2000 anos? tem muita correlação. E é engraçado que começa o capítulo falando, por exemplo, de Cafarnaum, né? Cafarnaum, na época de Jesus, era um pouco diferente com a era atual, a paisagem, o lago, né, de Genezaré, o Mar da Galileia, mais conhecido, ele tinha seus níveis um pouco mais altos comparado a hoje. Mas na hora que eu li o início desse capítulo, eu fiquei pensando assim, o que, que a gente pode correlacionar com isso, né? O que, que tem... O que, que tem esse simbolismo por trás? E aí eu pensei assim, se porventura o Mar da Galileia, ele era grandioso na época de Jesus, como traz o capítulo, né? Que ele irrigava ali as terras em volta, que os frutos ali se multiplicavam, as árvores ali tinha uma beleza estrondorosa, se destacava quanto aos outros. Por que não entender que o lago de Genezaré, na época de Jesus, era seus ensinos espirituais? E que relação tem isso com hoje em dia? A gente pode falar que os ensinos, por exemplo, o lago é o mesmo. Então, os ensinos espirituais de Jesus, hoje em dia, são os mesmos daquela época. Mas por que está em níveis mais baixos hoje? Será que a gente não está distraído na nossa vida com as coisas mundanas, a gente não está tendo mais percepções frente aos ensinos? E o que, que é essas árvores se destacarem ao meio e deixar aquela paisagem bela na época de Jesus? Do que os corações que entendiam a mensagem e trazia isso para a vida? Como Lívia, né? Quando a filha é curada, ela entende a grandiosidade de Jesus e traz isso para essa vida. Falando para a Ana, né, que a Ana agradecesse ao mestre por ela, e que se ela tivesse a oportunidade, né, ela estaria com Jesus e beijaria suas vestes. Então, Lívia, para nós, é a beleza. Né? E nós? E aí eu começo as reflexões. E nós? Estamos tendo percepções nos ensinos espirituais que estavam desde a época de Jesus?
5: Fantástico, Ana. Só para refletir aqui, fazendo a junção do que você, Júlio e você trouxeram, é importante esse reconhecimento dessas personagens que existem em nós, porque nós lemos os romances e falamos assim, nossa, mas como eu sou parecido com Lívia, né? Ou então eu viro e falo, nossa, a gente lê o Renúncia e falo, meu Deus do céu, mas eu sou igual, eu sou portaria igualzinho ao Cione. Eu lembro quando eu comentei com vocês já, e vou aqui refletir sobre isso, quando eu terminei de ler o Renúncio, é a segunda vez que eu estava fazendo essa leitura do Renúncio, eu fui para a sala para conversar com a minha esposa e falei assim, gente, mas por que o Alcido não deu uns tabef em alguém? Eu terminei, porque o último capítulo, para um espírito materializado igual ao meu, o último capítulo de Renúncio é desesperador. Então é interessante a gente observar que talvez a nossa figura se aproximasse muito mais de Públio ou de outros movimentos emocionais do que de Lívia em si. Mas a gente precisa aprender com quem? Com Lívia. A gente precisa aprender com Lívia. E como a gente aprende com Lívia? Aí eu vou pincelar e trazer o que você nos trouxe, Ana. Há um deserto em nós e há um deserto ao redor de nós que buscam oásis. Que buscam oásis. Se nós formos ao evangelista Mateus, capítulo 4, quando são apresentadas as tentações de Jesus, referenciadas por Jesus no deserto, quais são os primeiros versículos, os primeiros versos, as primeiras perícopes? Então foi Jesus levado pelo Espírito ao deserto para ser colocado à prova pelo adversário. E ali permaneceu por 40 dias e 40 noites, quando finalmente teve sede. O primeiro movimento é o da sede. O primeiro movimento, e ali, se a gente for na Gênesis, a gente percebe que não seria Jesus, um espírito crístico, a ser tentado, mas sim uma representação das nossas tentações, das nossas quedas, em uma parábola em nível narrativo, o primeiro movimento é o da sede, o primeiro movimento é buscar um oásis, o primeiro movimento é buscar um lago. E como ele fala, a mulher samaritana, a água, o oásis, o lago que ele oferta, não seca, não seca. Infelizmente, a gente vai perceber no capítulo, eu vou dar a palavra agora para o Marcos, a gente vai perceber no capítulo que Públio, mesmo com a cura da filha, ainda está tentando beber a água de Roma. Marcos, sobre isso, meu amigo.
7: Maravilha, maravilha. Eu já vou focar num outro ponto aí do livro, do capítulo, né, para que a gente possa fazer um estudo bem, bem equilibrado e aproveitar todo o conteúdo que ele nos traz. Né? refletindo que nos ciclos das encarnações não existem nem vítimas e nem algozes, mas sim nós temos espíritos que estão exercitando o seu livre-arbítrio e, consequentemente, ficando sujeito à lei de causa e efeito, né? Então, são momentos em que nós fixamos em nossos espíritos, espíritos imortais, lógico, né, conceitos divinos, como alguns que nós vamos ver hoje, que vão trazer questão de justiça, de misericórdia e de outras qualidades, né? Mas também percebemos o mal que fazemos a nós mesmos e ao próximo, praticando aqueles defeitos que nós ainda trazemos e que a Júlia tão belíssimamente colocou, que são as sombras, né? E se ela é sombra, a gente não enxerga, né? Que aí vem a vingança, a ganância, a luxúria e tantos outros, né? Então, assim, tendo a oportunidade, eu gostaria de trazer também aí para que nós pudéssemos discutir um pouquinho o papel de cada um dos personagens do capítulo, né, nessas variâncias aí, né, de luzes e de sombras, né, para que a gente possa extrair aí o máximo do que o capítulo traz para nós de aprendizado. Tá certo?
5: Não, mas aí a gente já faz um bate-bola, porque, veja bem, você trouxe... Eu não vou nem me colocar aqui no centro. Você trouxe aspectos de personalidade. Você está falando aí que quer conversar um pouco sobre esses movimentos de cada personagem. Eu vou fazer bate-bola, eu vou abrir para você e depois eu vou levar para a psicóloga. Pode ficar à vontade.
7: Não, então, como eu coloquei, não existe nem vítimas e nem algozes, né? Mas nós vamos chamar Públio e Lívia de vítimas, né? Entre aspas, né? E a gente colocar, né? Se Públio é vítima, por quê? Qual a causa dele ser vítima, né? E depois a gente tentar analisar qual a reação que ele teve frente ao que apareceu na de oportunidade para ele, né? Então, assim, no meu modo de ver, aí depois eu gostaria de ouvir os outros participantes, né? Eu vejo que Públio, a causa dele era expiação, né? Dentro do que a doutrina nos traz, né? Porque Públio, já desde lá do primeiro capítulo, né, ele já mostra, né, a existência anterior dele e todos os equívocos que ele cometeu e continua cometendo e não busca, né, se modificar, né? Então ele está sofrendo expiação, diferentemente do que a Lívia apresenta para nós, porque dentro do conceito da doutrina espírita, para mim fica assim um pouco mais claro que a causa do sofrimento da Lívia é provação, pela maneira como ela reage, né? Porque qual foi a maneira que Públio reagiu ao acontecimento? Com violência, punindo, né? E qual a reação que a Lívia teve ao acontecimento? Foi de misericórdia, né? Então aí a gente vê o que cada um traz de essência, né? E que, através da lei de causa e efeito, traz as consequências do que eles estão passando neste instante. Mas aí fica para a Ana e para a Júlia debaterem aí, para auxiliar e crescer isso aí.
8: Bom, eu acho que antes da gente falar dos personagens, vale a gente, em vez de assim, Públio, Lívia, gente, a gente precisa falar sobre André. Porque, e aí, ele é vítima ou algoz também, né? Ele assim, é protagonista quando a gente fala desse capítulo também. E eu lendo, né, assim, mas... Eu não gosto muito de usar essa palavra, não, mas voltando lá, quando acontece tudo com o filho dele, me dá uma dó, porque eu não sou mãe, não, mas eu consigo imaginar 1% da dor que é você ver o seu filho sofrendo. Então, você entende, né, o lugar de dor de André, de passando por essa provação, né, falando aqui das expiações, você entende o lugar dele de tanta raiva, né? E aí eu fiquei lendo, fiquei num impasse, gente, mas eu tenho empatia com o André ou eu tô com raiva dele também, né? Eu fiquei muito, muito nesse questionamento. E eu acho que a forma com que André escolheu mostrar a sua dor, então assim, reagir, é bem semelhante com a do Públio, né, em certos momentos. Então, é o reagir com ódio, reagir com dor. E aí, vocês me perdoem se eu já estiver emendando coisa com coisa, tá? Mas, assim, olha que simbólico que ele escolheu raptar Marcos. Obviamente, né? Tem o olho por olho, dente por dente. Então, ele fez isso com meu filho, então eu vou fazer o filho dele. Vou fazer isso com o filho dele. Mas, ao mesmo tempo, vamos pensar no simbolismo da criança, né? O fato dele ter escolhido sequestrar Marcos acima de todas as outras possibilidades, porque ele podia matar Públio, né? Ok, que ele ia, assim, ia se complicar bastante, mas ele podia matar Públio, ele podia sequestrar Lívia, ele podia tocar no ponto do poder político-econômico que existia, mas não, ele escolheu sequestrar o filho de Públio. Então, além dessa lei de talião aí, qual que é o simbolismo da criança? O que ele sentiu foi ódio. E ódio que atinge o coração. Quando a gente está bravo com alguém, quando a gente sente raiva de alguém, a gente quer assim, que a pessoa se sinta no fundo do coração aquilo que a gente sentiu. E filho é o lugar da maior dor para um pai e para uma mãe, né? Eles cruzaram milhas e milhas só para curar a pequena Flávia, né? Para, enfim, o amor que a gente vê aí nessa relação familiar é muito grande. E eu também achei simbólico que criança é símbolo de continuidade, né? Especialmente quando a gente fala lá naquela época. Marcos era o menino, era o homem que viria depois de Públio. Então, é como se ele cortasse o futuro e a esperança da família também. Então, eu acho que, além da gente falar de Públio e de Lívia, é muito importante a gente falar também sobre André. O que vocês acham? Especialmente Ana também queria ouvir.
6: Eu fiquei bem reflexiva nesse ponto, né? Dele ter essa vingança tão à flor da pele. Ele querer que realmente o Públio passasse pelo mesmo sentimento. Tem no Evangelho segundo o Espiritismo, né, no capítulo 17, que a gente vai encontrar, né, amai vossos inimigos, que Jesus orienta, né, e aí depois os próprios Espíritos vão falar que não é amar, né, ou de amar mesmo, como você ama um amigo, mas é você não fazer da mesma forma que ele faz com você, né, não é retribuir. E eu fiquei bem reflexiva, porque no Evangelho diz que fazer o mal, né, você retribuir, não quer dizer que você não tenha coisas boas no seu coração, né? Ou seja, que você não tenha virtude. Quando você dá ideia para vingança, não quer dizer que você não tenha uma virtude dentro do coração, mas que a sua maldade tampa ela. Então não quer dizer que ele é 100% mal. Ele está com uma ferida, só que ele quer causar, né, uma ferida igualmente em Públio. E eu fiquei bem reflexiva nisso. Mas a gente tem que trazer também a figura de Emily, porque ela ajuda ele no plano perverso. Então ela também, de certa forma, tem uma culpa nisso, né? Ela vai estar plantando ali a sementinha que uma hora ela vai ter que colher. Então acho que a gente tem que trazer mais ela também. Eu queria ver escutar do Marcos. O que é que ele me fala de Semele?
7: Eu já fiquei assim abalado com a psicóloga do grupo, né? Porque eu até agora eu não tinha visto André como vítima também, né? Mas eu tinha classificado ele como algoz, né? Mas aí a Júlia trouxe realmente para a gente parar um pouquinho para ver, né? Porque André também é vítima. Né? E do mesmo jeito como ela colocou, e ele agiu igualzinho ao Público. Né? A reação do André foi igualzinho à do Público. Né? Mas antes de fazer uma colocação da Semele, eu queria fazer um jogo também aqui com os algozes. Né? Porque a lei de causa e efeito, ela tem muito a ver não com a ação, mas com a intenção, com a motivação que está por trás, né? E aí eu procurei, dentro de cada um dos que eu classifiquei como algozes, né, o André, a Semele e o Sulpício, né, qual era a motivação de cada um, né? E aí a gente vê a motivação que ele tinha e a ação que fez, né? Então, por exemplo, o André de Jorias, né, a motivação dele era justiça. Ele queria fazer justiça, né? Mas qual foi o caminho que ele optou? Foi o da vingança. Certo ou errado é o caminho que ele optou, né? Qual era a motivação da Semele? No meu modo de ver, a ganância. Porque ela estava buscando bens materiais, né? Recompensa pelo que ele ia fazer, né? E qual foi a ação dela? Cumplicidade. Cumplicidade, né? E, finalmente, o Sulpício, né? Qual era a motivação dele, né? A luxúria, né? Porque ele queria ter benefícios, né, sexuais com a outra lá. Esqueci o nome dela. É o peso da idade. E qual é a ação que ele faz? É a calúnia. Então, motivação e ação para que a gente também possa estar vendo aí, né, e trazendo isso para a discussão. Aí, de novo, né, eu gostaria de ouvir aí a Júlia trazer as ponderações dela para a gente poder estar na mesma página aí, todo mundo aprender junto.
8: Ótimo,
5: Marcos. Peraí, vamos fazer um negócio diferente aqui, porque eu estou achando isso interessante demais, a forma como nós estamos conduzindo. Todo mundo pode deixar o microfone aberto. Se não tiver microfonia, fica à vontade. Porque aí, vocês estavam falando, e muito bem desenvolvendo, e eu me recordei de um ensinamento de André Luiz, lá na obra Sinal Verde, que eu acredito que pode auxiliar muito a gente. Quando ele fala o seguinte... Ele está falando sobre a questão de nós criticarmos os outros. E ele pontua da seguinte forma, que a gente tem que ter muito cuidado com isso, porque talvez, se nós estivéssemos no lugar do outro, com as vivências do outro, a história do outro, nós cairíamos de maneira muito mais tormentosa do que o outro caiu. E aí, a provocação que eu quero fazer, e me respondo, isso aqui é para responder, é o seguinte. Você, enquanto André de Gioras, você com todo o arcabouço educativo de André de Gioras, toda a cultura, toda a criação de André de Gioras, o seu filho sofreu tudo que sofreu. Qual talvez seria a sua reação? Será que não seria muito próxima dele? Fica com isso aí na mente. Você, enquanto a serva Semele, que ela ali, no capítulo, ela está sendo pressionada por André de Gioras, que tinha um certo poder sobre a família dela. E ela tinha uma dificuldade material que ele estava fazendo grandes promessas para ela. Com a educação recebida por Semele, qual seria o seu comportamento? Coloca isso na cabeça, porque eu tenho um ponto, eu vou chegar lá. Qual seria o seu comportamento? Talvez aqui o mais complicado seja Sulpício. Sulpício, gente, eu sou do direito, né? Eu sou formado no direito. Eu acho que o Sulpício eu não consigo fazer o advogado do diabo aqui. O mais complicado é que talvez seja Sulpício. Mas ok. Nós, enquanto público, recebendo toda a educação que o público recebeu, qual seria... Aí é onde eu quero entrar. Aí é onde eu quero entrar. O público, ele tinha um ponto que já estava diferente. E qual que era o ponto? Era o capítulo anterior. Ele já conhecia uma forma de agir diferente. Ele já conhecia uma forma de agir diferente. E aí eu quero trazer para nós. Nós conhecemos formas de agir diferente. Então nós precisamos fazer diferente. Por quê? A partir do momento que Lívia, e aí Júlia, a partir do momento que Lívia conhece essa forma de agir diferente, mesmo na forma material dela pensar um movimento religioso, ela já começa a contribuir com a obra. Quando a Ana começa a falar que tinha muitos necessitados, ela vai lá, pega umas joias dela e doa. Era aquilo ali que ela acreditava que ela precisava fazer. Ela vai lá e doa. Então ela fazia diferente. Marcos, quando você pontua quem é vilão, quem é algoz, etc., tirando o Sulpício, que eu achei um pouquinho mais complicado, E a Lívia, você falou que a Lívia tem muito caráter provacional. Eu vejo a Lívia mais como caráter missionário, e quem assume missão vai sofrer consequências daquelas pessoas que não estão no seu nível, mas vai entender isso em nível espiritual. Eu vejo ela no caráter muito mais missionário do que provacional, a missão dela de auxiliar aquele espírito tão querido a ela. Mas tirando essas pessoas, são todas vítimas das suas próprias escolhas, mas também a gente tem que colocar a questão de atenuante e agravante com a forma que elas foram orientadas. Gente, o que vocês acham? Vamos debater. Agora eu vou deixar os quatro aqui para depois a gente retornar à singularidade. O que vocês acham?
7: Mas eu queria ouvir a Júlia primeiro.
8: Então, bora lá. Gente, olha, eu vou compartilhar com vocês uma coisa. Hoje, quando eu estava me preparando para, enfim, estava relendo o capítulo, peguei alguns dos meus livros espíritas favoritos, me pus numa oração e pedi para a espiritualidade amiga, peguei aqui o Espírito da Verdade hoje de manhã, pedi para a espiritualidade amiga que me fornecesse, algum extra, algum link a mais que eu poderia fazer com o livro. E aí aconteceu uma loucura que acho que assim se encaixa perfeitamente nisso que a gente está falando. Eu abri aqui no Espírito da Verdade, no capítulo 35 de André Luiz, que é se você fizer força. E eu acho que quando a gente fala de Lívia, o que ela fez foi fazer força, né? Esse capítulo do Espírito da Verdade é como se fosse um mantra. Se você fizer força, né? Por quê? A gente está pensando naquele contexto em que de inúmeras dificuldades. Então, vou até ler um pouquinho só para a gente lembrar o que é o fazer força. Diz você que não pode respirar o clima de luta na experiência doméstica. Entretanto, se fizer força no cultivo da renúncia santificante, fará da própria casa um refúgio de amor. E tem vários. Diz você que não suporta mais o amigo, mas se você fizer uma força, o amigo melhora. Enfim, a Lívia, mesmo vivendo a dor de perder o filho, as calúnias que, enfim, estavam por vir a atingir, já estavam atingindo, ela faz força, né? Então, ela intercede pelos escravos que estavam sendo castigados. É quase como se fosse uma forma de escolher agir, o fazer força. Ela fala da maternidade como algo sagrado. Então, esses escravos também são filhos de alguém. E ainda acima de tudo, ela ainda sustenta público com palavras de consolo. E aí, por que que eu falei que é uma loucura? Porque o capítulo logo em seguida é o filho do orgulho. E aí, vou ler a primeira frase aqui pra gente também. O melindre, filho do orgulho, propele a criatura a situar-se acima do bem de todos. É a vaidade que contrapõe-se ao interesse geral. E aí, beleza, falamos de Lívia no fazer força. Agora vamos falar Perdão, aqui fiquei muito na minha cabeça. Vamos falar de público de supício, né? O melindre gera a prevenção negativa, agravando problemas e acentuando dificuldades. O que que supício decidiu fazer? Exatamente isso, agravando problemas, né? Então, ele coloca os interesses dele, a percepção dele sobre a situação como algo em primeiro lugar, acima de querer resolver o bem geral, que é misericórdia, gente, um bebê foi sequestrado, né? Não, ele põe a vaidade em primeiro lugar. Então, assim, eu achei que Sulpício é o retrato do melindre. E aí, Públio também deixa se levar pelo melindre, né? Porque, no fundo, ele não tem provas contra a Lívia, mas mexeu no orgulho. Mexeu no orgulho. O que que vocês acham aqui desse link?
5: Quem quer falar, levanta a mão que eu vou colocar no centro. Quem quer falar? Então tá, eu quero, me coloquei no centro. Veja bem, rapidinho aqui, rapidinho. Tem uma coisa que eu queria falar também, porque pegar uma frase lá do Boa Nova, que a gente está falando de Sulpício, né? Quando Jesus ele fala para Pedro o seguinte: olha, o homem no mundo, aquela frase, a negação de, o capítulo A Negação de Pedro. O homem no mundo, o homem do mundo, ele é muito mais frágil que perverso. O que a gente entende dessa frase? A grande maioria de nós é frágil, mas Jesus não nega que há perversidade. Então, aqui, nessas personagens que nós citamos, Sulpício, ele é perverso. Ele é perverso. Ele já se deixou levar aí muito pelas fragilidades e hoje ele é perverso. Ele carrega consigo uma perversidade. Outro ponto que a gente falou, né, da questão de André de Gioras, da questão de Semele, eles tinham o conhecimento da lei, mas eles, ao invés de observar o maior mandamento da lei, que é amar a Deus sobre todas as coisas e praticar o amor, eles preferiam muito mais observar a questão pontuada no olho por olho, dente por dente. Olho por olho, dente por dente. As questões de uma religião muito mais teorizada com base em questões hipócritas. São coisas que eu vejo. E eu quero trazer um comentário do Jaime aqui, e aí levanta a mão para quem que eu vou passar a palavra, que o Jaime colocou muito bem. Meritocracia moral não existe. Estamos todos no mesmo nível evolutivo, avançando em espiral. Por isso, nós nunca podemos julgar. Cada batalha travada no coração é única. Marcos ou Ana, quem primeiro?
7: Eu tenho, acho que eu não me lembro se é do Emmanuel ou do André Luiz, que ele fala assim que o bandido é aquele que foi descoberto. Porque no fundo,
5: É Chico? O Chico fala isso, o Chico.
7: Então, eu acho que fazendo aí o que a Júlia trouxe para nós, refletindo em cima disso, né? E você fez a provocação, né? Como nós agiríamos na situação de cada um destes que aí se encontram? Né? Primeiro, né, fica aquela velha definição que a doutrina traz, né? Porque a gente só enxerga no outro aquilo que nós trazemos em nós mesmos, né? Muitas vezes em estado latente, muitas vezes em estado já avançado, né? Ou então já em estado já superado, mas todos nós trazemos. E eu acho que eu, com toda a minha sinceridade, né, eu tenho um pouco de todos aí, menos da Lívia. De resto, eu tenho tudo, né? Muitos disso já superados. Muitos eu agiria da mesma maneira, ou talvez até pior, né? Porque aí eu queria juntar tudo que a gente vem conversando desde o início, né? E pegando o gancho da Ana, né? O ambiente do Lago de Genezaré era um ambiente fantástico, um ambiente saturado da energia do Cristo. A energia do Cristo ela era tão grande que o lago era rico em peixes, que o nível do lago era muito mais abundante, que a vegetação, as plantações, o alimento era abundante, tudo era exuberante, fruto da presença do Cristo planetário ali, naquele local. Mas, apesar de tudo isso, haviam pessoas com comportamentos totalmente adversos do que o Jesus representava. Públio, logo depois de ter contato com Jesus, agiu do jeito que agiu. Sulpício, há poucos capítulos atrás, fez impressões lindíssimas do que ele sentiu, do que ele viu e da presença do Cristo nele. E ele está fazendo o que ele está fazendo. Da Semele ali, até o capítulo narra, né, de que a Ana foi se encontrar com Jesus e a Semele caiu fora, né, foi lá, né. Mas a Semele também provavelmente era atingida por todo este clima maravilhoso, mas todos eles utilizaram o livre-arbítrio e preferiram tomar outro rumo, né. E nós não somos diferentes, porque como a Júlia colocou desde o início, né, há 2000 anos, e daí? O que isso tem a ver comigo? Tem a ver comigo que eu continuo repetindo as mesmas coisas que esses personagens fizeram lá atrás. A humanidade não mudou nada. A mensagem foi entregue, mas não foi recebida. Porque até hoje, nós somos teóricos, mas nós não somos práticos. Mas o Cristo espera. Ele sabe que todos nós não nos perderemos para sempre, porque um dia todos nós voltaremos a fazer parte do rebanho. Essas seriam as minhas impressões, Uriel.
5: Antes de devolver a palavra para a Ana, o Marcos aí fez aspas fortes, mas que chamam a atenção, porque é verdade, só comentar aqui, né, a Daniela Marcos, ela comentou isso para a terapeuta dela hoje, que o acordo com o Chico, criminoso é quem foi descoberto, né? Então, mas essas aspas, elas são importantes para a gente perceber, principalmente no limiar que nós estamos, a necessidade premente da mudança. Principalmente aquele que já conhece, precisa também, além de conhecer, como eu disse no início, reconhecer a Jesus. Não basta conhecer, é preciso reconhecer. Vou trazendo aqui uma frase de Leon Denis, que está lá no livro O Problema do Ser, do Destino e da Dor. Muito mais do que crer, é preciso viver a crença que se abraça. Então, a gente tem que verificar, a gente tem que ir por esse ponto também. Ana, você está muito caladinha, eu gostaria que você falasse conosco agora.
6: Eu estou bem reflexiva aqui. Eu acho que esse capítulo mexeu muito comigo. A gente está numa discussão aqui em grande escala, né? Falando se a gente faria igual o André de raptar, falando se a gente seria igual o Semi de ir lá e apoiar, estar no meio do plano perverso. Mas para a gente, às vezes, a gente precisa diminuir a escala. O que vai citar várias vezes do capítulo? Que o André sentiu cólera, que ele caluniou, que ele mentiu. Públio ficou com orgulho ferido. Mas trazendo para a nossa escala baixa, né? Porque a gente às vezes não vai cometer, nesse sentido, umas ações tão perversas assim. Mas o que eu faço no meu dia a dia? Digo por mim, me expondo, quanto a cólera que eu sinto quando algo não acontece da forma que eu gostaria, né? Às vezes a omissão da verdade para próprio beneficiamento. Então a gente tem que começar a sinalizar em nós o que a gente tem também, o que a gente faz em pequena escala, mas faz, e aí está colaborando realmente com a energeticamente com a situação. Eu fiquei muito tocada uma vez quando eu escutei a Ana Tereza Camasmin falando que a gente não consegue ser realmente empático com o outro, porque a gente não consegue se colocar dentro do outro para sentir aquilo que o outro sente, para ter a mesma proporção. Mas a gente tem que fazer ainda assim esse movimento, né, de tentar entender o porquê. Mas a gente, de fato, nunca vai sentir a mesma coisa que o outro sente. E eu fiquei refletindo aqui. A Júlia trouxe uma coisa muito bacana, eu também não sou mãe, né, mas trouxe... E quando mexe com as pessoas que nós tanto amamos? Quando mexe com aquilo que a gente tem uma importância, aquilo é grandioso para nós, como que a gente reage frente a isso? A gente tinha que ser, eu falo por mim agora, a gente tinha que ser mais Lívia, né? Mas às vezes eu estou no André ainda, querendo vingança, né? Com pensamentos atordoados, né? Mas Lívia para nós, diante assim... da história do capítulo, ela reflete muito aquilo que o homem de bem tem. Apesar que no Evangelho, segundo o Espiritismo, lá no final, fala, não é que a gente precisa pontuar como checklist para a gente falar que aquela pessoa é, mas ela é empática, ela paga o mal com o bem, ela enxerga o outro, a gente precisa fazer mais esses movimentos. Eu acho que essa noite de reflexão tem assim, a gente tem que trazer para dentro do nosso coração. E, principalmente, eu entendi e agora promover mudança. Não, eu preciso ser mais livre. Como eu vou ser? Sendo mais tolerante, aceitando que as coisas são, né? Claro, fazendo esforço de melhorar, mas a gente precisa ter essas viradas de chave.
8: Assim, eu acho que a gente falou muito sobre ser livre ou ser público, né? E aí, me veio aqui, né, pensando sobre, precisamos ser mais Lívia, precisamos prestar mais atenção nos nossos atos, me vem aquela frase de Emmanuel, em Vinha de Luz, que ele fala que o bem que praticar em algum lugar é teu advogado em toda parte. Só que o contrário também é verdadeiro. E aí eu lembrei de nosso lar. Dois exemplos. Primeiro é daquele capítulo Vampiro, que é extremamente arrepiante de se ler. A mulher chega com seu corpo completamente cheio de manchas pretas, né? Cada mancha preta, um número muito exato, inclusive tem super um simbolismo, porque nada por acaso nas escritas, mas cada manchinha é de uma vida tirada, de um aborto que essa mulher fez em terra. De uma vida tirada, de um aborto que essa mulher fez em terra.

0: cadê toda essa gente quando ele estava precisando de vibrações, né? E aí ele fala que só 15 pessoas foram gratas e oraram por ele. Quando eu li esse número, minha cabeça explodiu. Porque ele ajudou mais de 6 mil pessoas, mas só 15. Gente, isso é 0,25%. Só 0,25% oraram por ele. Mas ainda assim, essa frase se faz certa. O bem que pratica em algum lugar é ter um advogado em toda parte. E acho que essa é a misericórdia divina, né? O bem, ainda assim, que em pequena escala, numa porcentagem de 0,25%, ele ainda vence, né? E é isso que a gente consegue ver também nessa força que sustenta a Lívia ao longo do livro. Agora é o Uriel que tá quietinho demais.
1: É interessante porque como é simples, mas é de uma complexidade essa questão que você nos traz, Júlia. Vou citar aqui algo que a gente já está sobejamente acostumado de ouvir. Mas você entra num lugar completamente escuro. Se você acende qualquer fiapinho de luz, aquilo ali vai iluminar de uma forma. O que que eu estou querendo trazer? Veja bem. Nós estamos em torno de pessoas completamente necessitadas de luz. E tem um ponto de luz ali. Lívia Nettles. Tem um ponto de luz ali. Ana. Tem ponto de luz ali. Tem um ponto de luz ali que iluminou o planeta inteiro, que é Jesus, que meu amigo não tinha como você ignorar. Mas a não compreensão desses pontos de luz levavam à repetição de comportamentos malsinados que trariam consequências cada vez mais nefastas. Que trariam consequências cada vez mais nefastas. Eu estava pegando uma parte do capítulo aqui, quando o Sulpício ele vai dar o início ali na calúnia, quando ele vai dar o início àquela situação, né, trazendo um pouco aqui da obra, a gente tem o rapto e eles estão disfarçados com vestimentas romanas. O Sulpício olha aquilo ali, o olhar dele é maligno, ele fala: Ó, a Lívia ela está apaixonada pelo Pôncio Pilatos, ela não quer ir embora, então foi ela que tramou isso. E aí ele vai fazer, vou falar para o senador, vou fazer a boa, vou falar para o senado, vou falar para o senador, vou falar para o povo, vou fazer a boa, vou ficar cada vez mais amigo dele. O Públio, ele expulsa o Sulpício quando ele leva essa calúnia, não por uma moral elevada, mas ele está pensando, ele está orgulhoso, ele está egoísta. E aí ele pega uma situação que já estava complicada e ele piora ainda mais. Então o que que a gente está vendo? E aqui eu já quero, não quero adiantar ninguém, mas que a gente já possa partir para as nossas reflexões finais, mas não quer dizer que a gente vai partir, porque a gente fala assim, sabe, Juliana, imagem, mas vamos partir para a reflexão final. Aí a pessoa vai e me solta uma frase. Não, não é isso, é partir para o fechamento dos pensamentos, não para a reflexão final, mas para entender o quê? Nós estamos, eu gosto muito de citar o título do capítulo Um Escravo. Gosto muito de trabalhar esse título. Né? Porque lá nós não temos o escravo, nós temos um, nós temos um artigo indefinido. Nós temos pessoas que vão ser escravizadas das consequências dos seus atos nefastos. E o que que a gente vai perceber cada vez mais? Nós vamos perceber cada vez mais as pessoas ficando aprisionadas nas suas próprias decisões. O que que a gente traz para nós? O quanto nós estamos ficando aprisionados às nossas próprias decisões malsinadas? O quanto nós precisamos agir? E aí, Júlia, me permita aqui, Júlia, Ana, né? Nós não precisamos agir como Lívia, nós não precisamos agir como, nós temos que agir como Uriel reformado. A gente lê uma obra dessa é para a gente aprender. Nós temos psicanalista Jordan Peterson, ele tem um pensamento que eu acho fantástico, que ele estuda Jung, e aí ele estuda profundamente Jung. Ele tem umas posições aqui que são complicadas, mas ele tem falas interessantes. E aí ele estuda o Jung, ele fala assim: olha, tem tanta gente que fez tanta obra de Jung que eu vou ler essas pessoas que fizeram essa obra e eu vou aprender com essas pessoas que já estudaram sobre ele. E aí tem o Haroldo, ele tem uma frase que eu acho interessantíssima, que é o seguinte: que se ele chegar numa assembleia espírita e perguntar qual que é a maior forma de aprendizado do ser humano, 99% vai responder o seguinte: é errando, não precisa errar para aprender. E aí o Haroldo ele faz esse pensamento: nós temos um aporte de experiência evolutiva. Eu pego experiências que deram certo. E eu emulo aquelas experiências.

0: que deram certo, eu trago para minha vida aquelas experiências que deram certo. Eu pego experiências que deram errado e eu procuro não repetir. Se eu tô vendo aqui que a vingança do André de Horas não vai levar ele a nada, só vai piorar a situação dele, por que que eu vou agir com vingança na minha vida? Por que que eu vou agir com vingança na minha vida? Se eu tô vendo aqui que o orgulho e o egoísmo, se eu tô vendo aqui que o orgulho e o egoísmo estão sendo completamente prejudiciais a Publilentos, por que que eu vou deixar o orgulho e o egoísmo ainda dominarem a minha vida? Eu vou agir diferente. Agora, se eu tô vendo um comportamento de uma Ana, um comportamento de uma Lívia, e se eu tô vendo o quanto que isso fez bem, não só para elas, mas para aqueles que estão ao redor dela, eu vou fazer o bem. Mesmo que você colocou brilhantemente, Júlia, 15 pessoas agradecendo, mesmo que ninguém agradeça, porque eu aprendi a fazer o bem sem olhar a quem, e eu sei o quanto isso vai ser importante para minha espiral, pegando a palavra do Jaime, para minha espiral de desenvolvimento espiritual. Mais uma vez, eu quero brincar com o título do capítulo. O rapto. Tem gente ali permitindo-se ser raptada pelas emoções menos dignas, sofrendo os resultados cada vez piores. Eu quero deixar aí para a gente iniciar as nossas palavras finais. Vou fazer o seguinte: vou passar Marcos, Ana e aí, Júlia, você faz o fechamento para nós, tá bom?
1: Ai, Nossa Senhora, eu queria fugir totalmente. Impressionante é esse estudo, porque aqui, Júlia, nós temos vantagem, porque eu, Uriel e a Ana, a gente fica se comunicando antes. Então, a gente troca nossas impressões, a gente, né, faz toda aquela preparação. E você entrou agora, né? Mas o impressionante é o seguinte: eu lendo os apontamentos do Uriel, eu lendo os apontamentos da Ana e os meus apontamentos, o que sai aqui é muito maior do que a soma de tudo junto. Porque a hora que nós começamos a interagir e cada um traz, né, o seu ponto de vista, o seu entendimento, a coisa cresce muito mais. E a gente se enriquece muito mais. E isso mexe muito com a gente, né? E se mexe com nós quatro, imagina que também aconteça o mesmo com quem está assistindo a gente, né? E eu acho que esse é a grande força de um estudo como este, né? Porque o nosso intuito não é estudar o livro há 2.000 anos. O nosso intuito é viver o livro 2.000 anos hoje em nós. É trazer o livro para nós hoje. E aí refletir, se ver naquelas situações e como o Uriel colocou, né? Procurar seguir os bons exemplos e evitar os maus exemplos. Porque de fazer o mau exemplo a gente já está cansado. E nós somos mestres nisso. Está na hora da gente começar a ir para o lado bom. Porque nós já temos bagagem suficiente. Então, realmente, eu só tenho a agradecer a poder participar de um estudo como este, né, que faz muito bem. Eu até brinquei, né, que essas sextas-feiras parece que nunca chega. Porque assim, a gente fica numa expectativa, né? Nossa, o que vai sair ali? E ler Emmanuel é riquíssimo. Então, eu só tenho a agradecer. Essas são as minhas considerações finais.
2: Fechando muito o que o Marcos falou, a gente já tem conhecimento. A gente já sabe o que fazer. Acho que o que nos falta, e agora apontou para mim, me chama a responsabilidade, é o vigiar e orar. Porque o vigiar não é só vigiar as influências que estão do nosso lado, colocando pensamentos e tudo, mas é vigiar os sentimentos. E orar é pedindo intuição ao alto para que a gente fique ligada aos acontecimentos da vida e que a gente consiga sinalizar: ó, preciso fazer diferente. E eu reforço muito o que o Marcos falou. Esse estudo, ele é grandioso. A gente vai se encontrando no capítulo, nas reflexões, a gente vai conseguindo se situar na vida, e a gente ganha uma grande auxílio da espiritualidade. E é como muito bem o Marcos falou, Julia, a gente começa falando, entrelaçando. Eu até brinquei aqui na preparação, a gente estava falando e já debatendo, mas a gente pode ligar ao vivo. Mas como que a espiritualidade trabalha trazendo convidado e esse convidado nos preenche. Eu acho que essa noite foi realmente assim iluminada por que você nos preencheu. Você trouxe o que faltava para as nossas reflexões. Então a gente está muito feliz. Esperamos que seja a primeira de muitas vezes. Eu já aproveito também para agradecer todo mundo que está conosco, todas as sextas, né, agarrados conosco, nos apoiando, nos dando força, emitindo boas vibrações, porque a gente do lado aqui, a gente consegue captar tudo. Então, que vocês continuem com a gente também.
3: Que gratidão, acho que é a palavra que mais resume. E assim, olha, eu nunca tinha participado de um formato, de um estudo e reflexão, de um romance espírita na minha vida. Então assim, que bela primeira oportunidade. Acho que nós quatro aqui nos nossos 20 e poucos anos, nessa grande mocidade que a gente formou aqui, deu para tirar boas reflexões. Espero que quem está assistindo tenha sentido isso também. E a gente começou pelo começo, então vamos terminar pelo fim também. Não tem musiquinha de tararã nesse final. E eu queria fechar aqui para a gente com Públio demitindo Sulpício. Eu achei assim tão interessante a forma que ele escolheu fazer isso, né? Até abri aqui. Ele falou, falou, falou e falou assim: serás demitido de minha casa sem escândalos que prejudiquem a tua carreira profissional. Então, assim, olha, eu tô te demitindo, mas ainda tô sendo bom, porque eu tô pensando em você, porque eu não vou te colocar dentro de escândalos que te prejudiquem sua vida profissional. Quase um. Olha como eu sou bondoso. Mas aí, né, por que que eu escolhi a gente fechar exatamente por isso? Porque durante todo esse nosso encontro, a gente colocou de um lado Lívia e de um lado Públio. Mas, claramente, né, como psicóloga, preciso dizer que nada, nada e tudo também não é tudo. Então, ninguém é 100% branco e ninguém é 100% preto por dentro. Eu digo com isso, né? Não existem os 8 e os 80. Públio não é só cheio de vaidade e orgulho, não. Pode ter tido orgulho nele ter escolhido essas palavras e ter reforçado tanto que estava preservando a imagem de Sulpício. Mas o que eu vi aqui, além do orgulho, é esse mix, é esse balanço entre os bons instintos e as amarras ao orgulho e à mágoa, né? Em nosso lar, tem uma frase que eu gosto muito, é no capítulo 39, que diz: toda caridade, para ser divina, precisa apoiar-se na fraternidade. Então, quantas vezes, né, a gente não está sendo Públio, né? Quantas vezes a gente não está sendo bondoso? Mas na verdade, não é que a gente está sendo bondoso, é que a gente só não está sendo tão mal. Eu acho que é isso que a gente consegue levar para a prática no nosso dia a dia, né? Assim, ó, podia ter feito pior, mas não fiz. Não, essa não é a verdadeira caridade. Essa não é a verdadeira caridade. A verdadeira caridade é que se apoia na fraternidade, no esvaziamento de si. E aí isso se linka completamente com o que Emmanuel fala, trazendo para palavras bem modernas, não estava na moda tatuar orai e vigiai naquela época. Então, não faltou isso para Públio, faltou orar e vigiar. Então, que possamos todos os dias, quando a gente escolhe se pôr em caridade a alguém, orar e vigiar, para a gente fazer essa reflexão. Eu estou mesmo apoiando a minha caridade na fraternidade? Eu estou sendo bom ou eu só simplesmente não estou sendo mal? A gente nunca se esqueça disso, porque agora está na moda, está na nossa cabeça, orar e vigiar, gente.
0: Gente do céu, onde estava escondida essa menina? Jaime, muito obrigado. Organizadores de congressos, pelo amor de Deus. Aí, ó, a gente pega ali o congresso, a folha do congresso, a gente vê sempre os mesmos. Não, pelo amor de Deus, inova. Olha essa menina aqui, ó, 24 anos. Olha que maravilha, que visão, que olhar carinhoso, que olhar de afeto. Júlia, o nosso objetivo não é só estudar a obra 2000 anos, é estudar os romances históricos trazidos pelo benfeitor Emmanuel. Então, guarde o meu número, você será chamada mais vezes. Muito, mas muito, mas muito obrigado mesmo. Do fundo do meu coração, foi uma noite linda. Eu vou até... vou confidenciar aqui, a gente tem um chat privado, eu coloquei no chat privado em caixa alta. Eu estou arrepiado com esse estudo. Foi maravilhoso. E eu brincava com os meninos, Júlia, que eu falava assim, esse capítulo ele é menor do que o anterior, nós vamos tirar leite de pedra. Rapaz, nós fizemos aqui igual o Moisés, nós batemos na pedra no meio do deserto, não saiu. Saiu água, saiu leite, saiu maná, saiu tudo aqui. Saiu tudo aqui. Então, muito obrigado, do fundo do coração. Você tem mais alguma coisa para falar para a gente, Júlia?
3: Que eu já estou pronta para os próximos.
0: Excelente. Antes de passar para a Ana fazer a nossa prece, eu quero agradecer a todos que estiveram conosco. A Beatriz Rezende, ela colocou aqui que ela achou o estudo. Né? Então, Beatriz, que bom que você achou. Espero que você retorne. Espero que todos retornem. Espero que curtam, que comentem, que compartilhem. Se puderem fazer isso quando a live acabar, é muito importante para a questão do engajamento. Quem assistir em outro momento também realize isso. Ajuda muito a engrandecer, a crescer o trabalho, a levar uma boa palavra cada vez para mais corações. E nós estaremos de volta no dia 26 de setembro, o capítulo As Pregações do Tiberíades. A nossa convidada Carolina Prestello, ela frequenta a Uniluz e ela é de Recife, Pernambuco. Portanto, espero que estejam com a gente. Ana, faça a nossa prece, por favor.
2: Conectando mais uma vez ao alto. Mestre Jesus, espiritualidade amiga, Maria Santíssima e Deus, nosso Pai misericordioso. Agradecemos, Senhor, imensamente essa noite. Essa noite de luzes cintilantes, de bênçãos divinas que adentra os nossos corações. Pedimos, Mestre, humildemente, que o Senhor possa olhar pelos nossos irmãos que sofrem nesse momento, que possam levar a eles o consolo, o seu amor, os envolver em seu peito, retirando as angústias. Pedimos, Mestre, pelos nossos irmãos que passam por provações, por desafios, que o Senhor possa ajudá-los, auxiliá-los. Pedimos, Senhor, humildemente, por nós, nos conceda força, saúde e sabedoria. Sabemos, Senhor, dos seus ensinos, do seu evangelho misericordioso. Ajude-nos, Senhor, a colocá-los em prática no nosso dia a dia, rompendo as barreiras. Que o Senhor nos auxilie hoje e sempre. Que assim seja.
0: Que assim seja. Mais uma vez agradecemos. Ana, obrigado pela prece, maravilhoso. Marcos, meu amigo, um abraço. Júlia, até o próximo e breve encontro. E por aqui nós ficamos, rogando a Jesus que auxilie, proteja e ampare a todos nós. Muito obrigado e até logo.

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1: 13 horas e 47 minutos.

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1: Boa noite, bom dia. Eu sempre me confundo com o horário aqui. Digo bom dia, boa noite. Bom dia, Rinaldo.
2: Boa noite, Neide. Boa noite, bom dia, boa tarde, boa noite para todos. Boa noite para você, boa noite para os amigos, irmãos. E temos um aniversariante junto com a gente aqui. Olha quem é. Aniversariante! Parabéns, Ana Rogéria!
1: Felicidades, Ana! Muitas bênçãos em sua vida, gratidão! Eu não sabia que era seu aniversário, a sorte que o Rinaldo avisou a gente.
2: Ah, a fofoca do bem é bom. Todo mundo sabe. Comemorar faz bem. E ela tem o privilégio, viu, de nascer no dia que Kardec nasceu.
1: Então, é verdade, hoje é o dia de Kardec também, né? Parabéns, Kardec, né? Que maravilha. Olha, Rinaldo, hoje nós já estamos aqui com vários amigos aqui, o Akira Kanashiro, meu esposo, bom dia, boa noite, a Maria Tsujimura, bom dia, Maria, boa noite, boa tarde, está cumprimentando o Akira. A Patrícia, oi Patrícia, boa noite, querida. A Patrícia aqui do Japão, Ana Rogéria, Feitosa, Caicó, Caicó que fala, né, Rinaldo? O Rio Grande
2: É, Rio Grande do Norte.
1: do Norte. Muito bom dia. E o Akira aqui dando bom dia para Ana. A Ana, boa noite para o Akira. Simone Caeté, querida, boa noite, bom dia, gratidão, que alegria estar com você aqui. A Cleusa Ferreira Poiani, minha irmã querida, um beijo grande, mana, para você também. Receba um abraço do Rinaldo, né, também. A Akira de novo, né? Comentando assim, sumiu a palavra, como que é? Cumprimentando a Simone.
2: Isso, a Simone.
1: A Pimenta Lemes, Bahia, Minas Gerais. Bahia, né? Ah, não, Minas Gerais, né?
2: Ah,
1: Belo Horizonte.
2: Minas.
1: Belo Horizonte, Simone, né? A Cláudia Yamashiro. Cláudia, boa noite, querida. Que alegria tê-la aqui conosco. E a Ana Rogéria, cumprimentando a Simone, o Akira, dando parabéns para Ana em japonês. E estamos aqui hoje reunidos. Olha, nós queremos agradecer a todos os canais parceiros da Web Portal da Luz, gratidão a todos. E para nós começarmos o nosso trabalho hoje, então, vamos fazer a nossa descrição de imagem, né, Rinaldo? O Rinaldo hoje, ele está com um problema na garganta, gente. Ele está um pouco com a voz rouca, então hoje eu vou poupá-lo um pouquinho, então por isso que eu estou apresentando aqui, viu? Olha, eu sou a Neide, estou com o cabelo preso, uso óculos transparente, uma blusa moletom azul, e atrás de mim tem uma parede com beija-flores, são adesivas de beija-flores, e há uns bichinhos de pelúcia, e do meu lado esquerdo está.
2: Rinaldo Soares, sou de Recife, Pernambuco, sou moreno claro, cabelo grisalho, curtinho, uso óculos de armação preta, estou usando fone de ouvido com a haste em cima segurando o fone e ao lado uma perninha do microfone. Estou usando uma camisa básica de duas cores horizontais, branca e vermelha. Por trás de mim, uma parede cerâmica. E do meu lado está vendo aqui um suporte da água mineral. Significa que eu estou aqui na cozinha junto com vocês. E não esqueçam da água, né, Neide? Não esqueçam da água.
1: Isso, quem quiser deixar aí sua aguinha, seu copo, sua jarra, sua garrafinha, nós, no final, com certeza, a espiritualidade fluidifica essa água. Então, hoje a nossa lição é maravilhosa, os alimentos. Mas antes disso, eu vou fazer a prece inicial, né? Rinaldo. Ah, Jennifer! Jennifer Lopes, querida amiga. Bom dia, Jennifer. Que gratidão tê-la aqui conosco. De onde você está, Jennifer? Eu esqueci onde que a Jennifer está. Não sei se é Rio Grande do Sul. Escreve aí para nós, Jennifer. Eu estudava com ela, junto com a Mini. Uma maravilha. Olha, eu farei a lição, a prece inicial, para nós iniciarmos essa lição hoje, que é maravilhosa, gente. Então, vamos lá, pessoal. Agradecer a Deus, o dom da vida, né, para aqueles que estão de manhã, ou aqueles que estão à tarde, à noite, e dizer a Ele a gratidão imensa que nós sentimos por essas oportunidades, de cada dia um aprendizado novo, que nós estamos em busca, Senhor, do nosso melhoramento, e juntos aqui com nossos irmãos, que nós podemos, Senhor, ser abençoados por Tuas mãos, que os benfeitores espirituais, a Irtens, nos auxilie, nos ilumine, nos intuiam, e, Senhor, nos dê a Tua proteção, a Tua bênção para esse estudo de hoje. Esteja conosco, Senhor, gratidão, e que assim seja. Né, Rinaldo? Jennifer, olha, Rio Grande, estado do Rio Grande do Sul, a Jennifer, que maravilha. Obrigada, Jennifer. A Maria Madalena, a minha tia que está em Vera Cruz do Oeste, no Paraná. Bom dia, tia, um beijo, né? O Rinaldo hoje está um pouco rouco, então eu vou falar mais que o Rinaldo hoje para poupá-lo um pouquinho dessa rouquidão. Rinaldo, eu vou ler então, e aí eu passo para você, você vai comentando até o nível, não esforce muito, tá? Faz o nível que você pode, tá bom? Então, hoje a lição é Teus Alimentos. Então, a Irtes nos traz dizendo assim, uma das preocupações de todos os lares é a alimentação. Ela é a base na sustentação do corpo físico. Sem os alimentos, o corpo deixa de existir. Vives em um corpo porque te alimentas todos os dias, mesmo que não tenhas atingido a sabedoria de entender como convém comer, a veste carnal, com toda a sua engrenagem, é dotada de muita inteligência instintiva. Se colocares água em um carro feito para andar com gasolina, ele não andará. Assim acontece com seu corpo que, feito para alimentar-se de coisas naturais, se tiver alimentação mudada, igualmente mudará de comportamento, assimilando e transformando o desnecessário em necessário para o equilíbrio de que precisa. Já a máquina feita pelo homem não tem condições desse procedimento, faltando-lhe a inteligência instintiva que sabe escolher e transformar o alimento no prato suculento do seu agrado. Rinaldo, quer comentar primeiro, Rinaldo? Vou cumprimentar aqui, Rinaldo, antes de você começar, desculpa. O seu Edson Ono, aqui do Japão, senhor Edson, boa noite a todos, feliz aniversário aos aniversariantes, e que seja repleta de muita alegria, muita paz, saúde e harmonia a todos, muita paz, e que tenha uma noite tranquila, assim seja. O seu Ono está aqui no Japão. Arigatou gozaimasu, senhor Ono, muito obrigado, que alegria tê-lo aqui conosco. E a Jennifer...
2: Um abraço para ele, né?
1: Isso. O senhor Ono, eu acho que é a primeira vez que você vê ele aqui com a gente. Que alegria, viu? A Simone, que está com saudade da Jennifer. Olha que maravilha. E o Rádio Portal da Luz. Bom dia, com muita alegria. Olha, hoje nós vamos falar da alegria. Que bênção. Rinaldo, com você.
2: Rapaz, eu fico imaginando como os espíritos são, né? Ele apresenta para a gente algo imprescindível para todos nós. Primeiro que ele fala da importância dos alimentos, na qual todos nós dependemos dos alimentos. Outra coisa, ele é muito sutil em não dizer a gente para a gente não comer seres vivos, mas que a gente só se alimentasse se assim pudesse, dos vegetais, daquilo que o corpo necessita. E aí é claro que quando a gente se alimenta de alimentos que não são naturais, o corpo, né? Ele vai dizer que as células, ela reconhece o que é bom e o que não é bom para ela. E ele vai mostrando para a gente como o nosso organismo, né, todas as nossas células são mutantes e inteligentes. Porque ela faz a seleção natural de tudo que nós comemos de bom e de ruim. Portanto, se muitas das vezes nós nos encontramos em enfermidade física, podemos dizer que uma grande parte é atribuído aos alimentos no qual não são adaptados e adequados para o nosso organismo. Por algumas necessidades, ainda nos alimentamos de alguns alimentos que o nosso organismo vai trabalhar muito para processar. É diferente de a gente se alimentar pelo alimento vegetal. Mas é claro, é tudo um processo, é tudo a educação, é tudo, né, acontecerá com o desenvolvimento moral e espiritual de cada um de nós. Mudança de hábito, ela não acontece de uma hora para outra. Precisa ser feito com consciência daquilo que estamos a fazer, para que nós não possamos, acima de tudo, podemos dizer assim, sacrificarmos-nos para não se alimentarmos de certos alimentos e aí desestruturar um arquetipo do corpo físico. E aí o corpo físico vai ficar debilitado. Portanto, tudo é um processo. Um exemplo. Rinaldo sabe que não pode beber água gelada. Um pouquinho aqui, um pouquinho acolá longe. Mas Rinaldo, não aguentando o calor de Recife, aí toma água gelada, suco gelado, refrigerante gelado. Rinaldo, que tem um compromisso com o Evangelho, que fala quase todos os dias, agrava-se o quê? A garganta. O culpado foi a água? O culpado foi a água gelada? Não. O culpado foi Rinaldo, que sabe dessa deficiência dele e, mesmo assim, comete esses desatinos, Neide.
1: Ai, Rinaldo, é verdade. É como você disse, na verdade, ele foi muito sutil aqui para dizer a nós que nós realmente não deveríamos ainda nos alimentar com a carne animal, mas nós ainda não conseguimos. Então, é normal que nos alimentamos dessa carne, é claro, com moderação, porque ele está dizendo que tudo que é demasiado, tudo que não tem o seu limite, ele não é bom para nós. Então, ele disse aqui que o nosso corpo físico, ele necessita de alimentos para estar vivo, porque a nossa veste carnal, ela é dotada de uma inteligência instintiva. Mas lá no fundo, no nosso íntimo, nós sabemos que nós estamos abusando, como o Rinaldo colocou agora, que ele abusou da água sabendo que faz mal para ele. Isso é um deslize que todos nós cometemos. Então, o que nos faz danos, né? Mas ainda nós somos assim indisciplinados na nossa alimentação, mas aos pouquinhos nós não vamos assim, é claro, mudar ela de um dia para o outro. Mas aquilo que já me faz mal, eu vou percebendo aos pouquinhos, eu vou mudando. Então, a Irtis, ele colocando aqui para nós, Rinaldo, que cuidar do corpo e da alimentação é muito importante, porque quando nós buscamos essa alimentação mais sadia, mais sana para o nosso organismo, nós vamos ficar mais saudáveis, né? Então, e qual é o primeiro passo para isso? O primeiro passo é a libertação, né? Para nós, dos maus hábitos, é o querer. O primeiro passo é a libertação de nós querermos mudar isso, e o segundo passo é o agir. Porque enquanto a gente estiver ali sentado comendo gostoso, aquele montão de coisas que às vezes não é nem tão saudável para o nosso organismo, né? E ele nos diz também que se fosse uma máquina, um carro que colocar gasolina nele, não, é o carro, né? Ele diz que o carro se colocar, que ele foi construído para funcionar a gasolina. Se colocasse água nele, ele não ia funcionar. A mesma coisa somos nós. O nosso corpo, ele tem, na verdade, instintivamente a sabedoria o que faz dano para nós ou não. Mas se nós também entupi-lo de coisas assim, de uma maneira abusiva, também nos fará dano, né? E aqui nesse alimento, Rinaldo, que ele está falando, teus alimentos, existe dois tipos de alimentos no mundo, que é o alimento espiritual, material e o alimento espiritual. Então, no princípio, nós só conhecemos o material, que é o nosso corpo físico. Mas o nosso espírito, quando ele busca algo diferente, seria o quê? Algo para nos melhorar em toda a situação, seja na nossa vivência na Terra, nós já vamos entendendo que nós não podemos abusar de tudo. Lá em João, Rinaldo, Jesus disse, quem beber dessa água, tornará a ter sede. Mas por que ele disse isso? Ele estava dizendo da água da terra. Mas ele se referiu que quando a samaritana tirava aquela água da terra, né? Mas aquele que beber da água que eu lhe der, nunca mais terá sede. E a água de Jesus é a água da vida, é o alimento eterno. Então aqui a gente reflete o alimento que faz dano para nós e o alimento espiritual, que é a palavra do Cristo, o evangelho do Cristo, que é o alimento que o nosso espírito necessita, né, Rinaldo? Se você for comentar alguma coisa...
2: Você trouxe um assunto muito interessante, que nessa passagem... deixa eu dar aqui, olha, quem chegou...
1: Tia Soneide.
2: Beijo no coração.
1: Um beijo grande, bom dia. Receba o nosso carinho. E também a Liliane Silva. Liliane Silva, bom dia, Liliane. Que prazer tê-la.
2: Bem-vinda.
1: O senhor Edson, Rinaldo, o senhor Edson, ele disse assim, que é a segunda vez que ele está participando, mas só que da outra vez ele não enviou mensagem, né? Que lindo, senhor Edson. Muito obrigada. Então, Rinaldo, pode falar.
2: Nessa passagem, né, os discípulos foram comprar comida para se alimentar. E aí, quando houve todo o episódio com a mulher samaritana, ela foi embora, tudo direitinho, os discípulos disseram para ele, Senhor, essa samaritana, ela foi embora, tudo direitinho, os

0: Fantástico que você trouxe aí o pão material que a gente precisa dele para sobrevivência e o pão espiritual que é o que sustenta o espírito, né, Neide? Eu achei muito fantástico isso aí, né?
1: Você colocou essa passagem aí, ficou complementada perfeita com essa fala de agora. Você vê que não é nada, é por acaso, né? Porque
0: Isso.
1: realmente, né, Rinaldo, o alimento do, né, que Jesus ele se alimentava, né, dessa do meu Deus, é maravilhoso. E ele nos disse a nós que quem beber da água dele, que é o alimento divino, é lógico que é uma busca nossa, né? Uma busca diária, né? Dessa água do Cristo, dessa vida amorosa, desse amor, não é mesmo? Então eu
0: O Cristo disse, entre aspas, o Satanás, né, o demônio lá, quando conduziu Jesus, ofereceu tudo, né, e Jesus disse: não só do pão viverá o homem, sim da palavra de meu Pai que está no céu, né? É claro
1: verdade.
0: que foi uma parte simbólica, mas, gente, eu digo sempre para as mãezinhas que vão para o centro, buscar um farinel, vai buscar um alimento naquele momento. Eu digo, gente, olha, eu vou dizer uma coisa a vocês. Vocês vão levar o farinel, vai levar o pote de sopa, ou de cuscuz, ou de munguzá, para casa.
1: Amigo, eu vou te interromper, porque eu quero saber o que é farnel. Eu nunca, eu queria saber o que que era farnel. Pode me falar?
0: Ah, vai agora. Farnel é um conjunto de um pacote de arroz, de feijão,
1: Uma
0: de
1: cesta.
0: farinha. É menor. É
1: Ah,
0: um arrumadinho. Um arrumadinho.
1: por me
0: Não é
1: passar aí.
0: cesta,
1: Farnel.
0: não é uma cesta básica completa. É, geralmente, quando se faz campanha do quilo, aí dá um farnelzinho. Ajunta lá os arroz, feijão, macarrão, o fubá, aí o que tiver, aí faz o farnelzinho e dá aquela pessoa. Agora, final de ano, aí o trabalho é dobrado, que aí há uma coleta de dinheiro para comprar aí, mas sem cesta básica para doar. Mas aí dizendo lá, eu disse o seguinte: vocês vão levar esses alimentos para casa agora. Mas daqui a algumas horas, uma semana, esses alimentos não farão mais parte da sua estante, da sua prateleira, e nem tampouco do seu organismo, porque o que a gente come, uma boa parte, ela sai ao vácuo. Só que tem uma coisa que ela jamais se perderá, e é por toda a eternidade. É tudo que você vier ouvir aqui, por alguém, seja um irmão falando a palavra, seja uma irmã. Se vocês alimentarem o espírito com os aconselhamentos, com as informações, com a consolação, com tudo, esse vai ficar registrado no espírito. E o espírito vai ficar alimentado e vai se fortalecer diante dos desafios da vida, né? É mais ou menos isso por aí que a gente sempre fala, né?
1: que
0: E aí
1: maravilha.
0: o Akira aqui, Maria Cristina, né? Maria Cristina, né? Estudo com alegria, isso.
1: Hoje é alegria, Maria Cristina. O estudo vai falar da alegria. A Maria Cristina está na Alemanha. Receba o nosso beijo, querida.
0: Um abraço. O Akira diz aqui, ó: a alimentação correta nos faz ter um bom metabolismo e nos
1: Melhora.
0: melhora, né? Também a parte espiritual. Perfeito, porque a gente fica mais
1: Isso.
0: leve, né, Neide?
1: E a Simone diz que é um mini pacotinho com os alimentos básicos, o farnel. Agora aprendi, Simone. Gratidão, a Simone.
0: Isso.
1: E o Akira é um exemplo, ele é muito cuidadoso com a alimentação dele, como se diz, material do corpo físico, né? Talvez eu não sou tão cuidadosa na alimentação igual o Akira, mas eu já cuido mais da alimentação espiritual que ele. É uma troca, é outra. Sim, senhor Edson. Quando voltar ao Brasil, meu alimento é pamonha e o pastel. Que delícia! Pamonha é uma delícia.
0: A maravilha do Nordeste, a pamonha.
1: Então, vamos
0: Vamos
1: lá, então,
0: lá.
1: seguindo aqui. Olha, o segundo parágrafo também é muito interessante. Ele nos diz: no entanto, mesmo dotado destes poderes, o corpo, ele sofre

0: algumas consequências. Chefe, doia terraita, não? Ele sofre algumas consequências por não ter se alimentado dentro dos princípios do universo, aquele repasto que a natureza sabe preparar e que veio com a missão de fazer. Procura não desvirtuar os alimentos naturais. Antes que o Rinaldo inicie alguma, aí eu vou dizer, esse repasto, eu também fui pesquisar para a gente saber o que, que ele está falando desse repasto. O repasto, ele é uma pastagem verdejante, é algo verde, é uma abundância de qualquer coisa natural verdejante. Então, ele está dizendo sobre os alimentos naturais, Rinaldo. Naturais. A alimentação nossa perfeita seria a da natureza. Mas eu vou passar para você e depois eu comento aqui.
1: Não, acho que a gente já comentou essa parte também, antecipou, né? Eu acho que...
0: Oh, ok, posso ler então?
1: Pode.
0: Pela simplicidade das coisas... Deus, na verdade, é a bondade mais concentrada que existe. Porém, a lei da justiça criada por ele não pode te perdoar pelas lições que precisas receber. Compete à justiça divina a tua educação. Pode te custar caro, mas como a vida continua em todas as faixas, a natureza te espera pelo tempo que for necessário para que possas educar-te dentro da disciplina, Rinaldo. Dentro da disciplina. Você quer comentar primeiro?
1: É importante, né? Aqui.
0: Ah, o senhor Roberto Botezini, São Paulo. Ele é padrinho do meu filho. Bom dia. Que alegria tê-lo aqui conosco. E o senhor Edson... Esqueceu de dizer da pamonha, que ele adora pamonha doce, senhor Edson.
1: Eu também adoro. Dois. Pamonha doce é melhor do que salgada. Tem gente que gosta de salgado, né?
0: É verdade.
1: É, Neide, o que ele está dizendo aí é que ninguém vai mudar o hábito de alimentar de uma hora para outra. Tudo requer o quê? Educação, mudança de hábito. E isso precisa ser feito, mas eu digo mais. Precisa ser feito com consciência. Com consciência. É como eu estou dizendo. Se você for nadar contra a maré, você nunca vai vencer. Agora, se você for nadar a favor da maré, aí você nada. Da mesma forma, se você tirar os alimentos que é preciso tirar abrupto, de uma hora para outra, você vai sofrer as consequências, porque o teu organismo, ele não está habituado a processar outros tipos de alimentos e vai sentir a ausência e a falta daqueles que estava sendo alimentado. Portanto, a gente precisa ter essa consciência, como o Akira diz aqui, alimentação consciente.
0: Consciente, isso.
1: E é isso que ele fala aqui, que a gente... Se a gente quer deixar de comer ou fazer uma mudança de hábito na alimentação, façamos com consciência. A gente sabe que a gente precisa mudar o hábito, mas tudo é no seu tempo, na hora certa. Deixa eu dar um abraço aqui a Joanice, Major Pirinho, lá da Bahia. Bom dia, minha querida. Um abraço para o seu esposo.
0: Verdade. Então, Rinaldo, olha... Essa simplicidade das coisas, a bondade mais concentrada de Deus, a lei da justiça do Criador. Então, vamos agora analisar, Rinaldo, essa passagem dos alimentos. Chefe, não perou, perou, até o cachorrinho faz barulhinho. O ar que nós respiramos é o alimento mais seguro para os nossos corpos. Ele entra por nossas narinas, festeja em nossos centros de força e ele fortifica todo o nosso centro de força. É o ar, é um alimento que a gente não lembra do ar. E a água que bebemos é um pretenso remédio para todos os males físicos e morais. Então a gente às vezes pensa que só o alimento que a gente coloca na mesa, lá um bife, uma salada, um arroz, é um alimento para nosso corpo se manter, para nosso espírito se manter no corpo, o corpo ficar vivo. Nós precisamos do alimento, é saudável. Mas o ar é o alimento mais seguro. A água é um santo remédio. Por que quando a água nas igrejas é fluidificada, nós dizemos que ela foi magnetizada? O ar que nós respiramos, Rinaldo, Miramês nos disse que esse ar, existe nele partículas que, às vezes, na respiração, podemos até nos curar de doenças que o nosso corpo físico tem. E a água também. Por que a água é tão importante? Então, Rinaldo, o poder dessa cura da água é um segredo que nós ainda não podemos compreender. Por isso ele não é nos revelado. Só os espíritos grandiosos, os mais, que sabem realmente. Por isso sempre eles incentivam a fluidificar as águas, a benzer as águas, a tratar a água. Quando nós formos tomar essas águas, quando você mentalizar que aquela água, você pode estar doente ou com uma dor e você mentaliza que a água é divina. Porque dentro da água existem partículas divinas, como no ar. Então, essa partícula divina que vibra dentro da água, ela harmoniza e restabiliza o nosso corpo físico, Rinaldo. Então, quando a gente se entrega muito nesse lado do alimento, somente do físico, a gente esquece um pouquinho o outro lado. E o que faz o Evangelho de Jesus? Por que a Irtis trouxe esses alimentos aqui para nós? Para nós podermos aprender a comer melhor, se alimentar melhor, cuidar do físico melhor, porque viveremos mais anos, que muitas vezes a alimentação exagerada, nós vamos sair do corpo antes do tempo, por não cuidar dele. Então, o Evangelho, Rinaldo, ele nos auxilia a compreender e a conhecer a nós mesmos. É uma batalha diária, de pouquinho. Por isso que é tão importante esse Evangelho, nos educar dentro da disciplina, como ele diz. Como disciplina? Buscais e acharei. Buscar o melhor para o meu corpo físico, buscar o melhor para a minha família, buscar o melhor para o meu crescimento moral e espiritual. E acharei, porque quando você busca, você acha uma maneira melhor de alimentar, uma oração que vai trazer um acalento para você, para o seu irmão, para o seu amigo. Rinaldo, se nós nos recordarmos dessas lições que nós temos até agora, que a Irtis nos trouxe, a gente vai ver que ela é uma conexão. Porque, olha, nós veremos que essas lições, a primeira, Rinaldo, nos falou do amor, da união, do perdão, da amizade, da fé, da felicidade, da confiança. Semana passada foi da economia e hoje ele vai nos dizer da alegria, que eu vou ler agora. Então, essas dicas são preciosas, Rinaldo.
1: Deixa eu só dar um bom dia aqui ao Rino, Ricardo, e aqui está a esposa dele aqui. Ó.
0: Ah, Jeanice, é Jesus?
1: É. E tem uma pessoa da cidade dele aqui também, que é a primeira vez que eu estou vendo aqui. Jacozão, é. Uhum. Sejam todos bem-vindos, com muita luz, com muita paz, viu, gente? Gratidão. Vamos lá, Neide, vamos ver.
0: Aurino Ricardo, né? O senhor Edson diz assim que ele gostou muito desse termo consciente e também ele gostou do ensinamento sobre a água e o ar igualmente. É verdade, senhor Edson. Eu também estudei, senhor Edson, e todos que estão aqui conosco, né, Rinaldo? O primeiro ensino é para nós, porque a gente vai ler, vai pesquisar e vai ver. Nossa, eu estou aprendendo um montão. Eu sou despreparada na comida. Eu como... Hoje eu tive estudando isso, eu tive assim você tem que mudar isso aqui, você tem que melhorar ali, porque ninguém é perfeito, né? Igual o Rinaldo bebeu água gelada demais, ficou rouco. Eu, às vezes, como demais, tomo café demais, mas a gente vai melhorando, né?
1: Vai te educando. Rinaldo, a Kira botou aqui, ó.
0: É, Masaru Emoto, isso, que maravilha, é. Vocês conhecem o japonês Masaru Emoto, que ele tem um estudo sobre a água. A água, ele colocou vários estudos, ele colocou água e dizia para aquela água, obrigado, né, em japonês, em francês, em português, não importa, e para outra água, gratidão. Essas partículas da água se transformavam em coisas mais lindíssimas. Mas a mesma água que você colocava um nome feio, agredia, ela se colocava como a podrida que fala, como, Rinaldo, me ajuda, o termo
1: Ele ficava todo desarmonizado, né? Ele
0: Sim.
1: ficava de uma forma pesada, né? Escura. O nosso pensamento, a nossa maneira de ser, ela condiz com o ambiente, com o local, e a água, ela reflete isso também. Se eu sou uma pessoa calma, tranquila e serena, a água vai refletir isso. Ela não perde a sua composição. Mas se eu for uma pessoa irritada, estourada, nervosa, impaciente, irritado, né? Chamo muitos palavrões, enfim, a água ela perde por completo todas as suas partículas e as suas moléculas. E aí a gente vai ver como é que ela fica toda feia. Nem parece que é uma água, né? Portanto, o estudo do seu emoto é muito importante, né? E
0: Lembrança.
1: chegou um rapazinho aí, ó.
0: Paulo Sérgio Ferreira, tio Paulo, bom dia, boa noite, gratidão. Edson, isso mesmo, vou chamar de Edson. Nós somos 70% água, e essa água é um alimento que às vezes. Por exemplo, as monges budistas, é claro que nós não temos ainda essas condições, mas as monges budistas, lá no, no, no, na, no é, esqueci o nome, eles, Rinaldo, eles às vezes, a alimentação deles diária é quase somente a água, eles são super saudáveis e vivem muitos anos. Nós não estamos incentivando ninguém a beber só água, por favor, não é isso. Nós estamos dizendo que a água, a espiritualidade nos diz que a água ela contém fluidos divinos dentro dela e que ela pode nos auxiliar na nossa alimentação física e espiritual. Então, a gente deve aproveitar essa maravilha que nós aprendemos hoje. Então, Rinaldo, eu vou, se você me permite, e não vou falar mais, eu vou ler a outra página, que meu companheiro hoje ele está poupando a voz, porque ele está dodói hoje, né? Olha, entrou a palavra alegria. Entretanto, nunca poderá educar-te sem alegria, que é a meta desta conversa. Os grandes instrutores da vida maior nos falam que a alegria, Rinaldo, pura, é contagiante e ergue nossas forças a qualquer nível que desejarmos atingir para o nosso bem. Ela é capaz de curar enfermidades, de superar problemas e de formar um campo de esperança em torno das criaturas que acreditam nela. Tu e tua casa podem ser beneficiadas com o contentamento de viver, dependendo do teu entendimento acerca deste júbilo. Que coisa boa! Olha, eu vou passar para o Rinaldo comentar, mas eu gostaria muito de falar com vocês. Nós estamos aqui com quase 30 pessoas e nós só temos 8 likes. Colabore com o like para que o YouTube possa levar esse conteúdo para outros corações. Então, nos dê aí o joinha. Gratidão a todos. Rinaldo.
1: É isso aí, Neide. A gente não pede por nós. A gente não precisa de ser reconhecido mundialmente. A gente só está fazendo o trabalho com simplicidade e humildade. De vez em quando surge um depoimento aqui, um depoimento acolá. E eu digo sempre, né? A gente conversa aí, Neide. O Luiz Domingo, do Portal da Luz, de que a gente é um instrumento. O maior trabalho que fazem é o AIRT, é os espíritos, é os benfeitores espirituais das vossas casas, né? E é isso mesmo, ele está certo, que diante de todas as circunstâncias, se eu me manter em alegre, em feliz, em estado sempre de gratidão, eu digo sempre aqui em casa, agradeça por tudo, pelo que tem e pelo que não tem, pelo que é bom e pelo que não é bom. E jamais desanime, se entristeça por qualquer coisa, porque só o fato de estarmos encarnados, tendo a oportunidade da evolução, já é um motivo de alegria, já é um motivo de fé, de confiança, e dizer obrigado, Senhor, pela tua misericórdia divina, porque bilhões querem reencarnar e não estão tendo a oportunidade. E eu me encontro entre esses 8 bilhões e meio que estão aqui na Terra, Senhor. Portanto, por mais que a dificuldade da vida se apresente, a ausência de algumas coisas se faça presente, mas jamais se permita se entristecer. Porque tudo está no controle de Deus, tudo está no controle da espiritualidade. E cabe a gente se esforçarmos para você ver. Estou com a garganta assim, mas estou feliz, estou contente, estou alegre, porque a obra divina trabalha os nossos corações, nos reanimando, nos fortalecendo, nos dando a oportunidade. E é como sempre digo, a presença de vocês é a alegria dos nossos corações, né, Neide?
0: Ah, eu fiquei emocionada. É isso mesmo, meu irmão querido. Essa alegria, a sua fala, realmente é um sentimento que toca a nossa alma, porque quando a gente começa a ler esse livro, né, de Aírte sobre tua casa, nós mesmos somos os primeiros aqui a levar nossos puxãozinhos de orelha, mas tentar, né, levar para vocês. E como ele disse, o trabalho não é nosso, né? São deles, e a gente fica feliz de poder estarmos aqui juntos. Já puxando, por isso que o Rinaldo comentou, então, o Evangelho, a Evangelho de Jesus, a leitura de uma Bíblia no lar, a oração em família, a oração sozinho, não importa o conteúdo, o Evangelho no lar, o Evangelho em casa, o nosso ar pode estar carregado de forças sutis, completamente magnetizadas pelas forças dos benfeitores espirituais, para que nós podemos superar aquelas coisas difíceis que vêm ao nosso lar. E as coisas fáceis, sentindo alegria, como o Rinaldo colocou, agradecer nos momentos bons e agradecer também nos momentos difíceis. Então, o Evangelho é muito importante e a espiritualidade, né, Rinaldo, vem auxiliar a gente. Então, nós temos a opção da oração, a opção da prece. E esse magnetismo, ele fluidifica, ele magnetiza com amor os alimentos, as plantas, os animais. Nós, as crianças. Então, tudo é impregnado por esses fluidos de luz do Evangelho do Cristo. Então, a água, o ar, os alimentos, tudo isso nos gera alegria. A saúde gera alegria. A autoeducação na alimentação por corpo físico também vai passar a ficar alegre. Não vamos ficar tensos, né? E aí, Rinaldo, essa alimentação do corpo físico e do corpo espiritual, nós vamos aprendendo a valorizar, né, esses dons divinos que foi colocado dentro de nós, como ele disse no começo. Nós temos a sabedoria embutida em nós para a gente saber, é só preguiça e gula que a gente tem, né, de comer. Mas olha, e aí, Rinaldo, a prática do Evangelho de Jesus nos leva a dizer, como a Kira disse agora há pouco, que eu vou ler aqui, orai e vigiai, vigiai e oraides para não cairdes em tentação. E o Akira colocou. Então vigiar e orar nosso pensamento. O justo que está aqui, orai e vigiai. Por quê? Vigiai e orai. Vigiai os seus hábitos. Vigiai a sua gula. Vigiai se está servindo com amor. Vigiai se não estás agressivo, como o Rinaldo colocou agora, reclamão, sem gratidão. E orai para que você possa ter mais gratidão. Orai para aqueles que não têm o alimento. Orai por seu alimento que você tem na mesa, seja pouco ou seja grande. Então, é só gratidão, né, Rinaldo? O quinto parágrafo, Rinaldo, a Simone. Simone, like é uma forma de caridade e agradecimento por esse programa de luz. Não custa nada, mas faz um bem imenso. Simone, gratidão por você compreender. esse que possa chegar em outros corações. E o Edson Ono, como ele me disse, para chamar ele de Edson, né? Esse programa nos contagia para alegria, saúde, sabedoria e muito amor. Que emoção! Ah, eu tenho certeza que a espiritualidade se encontra muito feliz de nós todos estar tocado com nossos corações. A Lilian Silva, me sinto envolvida por uma paz que não tem explicação. Eu estou arrepiando-me com seus comentários. Só sei que é sensacional, um verdadeiro alimento para a alma. É porque sua alma já está no caminho do crescimento. Todos vocês que estão aqui hoje, todos nós aqui reunidos hoje, estamos na nossa melhor versão, porque nós estamos aceitando o Evangelho do Senhor com as palavras, não importa a religião, não importa. O importante é o amor que o Cristo nos passou. Ai, que emoção! Yudi! Yudi Nogueira, aqui do Japão, acabou de chegar. Yudi, que alegria! Gratidão, meu irmãozinho. Olha, Rinaldo, posso ler o terceiro parágrafo, porque senão eu vou chorar. Eu vou chorar com tanta emoção que eu estou aqui hoje. Eu vou ler então. Gente, eu estou lendo tudo hoje porque o Rinaldo, para quem chegou depois, ele está com um probleminha na garganta, ele está um pouco rouco, estamos poupando-o. Tu, essa parte, todos vão amar. Tu, que estás lendo, ouvindo, faze-o com alegria, deixando que ela nasça do coração. Porque os que te ouvem não deixarão de assimilar essa irradiação divina, iluminando os sentimentos de esperança. Exaltemos, pois, tudo de bom que possamos pensar, porque o divertimento sadio supera tempo e espaço e nos coloca como se estivéssemos no próprio céu. E ainda mais, meu filho, diz ele, os alimentos que tiveres dentro da tua casa ficarão imantados pelo poder da alegria e passarão a ser medicamento e conforto para os que vivem neste lar. A água depositada nas vasilhas será magnetizada por esse bem-estar do coração. E os teus vizinhos receberão a cota que o desprendimento deves lhe ofertar, e os animais e as plantas não serão esquecidas por essa bênção de Deus. A alegria, alegria no momento da alimentação. Não deves esquecer-te de uma boa prosa, onde o contentamento elevado esteja presente, para que o teu coração e a tua consciência não te acuse de desleixo mental. A vida não se esquecerá de fazer crescer a semente que plantaste com amor. Por isso que eu disse que a nossa melhor versão é hoje. Nós estamos no nosso melhor. Rinaldo, quer começar, Rinaldo? O que é que eu fale, Rinaldo?
1: Eu quero agradecer a Yudi aí, né? Obrigado, meu amigo. Deus os
0: Yudi,
1: abençoe.
0: obrigado.
1: Aqui
0: Sim,
1: a.
0: eu vou ler para você, não se esforce. A Simone disse: verdade, Neide, nada é o acaso de estarmos aqui em busca de entendimento e refazimento da nossa ignorância ainda em nós. E o Yudi disse: melhoras para o Rinaldo San. San, para quem não sabe, é senhor Rinaldo, excelentíssimo. Alguma coisa com muito respeito. Gratidão, Yudi. Meu.
1: Obrigado, meu amigo. Benedito, o que dizer desse texto, né? É só alegria, só felicidade, só contentamento, né? E a gente ganha tanto. A gente ganha tanto. Todo dia a gente ganha. O ar, quanto é que eles cobram para a gente respirar? Quanto cobra o sol para surgir? Quanto cobra a lua para a gente vê-la? Quanto cobra as plantas para que a gente possa ver o ar, o ambiente um pouco purificado? Portanto, a gente, quanto cobra as estrelas, as galáxias, o universo? O que é que Jesus cobra da gente? Nada. Porque tudo é aquilo que Jesus disse: dá de graça que de graça recebeste.
0: Verdade, divina.
1: Portanto, gente, olha, hoje é aniversário também de Kardec. Eu só posso dizer ao professor de Lyon, gratidão, gratidão. E como disse o jovem Camilo Flammarion, diante do seu sepultamento, vai dizer: jaze, ou seja, aqui está um homem de bom senso. Que nós sejamos pessoas de bom senso, de alegria, de felicidade. Não vos permitam que nada possa vos contrariar. E se se contrariar, tire lição, mas não deixe por se abater. Porque, gente, é maravilhoso viver. É maravilhoso estar com Jesus. É maravilhoso estar entre amigos de perto e de longe, porque a energia, a alegria, a felicidade, né, que todos vocês, é alegria para mim, né? A Neide é uma amiga de perto, longe, o Akira, todos vocês, né? A Patti, enfim. Gente, estava conversando com a Neide antes de entrar. O que é dois amigos diante de 1 milhão de amigos? É nada. Portanto, gente, eu vou encerrar aqui, mas muito feliz, muito contente e muito alegre por essas bênçãos divinas que Deus derrama sobre nós. Que Jesus contagie todos vocês, porque imagino que Jesus é um espírito alegre, feliz, contente, porque ele sabe e guarda no seu coração a esperança de um dia todos nós estarmos diante do seu reino divino. Obrigado, Neide. Gente, olha, beijo no coração.
0: Aldo, antes de eu dar uma comentada sobre esse último parágrafo, eu queria dizer aqui que a Jennifer Silva, você pode colocar, a Jennifer Silva, ela diz assim: Deus é maravilhoso, pois em cada ação, em cada reação, nós temos muito a aprender. Gratidão, Jennifer, gratidão. A Simone disse que concordo contigo, Jennifer Silva. E o Akira diz: as melhores coisas da vida são grátis. É o amor de Deus para conosco, como você colocou: o sol, a chuva, a lua, as estrelas, o ar. A Patrícia diz: eu sou feliz em ter vocês na minha caminhada. Somos nós que agradecemos, Patrícia querida. E o Edson Ono diz: né, Rinaldo, vamos sempre fazer campanha com o coração e também nas atitudes, para não sujarmos o nosso planeta. Aí ele trouxe uma coisa maravilhosa: cuidar desse nosso planeta, não sujar o nosso planeta. Maravilhoso, Lilian, coração quentinho, envolvido pela gratidão de estar aqui mais uma vez. Que maravilha! Eu vou dar uma comentada e nós faremos a nossa prece de encerramento. Melhoras, Rinaldo. Mel, limão, gengibre e oração, vai estar tudo maravilhoso. Olha, a alegria é o amor irradiando dentro dos nossos corações, para o centro de nossas vidas, Rinaldo. E o nosso lar, no momento da nossa alimentação, se nós vamos nos alimentar daquele alimento que esteja ali, seja pouco ou muito ou quase nada, mas o sentimento de gratidão. Porque se nós formos alimentarmos irritados, nos formos alimentar reclamando, se nós formos alimentar agitados, esse próprio alimento não nos fará bem. Que nós possamos entender que nós estamos sentados em uma mesa alimentando e tem irmãos que não têm o alimento físico, o material para alimentar o seu corpo. Então a gratidão é muito importante. E a Irtis nos diz do poder da alegria. Ele nos diz que a alegria é a gratidão que nós devemos também demonstrar a Deus para esse amor que ele nos traz. E eu vou dizer a vocês que a alegria afrouxa os nossos nervos, a alegria tonifica as correntes da vida. Então, ela harmoniza o corpo e ela purifica o ambiente do nosso lar. Então, depende de nós a conquista mesmo para nós vencer as nossas deficiências. Mas sozinhos somos frágeis, mas juntos, como feixes de varas, somos fortes. E juntos, como feixes de vara, como estamos aqui hoje, juntos com Cristo Jesus, com a espiritualidade, com os amigos que querem e esperam por nos auxiliar, tenha certeza que nós nos tornamos fortalezas de amor, fortalezas de crescimento e fortalezas na busca do nosso melhor. Olha, boa será a nossa alimentação, vindo de muitas folhas verdes, não necessita de tantas carnes, né? Mas o alimento do Cristo, que nos ensinou a amar e perdoa, ajuda, o alimento que, deixa eu falar de novo que eu me perdi. O alimento do Cristo, o que nos ensinou, ama, perdoa e ajuda. Alimento que nunca falta é sempre o ajudar o outro. Fome de amor há de montão. Tem ali e aqui muita fome em nossos irmãos, mas cuida do corpo com muita gratidão, sempre ouvindo o que diz o nosso Cristo Jesus, aquele irmão que nos ensinou a amar a todos. É isso, Rinaldo. Gente, gratidão. Gratidão, Jennifer, Lilian, Simone, Edson, Patrícia, Yudi, a Maria Tsujimura, o Luiz, da Portal da Luz, a Simone Caeté, deixa eu ver se eu falei todos, a Gianice, né, a Janice, o Ângelo Roberto Botezini, a Maria Cristina Royer, a tia Sonilda do Rio de Janeiro, o Akiyoshi Márcio aqui do Japão, deixa eu ver, para não deixar ninguém de fora, se eu deixar, me perdoe, a Maria Madalena, o tio Paulo Ferreira, a Cleusa Poiani, gratidão a Cláudia Yamashiro, gratidão a Ana Rogéria, querida, gratidão a... deixa eu ver aqui, a todos. E o seu amigo, como que é o nome lá da a Janice, o esposo dela, como que é o nome dele, Rinaldo?
1: Seu Ricardo.
0: João Ricardo, gratidão.
1: Aqui, Akira.
0: Akira, gratidão.
1: Não pode faltar meu amigo.
0: Não, Akira, ele é o meu incentivador de buscar o Cristo, é o meu companheiro de ajudar-me. Gente,
1: vamos a Pati.
0: A Patrícia, eu falei o nome dela, Patrícia. Se eu não falei de alguém, reclame. A Jennifer, todos. A nossa oração final, se o nosso amigo tiver condições, tenha a noite abençoada a todas. O Rinaldo fará para nós a prece de encerramento. Gente, tenha certeza que vocês já não estão sozinhos, desde que entraram esses lares, e aqueles que assistirem depois, todos são tocados pelas mãos dos trabalhadores do Cristo. Rinaldo.
1: Vamos lá. Gratidão. Jesus nos abençoe. Vamos lá. Jesus, amigo divino. Gratidão, Senhor. Mais um momento especial contigo. Jamais conseguiríamos fazer alguma coisa se o teu evangelho não estiver envolvido nos nossos trabalhos. Obrigado aos espíritos superiores, aos espíritos abnegados, aos espíritos dedicados em nos trazer instrução e orientação para bem viver aqui na Terra e podermos um dia bem desencarnar. Abençoa, Senhor, a cada irmão, a cada irmã que aqui se encontra. Aqueles que darão continuidade ao dia de labuta, aqui no Brasil. Força, fé e coragem, perseverança e alegria no coração. Da mesma forma, aos que estão distante e, por que não, no Japão, na Alemanha, em outros lugares. Que tenha uma noite de paz, tranquilidade, serenidade e uma reposição das energias orgânicas e, com certeza, com muita alegria no coração. Abençoa-nos, Senhor, cada vez mais. Abençoa o benfeitor espiritual Airte, João Nunes Maia, Mira Mês e tanta pleia de espíritos amigos do bem. Abençoa nosso amigo e irmão Luiz Domingues. Abençoa os canais parceiro que retransmite essa programação do Web Rádio Portal da Luz. Que teu infinito amor, Jesus, e que tuas bênçãos divinas e que os fluidos benéficos derrame em cada garrafinha, em cada copo com água para fluidificar. E quando nós ao tomarmos, Senhor, possa reequilibrar o nosso corpo orgânico, o nosso corpo espiritual. Fica conosco, Senhor, hoje, amanhã e todo sempre. Graças a Deus.
0: Graças a Deus, que assim seja, Aurino, que assim seja. Gente, gratidão. Semana que vem, quinta-feira, estamos aqui novamente e o próximo estudo será Teus Vizinhos. Olha que maravilha. Contamos com todos vocês. Gratidão por hoje. Muito, muito obrigada. Que Deus nos abençoe. Muita paz, muita luz.
1: Tchau,
0: Até
1: gente. Obrigado pelas vibrações. Obrigado, Ney. Deus abençoe a todos nós, viu?
0: Gratidão.
1: Fiquem com Deus.
0: Fique com Deus. Tchau, tchau.

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0: 15h32.
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1: Olá, boa noite, que a doce paz do querido Mestre Jesus envolva os nossos corações em muitas bênçãos de luz e de muita paz, que todos possamos estar envolvidos nesta noite tão especial, nesta noite de Natal, com os nossos familiares, em muitas luzes, em muito amor. É com grande alegria que, mais uma vez, estamos iniciando aqui o nosso estudo do livro Nos Bastidores da Obsessão. Hoje é o nosso terceiro encontro e queremos iniciar agradecendo a Web Rádio Portal da Luz de Dourados, Mato Grosso do Sul, também da TV Nova Luz, do Rio de Janeiro, em Lives TV de São Paulo, TV IDEAC do Rio de Janeiro, Espiritismo.net, também do Rio de Janeiro, Coromandel Espírita, Minas Gerais, Raia TV Rede Amigos, Espírita TV São Paulo, nossa imensa gratidão a Web Rádio Portal da Luz pela transmissão desse estudo e pelos canais parceiros que estão retransmitindo o nosso estudo. Então, vamos aqui iniciar dando boa noite aos amigos que estão chegando aqui pelo canal do YouTube. Também queremos dar boa noite a José Soares, que também está nos acompanhando também pelo Facebook. Hoje nós estamos fazendo um teste aí no Facebook também. Então, vamos lá, iniciando o nosso estudo, trazendo aqui alguns pontos importantes que extraímos da parte. Hoje será a última parte do Examinando a Obsessão e vamos partir do item Obsessões Especiais. Quando Miranda, ele nos adverte ao dizer assim: ninguém se equivoque. Obsessores há desencarnados exercendo maléfica influenciação sobre os homens encarnados, de mente vigorosa, exercendo pressão deprimente sobre os deambulantes da erraticidade. Então, o que Miranda está nos convidando a refletir, a prestar atenção, que não há, e a gente já falou disso no outro estudo, que não há só a obsessão de desencarnado para encarnado. Porque é interessante, quando a gente pensa, né, quando a gente sabe, ah, fulano tá sofrendo por uma obsessão, tal, a gente pensa logo que tem um desencarnado que está obsediando o encarnado. Mas há também a obsessão de encarnado para desencarnado. E há também, Miranda nos traz essa informação, há também a obsessão recíproca. Isso a gente também vai encontrar no livro Estudando a Mediunidade, de Martins Peralva. Inclusive, Martins Peralva vai nos lembrar que há muitos espíritos desencarnados sofrendo influenciação dos encarnados. E detalhe, lutando firme justamente para se livrar dessas influenciações. E aí, Martins Peralva vai trazer um caso que está no livro Nos Domínios da Mediunidade. É o caso, a história do Libório. Libório, quando encarnado, estava noivo de Sara. E aí ele desencarna. Não vou entrar aqui em detalhes para que vocês possam buscar, né, esta grande obra, ler esta grande obra que é Nos Domínios da Mediunidade. Mas, enfim, ele desencarna e aí ele começa a obsidiar Sara. Os dois ali tinham uma conexão. Os dois ali estavam ligados por uma paixão descontrolada. E aí, ela, por afinidade, os dois, ele começa a vampirizar ela. Ele começa a sugar as energias dela. Então, ela recorre a um centro espírita. E lá ela é acolhida. Começa ali um tratamento para Sara, mas também para o obsessor, que no caso, seu noivo, seu ex-noivo. Porque é assim que funciona. Na casa espírita é acolhido tanto aquele que está sofrendo no mundo físico, quanto aquele do mundo espiritual, que também é um enfermo, que também é um necessitado. Então, Sara, ela vai ao centro espírita, começa ali o tratamento. Libório é levado para um hospital na espiritualidade para ser tratado. Só que o que é que vai acontecer, meus amigos? Sara, no sono, ou seja, em desdobramento, ela que não estava fazendo a parte dela, ela vai atrás dele. Lá no posto de socorro, durante o desdobramento, e ela começa a cobrar, ela começa a exigir que ele não deixe ela. Ela começa a perguntar. Começa a reclamar, por que me abandonaste? Então, ela começa a obsediar ele também. E aí, o benfeitor, né, o mentor Aulus, vai esclarecer a Leandra e Luiz que ambos ligados, ela, né, o pensamento, ele diz, o pensamento da irmã, que o nosso irmão, se referindo a Libório, vampirizava, vampiriza, está presente nele. O pensamento dela estava presente nele, atormentando ele. Ambos ali estavam sintonizados, né, na mesma onda, na mesma frequência. Se tratava de um caso de perseguição recíproca, não é? Então, a importância da gente estudar para a gente não ficar apenas colocando a culpa no espírito desencarnado. Aqui vamos dar boa noite para a nossa amiga aqui, ó. Gisélia, isso, Gisélia, boa noite, Gisélia. Excelentes ensinamentos. Boa noite também a José Soares, que está aqui no Conexão para a Luz. Boa noite também a nossa irmã aqui, boa noite. Gratidão por mais um dia de ensinamentos de São José. Do Rio Preto, São Paulo. Nisleia, é isso? Miss Leia, e aqui a nossa amiga Ivete. Boa noite, paz e bem. Boa noite. Boa noite, Marjorie. Boa noite. Sejam todas bem-vindas. Que Deus e Jesus os abençoe. Então, vamos continuar aqui. Vamos relembrar o que é obsessão. A obsessão, segundo Kardec, é o constrangimento que o espírito impõe sobre a pessoa, sobre o encarnado. Então, e que vai ali anulando a vontade do outro, ou seja, é algo persistente. É a vontade de fora impondo sobre aquele outro de maneira persistente. E por quê? Porque a obsessão é sempre o resultado de uma imperfeição moral que dá acesso ao espírito mau. Significa dizer que se eu trabalhar por me melhorar, eu vou estar ali bloqueando, eu vou estar ali me resguardando, eu vou estar ali me protegendo contra essas investidas insistentes desses espíritos desencarnados. Então, é muito sério. E Kardec nos convida a refletir sobre a importância de nós estarmos atentos para não cair nas maias desses irmãos que querem muitas vezes, né, nós vemos no estudo passado, que depende, que varia, né? Há casos que é perseguição, vingança de existências pretéritas. Há casos em que o espírito ele quer se divertir, quer aproveitar, não tem o que fazer, vou perturbar. Então, analisando as gradações da obsessão, primeiro, na realidade, temos a influenciação simples. Exatamente, a influenciação simples. Que todos nós sofremos e muitos de nós nem percebemos. Sabe aquela sugestão que chega e fala em nossa mente? Deixa de ser besta, faz isso, né? Aproveita, você só tem uma vida. Vai por esse caminho, atenta e fica ali insistindo, insistindo. Para que a gente tome alguma atitude equivocada. Então, é uma influenciação simples que a gente não percebe. E aí sim, a gente, não prestando atenção, facilmente a gente entra na obsessão simples, como coloca Kardec em O Livro dos Médiuns, no capítulo 23 da Obsessão. Que é aquela que vai nos incomodando, que vai nos inquietando, que vai nos deixando irritados, que vai nos causando um mau humor. Às vezes acontece que por dentro a gente está até, né, se esforçando ali para sorrir, para ser simpático, mas a gente não consegue expressar o que a gente está sentindo. E aí, se a gente não está atento, se a gente não fizer nada para mudar esse quadro, facilmente a gente vai para a outra gradação da obsessão, que é a fascinação, depois subjugação e até a possessão, que mais adiante a gente vai falar sobre isso. Queremos dar aqui boa noite para Ivete, para o nosso amigo e irmão Luiz. Boa noite, Silmara, e a todos, internautas. Obrigado pelo maravilhoso estudo. Deus te abençoe. Gratidão imensa, Luiz Domingues, fundador da rádio, da Web Rádio Portal da Luz, que nos permite a transmissão desse estudo. Que Deus te abençoe sempre, viu? Continue te iluminando a você e a todos que fazem parte da Web Rádio Portal da Luz. E Soares coloca aqui o estudo das obras do espírito Manuel Filomeno de Miranda é uma grande importância pelo excepcional conteúdo sobre obsessão e mediunidade. Constituem um grande legado da mediunidade de Divaldo. Exatamente, boa lembrança, Soares. Então, voltando aqui, dito isto, vamos para uma outra alerta que Miranda nos traz, que é quando ele diz: enquanto o homem se descuida da preservação do patrimônio divino em si mesmo, verdugos da paz acercam-se da residência carnal, ameaçando-lhe a felicidade. Exatamente. Quando ele diz: enquanto o homem se descuida da preservação do patrimônio divino em si mesmo, vamos pensar, que patrimônio divino é esse? Lembremos, Deus, o nosso Pai, nos criou simples e ignorantes. E aí, ele nos deu a bênção do livre-arbítrio para que pudéssemos fazer boas escolhas e para termos um excelente roteiro que nos leva à perfeição, à felicidade real, ele coloca em nossa consciência as suas leis. Então, temos em nós que somos, centelha divina, temos em nós um patrimônio divino. As leis de Deus estão em nós. Deus está em nós. E temos que preservar, nos aproximando dessa lei, fazendo multiplicar o amor que ele nos concede. E quando nós não nos preservamos, nós adoecemos. Vamos a um exemplo. As vacinas. O que fazem as vacinas? Elas nos previnem de problemas de saúde. Por que precisamos nos vacinar? Para ficarmos imunizados. E emocionalmente? E psiquicamente e espiritualmente, como fazer para nos imunizar? Como fazer para nos prevenir de doenças que podem causar danos em nosso perispírito? Como fazer? No livro Paz e Renovação, ali no capítulo 29, o Espírito Emmanuel, ele nos diz o seguinte: que se decidimos efetivamente imunizar o nosso coração, é necessário nos convencer que todo minuto, todo instante é chamamento de Deus para a nossa melhoria, para a nossa renovação. E que a paciência, vai nos dizer Emmanuel, é o ingrediente fundamental para a solução de todos os problemas. E também Emmanuel vai nos lembrar que o ressentimento é sempre foco de enfermidade e de desequilíbrio. Então, Emmanuel deixa muito claro que se a gente quer imunizar o nosso coração, se a gente quer se imunizar dessas influenciações, é preciso lembrar que cada minuto de nossa existência é chamamento de Deus. É Deus, o nosso Pai, falando aos nossos corações. É Ele dizendo assim a cada amanhecer: Filho querido, vamos recomeçar? Vamos renovar os sentimentos? Vamos nos esforçar para se melhorar, ser paciente com aquele parente difícil, ser paciente no trânsito. Ô filho, ser paciente no trabalho, onde quer que esteja, cultiva essa virtude. E não guarda ressentimento, não guarda mágoa, não guarda rancor, foge disso. Porque isso adoece. Adoece o corpo, adoece o espírito. Então, é esse chamamento de Deus nos convida a cada dia nos esforçarmos para nos melhorar, para ser melhor do que o dia anterior. E de pouquinho em pouquinho a gente vai renovando, a gente vai se melhorando, a gente vai ficando mais forte contra essas investidas do mal, né? Então, vou colocar aqui, Luiz está dizendo assim: a Web Rádio começou durante um processo obsessivo, onde irmãos de outrora me acharam, porque eu baixei a sintonia com erros no presente. Muitos anos de sofrimento. Exatamente, quando a gente baixa a nossa sintonia, a gente fica receptivo a essas investidas. Mas que bom que a luz da doutrina espírita, que temos amigos para nos chamar, para fazer esse papel, né, que Jesus nos faz diariamente, falando aos nossos corações, nós temos amigos que nos convida, que nos chama a nos melhorar, a fazermos o tratamento adequado na casa espírita, a investirmos no estudo, no trabalho do bem, a orarmos constantemente. Então, Miranda, continuando, vai nos dizer assim: todos renascemos para libertarmos do pretérito culposo, em cujos empreendimentos fracassamos, olha aí. E como a dívida se nutre do devedor, enquanto não nos liberamos do compromisso, ficamos detidos na retaguarda. Então, vamos refletir aqui. Todos nascemos para nos libertar do pretérito, do passado culposo. O que é que Miranda está nos lembrando aqui? Que todos temos um passado de erros. Todos temos um passado bem complicado, bem encrencado. Mas aí Deus, o nosso Pai amoroso, ele nos dará a oportunidade, através da reencarnação, para a gente se libertar desse passado de erros. Como? Nos colocando no serviço do bem, renovando os nossos sentimentos, nos reconciliando com os nossos inimigos do passado no presente. Muitas vezes encontrando esses adversários dentro do próprio lar, da própria casa. Olha que oportunidade Deus nos dá. E detalhe, com a bênção do esquecimento do passado. Porque se lembrássemos do que fizemos em encarnações passadas, certamente sentiríamos muita vergonha. Mas Deus, que é o Pai de amor, Ele nos convida a voltar as nossas atenções para o presente e não para o passado. Nós trazemos conosco as tendências equivocadas. Mas aí Kardec nos convida a refletir quando ele diz no capítulo 17, item 4 de O Evangelho segundo o Espiritismo: reconhece-se o verdadeiro espírita pela sua transformação moral e pelos esforços que emprega em domar suas más inclinações, suas más tendências. Então é estar no esforço para domar essas más tendências. Como é que eu sei que eu tenho uma tendência? É só analisar aquilo que ainda carrega no coração. É fazer aquela análise que o Espírito de Santo Agostinho convida na questão 919-A de O Livro dos Espíritos, quando ele diz: fazer como eu fazia ao fim do dia, passava a mão em minha consciência, fazia uma revista ao que fizera, perguntava se o que eu estava ali fazendo, se eu tinha magoado alguém, se eu tinha feito algo que prejudicou alguém. Ou seja, ele nos convida a seguir o seu roteiro. A gente pensar, como foi o meu dia de hoje? Eu tratei bem o outro? Eu segui a regra áurea de fazer aos outros tudo aquilo que eu gostaria que a mim fosse feito? Então, a gente vai analisando as nossas atitudes e vamos nos conhecendo. E à medida que a gente vai encontrando tendências ainda ruins, a gente vai encontrando, opa, aqui eu tenho que melhorar para eu poder me libertar desse pretérito culposo, como Miranda nos lembra aqui. E quando ele diz: e como a dívida se nutre do devedor, enquanto não nos liberamos do compromisso, ficamos detidos na retaguarda. O Espírito Emmanuel vai nos lembrar do livro Religião dos Espíritos, ao dizer: é da lei que a conta durma com o devedor, acordando com ele no dia seguinte. Não adianta dormir e acha que quando acorda vai estar tudo resolvido. Acordou, está ali a dívida. Kardec também vai nos lembrar em O Evangelho segundo o Espiritismo, no capítulo 28, item 3. Cada infração à lei de Deus é uma ofensa ao Senhor e uma dívida que cedo ou tarde teremos que saldar, teremos que pagar. Então, que possamos nós nos colocar no trabalho de hoje renovador, de modificar as nossas atitudes, de compreender que todos estamos nesse planeta escola para aprender com as provas, com as lições, com as diversas situações que nos são apresentadas e que não somos vítimas de coisa alguma. Ah, mas fulano me fez um grande mal. E por isso eu desejo mal. Ora, se a gente for voltar e procurar saber quem foi que errou primeiro, a gente chega lá em Adão e Eva e a gente não consegue identificar quem foi que errou primeiro. A gente está aqui. Que o hoje é a oportunidade da gente renovar o nosso coração, da gente se reconciliar com nós mesmos, Porque quando eu desenvolvo o perdão em mim, eu estou dizendo para mim, eu errei, mas agora eu quero me libertar, ok? Eu me perdoo por eu ter me fragilizado, por eu ter permitido cair nessa armadilha. E quando a gente se perdoa, não importa o que o outro pensa, fale, faça ao nosso respeito. Nós não nos sentiremos mais magoados, ofendidos, ressentidos. Nós compreendemos que cada um está no seu processo. Tá certo? E continuando, Miranda nos lembra: o obsessor não é somente o instrumento da justiça superior que dele se utiliza, mas também espírito profundamente enfermo e infeliz, carecente da terapêutica do amor e do esclarecimento para sublimação de si mesmo. Então, ele deixa muito claro que o obsessor também é um necessitado, é também um enfermo. Vamos trazer aqui um exemplo. Alguém que está doente vai a um hospital, é atendido pelo médico, é medicado pelo enfermeiro, pelo técnico de enfermagem. É perguntado, é buscado uma lista do que ele é, do que ele faz, qual é a profissão dele, o que deixa de fazer. Não, não é perguntado. Porque ali naquele momento, o médico, o enfermeiro, o técnico, ele está ali para ajudar, para acolher aquele que se encontra enfermo. Agora, se nós tivéssemos diante de alguém que nós fizemos muito mal, com o entendimento que nós temos hoje, nós deixaríamos de ajudar porque negaríamos ajuda? Não. Nós abraçaríamos a oportunidade para acolher. Lembremos de Jesus. Ele não procurava saber quem era o enfermo. Ele deixa o seu exemplo para que nós possamos seguir, ajudar. E dizemos isso pelo simples motivo que pode acontecer com qualquer um de nós, se já não acontece. Quando por vezes sentimos uma presença estranha, que de repente o nosso comportamento possa mudar, e de repente possa vir aquele pensamento, aquela sugestão que queira nos deixar para baixo, que queira nos desanimar, que queira nos inquietar. O que fazer diante de sentir que tem uma presença ali não muito agradável? Pedir a Deus que ele vá embora? Ele não vai. Pedir aos espíritos amigos que afaste? Não. Naquele momento, nesse momento, a indicação é orar por ele. Mas pedir aos benfeitores espirituais, pedir a Jesus que envolva a esse irmão que tenta de alguma maneira nos desequilibrar, nos trazer pensamentos doentios, que possa ser conduzido com muito amor, que possa ser envolvido em muita luz. Se a gente sentir que tem alguma coisa com nós, a gente pode até conversar, pode até falar: olha, eu compreendo o porquê que você está aqui, mas eu quero te dizer que eu não sou mais aquela que um dia eu fui. Então, se você está se aproximando de mim para tentar me desequilibrar, te desejo, te envolvo em muita luz e amor. Então, que conduzir esse necessitado com muito amor, pedir nas nossas orações pelos que sofrem, pelos que fazem sofrer, assim também nos orienta no livro dos Médiuns, orar pelos que sofrem e pelos que fazem sofrer. Fazer a nossa parte, entender que aquele irmão que se aproxima de nós é alguém necessitado, é também um enfermo que precisa ser submetido à terapêutica de amor. Então, Miranda vai nos orientar ao dizer: mergulhe o pensamento nos exórdios do amor do Cristo e, mesmo sofrendo, atenda a estes que sofrem mais. E por que sofrem mais? Como assim sofrem mais? Eu que estou sendo obsidiada, como é que eles sofrem mais? Vamos entender. Deus nos deu a oportunidade, dá a oportunidade a todos os seus filhos para retornar a este mundo físico através da reencarnação. Estamos aqui graças à bondade de Deus, ao amor do nosso Pai, que nos permitiu que aqui retornássemos. Para passear? Não. Para nos divertir? Não. Nós não estamos no parque de diversões. Para aprender com as provas e com as expiações. Aqui a gente tem a oportunidade de corrigir os nossos erros do passado no presente. Então, estamos numa oportunidade, encarnados. Antes, na erraticidade, nós estávamos ali, né, estudando, nos preparando, talvez trabalhando, nos preparando. E aí a gente reencarnou. Então, esse espírito que se aproxima é alguém que não está na oportunidade que nós estamos. Vai ter a oportunidade no momento oportuno, mas não está. Então, quem sofre mais? Ele sofre mais porque ele precisa se alimentar, né, do ódio, do rancor, da mágoa, do ressentimento, do desequilíbrio, acessando a outra mente, no caso, a mente encarnada. Então, mergulhemos o nosso pensamento no exórdio, nos exórdios do amor do Cristo, no Evangelho de Jesus com o coração. Como nos lembra a conversa de Alcíone com o padre Damiano no livro Renúncia, precisamos estudar o Evangelho. O Evangelho de Jesus precisa ser estudado, meditado, sentido e, sobretudo, vivenciado. É disso que precisamos: mergulhar, meditar, sentir, nos preparar para atender a esses irmãos. Sim, entender que todos são os nossos irmãos, assim como nos ensinou Jesus na oração dominical, quando ele inicia dizendo Pai Nosso. Ele está nos lembrando que, independente da cor, independente da raça, independente da condição social, independente do partido político, independente da religião, não importa, todos nós somos irmãos, filhos de Deus, o nosso Pai. Todos nós, encarnados, desencarnados, todos somos irmãos, né? Então, seguindo aqui, Miranda continua nos orientando, dizendo assim: exercite-se assim no ministério da oração. Olha aqui a oração. Meditando quanto às inadiáveis necessidades de libertação e progresso. Exercitar a oração no nosso dia a dia, meditar, refletir sobre a necessidade que temos de nos livrar do orgulho, do egoísmo, da vaidade, da inveja, do ciúme, da maledicência, do ódio, do rancor, da mágoa, do ressentimento, ou seja, desses sentimentos doentios que nos prendem, que nos algemam. Assim fazendo, mergulhando no Evangelho, mergulhando na oração, meditando, refletindo o sentido e nos colocando no exercício da vivência, a gente vai devagarinho se libertando e vai progredindo, não é? E Miranda continua e vai aqui nos orientar. Cultive a bondade, desdobrando os braços da indulgência, de modo a alcançar os que seguem desatentos e infelizes, espalhando desconforto e disseminando a loucura. Olha, Miranda está aqui nos convidando a cultivar a bondade, a indulgência, ou seja, a exercitar a caridade no sentido da palavra, como a entendia Jesus, questão 886 de O Livro dos Espíritos. Benevolência para com todos, indulgência para com as imperfeições alheias, perdão das ofensas. É uma sequência. É. Exercitar a benevolência é exercitar o bem, é desejar o bem, é orar pelo outro, é cultivar pensamentos nobres, é fazer ao outro tudo aquilo que gostaríamos que a nós fosse feito. Exercitar, cultivar a indulgência, para a gente não ficar espalhando, né, intrigas, para a gente não ficar cultivando intrigas aí nas redes sociais, por exemplo, nos WhatsApp, para a gente não ficar espalhando os erros do outro, aquilo que a gente vê como erro do outro, compreendendo que todos nós temos os nossos erros. Cada um está no seu processo. Então, cultivar a indulgência é caridade, é exercer a caridade, é aceitar o outro exatamente como ele é. Um dia perguntaram ao Chico: Chico, como é que você vê o mundo? Aí eu vejo o mundo como ele é. E como você vê as pessoas? Aí eu vejo as pessoas como elas são. É esse exemplo que somos convidados no nosso dia a dia, a enxergar o outro como ele é, com seus acertos, com seus defeitos, e está tudo certo. A doutrina espírita nos ensina a ampliar esse olhar, a distender, a sair do estado da ignorância, a enxergar que o mundo fora de nós está tudo certo. Não tem nada errado fora de nós. O mundo dentro de nós é que precisa ser melhorado, corrigido, consertado, reformado, transformado. É o que está em nós, não é o que está no outro. Nós não podemos mudar o outro, mas podemos e devemos nos colocar cada vez mais receptivos para aceitar as coisas como elas são, o outro como ele é, e nos colocarmos cada vez mais no trabalho de nos melhorar. E assim fazendo, a gente também vai ajudar a esses irmãos desatentos, infelizes, que espalham aí desconforto, que disseminam aí a loucura, assim como fazia. Outro exemplo é de Ivone do Amaral Pereira. Ali ela se reunia com com os obsessores que procuravam ela, o que que ela fazia? Leituras edificantes. Ela estudava. Muitos daqueles obsessores tornaram-se amigos de Ivone. Então, percebendo a nossa mudança, o nosso esforço no bem, esses irmãos desatentos vão se afastando, naturalmente. Ou então, vão estudando com a gente, vão se interessando no trabalho. Então, o estudo que a gente faz não é só para a gente, é para nós e para essa nuvem, a nuvem de testemunhas que o apóstolo Paulo nos lembra, que estamos cercados por uma nuvem de testemunhas. Não estamos sozinhos em nenhum momento. Agora, quem são as nossas companhias? É só analisar as nossas atitudes. Prosseguindo, Miranda nos traz o seguinte ao dizer: renove as disposições íntimas. Ele aqui tá nos orienta, continua com as suas orientações. Renove as disposições íntimas e quando ali aquinhoado, e quando for concedido, com os ensejos, ou seja, quando for concedida a oportunidade de falar com esses seres de mente em desalinho, perturbados no mundo espiritual, unja-se de amor, compreenda-os, ajudando quanto lhe seja possível, com humildade e a renúncia, colocando amor, renunciando o orgulho, renunciando à vaidade e nos colocando humildemente com amor para ajudar a esses irmãos. E ele aqui nos lembra ao dizer: recorde que o mestre, antes de visitado pelos verdugos espirituais, das zonas trevosas, recolhia-se à oração, recebendo-os com caridade fraternal, como o rei de todos os espíritos e senhor do mundo. E ele acrescenta: você não ficará indene à agressão dele. Então, primeiro, ele nos traz aqui o exemplo de Jesus, que ele se recolhia na oração, recebendo essas entidades com a caridade fraternal, deixando o seu exemplo. E nos lembra que se Jesus foi visitado, quanto mais a nós, não é? Então, prosseguindo, vamos aqui, na realidade, finalizar com essa oração, que essa oração, meus amigos, é uma oração que Miranda coloca no final do Examinando a Obsessão, que não é só uma oração, é também, ele traz aqui lições extremamente importantes para nós refletirmos. Então, eu vou ler essa oração como que para finalizar o nosso estudo na noite de hoje. Depois aí eu volto a falar com os amigos aqui no chat. E ele nos convida a essa oração quando diz: Senhor, ensina-nos a respeitar a força do direito alheio na estrada do vosso dever, antes as vicissitudes do caminho. Recorda-nos de que, no supremo sacrifício da cruz, entre o escárnio da multidão e o desprezo da lei, erigiste um monumento à justiça, na grandeza do amor. Ajuda-nos, assim, a esquecer todo o mal, cultivando a árvore generosa do perdão. Estimula-nos à claridade do bem sem limites, para que o nosso entusiasmo na fé não seja igual a ligeiro meteoro riscando o céu de nossas esperanças para apagar-se depois. Concede-nos a felicidade ímpar de caminhar na trilha do auxílio, porque só aí, através do socorro aos nossos irmãos, aprenderemos a cultivar a própria felicidade. Tu, que nos ensinaste sem palavra no testemunho glorioso da crucificação, ajuda-nos a desculpar incessantemente, trabalhando dentro de nós mesmos, pela transformação do nosso espírito na sucessão do tempo, dia a dia, noite a noite, a fim de que, lapidado, possamos apresentá-lo a ti no termo da nossa jornada. Ensina-nos a enxergar a tua ressurreição sublime, mas permite também que recordemos o suplício da tua solidão, a coroa de espinhos, a cruz infamante e o silêncio tumular que a precederam como lições incomparáveis para nós na hora do sofrimento, quando nos chegue. Favorece-nos com a segurança da ascensão aos aflitos, sim, aos altos cimos. Porém, não deixes olvidar que após a jornada silenciosa, durante 40 dias e 40 noites, entre jejum e meditação, experimentaste a perturbação do mundo e dos homens, em tentações implacáveis que naturalmente atravessarão também nossos caminhos. Dai-nos a certeza do reino dos céus. Todavia, não nos deixes esquecer que na terra, por enquanto, não há lugar para os que te servem, tanto quanto não o houve para ti mesmo, auxiliando-nos, entretanto, a viver, auxiliando-nos, entretanto, a viver no mundo até a conclusão da nossa tarefa redentora. Ajuda-nos, divino companheiro, a pisar os espinhos sem reclamação, vencendo as dificuldades sem queixas, porque é vivendo a pisar os espinhos sem reclamação, vencendo as dificuldades sem queixas,

pensamos de que para renovar o mundo, para enxergar a paz no mundo, é preciso renovar o nosso mundo íntimo. É preciso trazer a paz para o nosso coração. Está aí se aproximando mais um ano, que possamos nos colocar receptivos para esse trabalho renovador, cultivando a oração, buscando os estudos que nos liberta, que nos ampliam o entendimento, nos colocando no trabalho do bem, fazendo bem com coração. E quando formos assaltados por pensamentos difíceis, por sensações estranhas, elevemos o nosso pensamento a Jesus e perguntemos do fundo do nosso coração: Jesus, se estivesse no meu lugar, o que faria? Perguntemos como Jesus gostaria que nós agíssemos diante da situação. E com certeza, perguntando com carinho, com amor, a gente vai encontrar resposta para as nossas inquietações. Então, eu queria agradecer a cada um que esteve presente aqui conosco. Vamos dar boa noite a quem chegou depois, a Vera,

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0: 16:32.
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0: Olá, bom dia, Brasil, né? Aqui novamente. Semana passada nós não estávamos aqui devido a um compromisso, mas hoje estamos, graças a Deus. E mais uma vez aprendendo, e o nosso querido Luiz Domingues, aqui da Web Portal da Luz, me dando uma força nos bastidores. Agradeço a ele imensamente. O horário lá em Dourados, Mato Grosso, é uma hora menos que outros locais do Brasil, então é bem cedo, viu? Como estão todos? Bom dia para os de bom dia, boa noite para os de boa noite. Estamos aqui com Cláudia Yamashiro. Olá, Cláudia, boa tarde, querida. Para Cláudia é boa noite, né? Aliás, já é boa noite no Japão. Que a paz de Jesus alcance a todos os lares. Gratidão, querida. Ângela Fonseca, bom dia, Ângela. Um abraço, Ângela. Boa noite, Ângela, para mim, né? Renovando consciências, bom dia, brasileiros, né? Bom dia, Ana Rogéria. Temos também aqui os brasileiros no Brasil, né? E ela diz boa noite aos que estão no Japão. Gratidão, Ana. Aqui já é quarta-feira, às 18h30 da noite. E ela está dizendo que no Mato Grosso é a terra do querido Munir. Sim, Munir, né? Terra do Dourados, Mato Grosso. Que coisa boa, Aninha, você lembrar dele. Que Deus o abençoe grandemente, né? Temos Ana Maria Santos. Olá, Ana Maria. Bom dia, querida Neide. Bom dia, senhor Luiz. Paz e bem sempre. Fortaleza, Ceará, Brasil. Que coisa boa, né, Aninha? Vamos lá, então. A Maricleide Costa Ferreira. Bom dia, Maricleide. A todos assistindo de Santos, São Paulo. Que maravilha, né? Mais uma manhã. Não é uma bênção isso? E nesse momento que nos encontramos aqui reunidos, né, em oração, é realmente uma comunhão de pensamentos, é um feixe, como se diz, né, Dr. Bezerra de Menezes, as varas do bambu balança, balança com o vento, mas não cai, porque elas estão ali unidas. Nós também somos assim. Quando estamos unidos em oração, quando colocamos o nosso pensamento buscando algo para nosso dia a dia, para nossa noite, nós também estamos buscando a presença do Mestre, né? De Deus nosso Pai. Ana Maria diz assim: opa, eu esqueci de colocar o celular no silencioso. Vamos colocar no silencioso. Ela diz aqui: cadê a Ana Maria? Ana Maria disse: eu adoro esse momento de oração e é muita gratidão. E eu, então, adoro a presença de Jesus, os benfeitores espirituais, e adoro estar com vocês. Então, é muita gratidão. Vamos fazer a nossa oração para agradecer, né, a nossa vida, porque nós devemos agradecer todos os dias, faça chuva ou faça sol, faça vento ou não faça. Estamos felizes ou tristes, mas nós devemos seguir caminhando com esperança, com amor. Então, agradecer a Deus, nosso Criador, ao nosso irmão Jesus, à nossa Mãe Divina, Maria Santíssima, aos Espíritos amigos que nos auxilia no dia a dia, na nossa caminhada. Agradecer e rogar a Jesus as suas bênçãos sobre esse planeta Terra, que possa, Senhor Jesus, derramar a paz sobre toda a humanidade, que nós possamos encarar esse estudo, esse momento de oração, como um momento onde todos nós podemos vibrar para nós e para nossos irmãos e humanidade. Com a mão divina do Criador nos abençoando, nós também podemos abençoar. Então, aqui unidos em nome de Jesus, mais um momento de oração com a paz em nosso coração. E eu tenho aqui, primeiramente, vou agradecer a TV Nova Luz, com muito carinho, que retransmite, a Rai TV, a Espiritismo Net, M Live TV, também temos TV IDEAC, nossa querida, né, Web Portal da Luz, que é o principal canal que nos, né, que nos permite essa bênção, e tem mais dois canais, mas eu não sei o nome. Então, agradeço imensamente. Tenho aqui, hoje, uns poeminhas para nós iniciarmos juntos. Deixa eu ver aqui. Ana Maria diz assim: querida Neide, viveremos pelo nosso Brasil, pedindo paz e proteção, e claro, para todo o nosso planeta. Com certeza, minha querida. Vibrando juntos, como somos fortes, como nos tornamos pontos de luz em cada um. Então, eu li uma vez que quando estamos em oração, se eu estou aqui, né? Se eu estou no Japão, Luiz Domingues está em Dourados, no Mato Grosso, temos Ângela Fonseca em Minas Gerais, temos Ana Rogéria em Caicó, Rio Grande do Norte, temos a Ana Maria, que está no Ceará, temos a Mari Cleide, que está em Santos, São Paulo, e agora nós temos a Josinete, que nos diz bom dia, Salvador, Bahia. Vocês estão vendo só? Todos se transformamos em ponto de luzes, aonde a espiritualidade nos auxilia e pode auxiliar muito outros irmãos que nós não fazemos nem ideia. Então, vamos aqui à nossa poesia para agradecer ao Mestre Divino. Temos aqui uma poesia de minha autoria, que fiz para esse momento, para estarmos aqui juntos.
1: Atenção
0: Opa,
1: para o toque,
0: agora
1: Jessi.
0: sim. Eu às vezes fico preocupada se vocês estão me ouvindo. Estão, né? Olha só. A ti, Jesus, é o nome da poesia. Para o Mestre Jesus. Vamos lá, eu sempre esqueço. Neide, aqui é Mato Grosso do Sul. Aoba! Ainda bem que me falou, senão eu vou falar Mato Grosso. O Luiz está em Mato Grosso do Sul, Dourados. Que coisa boa, né? O nome Dourado, nós nos imaginamos numa aura dourada. Que coisa linda, né? Gratidão, Luiz, por me dizer. E temos também a Cristiane e o Reinaldo, e o Cristiano e Naldo Stanford, né? Bom dia, querida amiga, que Deus te abençoe grandemente. Bom dia para vocês dois, Cristiane e Naldo. Que prazer tê-los aqui conosco. Temos também a Ana Maria cumprimentando a Ana Rogéria. Então, vamos lá. Olha só. A ti, meu mestre. Eu mesma me perco na minha letra, mas eu vou conseguir. Peraí. A ti, meu mestre. Doce. Minha gratidão. Se te encontrei, é porque tu nunca soltastes as minhas mãos. Não é fácil, mestre, a luta diária. Irmão Jesus, choro e luto, porque te sinto todos os minutos. Minha opção de mudança nasceu dentro de meu coração. Obrigado, mestre. Por me amar, mesmo imperfeito e andando ainda devagar. Obrigado por seus olhos de luz, que me levanta e me enche de amor. Gratidão, ó Divino Mestre Jesus. Então, nós vamos aqui com essa poesia, né? Esse poeminha ao nosso Divino Mestre. Depois nós temos mais dois poemas, mas vamos falar depois. Vocês, quem assistiu o meu programa hoje de manhã, o programa Saúde que fiz, e falamos sobre o mar, eu trouxe uma música muito linda, quem assistiu vai se recordar, né? Que é a música de John Lennon, Imaginar, Imagine. Então eu vou ler ela para nós, porque a letra dessa música de John Lennon é muito linda, nos acalenta o nosso coração. Então, olha o que nos diz ele. Na música que ele fez, essa música foi por inspiração, vocês sabem, né? Imagine que não existe um paraíso. É fácil se você tentar. Nenhum inferno abaixo de nós e acima apenas o céu. Imagine todas as pessoas vivendo para o hoje. Oh, imagine não existir países. Não é difícil de fazê-lo. Nada pelo que lutar ou morrer. E nenhuma religião também. Imagine todas as pessoas vivendo a cada dia em paz. Talvez você diga que eu sou um sonhador, mas eu não sou o único. Eu desejo que um dia você se junte a nós e o mundo será como um só. Imagine não existir posses. Surpreenderia-me se você conseguisse, sem necessidades e sem fome, uma irmandade humana. Imagine todas as pessoas compartilhando o mundo. Talvez você diga que eu sou um sonhador, mas eu não sou o único. E eu desejo que um dia você se junte a nós. E num dia então, o mundo então será um só. Essa música de John Lennon, Imaginar o Mundo. Opa, caiu meu caderninho. O mundo de perfeição. Nós podemos imaginar esse mundo. E John Lennon, com essa música, eu encontrei ela cantada pela, em forma da Gregorian. Me tocou profundamente a minha alma. Meu coração ficou em vibração de grande amor. Por isso eu trouxe aqui para vocês. Então, nós vamos falar um pouquinho, então, da caridade. Porque nós necessitamos... Opa, será que caí? Opa, pensei que tinha caído. Né? Talvez a... Hã? Eu acho que eu estou dando umas pinceladinhas e sumindo. Não sei por quê, viu? Talvez é a minha internet. Jesus, ele sempre nos convida para que nós possamos olhar para dentro de nós mesmos. E a gente sempre vai olhar o outro. Maioria das vezes, a gente começa a olhar o outro e não a si mesmo. Mas Jesus, ele nos convida para que sempre podemos ter esse olhar para nós. Então, eu posso condenar o meu próximo? Eu posso condená-lo. Mas se eu estiver livre de qualquer erro, eu posso condenar se eu estiver livre de qualquer injustiça. Eu sou um anjo perfeita e estaria correta em tudo. Mas como eu não sou correta em tudo, não sou perfeita e tenho muitos defeitos, então eu não posso condenar o meu irmão. Então, eu não posso transformar o meu irmão, mas eu posso auxiliá-lo na sua transformação. Mas como eu posso auxiliá-lo? Talvez o nosso irmão de hoje, de amanhã, se encontra em um ambiente ou talvez uma situação que nós desconhecemos. Mas a minha demonstração de carinho, respeitando ele, no momento que ele está naquela situação, já o fortalece, talvez um sorriso, né? Então, eu não posso me transformar em uma alma justiceira, querendo uma alma cobradora, querendo a todo tempo mudar o outro, mas que sejamos dóceis, como nosso Mestre Jesus, porque ele nos amava sem exigir. Ele passava os seus ensinamentos, mas com amor, com seriedade, mas acima de tudo, com respeito para cada momento daquele uns que o ouvia. Então, nós precisamos buscar não condenar. Procuremos sim orar para os nossos irmãos que ainda não conseguem entender esse lado amoroso do perdão, do bem-fazer, do dar e receber. André Luiz, ele nos diz assim: jamais devemos brincar com os sentimentos do próximo. André Luiz diz: se você nunca errou, nem por emoção, nem por intenção ou por ação, então atire a primeira pedra. Mas conforme recomendou o nosso Mestre Jesus, nosso impulso é sempre ver o mal no semelhante. Reconhecermos que ainda somos enfermos da alma, todos nós. E Jesus disse que a paciência e a confiança em Deus nos ajudará a seguir o caminho do bem. Não é, Ana Maria? É tudo de que precisamos e precisamos fazer a nossa parte para chegar em esse estágio em nosso planeta. Como a gente deseja, Senhor Deus, Ana Maria, você tocou num ponto importante. nós queremos um planeta de paz, nós queremos um planeta de amor, nós queremos um planeta sem guerras, nós queremos um planeta sem fome, nós queremos um planeta com abundância. Mas nós não queremos mudar para ter abundância do amor. Então é necessário a nossa mudança interna de cada um. Então eu faço a minha pequenina mudança, Ana Maria, pequena mudança dela, né? Ana Rogéria, pequena mudança dela, Lígia Marques, querida, não te vi aqui. Oi, Lígia, Lígia Marques. Bom dia, querida Lígia. Então, são pontos que vão se aperfeiçoando na nossa mudança. E é aí onde a transformação do planeta vem através da nossa mudança. Porque eu passo a sentir o outro como realmente um irmão da caminhada, que tem as mesmas, tem os mesmos direitos, tem as mesmas preocupações, tem os mesmos até medos que eu. E ele também está na caminhada. Então, quando o mestre nos diz que devemos sempre buscar o lado bom do outro, é porque dentro de nós existe o lado bom. Cada um de nós existe o lado precioso. Se nós usarmos mais esse lado, aos pouquinhos nós vamos nos fortalecendo e percebemos que é tão bom essa caminhada com o mestre. Então, essa advertência do mestre Jesus tem de suma importância que não permaneçamos no erro, mas que nós possamos usar o nosso livre-arbítrio, porque o livre-arbítrio é para todos, ele é a escolha nossa, e nós vamos aprendendo a escolher o correto. Então, o apóstolo Paulo, ele afirma em uma de suas cartas, né, dizendo: aquele que quer a mudança, aquele que matava, já não mates mais. Aquele que brigava o tempo todo, já não brigues mais. Quem fala mal do outro, não fales mais. E Paulo continua dizendo: proceda dentro da ética, da bondade, da caridade, que até os seus inimigos se envergonharão quando estiverem diante de você. Então vocês viram que os inimigos se envergonham diante de nós quando nós estamos mudando a nossa conduta. Irmão X, ele conta, irmão X, que, opa, eu até tô pulando, tá caindo tudo o livro aqui. Vou até tirar esses caderninhos. Eu escrevo muito, viu, pessoal? Eu escrevo muito, então as folhas aqui estão caindo tudo, mas eu vou tirar aqui para não cair. Na hora que eu for ler, eu escrevo vocês. Olha, o que eu falo, eu escrevo. São meus cadernos aqui. Bom dia para quem chegou agora. Vamos dar bom dia para o Fernando Gouveia. Bom dia. Eu estou me recuperando a fratura grave do fêmur e do joelho esquerdo. Com paixão. Fernando Antônio Gouveia, Campinas. Fernando, eu tenho certeza absoluta que você recebe com muitas bênçãos do mais alto esse amparo e essa fratura. Agora é um momento tão difícil, um momento de convalescência. Nesse momento da doença, é tão difícil, você não pode se movimentar igual antes, você não pode levar a vida que levava igual antes. Então, meu irmão, um conselho com todo o meu amor e todo o meu coração para você, com toda a minha alma. Nesse tempo, aproveite para ler um livro bom, para estudar algo que o seu coração busca, para permanecer com os pensamentos positivos. E quando você sair dessa fratura, que será muito mais rápida, você cresceu muito espiritualmente. A fratura vai se regenerando, né? Deixa aí um copinho de água, aqueles que desejarem. Deixa eu ver aqui. Eu preciso de aguinha. Daqui a pouco eu vou pegar a aguinha, viu, gente? Ana Maria, amo, amado Paulo de Tarso. É sim, amado. A Vera Fátima. Bom dia de paz e de luz para todos nós. Vitória de São Antão, Pernambuco. Que coisa boa. Bom dia. Eu fico emocionada com cada nome. Valéria. Olá, Valéria. Bom dia a todos nós. Que nós possamos estarmos conectados hoje aqui. Então, vamos falar. No sustento, nos diz, lá na parábola do bom samaritano, quando Jesus conta a história do bom samaritano, generoso, aquele bom samaritano que vê o irmão caído, o que ele faz? Passou vários irmãos ali e se foram. Mas um desconhecido, um samaritano que era tão julgado, ele para, porque ele teve a compaixão, assim como usou o nosso irmão agora, compaixão, Fernando. Então, esse samaritano, ele teve a verdadeira caridade ativada quando ele viu aquele irmão caído. Ele o pegou, o levou, né, para uma hotelaria, pagou todas as suas necessidades e o deixou ali. Né, querida Patrícia, boa noite, querida. Saudade de você, hein, sumidinha. A Patrícia, boa noite, porque ela está aqui no Japão, a gente tem que dar boa noite. Então, olha só. Essa compaixão que sentiu esse irmão, ela foi ativada a verdadeira caridade. Então, essa emoção abre as nossas portas. A emoção da caridade, ela abre as nossas portas para a saúde física e mental. Então, nossos órgãos são vivos e educáveis. E aí, sem que nosso pensamento se purifique, sem que o nosso pensamento busque o sano, sem que o nosso pensamento se concentre, que nós somos poderosíssimos, somos filhos de Deus, Criador. Então ele diz: sem a nossa vontade, fica difícil. Então, comande o barco do teu organismo para o bem, e a intervenção dos remédios humanos não se fará, não passará. É de medida transitória se você somente não buscar os remédios da terra. Nós precisamos dos remédios do alto, do nosso Criador. Olha só, eu vou ler um poeminha para nós. Eu fiz agora há pouco, né? Deixa eu ver. Eu agora há pouco falei de Jesus, né? O poeminha para Jesus. Agora eu vou falar um poeminha para a nossa. Para os benfeitores da humanidade, autoria própria. Mas, meus amores, eu peço deixa eu ver, 5 segundinhos. Eu preciso de aguinha. Eu vou buscar uma aguinha e volto aqui te lendo. Aproveitem a paisagem. Me esperem, por favor. É um minutinho. Olha só, vou deixar aqui para vocês verem o caminho lindo do mar.

0: Opa, voltei. Cheguei, amores. Desculpa, gratidão. Muito obrigada por me esperar. Eu precisava tomar água. Nessas horas, o nosso corpo fica muito quente, porque estamos com a energia bendita em nossa volta. Estamos recebendo, estamos doando. Vamos para a poesia? Eu fiz a poesia para Jesus, fiz a poesia para a Mãe Santíssima e fiz um poema para os benfeitores espirituais. Deixa eu ver, Ana Maria. Tudo bem, querida Neide? Vocês são amorosos. Ai, como eu tenho grande gratidão de conhecê-los. Vocês são amores, amorosos. Vamos lá? Olha só, benfeitores da humanidade, benfazejos, amigos da luz, derramam sempre a todos nós a verdade, a consolação, porque são os mensageiros de Jesus. As poesias têm vida e amor e cura, não esqueçam. Deixa eu ver. Ana Maria disse que já colocou a aguinha dela, que maravilha. Nossos olhos atentos, caminhamos como os ventos, haja chuva ou faça sol, amores para nós, irmãos necessitando, nunca sem amparo, seguimos o comando do governador planetário. Agitados e tristes, nos ajudem a ajudá-los. Pensamento é força, é vida e traz todo o necessário. Gritos não cura, raiva não ampara. Mata mais rápido e faz sofrer nas valas. Pensamento de amor. Pensamento de esperança nos chama a todos nós a ir em prontidão ao socorro de nossos irmãos. É um poema que foi meditado, foi me inspirado pela equipe do bem. Gratidão. Vocês gostaram? Na hora das poesias, nós somos tratados. Tenho certeza absoluta. Ana Maria, todos aqueles que desejarem colocar os seus copinhos com água. E agora nós vamos para a nossa segunda poesia, que é A Mãe Santíssima. Eu vou falar a poesia do Mestre Jesus e da Mãe Santíssima, porque a poesia do Mestre eu falei no começo e muitos não ouviram, ok? Então vamos lá. Cláudia Yamashiro, que lindo. Vamos à poesia do Mestre e da Mãe Santíssima. A ti, mestre, doce minha gratidão. Se te encontrei, ó mestre, é porque tu nunca soltastes as minhas mãos. Não é fácil, mestre, a minha luta, a luta diária. Irmão Jesus, choro e luto porque te sinto comigo todos os minutos. Minha opção de mudança nasceu dentro de meu coração. Obrigado, mestre, por me amar e amar todos os meus irmãos, mesmo imperfeitos e andando devagar. Obrigado por seus olhos de luz que nos levanta e nos enche de amor, ó mestre divino Jesus. Poesia para o nosso Mestre Jesus, né? Valéria, que poema lindo, amei. Gratidão, minha querida. Estão sendo tratados, tenho certeza absoluta. E agora vamos para o poema da Mãe Santíssima. Aqui está. Agora vamos para o poema da Mãe Santíssima. Mãe, doce mãe, luz da humanidade, abre sempre os seus braços, amparando toda a criação. levando amparo e consolo aos tristes e os em aflição. Mãe luminosa, doce flor, perfume de rosas, cubra com tuas emanações de socorro, de alívio, socorre, mãe, os abatidos, retire, mãe, com sua doçura, os caídos dos poços da loucura. Gratidão, amada mãezinha, sempre atenta aos nossos pedidos. Mãe do Cristo, nos abençoe, esteja sempre em torno de nós. Buscamos, mãe, a tua luz. Ilumina, mãezinha doce, a cada um de nós. A mãe Maria Santíssima é amor, né? Falam, é amor. É amor. Márcia Andrade, Márcia. Ah, Márcia Andrade, Márcia. Bom dia. Deus continua abençoando todos nós. Preces para os amigos, para os inimigos, para os vizinhos, para os doentes, para toda a humanidade. Isso, minha querida, nós devemos orar para todos, principalmente aqueles que nunca receberam uma oração. Vocês já pararam para pensar? Deixa eu colocar os comentários aqui onde parei, tá? É Ana Maria, não, é Valéria, gratidão querida, Ana Maria. Temos também a nossa irmã Itamar Costa, bom dia, Itamar. Temos aqui a Márcia Andrade, que nos colocou para essas vibrações de amor para o planeta. E temos também a Cláudia Moreira. Bom dia. Vibrações de amor e forças aos pacientes que cuidam em Leopoldo Casimiro de Araújo. Ela colocou os nomes de todos eles. Que o nosso Senhor Jesus Cristo e toda a espiritualidade amiga recorra esses nomes e todos e você. Seja abençoada no seu trabalho de amor. Siga amorosa, com muita esperança. Cuidar é tão bom. Cuidar é muito melhor do que ser cuidada. Doar é melhor ainda do que receber. Porque aquele que doa, mais recebe. Não é verdade? Então, gratidão, né? Vamos fazer a nossa oração. Deixa eu ver quantos minutinhos que eu estou aqui, porque falo para bastante, né, eu. Ok, vamos lá? Ok, já estamos próximo da nossa hora, então eu quero agradecer a todos. E nós vamos fazer a nossa oração, duas de encerramento, a todos vocês que estão aqui. Eu rogo ao Pai Celestial que Ele possa abençoar a todos, todas as famílias, a humanidade, os animais. Abençoar as nossas almas para que nós permaneçamos unidos e com força para seguirmos a nossa jornada. Aqueles que estão adoentados nos hospitais, aqueles que necessitam de tratamento, então nós vamos fazer uma oração para os doentes, que está lá no Evangelho, segundo o Espiritismo. Deixa eu encontrar, né? Onde está a prece para os doentes? Porque temos no Evangelho todos os tipos de prece, onde nós podemos orar para os nossos irmãos em humanidade, não é verdade? Eu sempre sou assim, viu? Eu deixo tudo para cima da hora, vem na minha mente, aí eu vou procurar e a gente não encontra. Espera aí, prece para um doente. Como estão todos? Estão todos bem? Espero que sim. Se não estão bem, fiquemos bem, meus amores. É tão difícil, e quando nós estamos tristes é pior. Então vamos ficar felizes. Preces pelos doentes. Então vamos lá. Mentalmente, a gente pode imaginar todos os doentes, né? Então diz aqui: Senhor, vós sois todo justiça, e se me enviaste a minha doença, ou qualquer um dos meus irmãos, é porque a mereci. Pois não fazeis sofrer sem motivo. Coloco a minha cura, portanto, sobre a vossa infinita bondade, misericórdia, se for do vosso agrado, Senhor, estabelecer-me a saúde, darei graças a vós. Pelo contrário, se eu tiver de continuar sofrendo, da mesma forma, Senhor, darei graças, submeto-me sem murmurar aos vossos decretos divinos, porque tudo o que fazeis só pode ter por fim o bem das vossas criaturas. Fazei, ó meu Deus, que essa doença seja para mim, que essa doença seja para os nossos irmãos, uma benéfica advertência, levando-nos a examinar a nós mesmos, aceitando-a como uma expiação do passado e como uma prova para minha fé, para nossa fé e a nossa submissão à vossa vontade. Prece do livro O Evangelho Segundo o Espiritismo. Que a paz do Senhor abençoe. Encerrando a nossa oração, vamos fazer a oração da Mãe Santíssima. Pai nosso, não, desculpa, eu falei Mãe Santíssima. Ave Maria, cheia de graça, o Senhor é convosco. Bendita sois vós entre as mulheres, e bendito é o fruto do vosso ventre, Jesus. Santa Maria, Mãe de Jesus, rogai por nós, pecadores, agora. Rogai por nós, pecadores, agora e na hora de nossa partida. Às vezes me dá um branco, né? Sumiu a oração, mas não importa, importa é o amor, né? Gratidão a todos. Cláudia Moreira, que Deus te abençoe, minha querida. Itamar Costa, que Deus te abençoe grandemente. E todos que aqui estiveram, os convido na próxima semana. Quarta-feira, às 18h30, horário do Brasil, para estarmos reunidos novamente, vibrando pela paz mundial, vibrando pelos nossos amores, vibrando pelos nossos inimigos, amigos, pelo planeta, vibrando e orando em oração juntos, fortalecidos, né? Que a paz do Senhor ilumine a cada lar e a cada coração. Não é, Maricleide? Vibrações para todos os doentes físicos e emocionais e espirituais. A paz do Senhor possa abençoá-los a todos. Tenha um dia abençoado no Brasil e aqui no Japão, e tenhamos uma noite também abençoada. E não se esqueçam, agradeçam hoje todo o que passar, bem ou mal. Agradeçam, elevem os pensamentos ao Criador. Não é, Ângela Fonseca, querida? Beijo nos corações. Até a próxima semana. Tchau, tchau. Deixa eu. Hoje eu tenho que aprender esse negócio direitinho. Vamos lá, Neide. Gratidão.
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1: Dezessete horas e 12 minutos.

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1: Alô, amigas. Alô, amigos. Mais uma vez o Conexão Pineal. E nós estamos num caminho de estudar aspectos integrativos na promoção de saúde e na medicina. Quando eu falo aspectos integrativos, é você que está tomando um remédio, além do remédio, se preocupar com a parte psicológica, com a alimentação saudável, com o exercício físico, com o lazer, com os valores do amor, do perdão, da solidariedade, com a sua força espiritual, sua energia espiritual, sua razão de vida, sua missão. É entrelaçar todos esses elementos. Quando nós trabalhamos esse conceito, nós vamos falar de medicina integrativa ou de saúde integral, vamos dizer assim. E nós hoje vamos conversar tanto sobre a abordagem da pessoa no nível do consultório médico, no nível do nosso dia a dia, tanto também falarmos sobre os hospitais. Eu tenho me preocupado com isso, sobretudo o hospital de psiquiatria. Até agora eu não tive nenhum paciente meu que eu tive que encaminhar para um hospital de psiquiatria, e foram poucos, viu? Poucos, porque quando a gente associa medicina medicamentosa com a medicina espiritual, então dificilmente um paciente ele vai necessitar de um hospital. Mas muitas vezes o sofrimento é tão intenso e nós temos que recorrer à assistência hospitalar para dar cuidados mais intensivos. E eu não tive nenhum paciente meu que tenha gostado de ficar num hospital de psiquiatria. E eu concordo com o meu paciente. Por quê? Porque nós precisamos mudar o jeito do hospital de psiquiatria. Precisa de modernizar, humanizar, etc, etc. Tal. Depois nós vamos falar sobre isso, que nós estamos com o nosso amigo aqui, o Coutinho e o Nelsinho. O Nelsinho do ProSaúde Mental, depois vai ter seu comentário sobre o assunto. E também, nesse processo de espiritualidade, humanização da medicina, integração de outros modelos de tratamento também, nós resgatamos a questão da homeopatia. A homeopatia é prática médica oficial aqui no Brasil, constitucionalmente, é uma especialidade médica e é uma área que precisa de, vamos dizer, desenvolver bastante em termos de que a população possa ter acesso. O Serviço Único de Saúde, o SUS, oferece acesso à homeopatia, existem inclusive farmácias homeopáticas públicas e existe um empreendimento do Estado, que é a Política Nacional de Práticas Complementares e Integrativas, que visa trazer para o sistema de saúde pública essas questões, essas terapêuticas, como a homeopatia, a medicina antroposófica, medicina chinesa ou medicina oriental, os tratamentos de hidroterapia, as plantas medicinais, espiritualidade, visa trazer para o Serviço Público de Saúde. Isso faz parte do Programa Nacional de Saúde. Vamos dizer que essa é uma das coisas boas que o Brasil vem conquistando. Particularmente, eu tenho me preocupado com os hospitais espíritas. O Brasil tem cerca de 100 hospitais espíritas, o estado de São Paulo cerca de 40 hospitais espíritas, que necessitam, sim, de uma mudança de gestão, uma modernização de condutas médicas, uma modernização de sua estrutura, etc, etc e tal. E eu até queria que o Nelson, que é gestor da área de saúde, está na linha de frente dessa questão da modernização dos hospitais, trabalhando conosco, comentasse a respeito de como é que está sendo, vamos dizer assim, qual é que é o modelo que está sendo colocado em pauta nesse processo de modernização dos hospitais.
2: Sérgio, mais uma vez, né, a satisfação de estar falando para os ouvintes da Boa Nova. E a gente, nesse processo de renovação, de transformação do hospital de psiquiatria, tem adotado uma ferramenta até fruto das nossas discussões, da sua vivência clínica, né? A introdução dos comitês de humanização, qualidade de vida, espiritualidade e sustentabilidade. Esse comitê ele vai basicamente reunir o staff do hospital, as pessoas envolvidas no processo decisório, em torno da melhoria da assistência, considerando principalmente o indivíduo e sua espiritualidade. E quando a gente fala isso, né, é óbvio que não estamos falando necessariamente de religiosidade. Nós estamos falando exatamente do que você acabou de trazer, né? Estamos falando de práticas integrativas, estamos falando de magnetismo, estamos falando de aproximar os hospitais daquilo que a ciência hoje oferece de mais moderno, né? Que é considerar o indivíduo no seu todo. Então, os comitês, que também aceita a participação de voluntários da instituição, principalmente pessoas de boa índole, de valores do bem, ligadas à assistência voluntária ao paciente, né? Assistência espiritual ao paciente, ele vai fazer a aproximação da área médica científica com a área da assistência espiritual. E nesse sentido, a gente tem conseguido, né, nos locais onde houve a implantação, resultados muito significativos, né, na redução do tempo de permanência do hospital com seus pacientes, né? As intervenções são mais breves e, através das ações disparadas, ações práticas disparadas pelo Comitê de Humanização, a gente tem conseguido já pequenos resultados, né? Porque as iniciativas elas, ainda precisam de tempo para provar a sua eficácia, mas já dá para perceber que os comitês são grandes ferramentas de transformação dentro dos hospitais espíritas.
1: Acho até, no esteio do que o Nelson está colocando, que essa medicina ou essa prática de promoção de saúde que integra o espiritual, enxerga a pessoa como um sujeito espiritual, ela vale para qualquer ação de saúde, seja num consultório de psicologia, de terapia ocupacional, no dentista, seja no consultório médico, numa assistência de enfermagem, enfim, em qualquer modelo de assistência à saúde, enxergar a pessoa como um sujeito dotado de espiritualidade, valorizar esses alicerces na pessoa, é uma tendência que vem sendo valorizada na promoção de saúde, dentro dos programas de psiquiatria também, não só de psiquiatria, mas em clínica geral também, em todas as suas especialidades. O espiritismo vem trazendo, quando eu digo espiritismo, estou me baseando nos estudos do professor Allan Kardec, vem trazendo as evidências da existência do espírito, as evidências da existência da vida após a morte, as evidências da ciclicidade da vida nos processos de reencarnação. Evidências que eu digo são evidências fenomenológicas, científicas. E hoje a medicina e as demais áreas de saúde vêm estudando essas evidências espirituais. Quer dizer, Kardec trouxe isso no século XIX, nós estamos já no século XXI, entrando dentro desse terreno. Os textos, os tratados de medicina já vêm trazendo espiritualidade como algo que veio para ficar dentro da prática de saúde e como deliberação da Organização Mundial de Saúde. Eu estou dizendo isso para você, meu caro ouvinte, minha cara ouvinte, para que você contabilize, diante daquilo que diz respeito à sua saúde, o quão é importante os valores espirituais do amor, da paz. Isso interfere no coração, no estômago, na cabeça. O quão é importante a força da sua mente, a força da oração, a força da meditação, o poder do conhecimento, de você estudar, se conhecer, de você se aprimorar internamente, não é? E até eu gostaria que o Dr. Renato Rimorini comentasse alguma coisa, ele que vem estudando na Universidade Federal de São Paulo a especialidade da homeopatia. Como é que vem lidando com essa questão, Dr. Renato Rimorini?
3: Olá a todos. Eu venho aqui levantar uma questão, Sérgio. É muito comum a pessoa depositar numa pílula a ser tomada uma ou mais vezes ao dia, a cura do seu sofrimento e a solução de todos os seus problemas, negligenciando a urgência de uma reforma interior, que, na verdade, é o que levará a uma cura definitiva e duradoura. Sendo assim, é necessário a medicina e a conscientização da população para que se incorporem técnicas que suscitem esse movimento no indivíduo, para que as pessoas possam incorporar a necessidade de uma reforma íntima, para que haja a cura não só de problemas físicos, mas psíquicos, enfim. Queria que levantar essa questão para debatermos aqui.
1: Então, veja, a questão é, uma doença não vem para derrubar uma pessoa. A doença vem para chamar a atenção nossa para a reorientação de caminhos, a transformação interior. É perdoar, é dobrar os joelhos diante da postura orgulhosa, é fortalecer a nossa fé, é nos avisar que nós temos uma missão espiritual, nós todos, na transformação da humanidade para o bem. Então, às vezes, a pessoa, naquela doença, ela está achando que o mundo está contra ela, que ela está sendo, vamos dizer assim, tolhida da sua vida, mas ela está sendo chamada para uma transformação interna. E quando nós, além do tratamento médico, nós promovemos essa transformação, que aquele problema está nos chamando, então nós vamos dizer assim, estar com um grande poder de libertação daquele problema que nos aflige. Muito importante, acentuou aqui, essa observação do Dr. Renato Rimorini, da transformação interior, e é esse o propósito. Se você está sofrendo de uma doença, de uma desordem, seja física, seja psíquica, a vida está te chamando para uma transformação interior. Atenda essa necessidade, vá atrás, converse com Deus, vá ler, vai procurar uma ajuda até psicológica, uma ajuda espiritual, porque a vida está te chamando para uma transformação para melhor. E aquele problema não veio para te derrubar. É um jogo de energias. Nós gerenciamos um jogo de energias. E essas energias podem ser dirigidas para a nossa melhora ou pode acentuar a nossa piora. Quando nós sintonizamos com Deus, melhoramos a nossa energia e as células físicas respondem a isso. São esses estudos da psicossomática. E eu queria que o Pietro também comentasse alguma coisa na medida que vem estudando essa questão de energias aí no livro do Organon de Hahnemann.
4: Olá, caros ouvintes. Eu venho trazer aqui o fragmento de número 11 em que Hahnemann fala do processo de adoecer, como ele começa. Então ele diz assim: quando o indivíduo adoece, inicialmente é apenas a força vital, imaterial, ativa por si mesma e presente em todas as partes do organismo, que sofre o desvio imposto pela influência dinâmica do agente mórbido hostil à vida. Ou seja, todas as doenças começariam a partir de nossa força vital, que seria um corpo além da matéria. E é isso.
1: Muito bem. Então, veja, na verdade, esse corpo além da matéria que ele fala são outros estados da matéria que a física vem investigando. E Hahnemann fala isso no século XIX, não é? Então, essa energia vital, esse magnetismo que está além da matéria que a gente toca, não é? Responde às ordens de comando da nossa mente. Quando a nossa mente está na matéria que a gente toca, não é? Responde às ordens de comando da nossa mente.

0: temos de superar as dificuldades, mantendo os nossos valores para o bem.
1: O Nelson falou uma coisa muito, de muito valor, a resiliência, que é a sua capacidade de resistir, de estar firme frente às dificuldades da vida. E até eu queria fechar o programa aqui com essa ideia que o Nelson trouxe da resiliência, não é? Que problemas nós sempre vamos ter na vida. A grande questão é nós sermos capazes de administrar os problemas e de extrairmos dos problemas, o proveito para o nosso desenvolvimento pessoal. Parece que nós temos, o Léo Guimarães está dizendo que nós temos mais 10 minutos. Ah, bacana, então a gente podia esticar esse assunto resiliência, que eu acho muito importante. Existe um conceito chamado coping. Coping se escreve C-O-P-I-N-G, uma palavra em inglês, coping, que são as ferramentas que você pode usar, para que você aprende, para você se tornar mais resiliente, ou seja, mais firme, mais forte diante das dificuldades. Então, nós temos dois conceitos aí. O coping, que a gente pode aprender, são ferramentas que a gente pode usar para suportar os problemas, para administrar a situação, e a resiliência, que é a nossa fibra moral, vamos dizer assim. Eu acho até que a resiliência está ligada a isso, a chamada fibra moral, não é? E esse coping representa o quê? Representa a visão existencial da pessoa, que ela saber que o problema não veio para derrubar ela, o problema veio para que ela aperfeiçoasse os seus sentimentos. É o poder da oração, o poder da meditação, do conhecimento, do autoconhecimento, e o coping ele pode ser aprendido. Ou seja, através do estudo, através de palestras, conferências, vivências, etc., o paciente, você, eu, nós podemos aprender, não é? Formas de como administrar e lidar com os nossos problemas, com a nossa problemática. Olha, que problema que você vem passando? Você está passando por problemas conjugais? Está difícil o relacionamento na sua casa? Você está sem esperança? Problemas com filhos usando drogas? Você está com que? Você mesmo está com problemas de vício? O álcool, a droga, a cocaína, a maconha? Você está dependente de remédios também para dormir? Você sofre de distúrbios metabólicos? A diabetes, a hipertensão arterial? Está difícil de controlar? Difícil controlar a alimentação? Você está acima do peso? Não está contente, não está com uma boa autoestima. Você não gosta do que faz, o trabalho te incomoda, te cansa, você dorme mal, tem pesadelos, insônias, preocupações que não saem da tua cabeça, vozes que vêm na sua mente te sugerindo coisas ruins, muitas vezes o suicídio. Você vem sentindo uma desmotivação, uma perda de vontade, uma depressão, uma angústia no coração, um aperto no peito, uma ansiedade, suas pernas estão inquietas. Se você tem vontade de correr, sair correndo, parece que vai enlouquecer. Você não consegue dormir de jeito nenhum, não consegue descansar, não consegue relaxar. Você perdeu um ente querido, um filho, um familiar, e está desolado da vida. Você está com dificuldades financeiras graves, não sabe como fazer, está difícil sustentar financeiramente, está passando por problemas materiais, você tem pessoas para cuidar, um pai, uma mãe com Alzheimer, tem que cuidar do pai e da mãe, tem que trabalhar, você não está com tempo para cuidar de si, você está com discussões em casa intermináveis, não há paz doméstica, ou no trabalho, sofrendo bullying na escola também. Você está querendo passar no vestibular, está com aquela dificuldade, parece que a vida está causando um empecilho para todos os anseios daquilo que você quer. Você está com dificuldade de concentração, não consegue ler, não consegue estudar. Você sente que a sua vida está travada, ela não desenrola. Quais os problemas que você tem? Então aí nós pensamos o seguinte,

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perante os problemas paternais. Dentro da tranquilidade possível, conservemos as nossas paternais emoções na confiança em Jesus, que por seus mensageiros nos estenderá providências em auxílio de todos os corações queridos que no momento se encontram associados no mesmo esforço de reajuste espiritual. Abençoemos as dificuldades e, igualmente, lembremos-nos das bênçãos que o nosso grupo doméstico vem recebendo do amparo do Senhor. Mensagem de Dr. Bezerra de Menezes, através do médium Chico Xavier. Muito bem, queridos irmãos, queridos ouvintes, estamos iniciando o programa As Cores da Nova Era, falando sobre os aspectos energéticos que envolvem a doutrina espírita, a mediunidade e a todos nós. Temos falado ultimamente do trabalho com as cores, com o trabalho com as energias prânicas, que o prana, já explicamos, mas de outra forma, que o prana é uma energia vital, que se encontra e existe em toda a atmosfera física e também no universo físico. Ele é constituído de energia prânica. Então o prana, sendo a energia vital, é a energia que nós absorvemos através dos nossos chakras, que temos eles, esses chakras, distribuídos por todo o nosso corpo etérico, pois que nós somos seres eternos e imortais, mas constituindo de corpo físico, corpo perispiritual, corpo etérico. Então, os chakras que existem no corpo etérico, eles captam o prana através da atmosfera e canalizam para o corpo físico através dos plexos, através das glândulas e aí, finalmente, vitalizando todos os sistemas do nosso corpo físico. Temos explicado também que, de acordo com o tipo, a qualidade do prana, será uma forma, uma qualidade de uma manifestação nossa aqui na matéria. Então, por exemplo, nós temos o prana do nível mental, que são as energias prânicas destinadas às questões do pensamento. Temos o prana emocional, próprio do plano astral, que é um prana que, em nosso corpo astral, movimentamos quando entramos numa sintonia emotiva. Por exemplo, quando ouvimos uma música elevada, ou uma música que gostamos, quando admiramos uma obra de arte, isso faz com que as energias prânicas do nosso corpo astral se movimentem, transmitindo as emoções, os sentimentos. E o prana do corpo etérico é a energia que promove o equilíbrio e a saúde física. Então, meus irmãos, é importante que tenhamos em nossa aura. A aura, ela é um campo energético que nos envolve a todos, porque quando absorvemos o prana pelos chakras, então os chakras absorvem o prana, digerem, digamos assim, o prana e depois expelem o prana através do mesmo chakra. Então, quando ocorre esta exalação de energia prânica pelos chakras, é quando forma-se a aura, esta camada energética que nos envolve. E através da aura, ou seja, através das cores da aura, é possível realizar uma observação a nível energético para detectar os problemas espirituais que causam problemas de ordem física nas pessoas. Daí que nós temos utilizado, além dos cursos de mediunidade, nós também ensinamos a questão, o assunto da cromoterapia nos nossos cursos mediúnicos de passe. E dentro desses ensinamentos da cromoterapia, nós ensinamos os alunos a trabalharem com um aparelho que foi transmitido através de trabalhos de materialização
por um médium fantástico chamado Antônio Alves Feitosa, que fez algumas experiências de efeitos físicos a convite do Chico Xavier e do professor Waldo Vieira na década de 60 e 70. Então, nesses trabalhos de materialização, os irmãos espirituais transmitiram as medidas de um aparelho chamado cone de cromoterapia, que é um aparelho que aplica as luzes através do chakra coronário do paciente, e através desta aplicação luminosa é feito tanto a cromoterapia em si, como também é realizado a leitura de aura. E isso ao vivo, na hora, para todas as pessoas verem, porque é um aparelho científico. E muito importante, que nós temos ensinado ao longo desses 20 anos, esta cromoterapia maravilhosa do plano espiritual que nos ensinou. Então, através, meus irmãos, da leitura, da avaliação da aura, por exemplo, é totalmente possível observar, repito, a causa dos problemas que as pessoas tenham, não é? Porque muitas vezes um irmão está com um determinado problema e não consegue solucionar, nem com medicamentos, nem com outros recursos, que o irmão sempre deve continuar os seus tratamentos, mas que não, muitas vezes não encontra êxito. Então é necessário se localizar qual é a causa espiritual, né? Qual foi a questão da lei de causa e efeito. Por quê? Os espíritos sempre disseram que todas as doenças são de origem espiritual. Não do coitado do obsessor. Espiritual é do eu próprio espírito, do eu espírito eterno e imortal. Então, queridos irmãos, sabemos, nós é que somos os responsáveis por nossas doenças, nossas mazelas, nossos problemas físico, espiritual, de família, né? Lemos agora, inicialmente, como forma de prece de abertura, a mensagem sobre os problemas paternais, que o nosso ouvinte fica convidado a ler o livro Apelos Cristãos, do irmão Dr. Bezerra de Menezes, que fala também desta mensagem. Então, quer dizer, os problemas de família e tudo, tudo é originário da nossa mente e principalmente do espírito. Daí, meus irmãos, a nível de cromoterapia, de trabalho com as cores, nós temos ensinado que existem dois tipos de cromoterapia. Existe a cromoterapia esotérica e a cromoterapia exotérica. A cromoterapia exotérica é a cromoterapia, por exemplo, com luzes, que nós aplicamos de fora para dentro, né? Com lâmpadas coloridas, etc. E a cromoterapia exotérica significa a cromoterapia de dentro para fora, do espírito para fora, né? E o espírito tem cor? De acordo com o Livro dos Espíritos, sim. O espírito tem a sua cor. De acordo, agora eu explico, né? De acordo com a nossa missão aqui na Terra, com aquilo que nós vamos desempenhar, ou as tendências, a essência espiritual, ela tem uma vibração correspondente a cores, de acordo com o Livro dos Espíritos. Então, é a cromoterapia de dentro para fora. Então é importante, queridos irmãos, entendermos isso, compreendermos essa situação, né? Então, ou seja, o vermelho, quando observamos através da leitura de aura, que a pessoa não precisa ser vidente para observar pela aura do aparelho, que é o cone de cromoterapia. Quando a pessoa está, por exemplo, com excesso de vermelho, isso é uma coisa que fica evidente na observação, o vermelho é a cor, né? Que está vinculada ao chakra básico e está também vinculado ao instinto de sobrevivência, certo? Ou seja, o apego à matéria. Então, por exemplo, vida social, a parte profissional, né? O relacionamento no próprio lar, tudo isso
está relacionado, em parte, à cor vermelho e ao chakra básico. Portanto, o excesso do vermelho equivale a desequilíbrio na energia sexual, provavelmente para ter muita energia e isso causando desequilíbrio. Falta, total carência da cor vermelho na aura, já é um indício de um irmão que tem dificuldade de se ligar na matéria. Pode ser um irmão, por exemplo, com tendências ao suicídio. Isso se manifesta primeiramente no duplo etérico e no perispírito e se reflete através da aura. Então é importante o equilíbrio do vermelho, o equilíbrio da cor da luz laranja. O laranja é a cor da vitalidade física, certo? E esse laranja é próprio do chakra esplênico. No chakra gástrico, nós temos uma predominância, embora não é a única, da cor verde. O verde é próprio da digestão, né? Energiza o sistema digestivo e também, a nível emocional, é a cor da simplicidade, da humildade, das pessoas que buscam esse sentimento de humildade e de simplicidade. Muito bem, meus irmãos, nós estamos chegando ao final desse bloco. No bloco seguinte, estaremos realizando a oração dos signos e dando sequência à explicação sobre as cores. Até o próximo bloco.

0: Oração para os nascidos entre 22 de julho e 22 de agosto. Obrigado, Senhor, por derramar teu calor iridescente sobre todos os seres vivos. Enquanto me aqueço à luz do teu amor, posso sentir a sua energia a me renovar. Sou filho da tua divina luz. A centelha criadora é a essência do meu ser. Antes de poder ocupar meu lugar de direito junto a ti, o iluminado, devo esforçar-me por tornar-me um canal de luz para os outros. Da mesma maneira como o Sol espalha a sua energia e calor por todo o sistema solar, é tarefa minha compartilhar qualquer grau de iluminação que possua com aqueles que me cercam. Oro, portanto, pela capacidade de me comprometer de todo o coração com o bem-estar dos semelhantes. Que me seja dado aprender a dar de mim mesmo com imparcialidade, sem reservas e independentemente das circunstâncias. Senhor, se me vires mantendo uma atitude de mais santo do que tu, ajuda-me a abandonar o desejo de me sentir importante. Torna-me consciente de que devo ser menos exclusivista quanto aos meus pensamentos e às minhas ideias. Faze com que eu não haja como se apenas os meus sentimentos merecessem consideração ou como se o meu conhecimento fosse demasiado valioso para ser compartilhado. Mostra-me como abrir o coração, deixando que brilhem o calor e a sinceridade genuínos que existem em mim. Ensina-me a dar assistência a todas as pessoas de maneira amorosa e desinteressada, para que eu possa luzir com essa radiância especial que vem de Deus. Muito bem, queridos irmãos, esta mensagem é uma associação entre o conhecimento cosmobiológico e o Evangelho. Porque, como está no livro A Gênese, de Allan Kardec, no seu capítulo 18, item número 8, que diz: em um mesmo sistema planetário, todos os corpos que o constituem reagem uns sobre os outros. Os sistemas, as nebulosas, os planetas, assim como os elementos de cada planeta até o átomo. A matéria orgânica não poderia escapar a tais influências e reage por sua vez sobre o espírito. Este, por seu contato e ligação íntima com os elementos materiais, sofre também influências que modificam suas disposições, sem, entretanto, privá-lo do seu livre arbítrio. Então, esta mensagem é do Espírito Arago. Também existe essa mensagem na Revista Espírita de Allan Kardec, do mês de outubro de 1868, que nos traz esse profundo ensinamento cosmobiológico de que não só os planetas, como dizem os astrólogos, mas também as nebulosas, né, as galáxias outras, nos influenciam contundentemente. Então, nós estamos assim associando este profundo conhecimento cosmobiológico com o conhecimento do Evangelho. Através deste autoconhecimento que o estudo da astrologia nos oferece, nos possibilita nos modificarmos naqueles pontos mais importantes em nossa vida. E então, meus irmãos, dando uma sequenciazinha à explicação da cromoterapia que vem de dentro para fora. Então, também o rosa. Paramos no verde. O rosa, que é uma energia própria do chakra cardíaco, em conjunto com o amarelo-dourado, é a energia do amor, da caridade, do perdão. Então, quando exercitamos a prática do perdão, estamos ativando e energizando esse chakra, que é o chakra cardíaco, que também energiza e vitaliza o coração, toda a parte circulatória. O azul é a cor do equilíbrio, do equilíbrio físico, do equilíbrio psíquico. E o azul anil, é próprio do chakra laríngeo, que fica na altura da garganta. O chakra frontal contém a cor predominante, o amarelo, embora também possua outras colorações ou outras energias prânicas. O amarelo é próprio do conhecimento, da intelectualidade, do intelectualismo, né? Da busca pelo conhecimento, é próprio do amarelo. Então, meus irmãos, quando galgamos esses degraus de evolução, de equilíbrio, também pelas energias que correspondem ao nosso estado espiritual, então nós podemos almejar em criar, em ter em nossa aura e em nós a energia violeta, que é uma das mais elevadas e sublimes, pois o violeta é a cor dos pensamentos transcendentais. Aquele irmão que pensa de forma universalista, porém um universalismo sério, embasado e fundamentado, né? Não aquele universalismo que aceita todos os assuntos, mas aquele que tem critério, como é próprio, por exemplo, de Ramatiz e principalmente ou primeiramente de Allan Kardec. Allan Kardec era profundamente conhecedor de todos os assuntos possíveis, estudava e os esmiuçava à luz da doutrina espírita, tanto a cosmobiologia como a homeopatia que Hahnemann dava suas comunicações através dos médios de Kardec e tantos outros assuntos fascinantes que a doutrina espírita abarca e abrange com veemência e com grande capacidade. Então, violeta é próprio desses irmãos, todos nós que temos um pensamento para frente, avançado em relação à doutrina espírita. E após galgarmos também esse pensamento, né, que transcende, esse pensamento transcendental da busca do conhecimento espiritual amplo, podemos passar a amar, a perdoar com mais amplitude aos irmãos e às pessoas. Porque esse sentimento de perdão e de amor sublime começa a criar em nós, especialmente nos chakras cardíaco e coronário, a energia dourada, uma energia muito cara, muito rica, muito rara e que é muito importante e que só é ativada, tanto os chakras, repito, cardíaco e coronário, são ativados por essa energia dourada através do sentimento de amor, de alegria, dessa espontaneidade que nós temos que ter em relação ao Evangelho. Isso cria em nós esta aura ou reminiscências da energia dourada, que é energia sublime, de amor e de perdão. Então, uma das formas muito importantes de meditarmos sobre a energia dourada é através do perdão e do amor ao semelhante e aos inimigos. Olha aí, meus irmãos, falamos bastante coisa hoje, o tempo passou rapidinho, estamos chegando ao final do nosso programa. Agradeço aos irmãos que enviaram suas questões, responderemos no nosso próximo programa. E assim, agradeço, meus irmãos, a Deus e a Jesus por essa oportunidade e a todos vocês. E até o nosso próximo programa.
1: Dezessete horas e 56 minutos.

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1: Olá, prezados amigos, internautas da Web Rádio Portal da Luz de Dourados, Mato Grosso do Sul, divulgando o amor. Nossas saudações à Web Rádio Sementes de Amor de Campo Grande, Mato Grosso do Sul, que também está retransmitindo este momento de vibração. Estamos iniciando mais um momento de vibração cósmica para o planeta. Pedimos a todos que coloquem a sua água para ser fluidificada. Vamos dar início com prece a Maria.

Prece a Maria. Consola-nos, Mãe querida, na hora da dor e da dificuldade. Abraça-nos com tua luz imaculada. Livra-nos da treva que ainda abriga o nosso ser. Imanta em nosso sentimento a tua bondade sublime. Esteja conosco, querida e amada Maria, pois eres mãe do grande consolador da humanidade sofrida. Traga-nos a tua história como exemplo da doação desprendida. Acalma-nos com as tuas mãos resplandecentes de concórdia e abnegação. Deixa-nos volver nossos olhos à tua grandeza majestosa. Esteja conosco a iluminar nossos caminhos tortuosos. Faz de nós fagulhas de teu amor, a entregar as nossas vidas ainda pequenas frente à tua jornada dourada. Espírito Anônimo.

0: Queridos ouvintes da rádio Portal da Luz, neste momento, vamos acalmar os nossos corações, encher o nosso espírito de alegria, de otimismo e fé. Vamos acreditar que esse momento em que estamos atravessando logo irá passar. Vamos manter a serenidade e a certeza de que estamos protegidos pela misericórdia divina. E mesmo se sentirmos alguns sintomas físicos que venham a nos tirar o equilíbrio, não vamos perder a fé, não podemos de forma alguma deixar a nossa vibração cair para adentrar o nosso corpo físico invasores. A psicologia explica que quando não estamos bem emocionalmente, o corpo responde. A imunidade cai e por isso que neste momento temos que dar respostas boas para o nosso corpo físico, buscar ferramentas para acalmar os nossos corações, entrar em sintonia com Deus, com Jesus, fazer prece. Com fé e alegria e otimismo iremos atravessar tudo isso, evitar julgamentos. Nos cuidar sim, mas sem sairmos do equilíbrio. Se algum sintoma aparecer, acalme-se, não entre na sintonia do medo e vamos aumentar a nossa imunidade, sendo otimistas, cheios de fé. Sabemos que a doença não tem cura, mas que não mata. Quer dizer, que quem cura somos nós mesmos, a autocura. Então, precisamos manter o padrão vibratório do amor, do otimismo, da fé, porque temos certeza que logo tudo isso irá passar. Fiquem na paz, fiquem na luz, que essa água que está aí possa ser fluidificada para aumentar a imunidade física e dar bastante calma, bastante paz para cada um de vocês. A prece de hoje será da nossa irmã de Itabuna, na Bahia, é a Verônica Cataoca.
1: Queridos irmãos e irmãs, que a doce paz do Mestre Jesus nos abençoe hoje e sempre. Vamos nesse momento aquietar as nossas mentes, acalmar os nossos corações, para entrarmos em conexão com a espiritualidade maior. Deus, Pai de amor, justiça, bondade e misericórdia, te agradecemos por ter enviado o nosso irmão maior, o Mestre Jesus, para governar o nosso planeta Terra. E por ele ter trazido, em comunhão com outros espíritos, a doutrina consoladora, a doutrina dos espíritos, que tanto nos traz esperanças e explicações para tudo aquilo que passamos. Basta que tenhamos olhos de ver, ouvidos de ouvir, para termos a certeza que nada está fora do lugar, que tudo o que nos acontece é para o nosso melhor, para o progresso, para galgarmos voos mais altos. E pensando assim, sabemos que mesmo que neste exato momento estas aflições, essas dificuldades que nos rondam vão nos fazer e vão nos dar perspectivas melhores para os dias vindouros, que possamos, com os corações cheios de alegria e de esperança, vibrarmos positivamente para todos aqueles que estiverem em qualquer canto deste planeta passando por angústias, por desespero. por desesperança. Que possamos ser nós multiplicadores de vibrações de amor, de paz, de harmonia, para mudarmos juntos a psicosfera do nosso planeta. Abraçando fraternalmente cada um desses aflitos, através dos nossos pensamentos, que sabemos que são fluidos e que possam chegar nos recantos mais longínquos, aonde assim quisermos. Nos sintamos, então, fortalecidos, encorajados, resignados, resilientes nestes tempos de isolamento social. Deus, gratidão é a palavra que temos para o momento. Nos abençoe, nos fortaleça.
0: Queridos ouvintes da Rádio Portal da Luz, queremos agradecer a presença de vocês conosco nestes momentos tão pequenos, mas tão intensos. Que Jesus possa adentrar os corações de cada um, que o lar de cada um possa ser inundado na paz, no amor, e que Jesus continue iluminando a todos nós. Fiquem na paz, fiquem na luz e amanhã eu espero vocês.
2: Agradecimentos a todos os ouvintes, a todos os internautas, especialmente da Web Rádio São Francisco de Tobias Barreto, Sergipe, que está retransmitindo. Nosso abraço a Deilson Santos. A psicografia de hoje, com o título Viver, do Espírito André Luiz. Em seguida, nossa tradicional Ave Maria.
3: Cada qual de nós, seja onde for, está sempre construindo a vida que deseja. Existência é a soma de tudo o que fizemos de nós até hoje. Toda melhoria que realizarmos em nós é melhoria na estrada que somos chamados a percorrer. Toda ideia que você venha a aceitar influenciará seu espírito. Escolha os pensamentos do bem para orientar-lhe o caminho e o bem transformará sua vida numa cachoeira de bênçãos. Se você cometeu algum erro, não se detenha para lamentar-se. Raciocine sobre o assunto e retifique a falha à vida, porque somente assim a existência lhe converterá o erro em lição. Muito difícil viver bem se não aprendemos a conviver. A vida por fora de nós é a imagem daquilo que somos por dentro. Viver é lei da natureza, mas a vida pessoal é a obra de cada um. Toda vez que criticamos a experiência dos outros, estamos apontando em nós mesmos os pontos fracos que precisamos emendar em nossas próprias experiências. Seu ideal é o seu caminho, tanto quanto seu trabalho.

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1: 18 horas e 19 minutos.

Olá, meu amigo, eu sou Yasmin Madeira e nós estamos começando agora o nosso encontro com Jesus diário. São 5 minutos de refazimento das nossas energias para a nossa vida de paz, de amor, de tranquilidade. Isso mesmo, nós sabemos que todos os desafios que enfrentamos no nosso dia a dia objetivam ativar em nós a resiliência, que é o poder de transformação, o poder de não nos deixarmos abater ou abalar diante das questões externas, buscarmos dentro de nós, do nosso coração, a calma, o equilíbrio, a confiança de que Deus está no leme das nossas existências. Vamos orar. Deus Pai, amantíssimo Senhor, Criador de todas as coisas, Jesus, meio e divino Mestre, Irmão maior de nossas vidas, nós rogamos a vossa intercessão em nossas existências. Neste momento, nós imaginamos que estamos debaixo de uma chuva de luz que brota da vossa excelsa essência e que esta luz, Senhor, ela possa penetrar-nos a cabeça, os poros, iluminarmos a mente, o cérebro, iluminar o nosso corpo por inteiro, ativando em nós a saúde eterna, o equilíbrio, o bem-estar, a harmonia. Senhor Jesus, que os desafios do dia a dia não tenham mais o poder de nos desequilibrar, que consigamos observá-los meramente como exercícios através dos quais a nossa tolerância, o nosso equilíbrio, a nossa paciência são ativados. Senhor Jesus, ampara os nossos amores, ilumina a humanidade por inteiro, que os homens se aquietem, te ouçam, que a tua paz envolva o nosso Rio de Janeiro, envolva o nosso país, envolva o mundo. Vem, Senhor Jesus, que as irradiações do teu amor envolvam o nosso planeta Terra, neutralizem a violência, a maldade, o desequilíbrio e todas as energias negativas que percorrem o éter. Que neste momento nós te recebamos a luz e toda a humanidade. Fica conosco, Senhor Jesus, agora e

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1: 18 horas e 23 minutos.

0: Do livro Pérolas para Reflexão, de Isabel Maria dos Santos, autoria do Espírito Feliciano. Quando na vida tudo parecer escuro, sem solução, lembre-se de que você é luz. Mantenha a calma e a firmeza. A solução virá de Deus, que nunca falta nem sequer atrasa.
1: O meu bom dia de luz, o meu boa tarde de paz, o meu boa noite depressa.
0: Leitura do capítulo 3 de O Evangelho segundo o Espiritismo. Há muitas moradas na casa de meu pai. Instruções dos Espíritos. Mundos inferiores e mundos superiores. Na sequência, o item 12. Entretanto, os mundos felizes não são orbes privilegiados, visto que Deus não é parcial para qualquer de seus filhos. A todos dá os mesmos direitos e as mesmas facilidades para chegarem a tais mundos. Fá-los partir todos do mesmo ponto e a nenhum dota melhor do que aos outros. A todos são acessíveis as mais altas categorias. Apenas lhes cumpre conquistá-las pelo seu trabalho, alcançá-las mais depressa ou permanecer inativos por séculos de séculos no lodaçal da humanidade. Resumo do ensino de todos os espíritos superiores. Livro dos Espíritos de Allan Kardec, capítulo 3, da Criação, Formação dos Mundos, pergunta de número 39. Poderemos conhecer o modo de formação dos mundos? Resposta: tudo que a esse respeito se pode dizer e podeis compreender é que os mundos se formam pela condensação da matéria disseminada no espaço. Meus queridos irmãos, a questão 39 de O Livro dos Espíritos trata de um tema que sempre despertou a curiosidade humana. Como surgiram os mundos que povoam o universo? A pergunta de Kardec é direta. Poderemos conhecer o modo de formação dos mundos? Os Espíritos respondem de forma simples e objetiva, afirmando que os mundos se formam pela condensação da matéria disseminada no espaço. Essa resposta revela, antes de tudo, a harmonia existente entre as leis divinas e a organização do universo. Nada surge por aquelas leis divinas e a organização do universo.

podeis compreender. Isso nos ensina que o conhecimento humano possui limites naturais. Há verdades que podem ser compreendidas à medida que a inteligência se desenvolve. Deus não nos oculta o conhecimento, mas o progresso intelectual da humanidade é gradual, permitindo que cada geração avance um pouco mais na compreensão das obras da criação. A ideia da condensação da matéria, espalhada pelo espaço, nos mostra um universo dinâmico em constante transformação. Aquilo que hoje vemos como estrelas, planetas e galáxias teve origem em elementos dispersos que, sob a ação das leis divinas, se reuniram para formar novos corpos celestes. Dessa forma, a criação permanece ativa, revelando a grandeza e o poder do Criador. Para nós espíritas, a principal lição dessa questão não está apenas na explicação física da formação dos mundos, mas na certeza de que tudo no universo obedece a uma ordem perfeita. Onde o homem muitas vezes vê acaso, o espírito esclarecido percebe a ação das leis divinas, conduzindo a evolução da matéria e da vida. Ave Cristo. Vamos agora, queridos irmãos, fazer a nossa prece de agradecimento e louvor a Deus. Oremos. Senhor Deus, Pai de infinita sabedoria e amor, agradecemos por mais esta oportunidade de estudo e reflexão. Ao contemplarmos a imensidão do universo e a formação dos mundos, reconhecemos a Tua grandeza e a perfeição de Tuas leis. Ajuda-nos a compreender que somos parte dessa magnífica obra da criação e que também estamos destinados ao progresso e ao aperfeiçoamento espiritual. Que os ensinamentos aqui estudados fortaleçam nossa fé, ampliem nossa confiança em Teus desígnios e nos inspirem a viver com mais humildade, gratidão e responsabilidade. Pedimos amparo para todos os que sofrem, luz para os que buscam entendimento, consolo para os aflitos e esperança para os corações desanimados. Que Jesus, nosso Mestre, guia e modelo, permaneça conosco hoje e sempre, iluminando nossos pensamentos, palavras e ações. Assim seja.

Olá, meus amigos, amigas, que alegria, mais uma vez, poder te encontrar. Espero que as minhas palavras hoje representem para você um auxílio, ainda que seja o auxílio de

luz de um palito de fósforo. Mais do que isso, certamente eu não tenho condições de oferecer. Mas o faço de coração, desejando que essa reflexão que proponho, que também serve a mim, possa de alguma forma trazer uma luz no teu caminho. Hoje trago palavras de Chico Xavier a respeito das dores que todos nós atravessamos. E o querido amigo diz assim para nós: as dores são estímulos que recebemos. Quem reage com revolta diante do sofrimento está lutando de modo errado. A aceitação do inevitável é sinônimo de paz. Quando eu me resigno, anulo, em boa parte, os efeitos da prova. Interessante as explicações que Chico Xavier aqui nos dá. E ele pode falar isso com toda autoridade, porque foi alguém que sofreu também muitas dores, dificuldades, enfermidades, acusações, ataques, agressões, incompreensão. Mas ele traz essa ótica, essa compreensão espiritual de que a gente deve encarar a dor como um estímulo de crescimento. Não é assim que a gente costumeiramente enxerga, né? A dor é um estímulo de crescimento. Porque, através da dor, dependendo da forma como a gente a encara, ela pode ser um degrau para o nosso crescimento, ou uma porta para nossa estagnação, ou até para maiores dores ainda. É o bem sofrer e o mal sofrer. Quando Chico fala que dor é um estímulo de crescimento, ele parte da compreensão da doutrina espírita de que os problemas estão em nossa vida como forma de provocar dentro de nós mudanças positivas. Estão em nossa vida para despertar potenciais que ainda nos são muitas vezes desconhecidos. Através de uma dificuldade, de um problema, se a gente não se revoltar, a gente vai em busca de soluções. E para buscar essas soluções, vamos ter que aprender algo, mudar algo, superar algo, desenvolver habilidades que nós não a tínhamos, ou se a tínhamos, ainda eram insuficientes. E através desse processo de renovação, nós estamos crescendo, nós estamos evoluindo, estamos nos tornando espíritos mais maduros, mais fortes, mais sábios, mais habilidosos, mais competentes. E isso para nós é um tesouro de bênçãos. Porque problemas sempre haverão de existir. Não dá para imaginar e ficar pedindo a Deus uma vida isenta de desafios, obstáculos.
Porque Deus sabe que, como nós estamos aqui numa escola, nós precisamos de lições, de desafios, senão a gente vai cair sempre na mesmice. Vamos ficar sempre estagnado, parado no mesmo lugar, sempre fazendo as mesmas coisas, errando sempre nos mesmos pontos, com visões parciais, disfuncionais, hábitos nocivos. Isso para nós seria o maior prejuízo. Então Deus permite que a gente enfrente obstáculos exatamente para que a gente possa sair desse ponto em que nos encontramos hoje, chamados para o alto, para o crescimento, para o amadurecimento intelectual, emocional, espiritual. Por isso que Chico Xavier disse que quando a gente escolhe o mal sofrer, ou seja, a revolta, nós estamos escolhendo o caminho errado, porque a revolta não soluciona nossas dificuldades, quando não agrava. Chico fala em aceitação. Isso é um ponto importante. Aceita. Aceita com essa compreensão de que se aquele problema chegou, ele tem alguma coisa oculta e boa para nós. Ele quer nos levar a um degrau acima. É uma hora de promoção. Um desafio novo é uma promoção. É hora de elevação. É hora de conquistar novas habilidades. Então, é uma aceitação, mas uma aceitação ativa. Vale dizer, não é aceitar e deixar tudo como está. Não, eu aceito que esse problema não está contra mim. Ele veio me trazer uma oportunidade de progresso e eu vou aproveitar isto para aprender o que eu tenho que aprender, mudar o que eu tenho que mudar, entender o que eu preciso entender, me aperfeiçoar naquilo que em mim ainda é uma deficiência, é uma insuficiência. E aí então faço as transformações, os ajustes para crescer e saio dessa melhor. Saio desse problema mais forte, mais sábio, mais inteligente, mais preparado, mais evoluído e, portanto, subi um degrau. Estou mais preparado para desafios ainda maiores, para crescer mais, para melhorar mais. Então este é o recado, vamos dizer, que a espiritualidade nos traz hoje, né? E essa resignação, diz o Chico, que ela ameniza a própria prova. A prova fica mais leve. Eu paro de reclamar, eu paro de me queixar, porque isso só piora. É colocar espinho ainda no meu caminho. A aceitação, a resignação e o trabalho que eu devo fazer em mim e por mim serão os antídotos capazes de equacionar as minhas dores e promover a minha promoção espiritual perante a vida. Pensemos nisso, gente. Mas pensemos agora. A vida nunca está contra nós. Ela está sempre a nosso favor, porque nós somos a própria vida. Nós somos vida de Deus. E Deus é nosso Pai.
Deus é nosso parceiro. Deus nos educa. Deus nos treina para nos preparar para a evolução, capaz de nos trazer alegria, paz e felicidade. Vamos lá?

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0: Olá, meus amigos, o dia de muita paz para todos nós. É sempre um motivo de muita alegria estarmos reunidos e hoje para estudarmos o livro dos Espíritos. O livro dos Espíritos. Nós estamos no livro primeiro, no capítulo 1. Hoje nós iremos estudar atributos da divindade. E vamos iniciar recordando que nós tivemos 10 dias de férias, tá? Nós estávamos repousando um pouco e estamos retornando e retomando a nossa gravação hoje, tá bom? Vamos fazer a nossa prece de abertura? Agradecidos te somos, amado Mestre Jesus, por essa oportunidade que o Senhor nos dá de estarmos aqui reunidos em teu nome, para mais uma vez juntos estudarmos a obra, o Livro dos Espíritos. O professor Allan Kardec abordará hoje sobre os atributos de Deus. Sabemos, Senhor, que somos crianças tentando discutir, entender, compreender um tema que está muito além ainda da nossa compreensão. Mas que nós possamos, Senhor da vida, uma vez mais inspirados por Ti, através dos amigos espirituais, refletir um tantinho sobre os atributos da divindade do nosso Pai. Graça te damos, Senhor da vida, por essa oportunidade. Te rogamos a bênção e a proteção e a inspiração necessária. Que assim seja, Senhor. Então vamos lá, vamos juntos. Pergunta de número 10 de O Livro dos Espíritos, o item que vai retratar sobre o nosso papai, sobre Deus. Pode o homem compreender a natureza íntima de Deus? Quem é, o que pensa, o que sente, o que determina, quem é, tem como, o homem pode compreender a natureza de Deus, a natureza íntima de Deus? Resposta: não. Pode o homem compreender a natureza íntima de Deus? Não. Falta-lhe, para tanto, para essa compreensão, um sentido. Então vamos lá, quando nós falamos de humano, de terrícola, nós conhecemos os 5 sentidos: tato, olfato, paladar, audição e visão. Nós damos o nome disso de sentido. São os 5 sentidos que nós utilizamos para nos comunicarmos uns com os outros, né? Para nos comunicarmos com o mundo externo, vamos dizer assim. E esses espíritos nobres respondem ao professor Allan Kardec que nós não poderemos compreender, porque para isso nos falta ainda um sentido. Então, assim, você fala muito em sexto sentido, em sexto sentido, em sexto sentido, que está muito vinculado à faculdade mediúnica. Mas nós não podemos deduzir que essa compreensão, esse compreender a natureza íntima de Deus, seria por falta da mediunidade. Não. Nos falta um sentido. Mas o que a gente vai aprendendo, o que nós temos aprendido em Espiritismo? Que quanto mais evoluído o espírito, maior o seu poder de compreensão. Quanto mais evoluído o espírito, e quando a gente fala em evolução, eu estou falando em amor. Evolução, a gente vai compreendendo que não é um desenvolvimento intelectual apenas, mas é a capacidade que a criatura tem de amar. Então, quanto maior a sua capacidade de amor, isso mostra a sua evolução espiritual. Não é claro isso? Então, lembra do nosso Senhor Jesus? A maior lição, diz: um novo mandamento vos dou. Olha só, amai-vos uns aos outros como eu vos tenho amado. Então, ele deixa mais uma vez a lição ímpar do amor. Então, quanto mais o Espírito ama, mais mostra a sua evolução. Então, será que esse sentido que nos falta não é justamente esse sentido de amar?
1: Incondicional.
0: Incondicional? Porque quando se fala em evolução, o que é evolução, tia? É a capacidade de amar. Quanto egoísta, vaidoso, orgulhoso, não ama. Ele está sempre jogando, é um jogo de interesses. Esse amor, não. Então, quanto mais nós amamos, quanto mais nós desenvolvemos esse sentimento, essa forma de sentir, esse sentido, se assim eu posso falar, aí sim nós teremos capacidade de compreender a natureza íntima de Deus. Por exemplo, vamos pegar de uma forma muito simples. Quantas atitudes de Francisco Cândido Xavier, que é uma atitude de extremo amor, e a gente não consegue compreender? Mas por que que ele não revidou? Por que que ele não se defendeu? Porque vamos pegar a lição agora, uma lição muito maior, do nosso Senhor Jesus. Tendo toda a capacidade, todos os poderes que ele tinha e tem, ele poderia, como ele mesmo diz, pulverizar Jerusalém em segundos. Por que que ele não fez? Por que que ele não se defendeu? Então a gente observa que isso está longe ainda na nossa compreensão. Então, se nós não conseguimos compreender uma atitude do amor, do nosso Cristo Jesus e de um Francisco Cândido Xavier, de uma irmã Dulce e de tantos outros corações, por exemplo, Francisco de Assis, o Francisco Bernardone, o pai dele não conseguiu compreender a atitude do devotamento daquele rapaz que abriu mão de toda aquela fortuna, de todo aquele poder transitório para simplesmente seguir a Jesus. Então, o pai não conseguiu compreender. Não conseguiu compreender a natureza íntima de Francisco de Assis. Então, como nós, criaturas, ainda não desenvolvemos, não porque não temos condições de desenvolver, mas porque ainda não temos vontade para desenvolver, que fique sempre bem claro, porque senão a gente acha que esse processo é uma etapa, tem que chegar naquela etapa para poder fazer isso. Não. O que diz os Espíritos? O que vos falta é vontade firme. Então, nós ainda não temos essa vontade de amar. Logo, se nós não amamos, como é que nós poderemos compreender a natureza íntima de Deus? A gente não consegue entender a do Chico Xavier, a do Francisco de Assis, e muito menos a gente conseguiu compreender a do nosso Cristo Jesus. Por que que ele se entregou calado, em silêncio, e não se defendeu? Então, nos faltava e nos falta um sentido para compreender a natureza íntima de um Cristo. Agora imagina muito mais compreender a natureza íntima de Deus. Nos falta um sentido. Vocês concordam, gente, com isso? Vocês já pararam para refletir? É. Se a gente for unindo o quebra-cabeça, a gente já chegou a uma conclusão, que evolução é sinônimo de capacidade de amar. Quanto mais ama, mais evoluído. Nós agora, recentemente, estudando o livro Libertação, nós nos deparamos com o nosso querido Gúbio, vendo a sua filha sendo a sua filha de uma última encarnação, né, da última encarnação dele, a Margarida, né, como filha, vendo ali pouco mais de 60 obsessores, mais aqueles ovoides ali acoplados no psiquismo dela, vendo todo aquele tormento, e ele conseguiu não só pensar em Margarida, mas pensar naquele algoz que era o Saldanha, e pôde atender Saldanha, pôde atender a esposa, filho, nora. E ele conseguiu, então, essa capacidade de amar. Então, aí a gente pega André Luiz. André Luiz conseguiu compreender a atitude, ou seja, a natureza íntima de Gúbio, quando não revidou nada? Qual foi a atitude de André Luiz? André Luiz disse, se fosse ele, ele já chegaria ali, como diz, chutando o pau da barraca, né? Chegaria ali já tomando uma atitude. Mas, para surpresa dele, o que que o senhor Gúbio fez? Ficou em silêncio. Então, são essas atitudes que a gente não consegue compreender. Por quê? Porque nos falta ainda esse sentir, esse sentido, esse amor, essa capacidade de amar. Então, aqui, fechando um pouco assim a nossa linha de raciocínio, a gente vai dizer o quê? Que a gente só vai conseguir compreender a natureza íntima de Deus quando amarmos. Nosso Senhor Jesus, como ele dizia, eu e o Pai somos um só. Nós vamos pegar a nossa Madre Teresa, o repórter pergunta, quando a senhora ora, O que a senhora fala para Deus? Ela diz: nada, eu só escuto Deus. E o que Deus lhe fala? Nada, ele só me escuta. A gente não consegue nem compreender isso. Entende, gente? Então, é isso. Então, o que nos falta aí não é desenvolver mediunidade, não, porque nós temos médios, capacidades mediúnicas, assim, fenomenais, posso dizer, mas que não tem conduta moral. Então, a mediunidade não é mediunidade versus conduta moral. Não tem absolutamente nada a ver. Eu posso ser ter uma faculdade mediúnica excelente, mas não ser um excelente médio. O que denota um excelente médio é a sua conduta moral. Vamos para a pergunta de número 11. Será dado um dia ao homem compreender o mistério da divindade? Então, no primeiro momento, ele disse que não. Pode o homem compreender a natureza íntima de Deus? Não. Falta-lhe para tanto um sentido. Aí agora ele já diz assim: poxa, então será dado um dia ao homem compreender o mistério da divindade? Será que um dia nós poderemos compreender? Resposta: quando seu espírito não mais estiver obscurecido pela matéria, quando seu espírito não mais estiver obscurecido pela matéria. Então você parar para pensar: tia, o que ele quis dizer com esse obscurecido pela matéria? Quando nós estamos na condição de espírito, nós temos uma consciência maior da nossa realidade. Quando nós reencarnamos, a matéria obscurece a nossa condição de espírito. Tanto é que a gente acredita que nós somos personalidade. Se eu perguntar aqui, ao meu lado está a nossa querida Carla. A Carla, ela consegue se identificar muito mais com a personalidade dela do que com a essência dela. Aqui na minha frente está a Lígia, está o Tarciso e está o meu amigo Augusto. O Augusto se identifica com o Augusto, com a personalidade dele. A Lígia, com a personalidade dela, o Tarciso, com a personalidade. Dificilmente há uma identificação com a essência. Eu sou um espírito. Então, você vê que o processo da reencarnação, esse processo de adentrar na matéria, obscurece o espírito, a nossa realidade. Se nós estamos reencarnando, é porque nós ainda não aprendemos a lição que devemos aprender. Então, o que nós aprendemos? Enquanto houver necessidade, enquanto eu não alcancei o ponto ao qual a misericórdia divina programa para o seu filho amado, que é justamente aprender a amar. A lição é essa, gente. Nós estaremos nesse processo da reencarnação, logo nesse movimento do obscurecido pela matéria. Estamos obscurecidos pela matéria. Limitados ao corpo físico, limitados a 5 sentidos, acreditando muito mais que somos uma personalidade do que um espírito. A gente se identifica muito. Tanto é que a gente tem capacidade de dizer meu espírito, é muito estranho isso, é eu espírito. Eu estou Conceição, mas eu sou um espírito habitando um corpo físico temporário. Mesmo nós espíritas, quando desencarna um ente nosso querido, a gente entra num estado de desespero tão grande, como se nós não tivéssemos a informação de que nós somos seres perecíveis, falando de corpo físico, e a gente se desespera como se o outro tivesse acabado. A gente se desespera como se nunca mais fôssemos ver aquela criatura. E a gente se desespera como se tudo tivesse acabado. Aí, novamente, essa valorização da personalidade. Por isso, o obscurecido. É como se os amigos espirituais estivessem olhando para a gente tolinha. Para que você está chorando desesperado desse jeito? Ele está vivo. Ela está viva. Tolinha. Né? Foi a fala da dona Laura para a netinha dela. Você é tolinha. É tolice. Então ele diz: então será dado um dia ao homem compreender o mistério da divindade? Quando seu espírito não mais estiver obscurecido pela matéria, ele é um espírito errante, ou seja, está na erraticidade, é um espírito que está em stand-by, ou seja, aguardando a oportunidade para uma nova reencarnação. E aí obscurece, né? Obscurecido pela matéria ainda. E pela sua perfeição, se houver aproximado de Deus, então o verá e o compreenderá. Olha só que interessante. O verá e o compreenderá quando ele houvesse aproximado de Deus. Por favor, não visualiza um homem, tá? Uma pessoa. Não vai por aí. Não é isso. Lembra do livro Obreiros da Vida Eterna? Vou sempre citar isso. Asclépio se materializou, ele não tinha mais nem perispírito. Então, quando se fala de Deus, não pense em absolutamente nada de corpo, de perispírito, de luz. Não pensa. É como se nós estamos mergulhados nele, se assim eu posso falar, mas nós não conseguimos identificar. A gente não consegue identificar. Por quê? Porque nós não temos o sentido. E quando se fala aqui, ele fala em a palavra o quê? Sua perfeição. O que que identifica um espírito perfeito? O amor. O amor em sua plenitude. Então, quando nós chegarmos nesse nível de perfeição, aí ele diz: quando o seu espírito mais estiver obscurecido pela matéria e pela sua perfeição, se houver aproximado de Deus. E aí eu pego João Evangelista. O que que diz João Evangelista? Deus é amor.
1: Se houver,
0: se houver aproximado de Deus, então o verá e o compreenderá. Ou seja, a gente não consegue nem compreender. A gente não consegue compreender a natureza íntima de Deus e a gente não consegue ver Deus. Aí o professor Allan Kardec faz um comentário. Olha só, a chibatada agora do professor Allan Kardec em nós. A inferioridade das faculdades do homem não lhe permite compreender a natureza íntima de Deus. Na infância da humanidade, o homem o confunde muitas vezes com a criatura, cujas imperfeições lhe atribui. Então, há pessoas que pensam que Deus ficou com raiva, Deus vai se vingar,
2: Deus castiga.
0: Então a gente percebe que é esse movimento aqui, olha. O homem o confunde muitas vezes com a criatura, cujas imperfeições lhe atribui. Mas tia, está lá na Bíblia, linguagem simbólica. Quando nós nos predispormos a estudar o Antigo Testamento, nós precisamos nos munir de instrumentos adequados para estudarmos aqueles livros, que têm aproximadamente 1.500, 2.000 anos de distância entre Jesus, o Novo Testamento, e o Antigo Testamento. E nós temos que entender a simbologia, não dá para pegar tudo ao pé da letra. Na infância da humanidade, o homem o confunde muitas vezes com a criatura, cujas imperfeições lhe atribui. Mas, à medida que nele se desenvolve o senso moral, porque quando a gente pega o Antigo Testamento, foi escrito por quem? Pelos profetas. Logo, eles atribuíam realmente muitos sentimentos humanos a Deus, como se fosse de Deus. À medida que nele, no homem, se desenvolve o senso moral, seu pensamento penetra melhor no âmago, né, no íntimo das coisas. Então, ele, o homem, faz da divindade uma ideia mais justa e mais conforme à sã razão, embora sempre incompleta. Ele não vai conseguir, o homem não vai conseguir entender 100%. Né? Que é Deus, gente. Fechamos aí. Vamos para a pergunta de número 12.
2: não podemos compreender a natureza íntima de Deus, podemos ter ideia de algumas das suas perfeições? Sim, de algumas. O homem as compreende melhor à medida que se eleva acima da matéria. Ele as entrevê, ou seja, entrevê seria ver, mas ainda com certa dificuldade, pelo pensamento. Olha que interessante. Então a pergunta é: podemos compreender a natureza íntima de Deus? Não, compreender nós já sabemos que não podemos, né? Mas podemos pelo menos ter a ideia. É através. Como é que a gente tem a ideia? Pelo pensamento. Deus é infinito, Deus é imutável, né? Deus é onipotente. Aí ele faz a pergunta de número 13, professor Allan Kardec. Quando dizemos que Deus é eterno, infinito, imutável, imaterial, único, onipotente, imutável, imaterial, único...

imortal. Porque o eterno, como diz aqui, ele é fora do tempo, ele não teve início e não teve fim. Então, o eterno é Deus, é um dos seus atributos. Lembra, como os espíritos falaram. Sim, de algumas. O homem as compreende melhor à medida que se eleva acima da matéria. Ele as entrevê pelo pensamento. Então ele diz, quando dizemos que Deus é eterno, então o que é eterno? Fora do tempo, sem início ou fim, tá bom? Infinito, né? Não tem fim. Imutável. Então não é tudo que é matéria não é mutável? A matéria não está sempre em processo de mudança, então Deus não é absolutamente nada de matéria. Logo, ele é o quê? Imutável, logo em seguida imaterial. E isso também é imutável, ou seja, suas leis. As leis divinas são imutáveis. Então você não vê dizendo, olha, eu vou modificar um pouco essa lei aqui. Não, não existe isso. Todas as leis da física, as leis da química, as leis morais, as leis que regem todo o universo, tá, gente? Imaterial, único, onipotente, onipotente aí, que pode tudo, que é todo poderoso. Onipotente, ele é todo poderoso, ele pode tudo. Cantar a música do Roberto Carlos para ele é pequeno. Então, esse cara sou eu, né? Ele não é o cara, ele é muito mais do que isso. É. Então, às vezes diz o cara lá de cima, eu acho tão desagradável o cara lá de cima. Imagina falar de Deus assim. Ele está acima da música do Roberto Carlos, gente. É onipotente. Eu gosto de falar papai, porque foi como nosso Senhor Jesus nos ensinou, né? Chamai Deus de pai, de papai, que é o criador, sentimento de amor, de prover, né? Onipotente, soberanamente justo e bom. Não temos uma ideia completa de seus atributos, então imagina que Kardec está querendo limitar Deus aos atributos. Vamos ver a resposta dos espíritos. Do vosso ponto de vista, sim, porque acreditais abranger tudo, mas ficais sabendo que há coisas acima da inteligência do homem, mais inteligente para as quais a vossa linguagem limitada, as vossas ideias e sensações, não tem como se expressar. Então, assim, do vosso ponto de vista, é isso aí, mas existem, tem um algo mais que não tem nem linguagem para explicar para vocês. E para as quais a vossa linguagem limitada, as vossas ideias e sensações, não tem como se expressar. A razão, com efeito, vos diz que Deus deve possuir essas perfeições em grau supremo. Por quê? Se tivesse uma só de menos ou não a tivesse, em grau infinito, não seria superior a tudo e, por conseguinte, não seria Deus. Para estar acima de todas as coisas, Deus não pode achar-se sujeito a nenhuma vicissitude, nem sofrer nenhuma das imperfeições que a imaginação possa conceber. E aí o professor Allan Kardec vai justificar aqui como ele coloca aqui, esses atributos. Deus é eterno. Se tivesse tido um começo, teria saído do nada, ou então teria sido criado por um ser anterior. É assim que, pouco a pouco, remontamos ao infinito e à eternidade. Assim, Deus é eterno, porque se ele não foi eterno, então ele teve um começo. Se ele teve um começo, como? Ele saiu do nada? Tá, ele não saiu do nada. Então alguém o criou, então ele já não seria Deus. Por isso a palavra Deus é eterno, esse adjetivo, né? Ele é imutável. Se estivesse sujeito a mudanças, as leis que regem o universo não teriam nenhuma estabilidade. Imagina. É imaterial. Isto é, sua natureza difere de tudo o que chamamos matéria. De outro modo, ele não seria imutável, porque estaria sujeito às transformações da matéria. Lembra da Trindade Universal? A gente já vai estudar no Livro dos Espíritos. Deus, Espírito e matéria. Vamos formar assim essa pirâmide. Deus no ponto ápice,
e ele na condição do Criador, do Espírito.

e na condição de criador da matéria. É único. Se houvesse muitos deuses, não haveria unidade de vistas, nem unidade de poder na ordenação do universo. Porque você imagina dois deuses discutindo como é que ia ser? Não, ele é único. É onipotente, porque é único. Se não tivesse o soberano poder, algo haveria mais poderoso ou tão poderoso quanto ele. Não teria, assim, feito todas as coisas, e as que não tivesse feito seriam obra de outro Deus. É soberanamente justo e bom. A sabedoria providencial das leis divinas se revela nas menores como nas maiores coisas. E essa sabedoria não permite se duvide nem da sua justiça, nem da sua bondade. E assim, com a graça de Deus, o apoio da espiritualidade amiga, o amparo do nosso Senhor Jesus, conseguimos finalizar mais um estudo de O Livro dos Espíritos. Agradecemos infinitamente a Deus, nosso Pai, a espiritualidade amiga. Um grande abraço dessa família OS e até o nosso próximo encontro.

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1: Dezenove horas e 36 minutos.

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0: Boa noite a todos.
1: Boa noite.
0: Hoje é o nosso 15º estudo da obra Paulo e Estevão. Nós estamos no momento em que Saulo de Tarso está visitando a igreja do caminho, a casa do caminho. O nosso querido irmão Estevão está justamente nesse momento fazendo a sua palestra, falando, a presença de Saulo de Tarso, de Sadoc e de outros membros do judaísmo, absolutamente não intimidou Estevão. Ele está fazendo o trabalho dele, pregando com a naturalidade de sempre, como se Saulo de Tarso não estivesse ali. Não se intimidou em abordar o nosso Senhor Jesus como o Messias, como o Salvador. Então, a semana passada, nós já observamos na abordagem de Estevão a firmeza dele em informar que Jesus é maior do que Moisés. Então, até brincamos que nesse momento o nosso querido Saulo já deve estar em cólicas, entrando em convulsão, porque a fala de Jeziel, de Estevão, foi muito forte. Então, nós vamos continuar nessa palestra de Estevão. Se necessário, nós vamos parar para comentar, porque é riquíssimo o material de Estevão. Vamos lá, então? Vamos iniciar pela nossa prece? Fazer a nossa prece de abertura?
2: Bondoso Mestre, nos reunimos aqui em Teu nome, Senhor, como uma grande família, nossos próximos, buscando compreender melhor os Teus ensinamentos, mas, sobretudo, praticá-los. Sabemos que as oportunidades não faltam, mas Te rogamos, Senhor, proporciona-nos ainda essas lições, as oportunidades de estarmos presentes, escutando os Teus ensinamentos. Proporciona-nos, Senhor, a oportunidade de levar adiante tudo o que aprendemos, não através de palavras, mas exemplos, sorrisos, afagos, um ombro amigo, a visita a um doente, a um necessitado. Que nós possamos refletir o amor, trazendo paz e tranquilidade a todos aqueles que cruzarem o nosso caminho. Abençoa e olha por cada um que não pôde aqui estar presente hoje, e igualmente todos os irmãos, colaboradores desta casa no plano espiritual, e todos aqueles que comparecem igualmente para o estudo. Que Tuas bênçãos deixam do céu, iluminando cada coração e trazendo o entendimento que cada um necessita. Que assim seja.
0: Muito bom. Então, é Estevão que vai continuar falando. Então, vamos lá, voltando para a Igreja do Caminho, a palestra do nosso querido irmão Jeziel.
2: Acima de todas as cogitações humanas, fora de todos os atritos das ambições terrestres, seu reino de paz e luz esplende na consciência das almas redimidas. Ó Israel, tu que esperastes por tantos séculos, tuas angústias e dolorosas experiências não foram vãs. Quando outros povos se debatiam nos interesses inferiores, cercando os falsos ídolos de falsa adoração e promovendo simultaneamente as guerras de extermínio com requintes de perversidade, tu, Israel, esperaste o Deus justo. Carregaste os grilhões da impiedade humana na desolação e no deserto. Converteste em cânticos de esperança as ignomínias do cativeiro. Sofreste o opróbio dos poderosos da terra. Viste os teus varões e as tuas mulheres, os teus jovens e as tuas crianças exterminadas sob o guante das perseguições. Mas nunca descreste da justiça dos céus. Como salmista, afirmaste com o teu heroísmo que o amor e a misericórdia vibram em todos os teus dias. Chorastes no caminho longo dos séculos, com as tuas amarguras e feridas. Como Jó, viveste da tua fé, subjugada pelas algemas do mundo, mas já recebeste o sagrado depósito de Jeová, o Deus único. Ó, esperanças eternas de Jerusalém, cantai de júbilo, regozijai-vos, embora não tivéssemos sido fiéis inteiramente à compreensão, por conduzir o Cordeiro amado aos braços da cruz. Suas chagas, todavia, nos compraram para o céu, como alto preço do sacrifício supremo.
0: Ele está aqui dando um banho de Antigo Testamento. E Saulo de Tarso, que é um doutor da lei, nesse momento aqui, entende tudo. O que nós não entendemos, Saulo de Tarso consegue entender tudo. Que volta só. Ele se refere primeiro ao povo escolhido, Israel. Tu que esperaste por tantos séculos, tuas angústias, dolorosas experiências não foram vãs. Enquanto outros povos se debatiam nos interesses inferiores, cercando os falsos ídolos de falsa adoração e promovendo simultaneamente as guerras de extermínio com requinte de perversidade, tu, Israel, esperastes o Deus justo. Porque a massificação era politeísta. E o povo de Israel já era monoteísta. E ele se considerava que o povo escolhido por Deus. Carregar-te, ele está falando aqui para o povo de Israel, né? Carregar-te os grilhões da impiedade humana na desolação e no deserto. Porque quantos anos o povo de Israel ficaram escravo no Egito? 350 anos. Quase 400 anos. E foram 40 anos caminhando, saindo do Egito para chegar à Terra Prometida. 40 anos. Na desolação e no deserto. Converter-te em cântico de esperança a ignomínias, né, que é a infâmia, a afronta do cativeiro. Sofrer-te a degradação dos poderosos da terra. Viste os teus varões e as tuas mulheres, os teus jovens e as tuas crianças exterminados sob o guante das perseguições. Mas nunca descrestes da justiça dos céus. O povo nunca se rebelou contra Deus. Como salmista, afirmar-te com o teu heroísmo que o amor e a misericórdia vibram em todos os teus dias. Aqui ele está citando um salmo. Não pesquisei para ver qual era. Chorar-tes no caminho longo dos séculos com as tuas amarguras e feridas. Porque foram quantos séculos? 3 séculos e meio de escravidão no Egito. Como Jó, viveste da tua fé, subjugada pelas algemas do mundo. Vocês conhecem a história de Jó? Que é uma metáfora. Mas retratando ali, o Jó era fiel a Deus. Ah, muito bem, quero ver você ser fiel a Deus perdendo as coisas e as pessoas. E Jó foi perdendo tudo, mas ele nunca se rebelou contra a misericórdia divina. Como Jó, viveste da tua fé, subjugada pelas algemas do mundo, mas já recebestes o sagrado depósito de Jeová. Olha, Deus já lhe fez o pagamento, o Deus único. Ó, esperanças eternas de Jerusalém, cantai de alegria, regozijai-vos, embora não tivemos sido fiéis inteiramente à compreensão, por conduzir o Cordeiro, agora ele vem, por conduzir o Cordeiro esperado, que é o Cordeiro amado, aos braços da cruz. Então ele coloca aí quem? Jesus como o Salvador, como o Cordeiro, como o Messias esperado. Porque a alegria do povo judeu era esperar a vinda do Salvador. Mas qual era a crença deles? Que seria um Salvador guerreiro e que esse Salvador iria salvar... Qual era a ideia deles? Que ia salvar o povo de Israel da opressão dos romanos. Que ia libertar o povo da opressão dos romanos. Olha como é a ideia curta, terráquea e pequena, de terra a terra. Salvar, salvar de si mesmo. Ainda há pouco estudamos a parábola do bom samaritano no Evangelho. E estudamos as anotações de Mateus um pouco acima. Então, o que, que ele fala desse sofrimento eterno? É nos salvarmos desse sofrimento eterno. Essa reencarnação constante que passa muitas das vezes a ser um grande sofrimento. Mas a ideia deles era essa, salvar da opressão dos romanos. Suas chagas, as chagas do nosso Senhor Jesus, todavia nos compraram para o céu com um alto preço do sacrifício supremo. Nos compraram para o céu, disse assim, ó, o fato de nosso Senhor Jesus ter encarnado na terra, ter sofrido e se submetido a conviver com pessoas tão adoecidas como nós, ele nos convidou para o céu, ele nos comprou para o céu, porque através do exemplo dele, ele chamou a cada um de nós a seguir o caminho. Como se essa cena abriu as portas do céu. Morrendo. O corpo, né? Sofrendo. Vamos lá.
2: Isaías o contemplou, vergado ao peso de nossas iniquidades, florescendo na aridez dos nossos corações, qual flor do céu num solo adusto. Mas revelou também que, desde a hora da sua extrema renúncia, na morte infamante, a sagrada causa divina prosperaria para sempre em suas mãos.
0: Isaías foi quem? Era o profeta que apresentava o Messias. Mas o Messias o quê? Sofredor. Não o Messias guerreiro. Messias sofredor.
2: Amados, onde andarão aquelas ovelhas que não souberam ou não puderam esperar? Procuremo-las para o Cristo, como dracmas perdidas do seu desvelado amor. Anunciemos a todos os desesperançados as glórias e os júbilos do seu reino de paz e de amor imortal. A lei nos retinha no espírito de nação, sem conseguir apagar de nossa alma o desejo humano de supremacia na terra. Muitos de nossa raça hão esperado um príncipe dominador que penetrasse em triunfo à cidade santa, com os troféus sangrentos de uma batalha de ruína e morte.
0: Ele está citando aqui qual Messias? O Messias o quê?
2: Guerreiro.
0: Guerreiro.
2: Que nos fizesse empunhar um cetro de uso de força e tirania. Mas o Cristo nos libertou para sempre. Filho de Deus e emissário da sua glória, seu maior mandamento confirma Moisés, quando recomenda o amor a Deus acima de todas as coisas, de todo o coração e entendimento, acrescentando, no mais formoso decreto divino, que nos amemos uns aos outros, como ele próprio nos amou.
0: Esse mandamento é de Jesus. Moisés nos ensinava, aí o decálogo, né? O amar a Deus sobre todas as coisas. E Jesus disse, um novo mandamento vos dou. Amai-vos uns aos outros, como eu vos tenho amado. Esse é o mandamento de Jesus. Esse foi o mandamento que ele disse. Amai-vos uns aos outros, como eu vos tenho amado.
2: Seu reino é o da consciência reta e do coração purificado ao serviço de Deus. Suas portas constituem um maravilhoso caminho da redenção espiritual, abertas de par em par aos filhos de todas as nações.
0: Você viu aí explicando o que é o reino? O seu reino é o da consciência reta e do coração purificado ao serviço de Deus. Porque o que eles esperavam? Eles esperavam um reino, o quê? Um reinado terreno, de poder, poder transitório. Imagina isso.
2: Seus discípulos amados virão de todos os quadrantes. Fora de suas luzes haverá sempre tempestade para o viajor vacilante da terra que, sem o Cristo, cairá vencido nas batalhas infrutuosas e destruidoras das melhores energias do coração. Somente o seu Evangelho confere paz e liberdade. É o tesouro do mundo. Em sua glória sublime, os justos encontrarão a coroa de triunfo, os infortunados o consolo, os tristes a fortaleza no bom ânimo, os pecadores a senda redentora dos resgates misericordiosos.
0: Os seus discípulos amados virão de todos os quadrantes, ou seja, o seu discípulo não está limitado ao judaísmo. que era o que os judeus faziam, né? eles se fecharam, daí ele ter falado desse orgulho, dessa vaidade de se servirem uns aos outros e achar que as demais nações não fazem parte desse reinado. Então, o Estevão, quando ele coloca aqui, os seus discípulos amados virão de todos os quadrantes, não está limitado aqui, não. Ele não é o rei dos judeus.
2: É verdade que o não havíamos compreendido. No grande testemunho, os homens não entenderam sua divina humildade e os mais afeiçoados o abandonaram.
0: São seus discípulos, né?
2: Suas chagas clamaram pela nossa indiferença criminosa. Ninguém poderá eximir-se dessa culpa, visto sermos todos herdeiros das suas dádivas celestiais. Onde todos gozam do benefício, ninguém pode fugir à responsabilidade. É essa a razão porque respondemos pelo crime do Calvário. Mas suas feridas foram a nossa luz, seus martírios, o mais ardente apelo de amor, seu exemplo, o roteiro aberto para o bem sublime e imortal. Vinde, pois, comungar conosco a mesa do banquete divino. Não mais as festas do pão putrescível, mas o eterno alimento da alegria e da vida. Não mais o vinho que fermenta, mas o néctar confortante da alma, diluído nos perfumes do amor imortal. O Cristo é a substância da nossa liberdade. Dia virá em que o seu reino abrangerá os filhos do Oriente e do Ocidente, num amplexo de fraternidade e de luz. Então, compreenderemos que o Evangelho é a resposta de Deus aos nossos apelos, em face da lei de Moisés. A lei é humana, o Evangelho é divino. Moisés é o condutor, o Cristo, o Salvador. Os profetas foram mordomos fiéis. Jesus, porém, é o Senhor da vinha. Com a lei, éramos servos. Com o Evangelho, somos filhos livres de um Pai amoroso e justo.
0: Gente, esse final dele aqui acabou com Saulo de Tarso. Agora ele entrou, já deixou de entrar em convulsão, acho que ele desencarnou.